programação, mas você já pode colocar as suas intenções através do nosso WhatsApp, viu? DDD 12 3104 1043. Daqui a pouquinho eu volto para falar um pouquinho sobre os devotos que estão participando conosco pelo WhatsApp. Fique à vontade, manda sua mensagem, pedidos e agradecimentos, e às 10 entramos ao vivo aqui do Santuário Nacional com o Santo Terço com a Mãe Aparecida.

ótima noite para você que está aqui com a gente. É o Central da Padroeira, levando até o seu coração a presença amorosa, carinhosa e caridosa de Nossa Senhora. Olha, você que está participando através do WhatsApp, uma ótima noite, viu? A Marília Moreira, do Rio de Janeiro, capital. Boa noite, Marília. Bem-vinda. Pedindo orações por sua saúde. Também pede por todos da família. Obrigado, viu, Marília? Um abraço para você, uma noite abençoada. Estamos aqui, ó, diante da Manhã Aparecida e vamos colocar as suas intenções. Conosco também.

0: Maria Terezinha e Camila Machado de Timóteo, Minas Gerais. Muito boa noite para vocês, queridas. Obrigado pela presença e pela participação, viu? Bom, agora aqui no Santuário Nacional, no Central da Padroeira, nós recebemos aqui um pessoal que veio demonstrar sua devoção à Nossa Senhora Aparecida. Muito boa noite.
1: Boa noite.
0: Tudo bem?
1: Tudo bem.
0: Qual o seu nome?
1: Marisete Anselmo.
0: Marisete Anselmo. Você é de onde, Marisete?
1: Sou de Ferraz de Vasconcelos.
0: Ferraz de Vasconcelos, bem-vinda.
1: Obrigada. Deus abençoe.
0: Chegou quando aqui em Aparecida?
1: Chegamos agora há pouco.
0: Agora há pouco? Vocês vieram a pé?
1: Sim.
0: Eita, nós vieram a pé, gente, olha só, viu? E tá com essa alegria toda.
1: Oh.
0: Tá com essa felicidade toda, sorriso aberto nos lábios. Opa. E com alegria no coração, né?
1: Com certeza, gratidão.
0: Que bom, quanto tempo de caminhada?
1: Foram 3 dias.
0: 3 dias?
1: Isso.
0: Aí vocês vêm caminhando, parando, descansando, depois continua caminhando,
1: sim,
0: né? Muito bem, que Deus abençoe vocês.
1: Amém.
0: A graça que você veio agradecer ou pedir, Nossa Senhora já realizou?
1: Sim.
0: Com certeza, né?
1: Só gratidão.
0: Que bom. Uma das coisas que a gente percebe em todos os devotos é justamente isso, a gratidão, né? Vem agradecer a Nossa Senhora as graças recebidas. Mas que bom. Seja muito bem-vindo aqui, que Deus abençoe a sua estadia.
1: Obrigada.
0: Vai embora amanhã já?
1: Não, vou embora hoje ainda.
0: Vai embora hoje ainda?
1: Sim.
0: Eita, que maravilha. Deus abençoe, viu?
1: Amém.
0: Deixa eu falar com a outra moça ali. Boa noite.
2: Boa noite.
0: Qual é o seu nome?
2: Meu nome é Sueleide da Cunha Nolasco.
0: Ah, que maravilha. Vocês vieram tudo no mesmo, na mesma,
2: juntas.
0: Na mesma pernada que a gente
2: mesma
0: diz.
2: Mesma peregrinação. É o segundo ano que a gente tá juntas.
0: Olha só.
2: É.
0: Que bom, que bênção.
2: Louvado só gratidão, seja Deus. Só gratidão.
0: Louvado seja Deus.
2: É.
0: E o que que mais foi difícil na caminhada de vocês até aqui, durante o trajeto?
2: Ó, nesse ano eu falei que o calor, o sol muito quente, estava bem, bem complicado. Exigiu bastante da gente, bastante mesmo. Mas a mãezinha não soltou a mão da gente nem um minutinho.
0: Amém.
2: É.
0: Amém, que bom.
2: Amém.
0: Que bom, louvado seja Deus também.
2: Amém.
0: Pela sua participação, pela sua presença aqui,
2: obrigada,
0: viu?
2: Obrigada.
0: Quer mandar um abraço pra alguém?
2: Pra toda a minha família, meu esposo que veio me buscar, meu filho, minha mãe que tá aqui também, que veio me buscar,
0: ah,
2: né?
0: Que maravilha. A mãe não veio a pé não, né?
2: Não, não aguenta não.
0: Não, né? Não, não. Ano que vem, quem sabe, né?
2: É, eu falei.
0: Né? Quem sabe?
2: Vai ficar me esperando já aqui.
0: Ah, que maravilha, mas tá fazendo parte já,
2: é,
0: né?
2: É verdade.
0: Que bom, essa rede de apoio é importante,
2: é,
0: né?
2: Muito, muito. Se não é eles também, a gente sozinho não consegue, não.
0: Ah, que bom.
2: Não consegue.
0: Louvado seja. Deixa eu falar com a mãe um pouquinho. Tudo bem, mãe?
3: Tudo bem.
0: Bem-vinda.
3: Obrigada.
0: Qual o seu nome?
3: Maria de Fátima da Cunha Nolasco.
0: Muito bem, Maria de Fátima, que bom. Me diz uma coisa, quando os filhos decidem fazer uma peregrinação à casa da mãe Aparecida, como é que fica o coração?
3: Nossa, eu chorei esse dia todo, todos. Quando ela mandava falar alguma coisa que eu via, eu chorava muito, muito, pedindo a Deus para Nossa Senhora Aparecida carregar elas nos braços delas.
0: Sempre em oração, né?
3: Sempre em oração.
0: Mas graças a Deus hoje é a realização, né? Do sonho delas e a alegria de vocês estarem aqui, né?
3: Pra poder buscá-las, buscar, né? Ela pra ir pra casa, em nome de Jesus.
0: Que bom, que bom. Olha, louvado seja Deus. É muito bom a gente saber que as famílias se reúnem para vir agradecer.
3: Sim.
0: Nossa Senhora, porque ela é a mãe que acolhe as famílias, né? E além da senhora que veio buscar elas, né? Veio o esposo, veio também todo
3: o
0: mundo,
3: filho,
0: né?
3: Filho.
0: Aí o filho também,
3: caçula, né? Caçula,
0: o filho
3: caçula.
0: O filho caçula não vem a pé, não?
3: Não.
0: Não?
3: De carro.
0: É, o ano que vem ele vem a pé, né? É, né? Ah, tá certo, Mara. Esse é a logística, né? Mas se não tiver a logística, não tem a caminhada, né? Tá certo. Tá certo, muito bem. Mas olha, Deus abençoe vocês, a peregrinação de vocês,
3: amém,
0: que Nossa
3: amém.
0: Senhora Aparecida continue cuidando do coração de vocês e os pedidos, né, que ainda tem no coração da gente, a mãe cuida de tudo, mas o mais importante é o agradecimento, essa alegria que vocês demonstram ao chegar na casa da mãe Aparecida e também, indiretamente, vocês trouxeram a família também na peregrinação, né, eles não vieram a pé, mas vieram também parte dessa peregrinação.
3: Com certeza.
0: E isso é importante demais, as famílias que se reúnem embaixo do manto sagrado de Nossa Senhora. Bem-vindas, viu? Deus abençoe. Bem-vindos, família. Deus abençoe vocês, viu?
3: Maravilha. A outra filha tá no carro, não, tá, não conseguiu andar mais.
0: Ah, mas ela veio também.
3: Veio de a
0: veio,
3: pé
0: mas...
3: também.
0: Ah, tá.
3: Agora tá no carro.
0: Tá descansando um
3: tá
0: pouquinho,
3: descansando,
0: né? Tá. Que bom, Deus abençoe a outra filha também.
3: Amém, a Flávia.
0: Abençoe. A Flávia, né? Então que Deus abençoe a família. Que vocês sejam muito felizes e que a alegria de Nossa Senhora acompanhe vocês no retorno e
3: sempre,
0: tá bom?
3: Amém.
0: Obrigado, vocês.
3: Obrigado, senhor.
0: Amém.

0: Tá aí, você que tá na sintonia da Rádio Aparecida e Rede Aparecida de Rádio, acompanhando ao vivo a peregrinação daqueles que vêm à casa da mãe celebrar com alegria, viu? Muito obrigado a todos, você que está conosco, você que está celebrando este momento especial de fé e devoção. É Nossa Senhora quem nos acolhe, é Nossa Senhora quem acolhe o nosso coração. Agora vamos aprender a viver de um jeito, de uma maneira diferente? Vamos aprender a viver como Jesus viveu. Padre Zezinho.
1: Irmãos e irmãs, vamos ao tema de hoje, que continua a conversa de ontem. Eu sou o Padre Zezinho. Se você me ouviu, na conversa anterior eu terminei dizendo: o céu é mais adiante. Eu conto uma historinha verídica, verídica, aconteceu de fato, para ilustrar este conceito de que o céu é mais adiante. Num retiro, no qual, depois de experimentar a paz de uma vigília de oração, uma jovem disse aos presentes: gente, o céu é aqui. Respondi corrigindo-a: não, menina, o céu está aqui, mas não é aqui. Porque Jesus disse que estaria presente onde dois ou três se reunissem no seu nome. Então está aqui, mas não é definitivo, isso aqui vai passar. O céu é mais adiante. O céu que nós queremos não é feito desse momento, ele é muito mais. Um dia poderemos dizer: o céu é aqui, mas só depois que morrermos e formos viver para sempre no colo de Deus. Acho que eles entenderam, pelo menos naquele retiro ficou claro que nós temos aqui momentos de céu, mas o céu não para aqui. A ideia de céu é viver no colo de Deus para sempre. Podemos viver aqui em parte, mas temos que depois continuar para um dia viver definitivamente no colo de Deus. Acontece com muitos seguidores de Jesus que nem sempre conseguem se transformar em discípulos. Agem como quem vai às aulas, mas não segue nem o currículo, nem a matéria. Escolhe ouvir seus apóstolos, seus púlpitos, seu padre ou seu pastor preferido e decidem viver daquilo que escolheram ouvir e não do que deveriam ouvir. Foi assim no tempo de Pedro, de Paulo e de Apolo. E Paulo é duro, ele chama atenção na 1 Coríntios 3, 4 a 6. E foi assim também com o próprio Jesus em João 6:67. E assim nas igrejas de hoje. Há pessoas que escolhem um mestre, esteja ele certo ou não, encantados com seu mestre. Pronto, o céu é só através daquele pregador, a quem não leia nem artigos, nem livros de outros pensadores da sua própria fé. Não tolera ouvir a voz deste ou daquele pregador. De antemão decidem que não aprenderão nada com ele. Isso é preconceito. E preconceito não é coisa de cristão. Ao seu pregador preferido, perdoam e desculpam qualquer imperfeição. Canonizam-no antes que a igreja o faça. A outro, exorcizam ou demonizam quando a própria igreja diz que o outro é bom. E aí, vamos viver das nossas simpatias ou vamos viver da fé? Fiquem com Deus.

0: noite abençoada pra você. Tá aí, você ouviu o Padre Antônio Maria, tudo por Jesus, nada sem Maria. Muito bem, pra você que está aqui conosco no programa que leva você ao coração de Jesus, você que está conosco no Central da Padroeira, muito obrigado, viu? Deixa eu mandar um abraço aqui pro povo que tá participando, o Irineu de Piquete. Alô, Irineu, tudo bem, meu amigo? Seja bem-vindo, viu? Obrigado aí pela presença, que Nossa Senhora abençoe você, meu irmão. Louvado seja Deus pela sua participação e pela sua sintonia, tá bom? Obrigado, irmão, grande abraço. Wilson Marques, lá de Itabuna, lá na Bahia. Obrigado, Wilson. Boa noite, Evandro Brum. Boa noite, meu querido amigo. Seja bem-vindo aqui à Rádio Aparecida. Louvado seja Deus pela sua presença, viu? Um abraço muito carinhoso também para a Val Souza de Jacobina, lá na Bahia, tá com a gente. Obrigado, Val. Um abraço, minha querida. Bem-vinda, viu? Obrigado pela sintonia aí, obrigado pela sua companhia. Ela pede bênçãos para toda a família. Meu amigo Luiz Fernando de Taubaté. Boa noite, Evandro Brum. Peço orações por mim, por minha família. O Luiz Fernando de Taubaté na sintonia e participando conosco também. Obrigado, Luiz. Um grande abraço, meu irmão. Louvado seja Deus pela sua presença e pela sua participação, viu? Nossa Senhora Aparecida acolha você e o seu coração. A Luzia Cândido, de Brumadinho, Minas Gerais. Oi, Luzia. Boa noite pra você, viu? Seja bem-vinda à rádio. Obrigado pela presença, obrigado pela sintonia, obrigado pelo carinho. Estamos juntos, estamos rezando por você e por suas intenções. Conta comigo e com as minhas orações, viu? Aqui, ó, diante da presença do Santuário Nacional de Nossa Senhora da Conceição Aparecida, eu coloco suas intenções. Peço a Deus que abençoe a sua vida, peço a Deus que ilumine a sua história. Estamos aqui próximo à Capela do Batismo. Pra você que conhece o Santuário Nacional, estamos bem próximos aqui à Capela do Batismo, tá? Numa das pontas da Colunata dos Apóstolos, aquela coluna aonde tem os 12 apóstolos. E você pode também acompanhar aqui conosco e celebrar com alegria este momento aqui no Central da Padroeira. Muito obrigado, meu irmão e minha irmã. Obrigado pela presença, obrigado pela sintonia. Que Deus abençoe e proteja a sua vida e o seu coração, viu? A Rosa de Tremembé. Oi, Rosa, tudo bem? Boa noite pra você, viu? Seja bem-vinda. Boa noite, Evandro. É Rosa de Tremembé, que Nossa Senhora Aparecida abençoe nossas famílias e os filhos também. Amém. Que assim seja. Estamos rezando por você, estamos rezando com você. Nossa Mãe de Deus, ilumine sempre sua vida, seu coração e sua história. Estamos juntos rezando por suas intenções e por você aqui diante da Mãe Aparecida. É o Central da Padroeira que leva você até o coração da Mãe de Deus e nossa. Obrigado, viu? Que Nossa Senhora ilumine. Monte Nova, Minas Gerais, é lá perto de Pouso Alegre, né? Maravilha. Pé de Viçosa? Muito bem, Viçosa, tá aí, ó. Ponte Nova, Minas Gerais. Deus abençoe a todos. Estamos juntos, viu? Amém. Nova Ponte. Ah, nova. Ponte Nova lá em Minas Gerais. Um abraço pra todo o pessoal. Deus abençoe, meu irmão. Vai com Deus, viu? É o Central da Padroeira aqui, ó. Chegando pra tocar no seu coração e, claro, levar esta presença de Nossa Senhora até a sua vida. Lembrando que às 10 tem o terço com a Mãe Aparecida, viu? Você que reza conosco e celebra com a gente. Olha, deixa eu mandar um abraço pro meu amigo Ferdinando Baranec. É o Fernando Baranec, lá de Ponta Grossa, no Paraná, acompanhando a gente. Obrigado, Fernandinho. Um abraço, meu querido. Deus te abençoe sempre. Que alegria ter você conosco. Que bom estarmos juntos mais uma vez e celebrar esse momento especial de fé e devoção. Saudade de você também, viu, meu querido? Fernando Baranec, ele faz questão de toda vez que vem aqui ao Santuário Nacional visitar a gente, né? É uma alegria ter você conosco, viu? Ó, daqui a pouquinho eu tô de volta para poder a gente celebrar mais um pouco sobre esse momento especial que é a Festa da Padroeira 2026. Estamos unidos em oração, rezando por você e por todas as intenções que estão em seu coração. Vamos fazer o seguinte, um rápido break, um rápido intervalo, e daqui a pouquinho eu tô de volta aqui direto do Santuário Nacional para o Central da Padroeira. É o Central da Padroeira que fala a presença de Nossa Senhora em sua vida e em seu coração. Agora são 9:26, horário de Brasília. Lembrando que às 22 horas tem o terço com a Mãe Aparecida e você reza conosco. 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
0: Uma vez bem-vinda.
6: Oi, Evandro, muito boa noite para você. A gente está acompanhando a procissão Memória, que segue ainda pela Avenida Itaguaçu, saiu do Santuário Nacional logo após o fim da novena solene, o último dia, e vem aqui em direção ao Porto Itaguaçu, que é onde tudo começou, o encontro da imagem de Nossa Senhora Aparecida, lá em 1717. Só queria destacar, antes de falar dessa questão da procissão, um pouco da história em si, Evandro, que quando eu vinha para cá, eu adiantei um pouquinho, passei pela rodovia Dutra, rodovia Presidente Dutra, a quantidade de peregrinos vindo para Aparecida, ainda à noite, uma imagem muito bonita, um mar de gente mesmo chegando ao santuário, mesmo debaixo de chuva, mesmo durante a noite, é a fé que sustenta esse povo. Só reforçando para quem nos ouve, tem um pouco de cuidado, vai mais devagar. Se você principalmente está passando pela faixa da direita da rodovia, reduz a velocidade, porque a gente tá, eles estão caminhando no contrafluxo, mas ainda assim é importante manter esse cuidado redobrado. E eu cheguei aqui no Porto Itaguaçu, Evandro, muita gente esperando a chegada do andor belíssimo da imagem de Nossa Senhora, todo o comércio mobilizado aqui do Porto Itaguaçu, os moradores que vivem aqui no bairro Itaguaçu. Eu tô com um casal, é o Mauri e também a dona Penha, eles moram aqui no bairro Itaguaçu. Seu Mauri, boa noite, obrigada por falar conosco, seja bem-vindo. O senhor sempre acompanha a chegada da Procissão Memória?
7: Sim, sempre acompanho. Todo ano a gente acompanha, né? Que a gente é aqui do bairro, já mora aqui já há 30 anos. E é uma expectativa muito grande, né? Da gente estar acompanhando. E quando a gente não pode acompanhar lá da igreja para cá, que é o meu caso hoje, a gente vem aguardar aqui a chegada da santa, né? Então isso pra gente é muito gratificante. Todo ano, quando eu não acompanho de lá, eu aguardo a chegada dela aqui.
6: É sagrado esse momento.
7: É sagrado esse momento. E é um orgulho pra gente, né? A gente que mora na cidade de Aparecida, igual hoje eu tive a possibilidade de estar pegando meu carro, indo até em Pindamonhangaba, voltando só para me poder ver os romeiros e ver a fé que os romeiros têm, né? Isso é uma coisa que pra gente morador aqui da cidade, a gente tem que sentir muito orgulhoso e agradecer muito a Deus, né? Por Nossa Senhora da Aparecida ter dado tantas bênçãos pra gente aqui na cidade e morar numa cidade maravilhosa igual é Aparecida.
6: Renova a nossa fé, não é? Dona Penha, boa noite, obrigada por falar conosco. Pelo que a gente tá vendo, tá chegando já. E como é que fica o coração?
8: Ah, é acelerado, viu? Olha, eu tenho, como se diz, eu falo que a minha vida é um milagre dela. Então, poder estar aqui esperando, realmente, não tem nem o que falar. É uma emoção inexplicável para quem tem fé, acredita.
6: Viver no espaço que é sagrado, Aparecida é sagrado, o santuário é sagrado, mas aqui no bairro Itaguaçu, Rio Paraíba, águas sagradas do Rio Paraíba, é especial demais, né?
8: Ai, muito, muito especial, gente. É incrível, é uma bênção.
6: Obrigada, viu, Mauri, também dona Penha, por ter conversado conosco. Daqui a pouco tá chegando a procissão. Pra gente entender um pouco dessa tradição, Evandro, a gente conversou com a historiadora Tereza Pazinha, ela é pesquisadora aqui em Aparecida, e ela conta um pouco pra gente sobre o significado dessa procissão memória, que também é uma procissão luminosa, cada devoto traz consigo uma vela. Ela fala sobre a beleza da presença redentorista também que acompanha sempre essa procissão. Vamos acompanhar.
9: As velas, realmente a vela é o nosso significado de fé. Nós que temos fé, carregamos uma vela, carregamos uma luz. Então a vela para nós é uma luz, é uma certeza. Então nós precisamos dessa luz. Agora, os missionários, eu sempre falo assim: o que seria de Aparecida se o encontro da imagem pelos três pescadores? E o que seria da fé do povo brasileiro sem a presença dos missionários redentoristas? Então essa procissão é o momento que eles encontraram para estarem juntos numa procissão memória. Olha que nome maravilhoso. Eu costumo falar assim: é o momento que Nossa Senhora está visitando a nossa cidade, está passando, está no nosso lado. Então temos que entender o que, que é essa procissão. Não é só uma caminhada, é uma caminhada com Maria, rezando, cantando, louvando. E a vela significa a nossa fé, a nossa devoção. Até chamaria tudo isso daí como nossa devoção popular.
6: E caminhando com Maria, vem todos os devotos de Nossa Senhora, também acompanhando no devotão, que é aquele carro grande, uma espécie de trio elétrico, animando o povo, não deixando desanimar. E olha que a chuva, graças a Deus, parou, deu uma trégua, não tá chovendo mais, agora força para chegar até o final. Vem nesse devotão o irmão Viveiros, padre Camilo, Júnior, também o irmão Alan, todos os missionários redentoristas que têm essa presença aqui em Aparecida forte, marcante e super importante também para propagar a devoção a Nossa Senhora. A historiadora Tereza Pazinho também fala a respeito do primeiro oratório dedicado à Nossa Senhora Aparecida, que foi aqui que aconteceu, inclusive, o milagre das velas.
9: Todos os sábados, ali no Itaguaçu, que era conhecido como Bairro das Pedras, tinha a reza. na casa do seu Atanásio. Muito simples, ele até construiu um oratório e ali colocou a imagem. E tinha duas velas, sempre que alumiava Nossa Senhora. Não tinha vento nenhum, as duas velas ali. E as pessoas falavam cantando o rosário, né? Rezando. Cantando o seu rosário, as velas se apagaram. O que que fizeram? Correram, buscar uma tocha, um fogão a lenha, para acendê-las. E antes que chegassem perto da imagem para acendê-las, elas se acendem sozinhas, sem ajuda humana. Elas se reacenderam. E é interessante que foi a primeira vez que as pessoas gritaram, milagre, milagre, que agora é um milagre para várias famílias. A partir daí, a partir de 1732, dá o início então das grandes romarias, a que já é conhecido como Sítio das Romarias.
6: É isso aí, a gente acompanhou um pouco dessa história, dessa procissão luminosa, a procissão memória, fazendo memória, 1717, quando tudo começou aqui no bairro Itaguaçu. O pessoal já está aguardando, a gente já acompanhou a viatura da Guarda Civil Municipal de Aparecida já à frente dessa procissão, também as motos da Polícia Rodoviária Federal, que vem acompanhando o devotão e os romeiros de Nossa Senhora. A gente volta ainda, Evandro, para acompanhar a chegada desses devotos, o pessoal que já está animado. Os moradores, comerciantes, todo mundo na expectativa, tem hotéis aqui também para a chegada da imagem de Nossa Senhora Aparecida.
0: Muito bem, tá aí. Obrigado, Ana Maria Reis, pelas suas informações. E a Ana Maria está lá na Procissão Memória, como ela disse, acompanhando toda essa caminhada que sai aqui do Santuário Nacional e vai até o Porto Itaguaçu, aonde a imagem foi encontrada em 1717 pelos três pescadores, Felipe Pedroso, Domingos Garcia e João Alves. Vamos sentir um pouco do clima da Procissão Memória? Vamos lá acompanhar um pouquinho de como está o...
10: Essa busca como religiosa, né? Então, ele é nossa mãe, que nos dá esta força, que nos cativa a cada dia.
11: Maria também nos aponta para Jesus, né? Caminhando com Maria, a gente chega até seu filho. A gente reforçou muito, né, uma frase durante essa novena, que é: fazei tudo o que ele vos disser. E esse é o nosso convite, a saída aqui de Aparecida, né, para os devotos que vêm de longe, fazer o que ele disser para nós.
12: Eu digo que é uma maravilha, né? É sempre um desejo maior de todos aqueles que deixam tudo para vir estar com a mãe, aprender com ela, para que depois possamos expressar aquilo que nós aprendemos nas nossas convivências, no nosso cotidiano. É isso.
11: Muito obrigada, viu, gente? Que Nossa Senhora Aparecida continue intercedendo pela vocação e missão de vocês, né? A gente fala aqui sobre como Maria, que é a primeira discípula, como ela ajuda tantas vocações, né? A gente sabe que a nossa igreja é um berço de vocações, vocação religiosa, o leigo, o matrimônio, e Maria é essa missionária que nos ajuda a dar o sim a cada dia, assim como ela fez, dando o seu sim, se mostrando ali disponível para acolher a vontade de Deus. E eu volto com vocês aí do estúdio e sigo acompanhando os devotos por aqui.
0: Muito obrigado, você que está aí conosco na Procissão Memória. Que Deus abençoe, que Nossa Senhora Aparecida ilumine o nosso coração e a nossa vida. Que bom, né? Você acompanhando todas as informações, você acompanhando todo o clima aqui do Santuário Nacional. Agora a chuva deu aquela parada, viu? Ó, daqui a pouquinho tem o terço com a Mãe Aparecida e você vai rezar junto conosco. Acompanhe, pode colocando suas intenções, viu? WhatsApp disponível, DDD 12 3104 1043. Fique à vontade para você participar conosco. Já estamos acolhendo suas intenções, seus pedidos e os seus agradecimentos. E o padre Vanderlei Souza, missionário redentorista, ele que é diretor da Rádio Aparecida e Rede Aparecida de Rádio, estará conosco rezando e cantando. Se não bastasse a oração, ele também vai mostrar os seus dotes sobre a música. É, a música brasileira. Muito bem, gente, vamos fazer o seguinte: música para você que tá na sintonia. Daqui a pouquinho eu volto falando de mais devotos que estão participando conosco. Deus abençoe você.

0: bem-vinda, você que está conosco aqui no Central da Padroeira. Uma ótima, uma excelente noite. Hoje dia 11, estamos a poucas horas da meia-noite e assim vamos celebrar o Dia da Padroeira do Brasil. E a Rádio Aparecida, como tradição, faz todos os anos esse trabalho de levar esse clima maravilhoso da festa da padroeira. Estamos no Central da Padroeira hoje, às 10 tem o terço. Vamos rezar e vamos celebrar juntos. E aqui nos estúdios, né, que foi montado aqui no Santuário Nacional, na ala sul do santuário, temos a presença do padre Vanderlei Souza, missionário redentorista, ele que é diretor da Rádio Aparecida e Rede Aparecida de Rádio, vai conversar um pouquinho conosco. Boa noite, padre, bem-vindo.
1: Boa noite, Vandro, bom dia dos queridos ouvintes da Rádio Aparecida, estamos aguardando vocês aqui que já estão na cidade, os romeiros que já estão aproximando aqui da igreja, já estamos aguardando vocês para daqui a pouquinho, às 10 horas da noite, rezarmos o terço, cantarmos bonito a Nossa Senhora, e você que nos acompanha de casa pela Rádio Aparecida, pelas nossas rádios parceiras, membros da Rede Aparecida de Rádios, nessa noite especial, e celebramos a vigília com a Mãe Aparecida de modo muito carinhoso. Vamos passar esse tempo juntos. Daqui a pouquinho, 10 horas, né, Evandro?
0: Isso.
1: Meditamos os mistérios do Santo Terço, mistérios gloriosos.
0: Muito bem. Padre, o senhor que acompanhou toda a dinâmica da novena, o senhor que esteve próximo ali ao altar central, vivendo aquela espiritualidade, os bispos trazendo as pregações durante toda a novena, e hoje, com a grande festa que vai se anunciando, como o senhor falou, estamos em vigília, vamos dizer, essa vigília para a grande festa da Rainha Padroeira do Brasil. Diante de tudo aquilo que o senhor vivenciou durante esses 9 dias, ali bem próximo do altar central, e vendo o Santuário Nacional com toda essa movimentação, como que está o coração?
1: Oi, Evandro, é uma experiência muito bonita. A cada ano que a gente passa aqui no Santuário Nacional, a cada ano que a gente vê esse povo chegando, a noite toda, né? Essa experiência bonita, o coração agradecido, sabe? Porque a gente vai conversando com os nossos queridos irmãos e irmãs devotos que aqui chegam, e a gente vai conhecendo histórias, testemunhos, vamos vendo como a graça de Deus tem atuado na vida de seus filhos e filhas. Isso nos alegra muito, saber que esta fé, esse fervor, essa alegria, isso vai alimentando o nosso caminhar, vai nos sustentando nos desafios da vida para confiarmos. Ver os devotos chegando, os caminhantes, até agora você vê gente chegando, caminhando aqui, os peregrinos. Tudo isso traz uma alegria muito grande, faz o coração vibrar e a gente entender que Deus é maravilhoso mesmo. A Mãe Aparecida, ela acolhe seus filhos e filhas com muito carinho, com muito amor, e vai continuando fazendo essa obra no coração humano.
0: Maravilha, padre. Olha, a gente está com a Ana Maria Reis, do Departamento de Jornalismo da Rádio Aparecida. Está conosco, ela está lá na Procissão Memória. É o pessoal que caminha daqui do santuário até lá.
1: Até o ponto está no sul. Né?
0: Muito bem, então, essa procissão. Vamos chamar a Ana Maria Reis diretamente da Procissão Memória. Ana, é com você.
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3: Salve. Para que a Avenida está com
4: você. Oi, Evandro. Boa noite para você, boa noite a quem está conosco. A imagem de Nossa Senhora Aparecida, junto com essa multidão de votos de Nossa Senhora, já chegou aqui ao Porto Itaguaçu. Neste momento, toda a equipe faz a retirada da imagem do veículo que veio com Nossa Senhora e Jesus Maria, e faz essa agora transmissão que abandou, que vai então ser levada ali para o caminho do Rosário, né? Os devotos que vieram a pé vão pelo caminho do Rosário, voltando para o Santuário Nacional ou para Aparecida. Então é o momento para que também visitem a capela milagrosa, a capela da festa milagrosa, que está aberto para os devotos. Muitos devotos que passaram, que vieram caminhando. O senhor veio de onde? Qual nome do senhor?
5: Gilmar. Pedro Natal, Rio Grande do Norte.
4: E como que foi participar da procissão memória?
5: Primeiro vez que eu venho participar da procissão. Uma procissão muito linda, emocionante. Nossa, a imagem da Senhora. Pedir as bênçãos para todos os brasileiros, todos os filhos do Rio Grande do Norte, todos os filhos da minha paróquia, nós temos prazeres de Goiânia. Tá de Natal. É uma procissão linda, belíssima, encantadora. Convido a todos que o próximo ano venha participar desse momento lindo de fé com a Mãe Aparecida.
4: Que maravilha, veio lá do Rio Grande do Norte aqui para aparecer. Bem-vindo, volte mais vezes, Cajumar.
5: Eu voltarei mais vezes, com certeza. Estarei participando desse lindo momento de fé com Nossa Senhora Aparecida. Essa basílica linda e maravilhosa, cheia de bênção, cheia de paz, cheia de luz. Que a gente volta com o espírito transformado para as nossas paróquias, para as nossas cidades, para as nossas dioceses e arquidioceses.
4: É isso aí, muito obrigada, viu? Bom retorno. Agora eles vão voltar em procissão também. Muitos outros devotos aqui também acompanhando a senhora de hoje. De Aparecida. Itaguaçu. Sempre participa da procissão, é a primeira vez. E como que é para a senhora acompanhar, assim, né? Receber gente de tantos lugares do Brasil, que é muito gratificante. Muito gratificante. A gente está aqui todos os anos participando. A gente que mora aqui é muito gratificante. Tem um pedido especial que a senhora sempre faz, né? Os pés de Nossa Senhora, assim, vendo a fé de tanta gente.
6: Todos os anos eu faço meu pedido, assim. Muita saúde, paz para todos nós. Pelas minhas filhas, pelo meu marido, por todos nós que estamos presentes aqui esse ano.
4: Muitas bênçãos para vocês. Muito obrigada, viu? Que Deus abençoe, que a Nossa Senhora abençoe. Uma curiosidade é que choveu, Evandro, mas as velas não se apagaram. Tem uma senhora aqui muito emocionada. Qual é o nome da senhora? Boa noite.
7: Eu sou de Irene.
4: Senhora de onde, dona Patrícia?
7: Eu sou de Visconde de Mauá, Resende, Rio de Janeiro.
4: E participou da procissão pela primeira vez ou já veio outra
7: vez? Primeira vez, era um sonho ter vindo e conseguir vir. É, para mim foi uma surpresa muito grande chegar aqui para ver essa procissão, que foi uma promessa que eu fiz muitos anos atrás. E hoje eu estou conseguindo. E fazer essa promessa, que é estar aqui fazendo essa procissão. Muito grata por ela.
4: Com certeza ela está feliz de ver a senhora conseguindo realizar, fazer esse momento de agradecimento. Devoto de Nossa Senhora é muito grato também. A velhinha da senhora está acesa ainda, graças a Deus, graças a ela.
7: Desde lá, de lá, pagou umas vezes, mas ela queria certeza. E sempre fiz.
4: Sempre luz, que é luz para os nossos caminhos. Muito obrigada, que Deus abençoe, que Nossa Senhora.
7: Eu que sou grata pela vocês e pela Nossa Senhora, nossa mãe Aparecida.
4: Obrigada, viu, Evandro? Eu volto com você agora. O pessoal já está seguindo a capela da Santa Milagrosa aqui no Posto, uma capela belíssima. E depois retornam para Aparecida pelo caminho do Rosário, que inclusive fica aberto durante toda a noite.
0: Ok, obrigado Ana Maria por suas informações. Tá aí, ó, para você que está na sintonia da Rádio Aparecida e Rede Aparecida de Rádio, preparando o nosso coração para daqui a pouquinho o Santo Terço aqui na Rádio Aparecida e Rede Aparecida de Rádio. Para você que está caminhando aqui no pátio do Santuário Nacional, aqui na ala sul do santuário, quiser participar do Santo Terço, fique à vontade. Daqui a pouquinho, às 22 horas, estaremos rezando o terço com você, viu? Então você já pode ir se chegando por aqui para poder se preparar para o momento de oração já já. Aqui na Rádio Aparecida é o terço com a Mãe Aparecida. Bem-vindo, bem-vinda. Central da Padroeira. É, muito bem, na Central da Padroeira. Era com a Mãe Aparecida, é amanhã, né? Amanhã com a Mãe Aparecida. Hoje é Central da Padroeira. Então vamos lá. Você já já reza o terço conosco aqui com a Mãe Aparecida no Central da Padroeira.

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6: 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Não é este o caminho de Deus. Olhemos para Maria, que na sua pequenez é maior que o céu.
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13: Ótima noite para você que está aqui conosco na Rádio Aparecida e Rede Aparecida de Rádio. Bem-vindo, bem-vinda a este momento especial no Central da Padroeira. A partir de agora, vamos nos unir com o Brasil e o mundo inteiro. Aonde haja um ponto de internet, estaremos juntos rezando o Santo Terço com você, por suas intenções, por sua vida, por sua família, tudo aquilo que está dentro do seu coração. Eu sou Evandro Brum, convido você a rezar junto conosco, juntamente com o Padre Vanderlei Souza, missionário redentorista. Vamos levar até o seu coração a presença amorosa, carinhosa e caridosa de Nossa Senhora Aparecida. Eu trabalho com a produção de Marcos Thiago, a programação de William Nunes, a coordenação de Paula Castro, os trabalhos técnicos de Marcos Prado e Vinícius Esquerdo e a direção geral do Padre Vanderlei Souza, missionário redentorista. Assim, a gente reza por você e reza com você, por suas intenções, por sua vida e pelo seu coração. Quero acolher com muito carinho nessa noite especial ele, Padre Vanderlei Souza, missionário redentorista. Bem-vindo, padre, que alegria tê-lo aqui nessa Central da Padroeira.
14: Boa noite, Evandro, boa noite, queridos ouvintes da Rádio Aparecida e das nossas rádios parceiras. Nesse momento muito especial aqui no Santuário da Mãe Aparecida, convidamos você colocar o coração nas mãos da mãe, pedir a ela, agradecer, trazer a sua intenção, o seu pedido. Juntos nós vamos viver esse momento muito especial. Rezar o Santo Terço, meditar os mistérios da graça de Deus na vida de Maria e na nossa vida também. Fazermos o percurso desde amanhã da ressurreição até a glorificação de Nossa Senhora como Rainha dos Céus e da Terra.
12: Amém. Você pode colocar as suas intenções, como o Padre Vanderlei bem colocou, aqui através do nosso WhatsApp, DDD 12 3104 1043. Fique à vontade, coloque seus pedidos, os seus agradecimentos. Nós já estamos aqui rezando por você e rezando por suas intenções, viu? Que Deus abençoe a sua vida, a sua família. É Nossa Senhora que neste momento adentra conosco num momento especial de vigília. Vamos viver a vigília para a grande festa da Mãe Aparecida. E ela, junto conosco, assim como em Pentecostes, que ela fez hoje, nós vamos contemplar os mistérios gloriosos, né, padre? Hoje contemplaremos os mistérios gloriosos, e um dos mistérios gloriosos, que é o terceiro mistério, nós contemplaremos a vinda do Espírito Santo sobre os apóstolos reunidos com Maria no cenáculo. Então, é como se Nossa Senhora estivesse neste grande cenáculo que a Rádio Aparecida propõe a você que está conosco através da rede Aparecida de Rádio, e também você que está aqui conosco no Santuário Nacional. É um grande cenáculo com Maria. Rezar o terço, pedir a Deus pelas nossas intenções, claro, pelas mãos de Maria. E ela que intercede por mim, por você, por cada um de nós que está aqui conosco nesta noite no Central da Padroeira. Que Deus abençoe a sua vida, você que está com a gente aqui na Rádio Aparecida. Bem-vindo, bem-vinda ao momento especial do Santo Terço com Maria. E agora nós vamos cantar com o Padre Vanderlei Souza, interiorizando nosso coração para celebrar o terço com Nossa Senhora.

0: você que reza conosco, vamos invocar o sinal da cruz, o sinal do cristão. Você que está com a gente para rezar o terço, celebremos juntos o sinal da cruz, o sinal de quem celebra o amor de Jesus. Estamos reunidos em nome do Pai, do Filho e do Espírito Santo. Amém. Façamos agora o nosso oferecimento, oferecendo a Maria o nosso coração e a nossa vida. Você que nos acompanha agora pela Rádio Aparecida, você que está aqui no pátio do Santuário Nacional, ofereça aquilo que você veio trazer a Nossa Senhora. Suas alegrias, suas tristezas e principalmente o seu agradecimento. Tome isso como um sinal de Deus em sua vida. Por mais que tenha sido difícil a sua caminhada até aqui, mas agradeça. Louve, glorifique a Deus, porque é no louvor que a cura acontece, é no louvor que a libertação se realiza. Por isso, façamos juntos o nosso oferecimento. Divino Jesus, nós vos oferecemos este terço que vamos rezar, meditando nos mistérios de vossa redenção. Concedei-nos, por intercessão da Virgem Imaculada, Mãe de Deus e Nossa Mãe, as virtudes que nos são necessárias para bem rezá-lo e a graça de ganharmos as indulgências anexas a esta santa devoção. Oferecemos particularmente, em desagravo dos pecados cometidos contra o Santíssimo Coração de Jesus e o coração de Nossa de Maria, pela paz do mundo, pela conversão dos pecadores e pelas almas do purgatório, pelas intenções do Santo Padre, o Papa, pelo aumento e santificação do clero, pela santificação das nossas famílias, pelas missões e missões.
1: Nesse instante agora convido você, meu querido irmão, querida irmã que nos acompanha, faça o seu oferecimento também pessoal. Qual a intenção especial que nessa noite de vigília com a Mãe Aparecida você faz neste santo terço? E renovamos a nossa fidelidade, a nossa fé. Renovamos o nosso batismo para podermos ser sal da terra e luz do mundo. Creio em Deus Pai Todo-Poderoso, Criador do céu e da terra, e em Jesus Cristo, seu único Filho, nosso Senhor, que foi concebido pelo poder do Espírito Santo, nasceu da Virgem Maria, padeceu sob Pôncio Pilatos, foi crucificado, morto e sepultado, desceu à mansão dos mortos, ressuscitou ao terceiro dia, subiu aos céus, está sentado à direita de Deus Pai Todo-Poderoso, onde há de vir a julgar os vivos.

0: Venha a nós o vosso reino, seja feita a vossa vontade, assim na terra como no céu.
1: O pão nosso de cada dia nos dai hoje, perdoai-nos as nossas ofensas, assim como nós perdoamos a quem nos tenha ofendido. E não nos deixeis cair em tentação, mas livrai-nos do mal. Amém.
0: Nós te agradecemos, Santíssima Virgem Maria, Filha de Deus Pai. Ave Maria, cheia de graça, o Senhor é convosco. Bendita sois vós entre as mulheres, e bendito é o fruto do vosso ventre, Jesus.
1: Santa Maria, Mãe de Deus, rogai por nós, pecadores, agora e na hora de nossa morte. Amém.
0: Veneramos a tua Santíssima Maternidade, Maria, Mãe de Deus, Filho. Ave Maria, cheia de graça, o Senhor é convosco. Bendita sois vós entre as mulheres, e bendito é o fruto do vosso ventre, Jesus.
1: Santa Maria, Mãe de Deus, rogai por nós, pecadores, agora e na hora de nossa morte. Amém.
0: Nós veneramos a tua vigília com os discípulos amados de Jesus, Santíssima Virgem Maria, esposa do Espírito Santo. Ave Maria, cheia de graça, o Senhor é convosco. Bendita sois vós entre as mulheres, e bendito é o fruto do vosso ventre, Jesus.
1: Santa Maria, Mãe de Deus, rogai por nós, pecadores, agora e na hora de nossa morte. Amém.
0: Glória ao Pai, ao Filho e ao Espírito Santo.
1: Como era no princípio, agora e sempre. Amém.
0: Ó meu Jesus, perdoai-nos e livrai-nos do fogo do inferno. Levai as almas todas para os céus e socorrei principalmente aquelas que mais precisarem da vossa misericórdia. Ó Maria concebida sem pecado,
1: rogai por nós que recorremos a vós. Agora vamos colocar as primeiras intenções para este santo texto. Você que reza conosco através da rede Aparecida de Rádio e o nosso WhatsApp disponível para você colocar seu pedido e o seu agradecimento. O Douglas da cidade de Esmeralda, no sul de Minas Gerais, está rezando com a gente. Boa noite, Douglas. Seja bem-vindo à Rádio Aparecida. Que Deus abençoe você e toda a família, viu? Rezamos também aqui pelas intenções do Olívio Borba, de Joinville, Santa Catarina. Está rezando com a gente através da Rádio Arca da Aliança de Joinville. Obrigado, Olívio. Um abraço para você. Seja bem-vindo à Rádio Aparecida. E também rezamos pedindo pela bênção de Deus na vida do Dercy Neves, lá da cidade de Imbituva, no Paraná, que também reza conosco. Obrigado, Dercy. Um abraço para você, um abraço para a esposa, a Rosane Neves, também, toda a família, viu? Que Nossa Senhora Aparecida abençoe você, sua vida, o seu coração e a sua história. Rezamos juntos e celebramos com alegria o primeiro mistério. Hoje contemplaremos os mistérios gloriosos.
2: Pai nosso,

Nesse primeiro mistério, nós contemplamos a ressurreição de nosso Senhor Jesus Cristo. Na manhã do primeiro dia da semana, Maria Madalena e as outras mulheres foram ao túmulo na esperança de fazer as últimas homenagens, prestar as últimas homenagens àquele que ela tinha certeza que havia morrido na cruz. Maria Madalena estava com Maria, mãe de Jesus, Maria, mulher de Cleófas, e João, o discípulo amado. Eles viram os últimos suspiros de Jesus. Ouviram quando ele entregou o seu espírito ao Pai, quando ele disse: tudo está consumado.

0: Nesse primeiro mistério, nós contemplamos a ressurreição de Jesus, a manhã em que Maria Madalena e as outras mulheres tiveram a certeza que ele não está morto, o túmulo está vazio. Nesse mistério, nós contemplamos a paixão de nosso Senhor, a sua entrega na dor, na morte de cruz, mas acima de tudo, a vitória. A ressurreição é a vitória do bem sobre o mal, é a vitória da graça sobre o pecado, é a vitória da luz de Deus sobre a escuridão das trevas da noite. E por isso, nesse mistério, vamos pedir essa graça a nosso Senhor Jesus Cristo, pedir a nossa Santíssima Virgem Maria, nossa Mãe Senhora Aparecida, por cada um de nós que já estamos aqui no santuário, pelos romeiros e romeiras que estão em viagem nesta noite, pedindo a luz do Espírito Santo para que nenhum temor abata a nossa fé, a nossa firmeza, a nossa certeza, e rezar por aqueles que já foram chamados ao encontro de Deus, os filhos e filhas que já se encontram na eternidade. Peçamos ao Senhor que nos inspire renovados esforços e coragem para a prática do bem, do amor, da paz. Peçamos ao Senhor que nos dê a graça de fazer ressurgir em nós a coragem de apostar em Jesus Cristo.
1: Vamos acolher as intenções, né? Boa noite para a senhora, tudo bem?
2: Tudo bem.
1: Bem-vinda, qual o nome da senhora?
2: Meu nome é Cleusa, sou de Itapevi, São Paulo.
1: Tudo bem, dona Cleusa, seja bem-vinda. A senhora pode colocar as suas intenções, por gentileza.
2: Quero primeiramente agradecer a Deus e Nossa Senhora pelas minhas cunhadas que fizeram a peregrinação a pé de São José dos Campos até aqui, acabaram de chegar, em gratidão a Deus, né? E também pela saúde do meu cunhado Josué e pela minha saúde e a minha família, meu esposo e meus filhos.
1: Amém, que assim seja. Então nós fazemos a primeira parte, a senhora responde, tá bom?
2: Tá bom.
1: Pai nosso, estais nos céus, santificado seja o vosso nome, venha a nós o vosso reino, seja feita a vossa vontade, assim na terra como no céu.
2: O pão nosso de cada dia nos dai hoje, perdoai as nossas ofensas, assim como nós perdoamos a quem nos tem ofendido, e não nos deixeis cair em tentação, mas livrai-nos do mal. Amém.
3: Ave Maria, cheia de graça, o Senhor é convosco. Bendita sois vós entre as mulheres, e bendito é o fruto do vosso ventre, Jesus.
2: Santa Maria, Mãe de Deus, rogai por nós, pecadores, agora e na hora de nossa morte. Amém.
3: Ave Maria, cheia de graça, o Senhor é convosco. Bendita sois vós entre as mulheres, e bendito é o fruto do vosso ventre, Jesus.
2: Santa Maria, Mãe de Deus, rogai por nós, pecadores, agora e na hora de nossa morte. Amém.
3: Ave Maria, cheia de graça, o Senhor é convosco. Bendita sois vós entre as mulheres, e bendito é o fruto do vosso ventre, Jesus.
2: Santa Maria, Mãe de Deus, rogai por nós, pecadores, agora e na hora de nossa morte. Amém.
3: Ave Maria, cheia de graça, o Senhor é convosco. Bendita sois vós entre as mulheres, e bendito é o fruto do vosso ventre, Jesus.
2: Santa Maria, Mãe de Deus, rogai por nós, pecadores, agora e na hora de nossa morte. Amém.
3: Ave Maria, cheia de graça, o Senhor é convosco. Bendita sois vós entre as mulheres, e bendito é o fruto do vosso ventre, Jesus.
2: Santa Maria, Mãe de Deus, rogai por nós, pecadores, agora e na hora de nossa morte. Amém.
3: Ave Maria, cheia de graça, o Senhor é convosco. Bendita sois vós entre as mulheres, e bendito é o fruto do vosso ventre, Jesus.
2: Santa Maria, Mãe de Deus, rogai por nós, pecadores, agora e na hora de nossa morte. Amém.
3: Ave Maria, cheia de graça, o Senhor é convosco. Bendita sois vós entre as mulheres, e bendito é o fruto do vosso ventre, Jesus.
2: Santa Maria, Mãe de Deus, rogai por nós, pecadores, agora e na hora de nossa morte. Amém.
3: Ave Maria, cheia de graça, o Senhor é convosco. Bendita sois vós entre as mulheres, e bendito é o fruto do vosso ventre, Jesus.
2: Santa Maria, Mãe de Deus, rogai por nós, pecadores, agora e na hora de nossa morte. Amém.
3: Ave Maria, cheia de graça, o Senhor é convosco. Bendita sois vós entre as mulheres, e bendito é o fruto do vosso ventre, Jesus.
2: Santa Maria, Mãe de Deus, rogai por nós, pecadores, agora e na hora de nossa morte. Amém.
3: Ave Maria, cheia de graça, o Senhor é convosco. Bendita sois vós entre as mulheres, e bendito é o fruto do vosso ventre, Jesus.
2: Santa Maria, Mãe de Deus, rogai por nós, pecadores, agora e na hora de nossa morte. Amém.
3: Glória ao Pai, ao Filho e ao Espírito Santo,
2: como era no princípio, agora e sempre. Amém.
3: Ó meu Jesus, perdoai-nos, livrai-nos do fogo do inferno, levai as almas todas para o céu e socorrei principalmente as que mais precisarem da vossa misericórdia.
0: Ó Maria concebida sem pecado,
3: rogai por nós que recorremos a vós.
0: Doce coração de Maria,
2: seja a nossa salvação.
0: Nossa Senhora Aparecida,
3: rogai por nós.
1: Muito obrigado, senhora, que rezou conosco. Deus abençoe a sua vida e a sua família, viu?
2: Eu que agradeço.
1: Amém. Colocamos agora mais algumas intenções para este segundo mistério glorioso. Colocamos aqui, ó, a intenção da Maria Lúcia Santos, que reza com a gente. Obrigado, Maria Lúcia. Seja bem-vinda. Estamos unidos em oração por você e por suas intenções, viu? Com alegria também eu coloco aqui as intenções de quem está conosco, o Zitro Zanella, lá de Santa Rosa, no Paraguai. Boa noite, Zitro. Seja bem-vindo à Rádio Aparecida. Rezamos por você, por sua família, com muito carinho, viu, meu irmão? Louvado seja Deus pelas suas intenções. E com carinho também, eu acolho aqui as intenções de quem reza com a gente, a Maria Aparecida de Maringá, no Paraná, que está conosco. Obrigado, Maria Aparecida Botelho, bem-vinda. Estamos unidos em oração por você e por suas intenções, que Nossa Senhora acolha o seu coração.
0: E no segundo mistério nós contemplamos a ascensão de Jesus aos céus.

0: vamos acolher agora quem reza este segundo mistério. Alô, boa noite. Alô, não, né? Boa noite. Estamos na rádio, mas estamos aqui ao vivo, né? Boa noite.
1: Ao vivo,
0: né? Não, alô, não, né, padre? Boa noite, tudo bem?
2: Boa noite.
0: Qual o nome da senhora?
2: Maria do Socorro.
0: Maria do Socorro. A senhora é da onde?
2: De Jacareí, São Paulo.
0: Jacareí, São Paulo, aqui pertinho da gente. Bem-vinda aqui a esse momento do Central da Padroeira, na Rádio Aparecida, viu? Deus abençoe a senhora.
2: Obrigada.
0: Pode colocar suas intenções, por gentileza?
2: A minha intenção é pelo meu esposo, que está passando por um momento difícil de saúde, pelas minhas irmãs, minha família que veio na caminhada, pelo meu sobrinho que aconteceu uma coisa com ele, pela minha irmã também, Josi, pelo Léo e pelo Tiago.
0: Amém.
2: E por todos nós.
0: Amém. Que assim seja.
2: Amém.
0: Que Nossa Senhora Aparecida acolha suas intenções e seus agradecimentos, viu?
2: Obrigada.
3: E no segundo mistério, nós voltamos a nossa atenção para o momento da despedida de Jesus. Ele reúne seus discípulos no Monte das Oliveiras, os instrui em relação aos próximos passos a serem dados. Jesus os ajuda a entender que eles devem cumprir a sua missão. Esse encontro no monte marca a entrada definitiva. O filho retorna ao seio eterno de Deus, o Pai da humanidade. Ele assume com Jesus, o Verbo encarnado, a nossa humanidade resgatada. A natureza humana que o Verbo assumiu no ventre de Maria, essa natureza agora ela é glorificada por Deus. No batismo, nós somos agraciados com este selo de eternidade. No batismo, nós somos convidados pelo Espírito Santo de Deus a sermos continuadores da obra de Jesus, antecipando aqui na terra o que anunciamos para o céu. Nesse segundo mistério, vamos renovar a nossa busca do auxílio de Deus em nossa vida, da confiança renovada para vivermos o Evangelho de Jesus. Vamos renovar a nossa fidelidade, a nossa fé. Quantas vezes ao longo do ano a gente não passa por crises, medos, mágoas, tristezas, desânimos? Nessa noite com Maria, nossa mãe querida, em vigília, vamos pedir a ela: Mãe Santíssima, rogue a Deus por mim, rogue a Deus pela minha família, pelos doentes, pelos que estão desviados do projeto de Deus. A eternidade nos é garantida por Jesus, mas tantos filhos e filhas vivem distantes. Roga por nós, Santa Mãe de Deus. Pai nosso que estais nos céus, santificado seja o vosso nome, venha a nós o vosso reino, seja feita a vossa vontade, assim na terra como no céu.
2: O pão nosso de cada dia nos dai hoje, perdoai as nossas ofensas, assim como nós perdoamos a quem nos tem ofendido. Não nos deixeis cair em tentação, mas livrai-nos do mal. Amém.
0: Ave Maria, cheia de graça, o Senhor é convosco. Bendita sois vós entre as mulheres, e bendito é o fruto de vosso ventre, Jesus.
2: Santa Maria, Mãe de Deus, rogai por nós, pecadores, agora e na hora de nossa morte.
0: Ave Maria, cheia de graça, o Senhor é convosco. Bendita sois vós entre as mulheres, e bendito é o fruto de vosso ventre, Jesus.
2: Santa Maria, Mãe de Deus, rogai por nós, pecadores, agora e na hora de nossa morte. Amém.
0: Ave Maria, cheia de graça, o Senhor é convosco. Bendita sois vós entre as mulheres, e bendito é o fruto de vosso ventre, Jesus.
2: Santa Maria, Mãe de Deus, rogai por nós, pecadores, agora e na hora de nossa morte. Amém.
0: Ave Maria, cheia de graça, o Senhor é convosco. Bendita sois vós entre as mulheres, e bendito é o fruto de vosso ventre, Jesus.
2: Santa Maria, Mãe de Deus, rogai por nós, pecadores, agora e na hora de nossa morte. Amém.
0: Ave Maria, cheia de graça, o Senhor é convosco. Bendita sois vós entre as mulheres, e bendito é o fruto de vosso ventre, Jesus.
2: Santa Maria, Mãe de Deus, rogai por nós, pecadores, agora e na hora de nossa morte. Amém.
0: Ave Maria, cheia de graça, o Senhor é convosco. Bendita sois vós entre as mulheres, e bendito é o fruto de vosso ventre, Jesus.
2: Santa Maria, Mãe de Deus, rogai por nós, pecadores, agora e na hora de nossa morte. Amém.
0: Ave Maria, cheia de graça, o Senhor é convosco. Bendita sois vós entre as mulheres, e bendito é o fruto de vosso ventre, Jesus.
2: Santa Maria, Mãe de Deus, rogai por nós, pecadores, agora e na hora de nossa morte. Amém.
0: Ave Maria, cheia de graça, o Senhor é convosco. Bendita sois vós entre as mulheres, e bendito é o fruto de vosso ventre, Jesus.
2: Santa Maria, Mãe de Deus, rogai por nós, pecadores, agora e na hora de nossa morte. Amém.
0: Ave Maria, cheia de graça, o Senhor é convosco. Bendita sois vós entre as mulheres, e bendito é o fruto de vosso ventre, Jesus.
2: Santa Maria, Mãe de Deus, rogai por nós, pecadores, agora e na hora de nossa morte. Amém.
0: Ave Maria, cheia de graça, o Senhor é convosco. Bendita sois vós entre as mulheres, e bendito é o fruto de vosso ventre, Jesus.
2: Santa Maria, Mãe de Deus, rogai por nós, pecadores, agora e na hora de nossa morte. Amém.
0: Glória ao Pai, ao Filho e ao Espírito Santo.

0: misericórdia.
1: Nossa Senhora da Conceição Aparecida,
2: rogai por nós.
1: Santo Afonso Maria de Ligório,
3: rogai por nós.
1: E juntos rezamos este terceiro mistério e colocamos algumas intenções. Rezamos por Rosângela Cananin. Ela reza com a gente lá na cidade de Jales, aqui no estado, lá no estado de Santa Catarina, né? Lages, em Santa Catarina. Pede orações e bênçãos da Mãe Aparecida pelo esposo, o Antônio. Que Nossa Senhora Aparecida abençoe o seu matrimônio. Também a Maria de Oliveira, da cidade de Cruzeiro, aqui no Vale do Paraíba, reza com a gente também, pedindo intenções neste momento pela conversão de Antônio Almeida. E pelas intenções também do João Batista, Carapelli, da cidade de Rio Grande, no Rio Grande do Sul. Ele pede a intenção por sua esposa, a Leonilda Francisca, e também pede pela vida dos seus filhos, noras e também neta. Que Nossa Senhora acolha todas essas intenções com muito carinho.
2: No terceiro mistério, nós contemplamos a vinda do Espírito Santo sobre os apóstolos, com as mulheres, Maria, a mãe de Jesus.

0: No terceiro mistério, quando nós contemplamos a vinda do Espírito Santo sobre os apóstolos, Maria, inicia-se assim o grande mistério da comunidade de fé, a Igreja. A Igreja que começa em atitude de oração. A Igreja começa na escuta das orientações de Jesus, que havia dito: permaneçam reunidos, pedindo que a luz do alto consolador venha sobre vocês. Nós vamos ver na Sagrada Escritura, no Novo Testamento, dois momentos a ação do Espírito vai se dar. Primeiro é na tarde do dia da ressurreição, do primeiro dia da semana, quando os discípulos voltam da caminhada de Emaús, e ali, enquanto eles contam o que havia acontecido, o próprio Jesus chega, aproxima-se e diz: receba o Espírito Santo soprando sobre eles, para que eles sejam fortalecidos diante da dor, da humilhação, da morte na cruz. O segundo momento é este de Pentecostes, quando os discípulos estão reunidos em oração e a ação do Espírito vai se dar de uma forma visível, línguas de fogo que pousam sobre suas cabeças, iniciando assim a nossa atividade missionária, a Igreja que nasce sob a proteção de Nossa Senhora, com a graça, a ação, a comunicação do Espírito Santo de Deus. Vamos rezar esse terceiro mistério, pedindo a luz do Espírito Santo para nosso caminhar na fé, nos desafios desta vida. Peçamos o dom do discernimento nos caminhos diversos que se avizinham e que se abre diante de nós. Às vezes somos provocados a agir não de acordo com a palavra de Jesus, mas com a nossa raiva, o nosso medo, a nossa decepção. Vamos pedir a fortaleza do Espírito, o consolo de Deus para os momentos difíceis, para que testemunhemos a força da fé apesar dos desafios e das dores. Peçamos que o Espírito Santo de Deus nos ilumine, nos fortaleça em nosso caminhar.
1: Amém. Boa noite para a senhora, tudo bem?
2: Tudo bem.
1: Tudo bem? Fala no microfone, por gentileza.
2: Tudo isso. Bem.
1: Seja bem-vinda.
2: Obrigada.
1: Muito bem. Qual o nome da senhora?
2: É Cleusa.
1: Dona Cleusa. Muito bem. A senhora é da onde, dona Cleusa?
2: Eu sou da Grota Casimiro, sou de Triunfo, Viçosa.
1: Ah, Viçosa. Muito bem. Terra do padre, né? Gente. Eita, que maravilha, maravilha. Bem-vinda, então, viu? Deus abençoe a senhora. Quais são as suas intenções, por gentileza?
2: Pela saúde da minha mãe, do meu marido, do meu...
1: Isso. Ai.
2: Da minha mãe, do meu marido e do meu tio de Dola.
1: Amém. Que assim seja.
2: Neto, neto, bisneta, ex-irmãos.
1: Rezemos juntos pelas suas intenções, viu? Deus abençoe cada intenção que está no seu coração.
0: Pai nosso que estais nos céus, santificado seja vosso nome, venha a nós o vosso reino, seja feita a vossa vontade, assim na terra como no céu.
1: O pão nosso de cada dia nos dai hoje,
2: perdoai as nossas ofensas,
0: assim como nós perdoamos a quem nos tenha ofendido, e não nos deixeis cair em tentação, mas livrai-nos do mal. Amém. Ave Maria, cheia de graça, o Senhor é convosco. Bendita sois vós entre as mulheres. E bendito é o fruto do vosso ventre, Jesus.
1: Santa Maria, Mãe de Deus, rogai por nós, pecadores, agora e na hora de nossa morte. Amém.
0: Ave Maria, cheia de graça, o Senhor é convosco. Bendita sois vós entre as mulheres. E bendito é o fruto do vosso ventre, Jesus.
1: Santa Maria, Mãe de Deus, rogai por nós, pecadores, agora e na hora de nossa morte. Amém.
0: Ave Maria, cheia de graça, o Senhor é convosco. Bendita sois vós entre as mulheres. E bendito é o fruto do vosso ventre, Jesus.
1: Santa Maria, Mãe de Deus, rogai por nós, pecadores, agora e na hora de nossa morte. Amém.
0: Ave Maria, cheia de graça, o Senhor é convosco. Bendita sois vós entre as mulheres. e bendito é o fruto do vosso ventre, Jesus.
1: Santa Maria, Mãe de Deus, rogai por nós, pecadores, agora e na hora de nossa morte. Amém.
0: Ave Maria, cheia de graça, o Senhor é convosco. Bendita sois vós entre as mulheres, e bendito é o fruto do vosso ventre, Jesus.
1: Santa Maria, Mãe de Deus, rogai por nós, pecadores, agora e na hora de nossa morte. Amém.
0: Ave Maria, cheia de graça, o Senhor é convosco. Bendita sois vós entre as mulheres, e bendito é o fruto do vosso ventre, Jesus.
1: Santa Maria, Mãe de Deus, rogai por nós, pecadores, agora e na hora de nossa morte. Amém.
0: Ave Maria, cheia de graça, o Senhor é convosco. Bendita sois vós entre as mulheres, e bendito é o fruto do vosso ventre, Jesus.
1: Santa Maria, Mãe de Deus, rogai por nós, pecadores, agora e na hora de nossa morte. Amém.
0: Ave Maria, cheia de graça, o Senhor é convosco. Bendita sois vós entre as mulheres, e bendito é o fruto do vosso ventre, Jesus.
1: Santa Maria, Mãe de Deus, rogai por nós, pecadores, agora e na hora de nossa morte. Amém.
0: Ave Maria, cheia de graça, o Senhor é convosco. Bendita sois vós entre as mulheres, e bendito é o fruto do vosso ventre, Jesus.
1: Santa Maria, Mãe de Deus, rogai por nós, pecadores, agora e na hora de nossa morte. Amém.
0: Ave Maria, cheia de graça, o Senhor é convosco. Bendita sois vós entre as mulheres, e bendito é o fruto do vosso ventre, Jesus.
1: Santa Maria, Mãe de Deus, rogai por nós, pecadores, agora e na hora de nossa morte. Amém.
0: Glória ao Pai, ao Filho e ao Espírito Santo,
1: como era no princípio, agora e sempre. Amém.
0: Ó meu Jesus, perdoai-nos e livrai-nos do fogo do inferno.
1: Levai as almas todas para o céu e socorrei principalmente as que mais precisarem da vossa misericórdia.
0: Ó Maria concebida sem pecado,
1: rogai por nós que recorremos a vós.
0: Nossa Senhora Aparecida,
1: rogai por nós.

0: Amém. E assim colocamos mais intenções para você que reza conosco através da Rede Aparecida de Rádio. É o Central da Padroeira, diretamente do Santuário Nacional, rezando por você e por suas intenções também. Deixa eu colocar aqui as intenções da Cleomar. Cleomar é da cidade de Ponta Grossa, no Paraná. Está rezando com a gente. Obrigado, Cleomar. Uma ótima noite para você. Uma noite abençoada também para o Eduardo Zanini, de Juiz de Fora, Minas Gerais, que coloca suas intenções particulares diante do coração de Nossa Senhora. Rezamos por você também, que Deus abençoe. A Dina Moura, da cidade de Formiga, Minas Gerais. Seja bem-vinda, Dina Moura. Estamos unidos em oração por você e por suas intenções, viu? Conte conosco e com as nossas orações também. E com alegria, eu acolho também as intenções de quem está conosco, o José Geraldo Gomes, da cidade de Itabira, Minas Gerais, está com a gente também. Obrigado, seja bem-vindo, que Nossa Senhora Aparecida abençoe você, viu, Zé? Louvado seja Deus pelas suas intenções e pela sua família também. Estamos rezando pela Adriana de Franco da Rocha, aqui no estado de São Paulo, que também coloca suas intenções particulares. Que Nossa Senhora Aparecida abençoe a sua vida e as suas intenções.
1: No quarto mistério, nós contemplamos a mensagem da gloriosa Assunção de Nossa Senhora nos céus. Nesse mistério, somos convidados a mergulhar na compreensão da pureza do coração de Maria, que desde o momento da concepção, Maria disse sim a Deus. Ela se deixou conduzir unicamente pela graça, pela sabedoria, pelo conforto e a fortaleza da palavra de Deus. Maria comunica na casa de Isabel aquilo que o anjo havia comunicado em sua casa, que ela, cheia de graça, levaria essa graça a todos quantos dela necessitassem. E assim ela vai cantar no Magnífica: todas as gerações me chamarão bem-aventuradas, porque o Todo-Poderoso fez em mim maravilhas. Nessa noite nós estamos dizendo isto. Estamos conservando esta profecia e trazendo no coração essa certeza de que a bem-aventurada Mãe de Deus roga por nós. Por isso, nesse quarto mistério, contemplando a Assunção de Nossa Senhora, a sua entrada definitiva na glória de Deus, peçamos por nós, por aqueles que nos pedem que rezemos por eles, pelos nossos amigos, familiares. Vamos também pedir pelos enfermos, nos hospitais, nas famílias. Pedir por aqueles irmãos e irmãs que gostariam de estar presentes no Santuário da Mãe Aparecida neste ano de 2026 para celebrar, estão impedidos. Que o Senhor os conforte, que a Mãe Aparecida os console.
0: Amém. Vamos agora acolher quem reza conosco este quarto mistério. Boa noite.
2: Boa noite.
0: Bem-vindo, qual o seu nome?
2: Adão.
0: Boa noite, seu Adão. Deus o abençoe, que Nossa Senhora Aparecida o cubra com o seu manto sagrado. Sua é de onde?
2: Praia Grande.
0: Praia Grande, litoral paulista. Bem-vindo mais uma vez e pode colocar as suas intenções, por gentileza.
2: Eu ofereço pelos homens do terço de todo o Brasil, em especial Praia Grande, da Igreja São Judas Tadeu, onde eu participo, e também pelo Terço dos Homens em Guarulhos, que eu participei por muitos anos, a comunidade São Paulo Apóstolo. E de um modo muito especial, eu quero oferecer para um grande amigo, que também era músico na São Paulo Apóstolo, que faleceu no último dia 9 de outubro. Então, faleceu prematuramente, então foi um infarto. Então, um senhor novo de 58 anos e partiu no dia 9 de outubro. O nome dele é Francisco Ferreira do Nascimento.
0: Amém.
1: Pai nosso que estais nos céus, santificado seja o vosso nome. Venha a nós o vosso reino, seja feita a vossa vontade, assim na terra como no céu.
2: O pão nosso de cada dia nos dai hoje, perdoai as nossas ofensas, assim como nós perdoamos a quem nos tem ofendido. E não nos deixes cair em tentação, mas livrai-nos de todo o mal. Amém.
1: Ave Maria, cheia de graça, o Senhor é convosco. Bendita sois vós entre as mulheres, e bendito é o fruto do vosso ventre, Jesus.
2: Santa Maria, Mãe de Deus, rogai por nós, pecadores, agora e na hora de nossa morte. Amém.
3: Ave Maria, cheia de graça, o Senhor é convosco. Bendita sois vós entre as mulheres, e bendito é o fruto do vosso ventre, Jesus.
2: Santa Maria, Mãe de Deus, rogai por nós, pecadores, agora e na hora de nossa morte. Amém.
3: Ave Maria, cheia de graça, o Senhor é convosco. Bendita sois vós entre as mulheres, e bendito é o fruto do vosso ventre, Jesus.
2: Santa Maria, Mãe de Deus, rogai por nós, pecadores, agora e na hora de nossa morte. Amém.
3: Ave Maria, cheia de graça, o Senhor é convosco. Bendita sois vós entre as mulheres, e bendito é o fruto do vosso ventre, Jesus.
2: Santa Maria, Mãe de Deus, rogai por nós, pecadores, agora e na hora de nossa morte. Amém.
3: Ave Maria, cheia de graça, o Senhor é convosco. Bendita sois vós entre as mulheres, e bendito é o fruto do vosso ventre, Jesus.
2: Santa Maria, Mãe de Deus, rogai por nós, pecadores, agora e na hora de nossa morte. Amém.
3: Ave Maria, cheia de graça, o Senhor é convosco. Bendita sois vós entre as mulheres, e bendito é o fruto do vosso ventre, Jesus.
2: Santa Maria, Mãe de Deus, rogai por nós, pecadores, agora e na hora de nossa morte. Amém.
3: Ave Maria, cheia de graça, o Senhor é convosco. Bendita sois vós entre as mulheres, e bendito é o fruto do vosso ventre, Jesus.
2: Santa Maria, Mãe de Deus, rogai por nós, pecadores, agora e na hora de nossa morte. Amém.
3: Ave Maria, cheia de graça, o Senhor é convosco. Bendita sois vós entre as mulheres, e bendito é o fruto do vosso ventre, Jesus.
2: Santa Maria, Mãe de Deus, rogai por nós, pecadores, agora e na hora de nossa morte. Amém.
3: Ave Maria, cheia de graça, o Senhor é convosco. Bendita sois vós entre as mulheres, e bendito é o fruto do vosso ventre, Jesus.
2: Santa Maria, Mãe de Deus, rogai por nós, pecadores, agora e na hora de nossa morte. Amém.
3: Ave Maria, cheia de graça, o Senhor é convosco. Bendita sois vós entre as mulheres, e bendito é o fruto do vosso ventre, Jesus.
2: Santa Maria, Mãe de Deus, rogai por nós, pecadores, agora e na hora de nossa morte. Amém.
3: Glória ao Pai, ao Filho e ao Espírito Santo,
2: como era no princípio, agora e sempre. Amém.
0: Ó meu Jesus,
4: perdoai-nos, livrai-nos do fogo do inferno, levai as almas todas para o céu, e socorrei principalmente as que mais precisarem da vossa misericórdia.
0: Ó Maria concebida sem pecado,
2: rogai por nós que recorremos a vós.
0: Nossa Senhora Aparecida,
2: rogai por nós.

0: Para você que está conosco na Rádio Aparecida e Rede Aparecida de Rádio, algumas intenções para este quinto mistério. Rezamos pelas intenções da Rita Aparecida, da cidade de São Paulo, capital. Coloca as suas intenções particulares, pedindo bênçãos para a família. O Marcos Vasconcelos, da cidade de Tarabai, no estado de São Paulo, reza com a gente. Obrigado, Marcos. Bem-vindo à rádio, estamos em oração por você. E também a Simone Pessoa, da cidade de Rio Claro, aqui no estado de São Paulo, coloca sua família diante do coração da Mãe Aparecida e também reza por suas intenções particulares. O Marcelino, neto de Recife, capital de Pernambuco, também reza conosco este mistério. Que Nossa Senhora Aparecida acolha suas intenções e a sua vida.
1: No quinto mistério, nós contemplamos a gloriosa coroação de Nossa Senhora, Rainha do Céu e da Terra. É uma meditação profunda, pois nos recorda que todos somos convidados por Deus a estar com Ele nesta vida e na eternidade. Maria, Rainha do Céu e da Terra, a nossa Mãe Aparecida nos convida nesta noite a também nos deixarmos ser conduzidos pela graça do Espírito de Deus, vivermos fiéis a seu Filho Jesus e assim nos comprometer e termos a certeza de que Deus é fiel e que aquele e aquela que é fiel a Ele aqui na terra terá a fidelidade da promessa de Deus no céu. Lembremos-nos ainda da humildade de Maria. Na casa de Isabel e Zacarias, ela havia cantado: as gerações a chamarão a bem-aventurada, porque o Senhor fez maravilhas. Peçamos a Nossa Senhora, então, que essas maravilhas que ela recebeu de Deus, essa graça de ser a mãe do Filho Eterno do Pai, que essas maravilhas e graças sejam derramadas na vida de todos os nossos irmãos e irmãs devotos. Você que fez a peregrinação até o santuário, que está aqui, você que nos acompanha de sua casa pelas ondas da Rádio Aparecida e das nossas rádios parceiras, Rádio Educadora de Coronel Fabriciano, Rádio Catedral de Juiz de Fora, diversas emissoras de rádio nesta noite estão conosco ligados, e você aí na sua casa, peça essa graça a Deus, por intercessão da Mãe Aparecida, Senhor, que venha a tua graça na minha vida, na minha casa, sobre a minha família, que venha o teu amor misericordioso e redentor.
0: Amém. Agora vamos acolher quem reza com a gente este quinto mistério. Boa noite.
2: Boa noite.
0: Bem-vinda.
2: Obrigada.
0: Qual o nome da senhora?
2: Olinda.
0: Dona Olinda. Isso. A senhora é da onde?
2: Eu sou de Juiz de Fora.
0: Juiz de Fora, terra boa.
2: Eu vim na caravana do senhor Roberto.
0: Oh, que maravilha. Amém. Terra de gente boa, Juiz.
2: Louvado seja Deus.
0: Amém. Amém. A senhora pode colocar as suas intenções, por gentileza?
2: As minhas intenções é pedir para toda a minha família, toda minha neta que faleceu há um tempo, peço orações para ela, para minha nora que faleceu há uns 2 ou 3 anos, peço também orações para ela e peço também bênção para mim, que eu vim agradecer, que eu tomei um tombo agora há pouco tempo, eu vim agradecer a Nossa Senhora Aparecida para minha recuperação.
0: Amém.
2: A graça de Deus.
0: Amém. Louvado seja Deus.
2: Amém.
1: Pai nosso que estais nos céus, santificado seja o vosso nome. Venha a nós o vosso reino. Seja feita a vossa vontade, assim na terra como no céu.
2: Pão nosso cada dia nos dai hoje, perdoai as nossas ofensas, assim como nós perdoamos a quem nos tem ofendido. E não nos deixeis cair em tentação, mas livrai-nos do mal. Amém.
1: Ave Maria, cheia de graça, o Senhor é convosco. Bendita sois vós entre as mulheres, e bendito é o fruto do vosso ventre, Jesus.
2: Santa Maria, Mãe de Deus, rogai por nós, pecadores, agora e na hora de nossa morte. Amém.
1: Ave Maria, cheia de graça, o Senhor é convosco. Bendita sois vós entre as mulheres, e bendito é o fruto do vosso ventre, Jesus.
2: Santa Maria, Mãe de Deus, rogai por nós, pecadores, agora na hora de nossa morte. Amém.
3: Ave Maria, cheia de graça, o Senhor é convosco. Bendita sois vós entre as mulheres e bendito é o fruto do vosso ventre, Jesus.
2: Santa Maria, Mãe de Deus, rogai por nós, pecadores, agora e na hora de nossa morte. Amém.
3: Ave Maria, cheia de graça, o Senhor é convosco. Bendita sois vós entre as mulheres e bendito é o fruto do vosso ventre, Jesus.
2: Santa Maria, Mãe de Deus, rogai por nós, pecadores, agora e na hora de nossa morte. Amém.
3: Ave Maria, cheia de graça, o Senhor é convosco. Bendita sois vós entre as mulheres e bendito é o fruto do vosso ventre, Jesus.
2: Santa Maria, Mãe de Deus, rogai por nós, pecadores, agora e na hora de nossa morte. Amém.
3: Ave Maria, cheia de graça, o Senhor é convosco. Bendita sois vós entre as mulheres e bendito é o fruto do vosso ventre, Jesus.
2: Santa Maria, Mãe de Deus, rogai por nós, pecadores, agora e na hora de nossa morte. Amém.
3: Ave Maria, cheia de graça, o Senhor é convosco. Bendita sois vós entre as mulheres e bendito é o fruto do vosso ventre, Jesus.
2: Santa Maria, Mãe de Deus, rogai por nós, pecadores, agora e na hora de nossa morte. Amém.
3: Ave Maria, cheia de graça, o Senhor é convosco. Bendita sois vós entre as mulheres e bendito é o fruto do vosso ventre, Jesus.
2: Santa Maria, Mãe de Deus, rogai por nós, pecadores, agora e na hora de nossa morte. Amém.
3: Ave Maria, cheia de graça, o Senhor é convosco. Bendita sois vós entre as mulheres e bendito é o fruto do vosso ventre, Jesus.
2: Santa Maria, Mãe de Deus, rogai por nós, pecadores, agora e na hora de nossa morte. Amém.
3: Ave Maria, cheia de graça, o Senhor é convosco. Bendita sois vós entre as mulheres e bendito é o fruto do vosso ventre, Jesus.
2: Santa Maria, Mãe de Deus, rogai por nós, pecadores, agora e na hora de nossa morte. Amém.
3: Glória ao Pai, ao Filho e ao Espírito Santo,
2: como era no princípio, agora e sempre. Amém.
3: Ó meu Jesus, perdoai-nos, livrai-nos do fogo do inferno, levai as almas todas para os céus e socorrei principalmente as que mais precisarem da vossa misericórdia. Ó Maria concebida sem pecado,
2: rogai por nós que recorremos a vós.
3: Doce coração de Maria, sede a nossa salvação. Nossa Senhora Aparecida,
2: rogai por nós.
0: E assim, colocamos diante do coração de Nossa Senhora a nossa vida em agradecimento. Ela que é a mãe da perseverança, aquela que nos ajuda a perseverar. Santo Afonso Maria de Ligório, fundador da Congregação do Santíssimo Redentor, ele nos ensina que rezar a Salve Rainha é perseverar, é buscar em Maria a nossa condição de peregrinos, caminhantes rumo ao coração de Jesus. Por isso, com alegria, celebramos a vivência da Mãe Aparecida em nossa vida,

0: Infinitas graças vos damos, soberana rainha, pelos benefícios que todos os dias recebemos de vossas mãos maternais. Dignai-vos agora e para sempre domar-nos debaixo de vosso poderoso amparo. E para mais nos agradecermos, saudamos com a salve rainha. Salve rainha, mãe de misericórdia, vida, doçura e esperança nossa salve. A vós bradamos, degredados filhos de Eva, a vós suspiramos, gemendo e chorando neste vale de lágrimas. E a pois advogada nossa, estes vossos olhos misericordiosos a nós volvei, e depois deste desterro, mostrai-nos Jesus, bendito fruto do vosso ventre. Ó clemente, ó piedosa, ó doce sempre Virgem Maria, rogai por nós, Santa Mãe de Deus, para que sejamos dignos das promessas de Cristo. Amém.
1: E assim vamos nos consagrar a Nossa Senhora, a Mãe Aparecida, a Rainha e Padroeira do Brasil. Consagramos diante do coração de Maria o nosso coração, nossa vida, nossos pensamentos, tudo que somos e tudo que temos, entregamos a Ti, ó Mãe, consagrando-nos.
0: Ó Maria Santíssima, pelos méritos de nosso Senhor Jesus Cristo, em vossa querida imagem de Aparecida, espalhais inúmeros benefícios sobre todo o Brasil. Eu, embora indigno de pertencer ao número de vossos filhos e filhas, mas cheio do desejo de participar dos benefícios de vossa misericórdia, prostrado a vossos pés, consagro-vos o meu entendimento, para que sempre pense no amor que mereceis. Consagro-vos a minha língua, para que sempre vos louve e propague a vossa devoção. Consagro-vos o meu coração, para que depois de Deus vos ame sobre todas as coisas. Recebei-me, ó Rainha incomparável, vós que o Cristo crucificado deu-nos por mãe, no ditoso número de vossos filhos e filhas. Acolhei-me debaixo de vossa proteção. Socorrei-me em todas as minhas necessidades espirituais e temporais, sobretudo na hora de minha morte. Abençoai-me, ó celestial cooperadora, e com vossa poderosa intercessão, fortalecei-me em minha fraqueza, a fim de que, servindo-vos fielmente nesta vida, possa louvar-vos, amar-vos e dar-vos graças no céu por toda a eternidade. Assim seja.

0: Senhor esteja convosco.
1: Ele está no meio de nós.
0: Por intercessão de Nossa Senhora Aparecida, rainha e padroeira do Brasil, que o Senhor Deus volva o rosto para vós e vos dê a paz. Que Ele vos dê a saúde do corpo e da alma. Que o Senhor os proteja no ir e vir em todos os dias de vossas vidas. Abençoe-vos Deus Todo-Poderoso, Pai, Filho e Espírito Santo.
1: Amém. Muito bem. Louvado seja nosso Senhor Jesus Cristo.
0: Para sempre, sempre seja louvado.
1: Aos irmãos que rezaram conosco aqui na nossa tenda, o nosso muito obrigado. Você que esteve com a gente também aqui, Deus abençoe a peregrinação e a caminhada de cada um. Padre Vanderlei Souza, muito obrigado pela sua presença neste momento do Santo Terço.
0: Valeu, Evandro. Muito obrigado a você por esse momento especial que nós rezamos juntos. Aos nossos ouvintes da Rádio Aparecida e das nossas rádios parceiras que estão em cadeia conosco nessa noite. De modo muito especial aqui no Santuário Nacional, estamos recebendo aí os nossos romeiros, devotos, devotas da mãe, irmãos e irmãs da fé. A nossa programação vai até de manhã, né? Até de manhã, até a noite, né, Evandro? Vamos estar aqui até às 7 da noite. Aqui na tenda e durante o dia a nossa programação, as celebrações eucarísticas, você passa aqui na tenda para ver a nossa equipe, conversar com a gente, bater um papo e rezar conosco. E no Santuário Nacional também, daqui a pouco começa a vigília, à meia-noite começa a vigília até às 5 da manhã, que vamos ter também o terço. Hoje excepcionalmente o terço não vai ser às 4 horas, hoje o terço é às 3 horas da manhã, porque logo depois nós temos a primeira celebração, logo na sequência. Então, hoje, 3 horas da manhã, estaremos rezando o texto aqui no Santuário Nacional.
1: Amém. E você que está conosco, nós convidamos mais uma vez a acompanhar a nossa programação. A Rádio Aparecida está com a tenda aqui na Colunata dos Apóstolos, bem do ladinho da Capela do Batismo. Você pode acompanhar toda a nossa programação. Bem-vindo, bem-vinda sempre. Muito obrigado a todos que nos ajudaram a rezar o Santo Terço. Que Nossa Senhora Aparecida continue conduzindo nosso coração e a nossa vida. Fiquem Amém. Com Deus e com as bênçãos da Mãe Aparecida.
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0: ótima noite pra você que está aqui com a gente no programa que reza com você e celebra com você, o Central da Padroeira. Muito bem, obrigado, viu, a todos aqueles que estão com a gente, a você que está aqui também no Santuário Nacional. Ótima noite, obrigado, bem-vindo, bem-vinda. Estamos unidos em oração por você. Acabamos de rezar o texto agora há pouquinho com o Padre Vanderlei Souza e foi um momento maravilhoso, né? Pois bem, estamos juntos e às 3 horas da manhã tem mais uma edição do Santo Texto. Você acompanha aqui pela rede Aparecida de rádio. A todos aqueles que nos ajudam neste momento especial de fé e devoção, uma excelente noite para você. Agora, Ana Maria Reis, do Departamento de Jornalismo, trazendo mais informações na Central da Padroeira.
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2: Oi, Evandro, muito boa noite para você novamente. A gente está aqui no altar central, Santuário Nacional de Aparecida. Nem parece, 11:21 da noite, tem muita gente aqui em praticamente todas as alas do santuário. Começou às 11 horas da noite a Vigília Mariana. Essa é uma vigília tradicional, uma forma de preparar o coração do devoto, de fazer esse momento de acolhida também. Tem muita gente chegando aqui à Casa da Mãe. E quem está conduzindo nesta noite, esse primeiro momento da Vigília Mariana, é o Padre Ronaldo Divino de Oliveira. Ele é missionário redentorista, está conosco gentilmente. Fez uma breve pausa enquanto chama os devotos para rezarem o terço juntos aqui. Padre, boa noite, seja bem-vindo à Rádio Aparecida.
3: Boa noite, viva Deus. Viva, salve, salve, boa noite, Evandro, boa noite a todos os ouvintes da nossa querida Rádio Aparecida.
2: A Vigília Mariana já é tradicional, os devotos já ficam aguardando esse momento de acolhida, porque eu já dizia que o silêncio já é uma oração, mas acolher bem, fazer esse momento de integração entre eles também, esse momento oracional, é ainda melhor, não é?
3: Como você sabe, Evandro, também os romeiros que já passaram aqui por Aparecida, que chegam de sábado, sobretudo de sábado a domingo, o santuário está sempre com as portas abertas. Então, no decorrer da madrugada, os romeiros chegam. E, sobretudo, nesse domingo, que amanhã estaremos celebrando a Padroeira do Brasil, então o santuário já está aqui, olha, repleto de romeiros, de peregrinos. Então, é uma forma de nós missionários redentoristas acolhê-los para um momento de oração, reflexão. Vamos rezar aqui também o texto, às 3 horas, a Rádio Aparecida vai transmitir. Então, passar esse momento em oração, com cânticos, reflexões, acolher bem, evangelizar. Então, momento para nós, na presença da Mãe Aparecida, do seu Filho Jesus, louvarmos o Senhor. E a vigília mais importante é a vigília pascal, e todas as grandes solenidades são preparadas com vigílias. Amanhã é uma solenidade, a solenidade da nossa padroeira, a rainha e padroeira do Brasil, Nossa Senhora da Conceição Aparecida. Então nós vamos começar agora, já iniciamos a nossa vigília até às 3 horas, que rezaremos o texto com todos os ouvintes que estão em sintonia conosco, enaltecendo essa grande efeméride, que é o dia 12 de outubro. Estaremos também rezando por nossas famílias, os nossos jovens, as crianças, que no dia 12 também é o dia delas.
2: Aí a gente vê, né, pelas colunas do Santuário Nacional também, padre, muita gente descansando, veio caminhando, veio de bicicleta, e esse momento de oração, assim que eles chegam, aquece o coração.
3: Isso, já tem vários que estão aqui, outros já estão até dormindo, descansando. É a Casa da Mãe onde a gente acolhe bem e a gente fica à vontade.
2: Padre Ronaldo, muito obrigada, viu? Boa vigília para o senhor, para quem está nos acompanhando.
3: Muito obrigado, minha querida Ana Maria. Estaremos aqui, estão em oração e rezando também por todos os ouvintes da nossa querida Rádio Aparecida. E todas as rádios que estão também em sintonia conosco.
2: Destacar também que, diferente esse ano, né, Padre Ronaldo, o irmão Viveiros chega depois para esse segundo momento da vigília. Geralmente, para quem está acostumado, quem vem ao santuário, as vigílias acontecem nas capelas, né? Por exemplo, a capela do Santíssimo, que já estava, inclusive, preparada para receber essa vigília. Só que tem tanta gente, o senhor tomou essa sábia decisão de trazer os devotos aqui para o altar central, mais espaço para acolher todo mundo, essa multidão que está aqui de madrugada.
3: É isso. É a Casa da Mãe acolhendo com muita satisfação, amor, alegria, carinho, os peregrinos, seus filhos que vêm aqui ao santuário. E a casa não comportaria ficarmos na capela do Santíssimo e nem também na capela de São José. Então, vejam. Gratidão. Então ainda vão chegar muitos peregrinos. Então, para você, caro ouvinte da Rádio Aparecida e das rádios que estão também cadeia em sintonia conosco, em comunhão conosco, você vai se sentir aí já nesse clima. Então, muitos estão trabalhando, outros estão também, alguns com insônia, tão ligadinhos aí na Rádio Aparecida, passaremos essas horas juntos. E até às 3 horas com a oração do terço.
2: Muito obrigada, Padre Ronaldo. Fica com Deus. Boa condução da vigília. Sei que tem uma turma também esperando meia-noite para virar o reloginho para o dia de Nossa Senhora Aparecida, padroeira do Brasil. Vou só aproveitar assim de encerrar, Evandro, uma senhora que está aqui conosco. Ela vai rezar o terço também junto com o Padre Ronaldo. Qual o nome da senhora?
4: Antônia.
2: Vem de onde?
4: Eu vim de Sete Lagoas, Minas Gerais.
2: Chegou faz pouco tempo.
4: Cheguei antes de ontem, de manhã.
2: É. E para a senhora é diferente estar aqui na casa da mãe nesse horário, né? Mas tranquilo, tá um silêncio que acolhe. Esse horário a senhora costuma vir pra vigília?
4: Não, é a primeira vez que eu venho pra noite aqui pra fazer tem vigília à noite, né? A primeira vez.
2: A senhora tá chorando, passando junto cá também, falando,
4: nossa, maravilhoso, é muita bênção, é muito acontecimento, é bênção sobre bênçãos, né? Bacana demais.
2: Muito obrigada, viu? Que Deus abençoe. Eu sei que tem muita gente que tá chegando agora. Tem até gente com mala. Acabou de chegar, veio direto aqui pro santuário. Qual o nome da senhora?
5: Meu nome é Eliane. Eu fiz uma prova em São Paulo e peguei um ônibus e vim pra cá. Agradecer, chorar, né? E agradecer.
2: Eliane tá com a mala dela aqui no altar central, com terça na mão.
5: E sou de Manhuaçu, Minas Gerais.
2: Oi, eu sou Minas Gerais. A gente tem uma rádio que retransmite a Rádio Aparecida também. Está em cadeia. Quando a senhora tem uma graça alcançada, o que traz a senhora Aparecida?
5: Eu agradecer pela vida de todos os meus 12 irmãos, meu pai, minha mãe, e também um relacionamento. Estou pedindo a graça de um relacionamento igual São José.
2: A gente pede e ela atende. Muito obrigada, viu? Boa oração, bom momento de vigília.
5: Obrigada, agradeço. Um beijo a todos.
2: É muita gente chegando, já até de malas aqui, não perde nem tempo. Traz a mala, traz a bolsa, já vem direto para casa da mãe. Evandro, eu volto com você.
0: Obrigado, Ana Maria. Obrigado pelas suas informações, querida. Deus abençoe. Um abraço do nosso querido Padre Ronaldo, missionário redentorista, grande missionário redentorista. Com muito carinho, abraçamos cada um, cada uma, devoto, devota de Nossa Senhora. Olha, lembrando que daqui a pouquinho, à meia-noite, continua o Central da Padroeira, viu? Com Eduardo José, que vai contigo durante toda a madrugada. Às 3 horas, temos o Santo Terço, direto do Santuário Nacional, a vigília com o nosso querido Padre Ronaldo. Estaremos juntos rezando, viu? Às 5 da manhã, temos a Santa Missa aqui no Santuário Nacional. Então, a primeira missa às 5 da manhã, você que nos acompanha. Às 6, retornamos com o Central da Padroeira com José Antônio durante todo o dia junto conosco aqui. Às 7 horas teremos o Jornal da Padroeira com o Departamento de Jornalismo da Rádio Aparecida, matérias ao vivo, reportagens especiais, você acompanha tudo por aqui. Às 9 horas da manhã temos a Missa Solene, a principal missa do dia em honra e louvor a Nossa Senhora Aparecida, celebrando o Dia da Padroeira do Brasil. Às 12 horas tem a Missa das Crianças. Então, você que está vindo ao Santuário Nacional com sua criança, você que está aqui na Casa da Mãe Aparecida com as crianças, também participe amanhã, meio-dia, da Santa Missa com as crianças. Às 15 horas, a consagração solene à Nossa Senhora Aparecida. Você acompanha tudo aqui na Rádio Aparecida, viu? Às 15h30, às 15h30, Central da Padroeira retorna com Pablo Soares, que caminha junto com você até às 18 horas, aonde teremos a missa de encerramento e a procissão memória. Para você que está na sintonia, 18 horas amanhã, encerramento de toda a festa a partir das 18 horas com a Santa Missa e o encerramento junto com a procissão. E às 20h30, eu, Evandro Brum, retorno com você já no programa Com a Mãe Aparecida para celebrarmos o Dia da Padroeira do Brasil. Muito bem, para você que está na sintonia, o nosso muito obrigado. Agora são 11h30, horário de Brasília, Evandro Brum, Central da Padroeira.
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6: Salmo 22. Na casa do Senhor habitarei eternamente.
7: Na casa do Senhor habitarei eternamente.
6: O Senhor é o pastor que me conduz. Não me falta coisa alguma. Pelos prados e campinas verdejantes, ele me leva a descansar. Para as águas repousantes, me encaminha e restaura as minhas forças.
7: Na casa do Senhor habitarei eternamente.
6: Ele me guia no caminho mais seguro, pela honra do seu nome. Mesmo que eu passe pelo vale tenebroso, nenhum mal eu temerei. Estás comigo com o bastão e com o cajado. Eles me dão a segurança.
7: Na casa do Senhor habitarei eternamente.
6: Preparais à minha frente uma mesa bem à vista do inimigo, e com óleo vós ungis minha cabeça. O meu cálice transborda.
7: Na casa do Senhor habitarei eternamente.
6: Felicidade e todo bem hão de seguir-me por toda a minha vida, e na casa do Senhor habitarei pelos tempos infinitos. Na casa do Senhor habitarei eternamente.

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6: De volta aqui no Santuário Nacional com Central da Padroeira. Uma ótima noite para você que está com a gente aqui na programação que toca no seu coração e, claro, faz você sentir a presença e o amor de Deus pela intercessão de Nossa Senhora. Deixa eu pedir a Nossa Senhora que abençoe a sua vida, o seu coração, você que está conosco através do WhatsApp da Rádio Aparecida. Você pode mandar sua mensagem 12DDD, número 3104-1043, viu? Fique à vontade, coloque suas intenções. Um abraço, Verresc, da parte técnica aqui da Central da Padroeira, nos ajudando com toda a qualidade da equipe da Rádio Aparecida. Valeu, Verres, bom descanso, vai com Deus, um abraço. Tá chegando aqui conosco também o William Nunes, que está nos ajudando sempre, nosso apoio, a nossa, nosso grande companheiro William Nunes, programador e tudo mais, né? Muito bem. Bom, deixa eu mandar um abraço aqui, ó, para Ana Maria de Manhuaçu, Minas Gerais. Boa noite, Ana, bem-vinda, muito obrigado pela presença. Estamos juntos rezando por você e por suas intenções, tá bom? Com alegria também, eu acolho aqui, ó, o José Geraldo, da cidade de Itabira, aqui no estado de São Paulo. Boa noite, José Geraldo. Maurício de Souza, bem-vindo, da Rádio Pop. E aí, meu querido, você já veio a pé e tá voltando a pé agora? Maravilha, que bom, que disposição. Maravilha, Maurício de Souza, da Rádio Pop, aparecendo por aqui, tá certo. Toda a disposição do mundo para o grande Maurício de Souza. É, tá certo, né? Tá certo, muito bem, maravilha. Muito bem, para você que está com a gente aqui na Rádio Aparecida, um abraço também aqui, ó, para a Micaele das Graças de São Lourenço, Minas Gerais. Tô com a gente, Micaele, muito obrigado, boa noite para você. O Salvador de Além Paraíba, no estado de Minas, também tá com a gente. Obrigado, Salvador, um grande abraço, que Nossa Senhora Aparecida abençoe você e toda a sua família, tá bom? Um abraço também aqui para o Luiz Fernando de Taubaté, que também continua com a gente na programação da Rádio Aparecida. Obrigado, Luiz, um grande abraço, meu irmão, louvado seja Deus, viu? Paulo Roberto de Oliveira, de Santa Rita de Jacutinga, Minas Gerais, também tá participando com a gente. Obrigado, Paulo Roberto, um grande abraço, que Deus abençoe, que Nossa Senhora Aparecida abençoe sua vida. Maurício Souza, meu grande amigo, vai descansar um pouquinho? Não, né? Valeu, obrigado, um grande abraço. Tá certo aí, ó. Pra você que está com a gente aqui na Rádio Aparecida, é o Central da Padroeira, direto do Santuário Nacional de Nossa Senhora da Conceição Aparecida. Às 3 da madrugada, você sabe que tem o terço aqui com a Mãe Aparecida no Central da Padroeira. É isso aí. Bem-vindo, bem-vinda ao nosso programa. Estamos juntos, rezando por você e, claro, continuamos a oração por suas intenções. Coloque diante do coração de Nossa Senhora. Estamos aqui pertinho da casa da mãe, pertinho de Nossa Senhora, dentro da casa da mãe, para poder rezar por você e, claro, por suas intenções. Muito obrigado a todos pelo carinho e pelo acolhimento. Central da Padroeira 2026, direto do Santuário Nacional.
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8: Existe uma canção do padre Zezinho que diz que no peito levamos a cruz, mas no coração o que disse Jesus. E é maravilhoso ver não só sacerdotes religiosos, mas homens e mulheres de fé carregarem um sacramental, um símbolo cristão de fé em seu peito, como sinal do seu amor e compromisso com Jesus, da sua devoção aos santos, do seu testemunho de amor pela Igreja. Mas é preciso tomar cuidado para que não se perca a outra parte da canção que ensina que é preciso levar também no coração o que disse Jesus. Se isso não acontece, o sinal de fé pode se tornar apenas um enfeite. Hoje em dia, por exemplo, há tantos que usam o terço como um adorno, que já não se sabe quem realmente crê ou reza ao menos uma Ave Maria no seu dia. Ao menos usa, pode dizer alguém, e tem lá sua razão. Mas se o hábito não faz o monge, mas com certeza ajuda-o a identificar-se com o Cristo, é louvável e justo que o cristão use um sinal que o identifique. E é maravilhoso que tenha coragem de assumir publicamente sua fé. Porém, é necessário que junto a esse sinal venha o compromisso de levar também junto ao coração as palavras de Jesus, para que ele possa agir em nós e produzir os efeitos de sua graça em nossa vida. É como diz um velho ditado: é fácil e bom andar com Cristo no peito. Difícil é ter peito para andar com Cristo.

0: abençoe você.
1: Central da Padroeira 2026, aqui direto do Santuário Nacional. Agora vamos para mais informações com o Departamento de Jornalismo da Rádio Aparecida, com a Vitória.
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3: Nesta madrugada, o estacionamento do Santuário Nacional está de portas abertas para receber os romeiros, com cerca de 6 mil vagas para automóveis, além de espaços para ônibus, motos, vans e trailers. Quem fala conosco é o responsável pelo estacionamento do Santuário, William Santos. A expectativa é de um movimento intenso durante o dia de hoje, com muitos visitantes vindo de diferentes regiões do país.
4: É isso mesmo, hoje é o dia mais intenso aqui para o Santuário. Durante a madrugada inteira, os portões, a entrada é intensa, tanto de veículos como pessoas vêm caminhando.
3: Como estão os preparativos do estacionamento para poder receber tantas pessoas?
4: Sim, o estacionamento ele está aberto desde sexta-feira, desde as 5h15 da manhã. E ele está virando 24 horas, então eu estou com a equipe cheia para poder acomodar os devotos que chegam aqui de veículos e poder organizar o fluxo aqui dentro do Santuário.
3: E como é que tem sido a organização interna? O que o senhor tem passado para a equipe? Quais orientações e quais orientações também o senhor poderia passar para os romeiros que vão chegar?
4: Sim, o estacionamento recentemente ele passou por uma atualização na sua forma de operar. Hoje o estacionamento ele é totalmente automatizado. Então quando o devoto ele chega nos guichês de entrada, ele retira um comprovante. E durante a sua estadia, ele faz o pagamento. Ele não precisa deixar para o momento de saída. Ele chegando, retirando esse comprovante, ele já até pode fazer o pagamento. Pois a tarifa ela é 24 horas, então não precisa esperar o momento da saída. Ele consegue fazer esse pagamento utilizando os totens de autopagamento ou abrindo a câmera do celular e apontando para o QR Code do ticket. Ele consegue fazer o pagamento pelo próprio celular.
3: Com informações da Festa da Padroeira, Vitória Santos.
1: Muito obrigado, Vitória, por suas informações. E você que está conosco aqui na Central da Padroeira, bem-vindo, bem-vinda. Estamos juntos, estamos rezando por você, por suas intenções. Muito obrigado você que participa com a gente, que coloca suas intenções também para o texto logo mais às 3 horas da manhã, diretamente do Santuário Nacional, através do WhatsApp, DDD 12-3104-1043. Rezamos e pedimos a bênção de Deus para a vida da Maria Aparecida Francisco de Campinas, aqui no estado de São Paulo. Obrigado, Maria Aparecida. Ótima noite para você, que Nossa Senhora Aparecida te abençoe e te proteja. Renato Medeiros, de Divinópolis, Minas Gerais, está com a gente. Obrigado, Renato. Um grande abraço, que Nossa Senhora Aparecida abençoe você e toda a sua vida, viu? Obrigado pela presença e pelo carinho. Obrigado também pela presença da Iracema Pisani, de Guaratinguetá, que continua com a gente. Ótima noite, Iracema. Louvado seja Deus pela sua presença. E o Rogério, ele é de Jales, aqui no estado de São Paulo, e também está rezando com a gente. Deus abençoe você, sua vida e o seu coração e a sua história. Daqui a pouquinho tem Eduardo José na Central da Padroeira, na madrugada com a Mãe Aparecida e diante do coração de Nossa Senhora Aparecida, iluminando sua vida e o seu coração. Estamos juntos, Central da Padroeira 2026. Deus te abençoe.

0: Padroeira 2026. Estamos ao vivo, direto do Santuário Nacional. Agora faltando 11 minutos para meia-noite. E o povo continua chegando, graças a Deus. Os peregrinos devotos de Nossa Senhora Aparecida. Uma excelente noite a todos aqueles que estão aqui no Santuário Nacional e celebrando com a gente este momento especial de fé e devoção. Tá chegando por aqui quem vai assumir a central da Padroeira daqui a pouquinho, a partir da meia-noite. Ele, Eduardo José. Seja bem-vindo, uma excelente madrugada pra você. E aí, tudo bem, Du?
1: E aí, Bruno, belezinha, irmão?
0: Tranquilo.
1: Tranquilinho, sossegadinho.
0: Tá bom.
1: Ei, coisa boa. Pois é, rapaz, estamos chegando pra mais uma caminhada de fé, de amor, paz, esperança, força e coragem pra mais um dia e um dia tão especial pra todos nós, o dia de nossa rainha e padroeira, a Senhora Aparecida. Um dia que promete ser de muita alegria, de muita emoção também, porque afinal de contas ainda temos muitos romeiros peregrinos caminhando aqui pela Via Dutra, também pelo Caminho da Fé, pelo povo que vem aqui pro lado de Minas, aqui do sul de Minas. Tem um povo que vai chegar daqui a pouquinho de Itajubá com o José Carlos lá, que é o nosso amigo do com a mãe Aparecida. E estamos aí na expectativa dessa madrugada. Madrugada que nós teremos muitas coisas boas, além da conversa com os nossos peregrinos. Às 4 da manhã, o Santo Terço, direto da Capela São José, com a participação desse povo querido que já está aqui no santuário e com quem estará chegando também ali já no raiar do dia, 4 horas da manhã. Vamos estar rezando, louvando e agradecendo a Deus por mais um dia e agradecendo a intercessão de nossa mãe querida, a Senhora Aparecida. Só lembrando aqui, o William e o Marcão me avisando aqui que o Santo Terço será às 3 horas da madrugada. Então você, meu irmão, que está aí no Mato Grosso, e vem das 3 horas da tarde, como é de, das 3 horas da manhã, como é de costume, para nós aqui às 4 no Mato Grosso é às 3, hoje será às 2 da manhã. E o Adailto, presta atenção aí, meu irmão. Adailto, Zé Carlos, povo do Mato Grosso, o terço será às 2 horas da manhã para vocês aí. Aqui para nós, às 3 da manhã. Né, Bruno? Vai descansar um pouquinho?
0: Um porquinho. Um porquinho. Amanhã estamos de volta, se Deus quiser.
1: Hã?
0: Se Deus quiser, amanhã tem mais.
1: Aonde?
0: Amanhã na Rádio Aparecida.
1: Ah, sim, amanhã nos estúdios, né?
0: É, claro. É, você acha que eu vou vir aqui amanhã? Não tem espaço, não. Não é?
1: Ei, Bruno.
0: Tá bom demais.
1: Né? É, graças a Deus.
0: Maravilha. Então tá bom.
1: Até já.
0: Ó, vai ser uma excelente madrugada pra todos vocês aí que ficam na companhia de Eduardo José. Como ele falou bem, às 3 da manhã tem mais uma edição do Santo Terço aí direto do Santuário Nacional, direto da Casa da Mãe Aparecida, e você continua aí com a equipe da Rádio Aparecida, tá bom? Eu volto amanhã às 8:30, mais ou menos, 8:30 da noite com a Mãe Aparecida. Amanhã estaremos juntos, mas você tem durante todo o dia Central da Padroeira, a partir de agora, né, até madrugada, durante todo o dia Central da Padroeira. Lembrando que também tem a Santa Missa e você vai acompanhar a Missa Solene, tem também a Missa das Crianças, enfim, consagração especial, a missa de encerramento, toda uma programação especial. É a Rádio Aparecida no seu estande. Você que está chegando por aqui, pelo Santuário Nacional, dá uma passadinha aqui, visita os estandes da Rádio Aparecida, muito carinhosamente montados aqui na Colunata dos Apóstolos, embaixo da Capela do Batismo. Tá combinado? Então tá bom. Eu tô ficando por aqui, agradeço a Deus pela sua presença, pelo seu carinho, pelo seu acolhimento. Obrigado, Marcos Prado, pela sua companhia aqui, também pelos seus trabalhos técnicos nos estúdios da Rádio Vinícius Esquerdo. Também um abraço aqui ao William Nunes, nosso programador, Marcos Thiago, o produtor aqui, que vão continuar com você, e também um abraço muito carinhoso a Paula Castro e ao nosso querido padre Vanderlei Souza, missionário redentorista. A todos aqueles que estão conosco, continuem na programação da Rádio Aparecida, aqui na Rede Aparecida de Rádio. Um abraço também para o Massaro Duba, Deus abençoe você, viu? Aparecida. Gente, um abraço, fique com Deus e com as bênçãos da Mãe Aparecida. Valeu, Marquinhos. Deus abençoe, viu? Fica com Deus e com as bênçãos de Nossa Senhora.

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dia para você, meu irmão, para você, minha irmã. Essa é a Central da Padroeira. Seguimos daqui do Jardim Sul, do Santuário Nacional, com toda a equipe de profissionais da Rádio Aparecida. Durante essa madrugada e todo o dia de hoje, o nosso programa Central da Padroeira é dedicado a todos vocês, devotos de Nossa Senhora Aparecida. Muita coisa boa vem por aí e, é claro, não poderíamos começar esse dia 12 de outubro de outra forma. Agradecer aos nossos amigos e companheiros de madrugada, o Marcos Thiago, na produção, na programação William Nunes, na parte técnica o Marcos Prado e já conosco o Murilo Germano, sob a coordenação da Paula Castro, a direção do padre Vanderlei Souza, missionário redentorista. E como eu disse, não poderíamos começar esse nosso dia 12 de outubro, dia da rainha e padroeira do Brasil, a não ser rezando e pedindo as bênçãos e a intercessão de Nossa Senhora Aparecida, rainha e padroeira.

da Conceição Aparecida. Aqui estamos, prostrados diante de vós e de vosso Filho Jesus. Nós, o Brasil, que viemos de novo consagrar-nos à vossa maternal proteção. Nós vos escolhemos para ser padroeira e advogada da nossa pátria. Queremos que o Brasil e cada brasileiro seja inteiramente vosso e de vosso Filho Jesus. De vós é a natureza, de vós é a sociedade, vossos são os lares e seus habitantes, com seus corações e tudo o que eles têm e possuem. Vosso é, enfim, todo o Brasil. Sim, ó Senhora Aparecida, o Brasil é vosso. Por vossa intercessão temos recebido todos os bens das mãos de Deus. E todos os bens esperamos receber ainda e sempre por vossa intercessão. Abençoai, pois, o Brasil que vos ama. Abençoai, defendei e salvai o vosso Brasil. Protegei a Santa Igreja. Preservai a nossa fé. Defendei o Santo Padre, Papa. Assisti os nossos bispos. Santificai o nosso clero. Socorrei as nossas famílias. Amparai o nosso povo. Esclarecei o nosso governo. Guiai a nossa gente no caminho do céu e da felicidade. Sim, ó Rainha do Brasil, ó Mãe de todos os brasileiros, venha sempre mais a nós o vosso reino de amor, e por vossa mediação, venha a nossa pátria o reino de Jesus Cristo, vosso Filho e Senhor nosso. Amém.

Maria, cantando pra gente, Mãe Aparecida. Bom dia pra você, viu, meu irmão, que está chegando agora. Estamos de volta aqui na, com a Central da Padroeira, aqui do Jardim Sul, do Santuário Nacional. E logo mais às 3 da manhã, você vai rezar conosco o Santo Terço. Você que está aí na sua casa, no seu cantinho de oração, rezando, louvando e agradecendo a Deus por tudo na sua vida, pedindo a intercessão de Nossa Mãe, a Senhora Aparecida. Você, meu irmão querido, caminhoneiro, caminhoneira, você que está na estrada, trabalhando, rezando, mais uma jornada, um tanto já ancorado, né? Dando aquela descansada básica e necessária, mas rezando conosco. Como é bom tê-los aqui junto a nós. E a você, meu irmão querido, que já está aí também cumprindo a sua missão, rezando conosco, pedindo as bênçãos da Mãe Aparecida por você, pela sua família. Obrigado, viu? Onde quer que você esteja. Olha, o 3104-1043 está a postos, viu? Esperando a sua participação, você que está nos ouvindo por uma das nossas emissoras que integram a Rede Aparecida de Rádio. Aplicativo Aparecida e também pelo a12.com/Rádio Aparecida. Você participando conosco, enviando suas intenções pelo 3104-1043. Louvando e agradecendo sempre. Mais uma vez, o nosso Santo Terço hoje, às 3 da manhã, tá bom? Para você rezar conosco. Mande a sua intenção, por quem você está rezando, por quem você vai rezar no dia de hoje, dia de nossa mãezinha querida, a Senhora Aparecida. E durante toda a novena, você acompanhou na nossa programação a reflexão, tema de cada dia da novena. E o nosso queridíssimo missionário redentorista, louvando e agradecendo o padre Ferdinando Mancílio, participou conosco e no dia de ontem ele completou.

0: 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Hoje, ao longo da noite, ao longo da madrugada, os devotos de Nossa Senhora que estão aqui em Aparecida têm uma opção a mais para peregrinar, para rezar, aproveitar um momento de silêncio, de contemplação, que é o caminho do Rosário, que fica na cidade do Romeiro, que é aqui no bairro Jardim Paraíba, em Aparecida. Muitos devotos já passaram pelo caminho do Rosário, que inclusive pela primeira vez fica aberto 24 horas, só fecha neste dia 12 de outubro, às 8 horas da noite. Estou aqui com uma família que veio de Contagem, Minas Gerais. Qual o seu nome?
1: Maria Fernanda.
0: Maria Fernanda, quantos anos você tem?
1: 13.
0: Você fez o caminho do Rosário? Foi a sua primeira vez?
1: Sim, eu adorei o caminho do Rosário, achei uma experiência maravilhosa.
0: Vocês primeiro fizeram uma procissão memória até o Porto Itaguaçu e voltaram do Porto Itaguaçu aqui pelo caminho do Rosário, não é? Vocês vieram rezando o terço com a sua família. Conta um pouco da sua experiência, como foi?
1: A gente veio rezando o terço, né, pra poder agradecer e pedir várias coisas da nossa volta, da nossa viagem, fazendo várias coisas.
0: Maria Fernanda, tem alguma graça especial que você pediu, algum desejo ou algum agradecimento também?
1: Ah, eu agradeci pela gente ter vindo bem, né, e também pedi pra Nossa Senhora Aparecida acompanhar a nossa volta para casa amanhã, que, né, que Deus abençoe todo mundo da minha família, as pessoas que, né, acamadas, que estão precisando de ajuda, e é isso.
0: Amém, muito obrigada, viu, por ter falado comigo. E a senhora, qual é o seu nome?
2: Gelina.
0: Gelina, e veio de Contagem também, trouxe a família. Como foi a experiência pelo caminho do Rosário?
2: Foi muito bonito, foi gratificante, uma experiência muito bonita. Já fiz ele umas 3 vezes já, e só tenho a agradecer. Meu filho sofreu um acidente este ano, o carro foi perda total, e graças a Deus que saiu ileso desse acidente, e vim agradecer Nossa Senhora Aparecida, que ele saiu sem um arranhão do acidente.
0: Ai, que livramento.
2: Foi um livramento e tanto. Aí a gente veio agradecer, colocar as fotos na imagem dela, pedir mais uma graça alcançada, que ele saiu sem um arranhão mesmo do acidente.
0: Que bênção.
2: Foi uma bênção mesmo, uma graça alcançada mesmo. Só tem a agradecer Nossa Senhora Aparecida, a mãe.
0: Amém, muito obrigada, viu, por ter falado conosco. E a senhora, qual é o seu nome? Está emocionada.
3: Lígia. Maria Ferreira.
0: Me conta essa história.
3: Olha, como diz, graças a gente recebe toda hora. A gente acabou de receber uma agora, né? Que não, sentiu a foto do celular, então já estava indo embora. E de repente, vamos lá, vamos tentar. Esperança um dia que morre. E a nossa Aparecida, ela é tão milagrosa que alguém vai achar, ou ele vai estar lá longe que você deixou. E nós não conseguiram a graça, não chegou que ele não estava aqui. Né? Só tem que agradecer. Graças você recebe, basta você ter feito. Né?
0: Sabe, que Deus abençoe, que seja toda graça, seja alcançada, e sempre é.
3: Isso.
0: Quando Nossa Senhora
3: abençoe, que dá muita saúde pra gente estar aqui, se Deus quiser, o ano que vem, de novo.
0: Amém.
3: Nessa data, dia 12.
0: Estarão sim, é diferente estar aqui dia 12 em Aparecida, né?
3: É, a gente vem, essa data a gente veio uma vez, gostou, e a gente tá vendo sempre. E esse ano a gente aproveitou mais, porque a gente chegaram ontem pra estar indo embora amanhã.
0: Ai, que beleza.
3: Né? Quanto mais dias pra aproveitar a igreja, pra estar rezando, agradecendo as graças que a gente tem, recebe durante o ano todo.
0: Rapidinho, mas vale a pena, né?
3: Nossa, é tudo de bom.
0: E sabe o que eu queria perguntar pra vocês? Assim, esse cenário da madrugada é diferente, né? Tem mais silêncio, é mais tranquilinho. Como que é rezar, fazer o caminho do Rosário nesse horário?
3: Ai, foi muito bom. Minha e dela, da Maria Fernanda, foi a primeira vez. Falei, o ano que vem, se Deus quiser, que eu quero participar de novo. É lindo, é maravilhoso o caminho, o percurso.
0: Uhum.
3: Nossa, eu quero voltar aqui de dia pra me tirar foto. Foi muito bom. Não sabia que era, nunca imaginava que era tão bom. Tão gratificante. Parece que a gente já recebe graça durante o percurso de tão bom.
0: E recebe mesmo. Muito obrigada. Que Deus abençoe a viagem de vocês, com a intercessão de Nossa Senhora. Bom retorno. Para quem quer fazer o caminho do Rosário, é só chegar até as 8 horas da noite deste dia 12 de outubro, reforçando, madrugada inteira, funcionando à disposição dos devotos de Nossa Senhora. Lembrando que ao fim do caminho do Rosário tem o acesso ao Parque Três Pescadores e tem um horário estendido também. A gente destaca uma promoção, uma ação especial agora do mês de outubro do Parque Três Pescadores, lá no Porto Itaguaçu, é que as crianças que têm até 11 anos, acompanhadas de um adulto, não precisam pagar a entrada no Parque Três Pescadores, né? Já que a gente está hoje no Dia das Crianças, essa é uma ação especial que vai até o dia 15 de outubro, com informações da Festa da Padroeira, Ana Maria Reis.
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5: Central da Padroeira. Rádio Aparecida, Rede Aparecida de Rádio, festa de nossa rainha e padroeira do Brasil, a Senhora Aparecida. E eu vou conversar aqui com o rapaz, com o

0: Bom dia, qual o seu nome?
1: Bom dia, Fabrício.
0: Fabrício, você é de onde, Fabrício?
1: São Paulo, Zona Norte.
0: Tô vendo que você tá de capa, cajado na mão, molhado. Tá chegando agora, meu irmão?
1: Tô chegando agora.
0: Ei, coisa boa. Como é que tá esse coração?
1: Realizado.
0: É?
1: Tô realizado. Segundo ano que eu tô vindo, não seguido, mas vindo agora muito pra agradecer pela vida da minha filha, é, pela cura da minha mãe.
0: Que bom. E você é de que bairro lá em São Paulo?
1: Casa Verde.
0: Casa Verde, Casa Verde. Conta pra mim um pouco da sua relação, da sua devoção à Nossa Senhora Aparecida.
1: Olha, é algo que eu não consigo explicar. Eu acho que transcende tudo que eu já vivi, todas as experiências religiosas que eu passei. E eu acho que é uma mãe que acolhe tudo de braços abertos.
0: Eu tô vendo que você tá aqui com a chupetinha da sua filha. Qual era o probleminha dela?
1: A minha filha, quando nasceu, ela passou do horário, né? Então ela nasceu aí quase de 43 para 44 semanas. Então ela foi para UTI, precisou ser reanimada. E aí eu ofereci assim a vida da minha filha nos braços de Nossa Senhora, e ela saiu dali sem nenhuma sequela.
0: E hoje ela tá
1: saudável,
0: saudável, perfeita.
1: Perfeita.
0: Quantos aninhos?
1: Três anos.
0: E aí, depois disso, você, só gratidão, só agradecer. Gratidão,
1: só agradecer.
0: Que bom, meu irmão, que bom.
1: Amém.
0: Olha, que se você consiga todas as graças que você vem pedindo durante esse trajeto de São Paulo para cá. Quanto tempo de caminhada?
1: Nós saímos quarta-feira.
0: Quarta-feira, chegando hoje. Ei, coisa boa. Que Deus abençoe você, que a mãe Aparecida, amém, lhe proteja, lhe guarde, lhe cubra com seu manto sagrado, e vai lá que você tem um encontro agora com ela ali.
1: Com certeza.
0: E eu não quero estar perto de você não, porque vai ser só emoção.
1: Essa festa só tá começando.
0: Amém, meu irmão, amém. Amém. Seja, amém, muito bem-vindo, viu?
1: Muito obrigado.
0: Deus é isso.
1: Vocês.
0: Amém, meu irmão. Rádio Aparecida, Central da Padroeira. É isso. É a filha, é o filho, é a mãe, é o pai que vem cumprir promessa, vem agradecer ao nosso bom Deus por tudo que ele faz por cada um de nós, e a nossa mãe, a Senhora Aparecida. Como é bom poder bater um papo com esse povo de Deus que chega, tem um propósito, consegue realizar e vem agradecer a mãe Aparecida. Ao encontro de Maria, tá chegando o nosso querido padre José Allen.
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3: A paz esteja com você. Temos a alegria de viver mais uma vez a festa de nossa mãe, rainha e padroeira do Brasil, Nossa Senhora da Conceição Aparecida. É uma devoção que marca a nossa história de uma maneira tão extraordinária. Só no céu nós poderemos ver quantas graças e bênçãos sobre a vida de nosso país, das pessoas, Maria realizou. Muito mais do que milagres, foi exatamente uma conversão mais profunda. Celebrar a festa de Nossa Senhora, com qualquer título que ela tem, sempre vai revelar a presença de Deus na vida de Maria com todos os dons. E Nossa Senhora Aparecida tem essa expressão específica. Ela não apareceu, mas usou de um acontecimento tão humilde, tão simples, para se revelar, manifestando como ela sempre está presente no meio de nós. Por isso, é preciso ter fé para ver que a festa de Nossa Senhora Aparecida não é apenas uma lembrança, uma devoção, mas é um convite para a gente conhecer mais Maria, para aprender com ela a fazer tudo que Jesus ensinou. E sabendo que o perfil mariano da Igreja, ou seja, esse aspecto fundamental da nossa vida cristã, vai nos conduzir sempre a Jesus. A festa de Nossa Senhora da Conceição Aparecida pode ser oportunidade para todos nós conhecermos mais Maria e aprender com ela a sermos verdadeiros filhos de Deus, sendo filhos dela também pela fé. Desejo de coração que a festa de Nossa Senhora da Conceição Aparecida seja para todos nós um momento de conversão, de santificação, de profundidade no caminho da fé. Que todas as realidades manifestadas por Deus através de Maria ao longo dos séculos gravem em nosso coração o fundamento de toda a nossa vida: amar a Deus sobre todas as coisas e o próximo como a si mesmo. Que a festa de Nossa Senhora da Conceição Aparecida abençoe a cada um de nós através de atitudes que devemos fazer, buscando sempre mais conviver como irmãos e irmãs, como filhos de Maria, e que através de nós também apareça para o mundo o sinal do amor de Deus através do nosso testemunho de vida missionário. Este mês de outubro é o mês missionário, para lembrar que todos nós somos enviados por Deus para testemunhar o Evangelho. Que assim seja, sob a proteção de Maria, nossa mãe, cresçamos cada vez na fé, na esperança e no amor.

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5: Abraçando a você, meu amigo, minha amiga, você ouvinte, Rádio Aparecida, Rede Aparecida de Rádio, que está acompanhando, está conosco em mais uma madrugada, abraçando os nossos irmãos lá em Santa Maria, pela Rádio Medianeira FM, rezando conosco nessa madrugada, celebrando a rainha e a padroeira do Brasil, a Senhora Aparecida, em Jeromoabo, na Bahia. A Vaza Barris FM, um forte abraço aos nossos irmãos baianos. Em Senhor do Bonfim, a Rádio Caraíba FM. Lá na Bahia ainda, nós temos em Tucano, a Rádio Tucano FM, e em Bom Jesus da Lapa, a Rádio Bom Jesus FM, algumas das nossas emissoras que integram a RAR, Rede Aparecida de Rádio. Obrigado, viu, a você que está rezando conosco nesta madrugada com a Mãe Aparecida. Lembrando que às 3 da manhã nós rezamos o nosso Santo Terço, hoje um pouquinho mais cedo, a primeira missa hoje aqui no santuário às 5 da manhã, às 9 da manhã nós temos a missa solene celebrada por Dom Mário e, claro, você acompanhando aqui pela Rádio Aparecida, Rede Aparecida de Rádio, e depois às 18 horas a missa de encerramento da festa de nossa rainha e padroeira do Brasil, a Senhora Aparecida. E após a missa das 18 horas, a procissão encerrando a nossa festa de Maria, nossa mãe Aparecida. Quem está chegando agora é o aniversariante de ontem, é o padre Ferdinando Mancílio, missionário redentorista, ele que esteve durante todos os 9 dias de novena refletindo conosco o tema do dia. Padre Ferdinando, seja bem-vindo.
6: Hoje, solenidade de Nossa Senhora Aparecida, nós estamos exatamente aqui na Capela da Pesca Milagrosa, nesse lugar histórico onde aconteceu a pesca da imagem de Nossa Senhora, por estes 3 santos, pobres de Deus, homens simples, pescadores, sobreviventes da pesca, lutadores com a vida, João Alves, Felipe Pedroso e Domingos Garcia. E hoje lembramos esta solenidade. Se podemos celebrar esta solenidade, não podemos nos esquecer desses 3 pescadores, onde tudo começou a partir de suas mãos, do seu trabalho, da sua labuta de cada dia. O Evangelho vem nos trazer nesta solenidade de Nossa Senhora a grande novidade do Reino de Deus, quando Maria também se torna corredentora com Jesus ao dizer: façam tudo o que o meu filho lhes disser. Naquela festa de casamento em Caná da Galileia, onde faltou o vinho. Claro, João, o evangelista, está mostrando para nós que ali está a nova aliança, essa aliança que é como que um matrimônio entre Deus e o seu povo, entre Jesus e o povo de Israel. Portanto, neste dia, nós celebramos exatamente o vinho novo da nossa fé, que é Jesus, aliança eterna de amor. Celebre esta solenidade de Nossa Senhora na sua comunidade, junto com sua família, com a sua comunidade paroquial. Não deixe de celebrar e tenha um coração agradecido por termos a proteção de Nossa Senhora que apareceu nas redes dos pescadores. Muita paz e celebração santa para você neste dia de Nossa Senhora Aparecida.
5: Participação do Padre Ferdinando Mancílio, missionário redentorista, trazendo pra gente essa reflexão do dia de hoje. E olha, às 3 da manhã, direto aqui do nosso Santuário Nacional, da Capela São José, o Santo Terço. Vamos rezar por você, pela sua família, por aquelas pessoas que pedem nossas orações, e não são poucas, na verdade. Como eu sempre digo, muita gente pede oração, muita gente precisando de oração. Então envie para nós as suas intenções para que nós possamos rezar com você e por você. E quem está chegando ao vivo e a cores é a nossa querida Ana Maria. Aninha, você está onde? Departamento de Jornalismo. Bom dia!
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7: Bom dia, Eduardo José. Um ótimo dia para quem está nos acompanhando. Eu estou aqui aos pés de Nossa Senhora Aparecida, no nicho da imagem original encontrada no Rio Paraíba em 1717. Tem tanta gente chegando, Eduardo José, tanta gente chegando. É bonito de ver uma multidão ali aos pés de Nossa Senhora, uma luz bonita, o dourado do nicho da imagem, refletindo nos olhares, refletindo nos celulares, muitas câmeras apontadas para Nossa Senhora. Todo mundo quer levar uma lembrança, não é? Tem tanta gente passando por aqui, a gente consegue ver o pessoal mancando até chegando, cansado, né? Muita gente veio a pé, veio de bicicleta, tem muitos devotos pagando promessa de joelhos aqui também. Encontrei a Dona Maria, ela veio de Viçosa, em Minas Gerais. Sim. Conta pra gente, bom dia, Dona Maria. Traz a senhora aqui em Aparecida.
8: Descendo na senhora Aparecida, o povo veio aqui.
7: Quando a senhora vem ali e olha para a imagem de Nossa Senhora, como que é a oração? A senhora pede, a senhora agradece, como que a senhora conversa com ela?
8: Agradecer a nós todos e minha filha, estou em casa. Então,
7: reza por quem veio e reza por quem ficou e não conseguiu estar aqui, né?
8: É, quem veio tem que ficar aqui, tá?
7: A senhora leva então nosso abraço, nosso carinho lá para Viçosa.
8: Tá. Leva com a graça de pessoa.
7: Muito obrigada, viu? Ela trouxe a família inteira com a senhora.
8: Thaísa.
7: Thaísa, vem há quanto tempo para aparecer?
8: Faz tempo que eu não venho. Eu tô voltando, eu voltei agora. Igual meu filho, é a primeira vez que ele vem. Ele nunca veio. E a última vez que eu vim aqui, ele nem tinha nascido, hein? Aí eu voltei agora.
7: Dona Maria é sua mãe, ela é minha. Não mãe. É então a mãe que sempre veio, trouxe a filha que traz o neto. Como que é a devoção à Nossa Senhora Aparecida entre a família de vocês lá em Viçosa?
8: A minha família inteira sempre foi católica, né? Igual, todos vêm, a maioria vem para Aparecida, nós todo ano. Sem faltar a minha mãe mesmo, já tem mais de 25 anos que ela vem seguidamente, todos os anos. Aparecida, enquanto ela tiver força, saúde, ela vai continuar vindo. E eu vou vindo com ela também, né?
7: Pra ajudar, pra trazer força pra ela também. E me conta, eu perguntei a sua mãe, ela falou que agradece, né? Pede a proteção, oração, saúde pra quem tá aqui, pra quem ficou também. Quando a senhora olha ali pra imagem, como é que fica o coração?
8: Ah, fica feliz, né? De poder estar aqui com saúde e agradecendo, né? Por todas as coisas boa que elas nos trazem.
7: Obrigada, viu? Que Deus abençoe a senhora, muita saúde para a senhora também, que Deus abençoe, bom retorno, boa viagem. Eu vou tentar falar com uma devota, que uma peregrina que está chegando de viagem, a gente está ao vivo para a Rádio Aparecida. Bom dia, feliz dia de Nossa Senhora Aparecida, que bom que você chegou, me conta o seu nome, de onde veio?
9: Mariana, eu vim de São José dos Campos.
7: Mariana tá aqui com o seu apoio, tá cansada, né, Mariana?
9: Bastante.
7: Como que foi o caminho?
9: Difícil, a gente teve algumas provações, mas a gente conseguiu.
7: Provações, quer compartilhar um pouco do trajeto, né? O que foi mais desafiador nesse caminho?
9: Ah, eu acho que o percurso, o tempo, não sei explicar, assim.
7: Agora, você acabou de passar aos pés a imagem de Nossa Senhora. Eu acredito que esteja talvez um dos principais, ou talvez o principal objetivo quando você decidiu vir para Aparecida a pé. Como é que foi ali aquele momento? Se você conseguir, porque os olhos eu vejo que estão lacrimejando.
9: É um pouco difícil. A gente não tem como que não.
7: Quando você decidiu vir, é a primeira vez que você vem caminhando?
9: Primeira vez.
7: É diferente a experiência, né?
9: Totalmente. É uma experiência de vida que eu vou carregar. Eu acho que apesar de todo sufoco e perrengue que a gente passa, assim, eu falo, tipo, é calor, é chuva, é cansaço, é dor, cada hora numa parte diferente do corpo, mas vale a pena.
7: Valeu a pena.
9: A sensação é indescritível e é que a gente tava conversando sobre isso, assim, tem coisas que não tem como a gente explicar, a gente só sente.
7: Sentir. E agradecer. Ela dá força, ela sustenta.
9: Né? Muito, muito, muito, muito. Caminho todo a gente vinha pedindo isso. Pra ajudar e eu vim agradecer e é isso que a gente vinha pedindo, né? Só pra gente conseguir concluir o nosso propósito.
7: A gente conseguiu, que Nossa Senhora agora dê o merecido descanso para poder voltar o ano que vem também, Walt, viu? Muito obrigada, que Deus abençoe. É bom vir em turma, né? Como equipe, que um vai ajudando, um vai dando força pro outro.
10: É Valéria.
7: Valéria, como que foi o percurso? Difícil também, desafiador?
10: Eu vim no apoio. Então, assim, esse ano, eu vim o ano passado também no apoio. Esse ano foi um ano muito difícil. O calor judiou muito, muito mesmo. Depois a chuva, então a gente veio em 280 pessoas. Então, assim, eu bolhas e bolhas e bolhas passando agulha, foi bem desafiador esse ano. Muitas provações, muitas e muitas mesmo. Mas eu falo, só o prazer de você estar aqui e você falar assim, não, eu cheguei, ela me abençoou, eu cheguei.
7: E ali aos pés dela como?
10: Emocionante. É assim de arrepiar. É assim, vale a pena, vale a pena. Uma pessoa me falou logo no portal ali, e assim, eu tava cuidando dos pés dos romeiros, né? Aí ele falando assim, você vê pés de tudo quanto é jeito, bolha, com sangue, com isso, com aquilo. Aí ele falou assim, eu admiro você fazer isso, né? Eu falei assim, mas na hora você não pensa, você faz, entendeu? Você ajuda uma pessoa que tá ali com um propósito, um filho de alguma coisa, entendeu? Então te dá força, te dá. Não tem explicação, só isso, entendeu? Chega aqui, o cansaço foi embora, você fala assim, não, eu não consigo andar mais 10 passos. Não, você roda aqui tudo, já andou 150 quilômetros. Roda, porque a gente veio de Arujá, né? Já rodou 150 quilômetros e chega aqui, parece que nada. Você consegue vir subir, aqui tem subidas e descidas, né? É inexplicável.
7: É ela que sustenta, ela que guia e vai dando a luz aos passos de vocês. Muito obrigada, viu? Que Deus abençoe.
10: Amém a nós todos. E que esse final de ano seja maravilhoso e abençoado por ela.
7: Amém, assim seja. Muito obrigada, viu? A gente vai ouvir muita história ainda bonita e emocionante como essa. Eduardo José, eu volto com você.
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5: É muito lindo a gente poder ouvir esses testemunhos de fé, de superação, esses percalços que acontecem pelo caminho. É a reflexão que a pessoa vem fazendo, né? Porque a nossa vida não é fácil, a nossa luta, ela é diária, e durante um trajeto desse, uma caminhada dessa, de 150 quilômetros até a casa da mãe. Isso vai passando pela sua cabeça, é um filme que passa, a família que vem na mente, é um amigo doente, um amigo que está passando necessidade, tudo isso. Durante a caminhada você vem refletindo, você vem superando. E é isso que a Mãe Aparecida, através da intercessão dela, realiza na nossa vida. Tudo por Jesus, mas nada sem Maria. Não existe, não existe. Tudo por Jesus, mas nada sem Maria. Ela que nos acolhe, ela que nos conforta, ela que nos põe no colo, quantas e quantas vezes. Às vezes a gente sem saber, mas ela está nos acariciando. Estamos deitados no colo dela. E ela, com toda certeza, fazendo esse papel de mãe, que ela faz a todo momento, a todo instante na nossa vida. Então, meu irmão, você que está aí na sua casa, você, minha irmã, que está na sua casa nesse momento, tá aí, coraçãozinho apertado, né? Peça, peça a mãe, peça a mãe que o filho atende. 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

0: Vem Padre Antônio Maria cantando pra gente no Mar de Maria. Com a Mãe Aparecida, Rede Aparecida de Rádio Central da Padroeira. Bom dia para você que está fazendo a foto agora da amiga em frente ao Santuário Nacional. Bom dia, qual o seu nome?
1: Amanda.
0: Amanda, você é de onde?
1: Cachoeira Paulista.
0: Eita, pertinho da gente, Cachoeira Paulista. Amanda, você veio a pé?
1: Isso.
0: E amiga, como é que chama?
1: Eu sou a mãe dela.
0: Ah, você ama? Oh, meu Deus. A mãe, como é que a mãe chama?
1: Ideane.
0: Ideane. Como é que é, Amandinha? Vim a pé pra casa da mãe Aparecida no dia dela. Conta pra mim a sua devoção com Nossa Senhora.
1: Ah, eu não tenho nem palavras. É bem uma coisa bem superação que a gente acha que não vai conseguir, mas a fé, nossa, move montanhas. E com fé em Deus, Nossa Senhora, a gente conseguiu chegar.
0: E essa fé vem de quem? De família?
1: Isso, de família, desde pequenininha. Eu sempre vim aqui com meus pais, sempre era o costume de vir a pé também, mas tem gente da minha família, minha avó bem devota, e essa paixão passou pra mim também.
0: Que bom. E aí, mãe, como é que é ver a filhota com essa fé, com essa devoção à Nossa Senhora, acreditando sempre, confiando na misericórdia do pai, na intercessão da mãe?
1: Eu fico muito feliz, né, por ela ser uma devota de Nossa Senhora Aparecida, está crescendo assim, e se Deus quiser, a gente vai vir muitos anos aqui em Aparecida.
0: Que bom. Tem uma promessa especial que vocês vieram pagar ou só agradecer?
1: Só agradecer.
0: Que bom, que bom. Cachoeira Paulista, pertinho da gente aqui. Sejam bem-vindas, aproveitem bem o dia da mãe aqui na casa dela.
1: Muito obrigada.
0: Tá bom, Mandinha? Seja bem-vinda.
1: Muito obrigada.
0: Ei, coisa boa. É isso aí, Central da Padroeira, Rádio Aparecida, Rede Aparecida de Rádio. A você, meu irmão, que está nos ouvindo, louvando e agradecendo ao nosso bom Deus, a nossa mãe, a Senhora Aparecida, aí em Ponta Grossa, no Paraná, pela Rádio Santana FM. Os irmãos que estão rezando conosco em Lins pela Rádio Interativa FM. A você, meu irmão querido, minha irmã querida, que está rezando conosco em Aracaju, no Sergipe, pela Rádio Cultura FM, nossa grande parceira em Aracaju. Dona Maria de Jesus Passos, um beijo no coração da senhora, viu? Nós vamos ali dar um intervalinho, já já a gente volta.
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0: Central da Padroeira, Rádio Aparecida, celebrando nossa mãezinha querida, a Senhora Aparecida, rainha e padroeira do Brasil, 12 de outubro. Bom dia para você, meu irmão querido, que está aí na sua casa, rezando com a gente, louvando e agradecendo pela sua vida, pelas intercessões, pela intercessão que a Mãe Aparecida sempre realiza em nossa vida. Você, meu irmão, que está cumprindo a sua missão, trabalhando, seja bem-vindo também, viu? Obrigado pelas suas orações, pela sua participação. Olha, às 3:30, direto do santuário, nós temos às 3:00, nós temos o nosso Santo Terço, direto da Capela São José. E você, meu irmão, minha irmã, rezando conosco, viu? Às 5:00, a primeira missa no Santuário Nacional, primeira missa do dia, 5:00. Às 6:00, Central da Padroeira continua com José Antônio durante todo o dia. Às 7:00, o Jornal da Padroeira com todas as informações aos nossos amigos que vêm trazendo pra gente o departamento de jornalismo, José Eduardo, Mário de Paula, Rafael, Rafaela, Ana, também vai estar de novo conosco, todo o nosso departamento de jornalismo. Ao meio-dia, nós temos a Missa das Crianças, com a Orquestra Pensa, só a criançada tocando, a nossa escola, o projeto Pensa, projeto maravilhoso, tocou toda a novena, em preparação à festa de nossa rainha e padroeira do Brasil. E amanhã, hoje, perdão, toca ao meio-dia na Missa das Crianças. Às 15:00, nós temos no altar central do Santuário Nacional a consagração solene. Às 3:30, Central da Padroeira com Pablo Soares. Às 18:00, missa de encerramento e procissão. E às 20:30 da noite de hoje, com a Mãe Aparecida, com o Evandro Brum. E quem está participando conosco, mandando um abraço muito especial, o Luiz Fernando, em Taubaté, nosso companheirão de todas as madrugadas, o Paulo Roberto de Oliveira, lá em Santa Rita de Jacutinga, rezando conosco também, pedindo por ele, pela Irani, pela família dela, Karina, por todos aqueles que estão nesse momento rezando conosco. A nossa Cida, lá em Campinas, estou te ouvindo. Obrigado, Cida, pelo carinho, viu? Aí pela nossa Rádio Brasil AM Ondas Tropicais. O Cláudio Antônio e a dona Luciana em São João da Boa Vista, louvando e agradecendo a Deus, pedindo as bênçãos da Mãe Aparecida em São João da Boa Vista. O nosso irmão José Carlos, dona Neuza, lá em Dourados, no Mato Grosso do Sul, ligadinhos com a gente também, obrigado, viu, meu irmão? Grande baiano, tá lá sempre rezando conosco, pedindo por ele, pelos filhos, pelos netos, as noras, por toda a família, louvando e agradecendo ao bom Deus. E nós vamos de música, canção para os nossos ouvidos.

0: Padroeira, Rádio Aparecida, Rede Aparecida de Rádio. Linda essa canção, né? Fafá de Belém cantando pra gente. Ei, coisa boa, viu? E você que está aí, meu irmão, chegando agora da sua romaria a pé, vem aqui bater um papo com a gente, venha conversar conosco, contar um pouco da sua história, do seu trajeto, da sua devoção, da sua relação de amor, fé com a Mãe Aparecida. E quem está chegando, quem também tem muita fé em Nossa Senhora, acredita, confia nela, na intercessão dela, é a Aninha, nossa querida Ana Reis. Onde você está, Ana? Departamento de Jornalismo chegando.
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2: Oi, Eduardo José, bom dia. Tô aqui no Centro de Apoio ao Romeiro. A parte boa é que o Santuário Nacional, complexo como um todo, dispõe de uma estrutura gigantesca, né, para acolher bem o devoto, o peregrino, seja ele se via de ônibus, via de carro, a pé, de bicicleta. Como você vem falando, alguns horários são diferentes nesse dia 12 de outubro. O santuário vai se adaptando à rotina também, a essa quantidade, esse volume maior de peregrinos. E a título de prestação de serviço também, a Casa do Pão, tem muita gente perguntando, nos abordando sobre o horário de funcionamento, abre às 5 da manhã. Casa do Pão, subsolo do Santuário Nacional. A Sala das Promessas, às 6 horas da manhã. A gente gosta de passear de bondinho também aqui em Aparecida, neste dia 12 de outubro, das 7 da manhã até às 5 horas da tarde. Aqui no Centro de Apoio ao Romeiro, onde eu estou, as lojas são mais de 330. Aqui no Centro de Apoio, no CAR, como é conhecido também. Tem um horário diferenciado, tem algumas que vão abrir às 4 da manhã, outras que vão abrir às 5 horas da manhã. O horário tá livre, mas aí, como tem muita gente já, desde agora, a madrugada toda, aqui no Centro de Apoio, algumas lojas podem ser que abram mais cedo também. O que está funcionando mesmo são as lanchonetes, os restaurantes, muitos já abertos durante a madrugada aqui no Centro de Apoio, na Praça de Alimentação. E eu vou conversar com o Gabriel Oliveira, que é o Gabriel da Hora, do restaurante Lanches da Hora, que bem no início do Centro de Apoio ao Romeiro. Gabriel, bom dia, seja bem-vindo. Funcionando a madrugada toda para acolher bem quem está chegando com fome, cansado, precisa repor as energias, né? Bom dia.
3: Bom dia, exatamente. Isso já é uma tradição nossa aqui. Desde que a gente começou, a gente faz a virada aí da madrugada do dia 11 para o dia 12, justamente para acolher os peregrinos que vêm no caminho de fé, que vêm caminhando, que chegam de todas as partes do país. Então a gente passa aqui a madrugada inteira servindo janta, café, salgados, tudo que o pessoal, os devotos precisam para ser bem recebidos aqui na casa da mãe.
2: É, você é o proprietário, né, do restaurante, da lanchonete. Conta o que mais o pessoal pede e o que você disponibiliza aqui também.
3: Olha, o pessoal aqui é campeão, é o Marmitex. O pessoal chega com muita fome, passa muitos dias na estrada, então o pessoal chega querendo comer comida, assim, acho que passa muito tempo comendo lanchinhos pequenos pelo caminho e chegam aqui com muita fome. Mas é também muito salgado, coxinha, café, pãozinho de queijo, pingado nosso também, não passa desapercebido no movimento.
2: Todo gosto, então.
3: Tem para todo gosto. Tem comida, salgado, lanche, bebida, chopp, vinho, tenho tudo aqui, sorvete, para a família inteira.
2: É, e nessa época, né, aumenta o fluxo, você tem que adaptar também em relação a funcionários, ao horário, tem toda uma estrutura, uma adaptação para o 12 de outubro, mas também se estende, acredito, para o mês de outubro inteiro, né?
3: Com certeza, a preparação para o dia 12 leva pelo menos um mês de antecedência, até a gente já começar a montar a equipe, pensar nos horários. Esse ano a gente testou um horário novo, com um horário intermediário ali, mas é um grande desafio, porque a gente fica mais de 24 horas funcionando direto, então para conseguir colocar todos os funcionários para trabalhar e descansar também, que é importante, é um grande desafio. Questão de mercadoria também, uma questão logística bastante importante, mas todo ano, graças a Deus, vem dando mais certo. A gente vem conseguindo melhorar cada vez mais a experiência do pessoal do Romeiro que chega aqui nessa data tão especial.
2: Então, convido então para quem está chegando, pensando em onde é que vai comer, passa aqui na praça de alimentação do Centro de Apoio, né?
3: Com certeza, o horário que vocês quiserem, janta, almoço, café da manhã, café da tarde, o restaurante da hora está pronto para servir vocês da melhor maneira possível.
2: Obrigada, viu? Bom trabalho, Gabriel. Fica com Deus, Deus abençoe. Gabriel, que vai passar com toda a equipe durante a madrugada, trabalhando aqui à disposição. E a gente lembra, Eduardo José, que além dos restaurantes, das lanchonetes, muitos abertos, pastelaria aberta também, fast food aberto, o centro de apoio ao Romeiro tem farmácia, tem parquinho para as crianças, tem fraldário, tem caixa eletrônico 24 horas, bombeiro também, se for necessário, tem uma estrutura completa. Vou aproveitar para convidar com o grupo de peregrinos. A gente falou que é importante nessa, esse reabastecimento do corpo. O Gabriel comentou que tem muita gente que chega já cansado, com fome. Vou conversar com a Valéria, ela veio em Romaria. Me conta, Valéria, bom dia, de onde você veio, como é que foi o trajeto?
4: Bom dia, então a gente

0: tipo assim, a gente foi muito abençoado. Que a gente teve lugar que a gente, o local que a gente passa é mata fechada, tem muito animal, tudo. E a gente passou sede, aí o alimento que a gente trouxe acabou. Só que pelo caminho a gente encontrou vários grupos de pessoas, sabe? Fazendo doação de água, carros passando pelo caminho também, sabe? Então, a minha sobrinha mesmo, o tênis dela descolou inteirinho, quase no final das pedrinhas que a gente passa lá. E a gente encontrou uma capela, e nessa capela tinha o sapato na numeração dela. Você entendeu? Foi tipo assim, a gente viu que era graça mesmo, porque ela tava com o pé todo machucado e a gente não teria outra condição de chegar aqui, sabe? Aí ela chegou lá, o tênis ali pra ela, sabe? Aí ali a gente já começou a pensar, falou, nossa, gente, sabe? Ainda é o primeiro ano dela, sabe? Aí eu falei pra ela assim, era pra você ter vindo, sabe? Mas é muito gratificante, vale muito a pena vir pra cá.
1: Olha, enviado de Nossa Senhora, né? Esse tênis enviado por Nossa Senhora.
0: Sim, sim, a gente vê, sabe? O que aconteceu, a gente viu que tem a mão dela, sim.
1: Deus abençoe, que vocês possam vir muitas outras vezes. Vocês vieram para o centro de apoio, bom lanche, né? Boa reposição de energias para você, que Nossa Senhora continue abençoando.
0: Amém.
1: Obrigada, vou aproveitar que eu vi que ela estava chorando, ela não quer falar comigo, tem vergonha, quer só deixar uma mensagem. Como que você se sentiu depois desse caminho todo e chegar aqui hoje ao Santuário Nacional? Você consegue transmitir em palavras, nem que seja um pouquinho?
0: Ah, eu sinto gratidão.
1: E fé.
0: Que foi graça de Nossa Senhora.
1: Não fala mais. Que história do tênis foi. Imagina, tá chorando, emocionada. É claro, vou respeitar o seu momento. Que Nossa Senhora te proteja, que Nossa Senhora guie. E se você chegou até aqui com a sua família, é porque ela permitiu e a graça, ela queria que você estivesse aqui. Obrigada, viu, de todo modo. Muito obrigada por ter falado comigo. Vou pedir só para a Amanda, que está junto com o grupo aqui, deixar uma mensagem, Amanda.
2: Que se tem vontade, venha. Se tem dúvida, venha. Se está com medo, venha. Porque ela vai dar força e você vai conseguir. Eu, no primeiro morro que a gente subiu, eu já pensei, vou descer. Não vou aguentar, eu vou descer. E eu falava pra ela, mostra pra mim alguma coisa que não é pra mim ir, que não é pra mim, que eu vou descer. E ela fala na minha cabeça, pode ir, pode ir. E eu não tive dor, eu não tive nada, mesmo com desafios. E eu pensando em desistir, ela me amparou e fez eu chegar até aqui. Então, se eu conseguir vir um, eu consigo vir dois e vir três. E eu convido todo mundo, vem. Bem que é superação e é tudo.
1: Muito obrigada, viu, Amanda? Muito obrigada também a Valéria, muito obrigada a Melissa, muito obrigada também a todos vocês, louvado seja Deus, eu volto com você.
3: Obrigado, Ana. Ana Reis, participando com a gente, que testemunho lindo, hein? Que testemunho maravilhoso, obrigado a esse povo de Piranguçu que vieram caminhando, passaram por perrengues, mas chegaram, acabaram de chegar e a Ana teve essa sorte de encontrar com esse grupo e conversar com eles. E é isso, gente, é a caminhada, a peregrinação para a casa da mãe, é dessa forma que acontece, a cada momento uma surpresa, a cada momento algo inesperado acontece e é a providência divina, a intercessão da mãe Aparecida na vida, na nossa vida, no nosso dia a dia, na vida de todos nós. E olha, neste dia 12 de outubro, o Brasil, com toda certeza, não tenho dúvida disso, o Brasil se encontra na capital mariana da fé. E nós vamos acompanhar agora o nosso cartão postal. Destino não podia ser outro. Aparecida.
4: Na capital mariana da fé.
5: Aparecida é a capital mariana da fé, cidade que é a casa do povo brasileiro. O município está inteiramente ligado à fé em Nossa Senhora da Conceição Aparecida. Em 1717, a imagem de barro foi encontrada no Rio Paraíba e a partir daí surgiria a cidade de Aparecida.

0: Aparecida. Naquela época, o Conde de Assumar estava com destino marcado a Ouro Preto e em seu trajeto estava contemplado passar pela vila de Guaratinguetá. A população decidiu organizar uma recepção às autoridades. Foi então que os pescadores Domingos Garcia, João Alves e Felipe Pedroso saíram a pescar. Lançaram as redes por várias vezes e voltaram vazias. Até que João Alves jogou sua rede novamente e, em vez de peixes, apanhou o corpo de uma imagem de Nossa Senhora, sem a cabeça. Ao lançar a rede novamente, apanhou a cabeça da imagem. Os três pescadores suplicaram a Nossa Senhora da Conceição que os ajudassem na missão de servir os peixes ao Conde de Assumar. Repentinamente, lançaram as redes e, surpreendentemente, peixes em abundância. A imagem de Nossa Senhora foi levada à casa de Felipe Pedroso, onde as pessoas da vizinhança se reuniam para orar. A história foi ficando conhecida, atraindo peregrinos, e a casa foi ficando pequena, como afirma a historiadora Tereza Pazim.
1: Após a pesca milagrosa, Nossa Senhora Aparecida foi levada para a casa dos pescadores. Na casa de Atanásio Pedroso, filho de Felipe Pedroso, um dos pescadores, aconteceu o milagre das velas. E a casa tornou-se pequena para as orações.
0: E foi graças aos milagres atribuídos a Nossa Senhora que surge a freguesia de Guaratinguetá, batizada de Aparecida. Em 1928, a terra da padroeira finalmente conseguiu sua emancipação de Guaratinguetá. E hoje, em 2020, Aparecida faz 92 anos. A história da cidade prossegue paralela à história do Santuário de Aparecida. Dom Orlando sempre fala sobre como devemos amar Aparecida.
2: Eu sempre digo, precisamos amar a cidade, porque quem ama, cuida. E quem ama, também quer o bem do lugar. E claro que Aparecida ainda tem um longo caminho a percorrer, porque precisamos melhorar muito, crescer muito e realmente sermos a capital da fé como cidade, né? Sermos a cidade de Nossa Senhora, como dizia o padre.

0: Natal da Padroeira, Rede Aparecida de Rádio, Rádio Aparecida, juntinho de você, onde quer que você esteja, viu? E o nosso povo querido, lá em Divinópolis, Minas Gerais, rezando conosco em mais uma madrugada. Quem está lá é o nosso irmão Renato Medeiros. Está lá curtindo, rezando conosco. Nossa Senhora, rogai por todos nós. Abençoai sempre a todos nós, né, Renato? Está lá rezando por ele, pela família, pelas filhas, louvando e agradecendo ao bom Deus. Quem também está conosco, deixa eu ver aqui, é a Terezinha. A Terezinha está em São Paulo, capital, rezando conosco, pedindo as bênçãos da Mãe Aparecida. E ela conta aqui pra gente que ela agradece pela graça que ela recebeu anos atrás. É, meu futuro foi abençoado pelas mãos da Mãe Aparecida e pelo Criador do Universo. E ela pede que a mãe nos cubra com seu manto sagrado, louvando e agradecendo a Deus por tudo e por todos. Amém, Terezinha, rezando com a gente. Quem também está conosco, pedindo a proteção e as bênçãos de nossa mãe, é o Nildo Damasceno. O Nildo está no povoado Colônia 13, lá em Lagarto, no Sergipe, nos acompanhando, rezando conosco. E ele sempre participa com a gente também pela Rádio Cultura, lá do Sergipe, lá de Aracaju, rezando com a gente. O meu querido Nildo Damasceno, pedindo as bênçãos da Mãe Aparecida por ele, pela família. O Adailton e Adileuza, lá em Dourados, do Mato Grosso, rezando com a gente também. Por eles, pelos filhos, netos, pela mãezinha Dona Maria José. Em Ponta Grossa, no Paraná, a Lucimara e o Valdir também participando conosco, pedindo por todos nós, por todo o povo brasileiro que nesse momento se encontra unidos aqui na casa da mãe. Como é bom poder estar juntinho de você, louvando e agradecendo, viu, meu irmão? Obrigado pela sua participação conosco. Central da Padroeira, trazendo para você esses relatos dos nossos peregrinos da Mãe Aparecida. A fila para passar aos pés de Nossa Senhora, a cada momento, aumenta mais um pouco. O povo chegando, caminhando, muita gente ainda na estrada, mandando um abraço para Rosa. A Rosa, lá de Inimutaba, tá vindo, caminhando, lá de Inimutaba, pedindo por ela, pela família. Já já ela vai estar chegando. Se ainda der tempo, ela conversa conosco ainda antes do Santo Terço. E a chuva, né, que não para também, tá chovendo, continua chovendo, e mesmo assim esse povo peregrino tá aí na estrada, participando conosco, rezando com a gente pelo aplicativo Aparecida, por uma das nossas emissoras que integram a Rede Aparecida de Rádio. 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
0: Central da Padroeira, Rede Aparecida de Rádio, Rádio Aparecida, juntinho de você, meu irmão, juntinho de você, minha irmã. Você que está aí, ó, no seu cantinho de oração, na sua igreja doméstica, rezando conosco nessa madrugada, agradecendo as bênçãos e a intercessão da Mãe Aparecida na sua vida, na vida da sua família. Obrigado, viu? Obrigado pelo seu carinho, pelas suas orações, você que está rezando conosco. Os nossos irmãos que estão pelas estradas, Brasil afora, rezando conosco também, caminhoneiros, caminhoneiras, os nossos motoristas de ônibus, muitos ainda se dirigindo aqui à casa da Mãe Aparecida, que vocês tenham uma viagem abençoada, viu? Muita alegria, muita paz para todos vocês. E a você, meu irmão, que está aí na luta, trabalhando na madrugada, quantos e quantos irmãos nossos cumprindo a sua missão madrugada dentro, acompanhando a Central da Padroeira aqui pela Rádio Aparecida, Rede Aparecida de Rádio. Para você que está rezando conosco, louvando, nós vamos acompanhar um pouquinho a vigília que está acontecendo na Capela São José. Na Capela São José, onde daqui a pouquinho nós vamos estar rezando o Santo Terço. Vamos acompanhar um pouquinho.
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1: Aí a vigília acontecendo na Capela São José. E você, meu irmão, minha irmã, rezando conosco. Deixa eu chegar aqui, tem um casal aqui passando. Bom dia, irmão. Como é que você chama?
2: Patrick.
1: Patrick, você é de onde, Patrick?
2: Taubaté.
1: Taubaté, chegando agora?
2: Isso.
1: E aí, como é que foi essa caminhada, irmão?
2: Foi boa.
1: Tranquilo?
2: Tranquilo, graças a Deus.
1: Como é que é essa relação sua com a devoção com Nossa Senhora Aparecida?
2: Muito grande, de muita fé.
1: Eita, tá bom, seja bem-vindo, viu? Que Deus abençoe a sua jornada. É isso aí, o pessoal tá chegando, muita gente chegando, muita gente passando por aqui em frente ao nosso estúdio, a nossa tenda da Rádio Aparecida, Rede Aparecida de Rádio. E você, meu irmão, que está na sua casa rezando conosco também, seja bem-vindo, viu? E aproveite bem o dia de hoje com a Mãe Aparecida.

0: Padre Antônio Maria cantando pra gente. Grande Padre Antônio Maria. Olha pra você, meu irmão querido e minha irmã querida, Central da Padroeira, aqui no Jardim Sul do Santuário Nacional, logo mais às 3 da manhã, você vai rezar conosco, viu? Santo Terço. De modo especial, estaremos juntos na Vigília Mariana, que está acontecendo no Santuário Nacional. Você ouviu, pôde ouvir um pouquinho agora há pouco. Vamos rezar juntos com os romeiros de Nossa Senhora e com os missionários redentoristas. Irmão Viveiros estará junto conosco, sempre muito solícito, né? O nosso querido irmão Viveiros, sempre acolhendo o nosso pedido, os nossos convites. Irmão Viveiros, missionário redentorista, ele que fica nas missões durante todo o ano e participa conosco durante a festa da Rainha e Padroeira do Brasil. E você, participando com a gente, enviando suas intenções pelo nosso WhatsApp, o 12-3104-1043. É o nosso WhatsApp para você enviar a sua mensagem de fé, de amor, paz e esperança e também as suas intenções. E quem está de volta é o nosso departamento de jornalismo com a Ana Maria.
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2: Oi, Eduardo José, boa noite. Aliás, boa noite, não, bom dia, né? Pra quem está conosco nessa madrugada, a tenda do Peregrino, tô aqui bem pertinho de você, fica bem próximo da tenda da Rádio Aparecida, a tenda do Peregrino, que tem um serviço essencial pra quem tá vindo pra Aparecida em Romaria, a pé principalmente, de bicicleta. Muita gente chega com machucados, chega cansado, precisando de um apoio, e a tenda do Peregrino tem esse serviço para o devoto de Nossa Senhora. Lavagem dos pés, serviço de enfermagem, médico também à disposição. E fica 24 horas, só vai fechar neste dia 12 às 5 horas da tarde. E não param de chegar peregrinos aqui. Eu vou conversar com a Catiene. Ela estava me contando que veio de Itaquera, São Paulo. Tem uma história especial nesse caminho que você fez, né, Catiene? Bom dia, obrigada por falar conosco. Compartilha um pouco com a gente essa história.
3: A primeira vez que eu tentei vir foi meu marido cortou o pescoço com linha de pipa. E ele quase morreu. E a gente veio sem apoio. Essa foi a primeira vez que eu consegui por causa dos apoios. Então, não chegaria.
2: Oi, faz toda a diferença, né, Catiene? Eu sei que...
3: Ele já vem há 6 anos e eu venho sempre no apoio com ele. Mas eu nunca vim. Eu não conseguia. Esse ano eu emagreci, eu falei, agora eu vou. Deu certo.
2: E acredito que não tenha sido um caminho fácil também. Você conseguiu, mas conseguiu com muita dificuldade. Os pés machucados, os pés com bolhas. A gente viu que você estava com um curativo bem firme nos dois pés também para te sustentar até aqui.
3: Foi essencial, todo apoio de tudo. De um abraço que eles dão, de dar comida, de tudo, tudo, tudo. Muito bom.
2: Das outras vezes que você mencionou que você não conseguiu chegar, você tentou e não conseguiu, o que teve de diferente esse ano?
3: A promessa do meu marido era de vir assim que abrisse depois da pandemia, e a gente veio em julho, não tinha apoio, e desde então, aí eu desisti e eu falei pra ele que eu não queria vir, aí esse ano eu falei, eu vou, vamos ver se eu chego.
2: Quanto tempo caminhando?
3: Desde quinta-feira, 9 horas da noite.
2: Algumas paradas, né? Alguns
3: descansos. Isso, é. Aí tem um caminhão que fica com as nossas coisas, a gente deita no caminhão e depois continua no nosso dia.
2: Tiane, quando vocês vêm andando, caminhando, que tipo de oração, agradecimento, né? Como que é a conversa quando você tá ali nesse processo, quando aparece uma dificuldade, logo em seguida vem outra, o que que dá força nesse caminho?
3: É a fé só, né? Porque vou chegar. E vamos. É isso.
2: Você chegou, graças
3: Cheguei,
2: a Deus.
3: Amém. Graças a Deus, Nossa Senhora Aparecida, né?
2: Tiane, obrigada, viu? Que Deus abençoe. Nossa Senhora Aparecida dê força agora e bom retorno também.
3: Obrigada.
2: A gente sabe, Eduardo José, que muitos, além dos peregrinos que vêm aqui, tem muitos voluntários que se disponibilizam, dão o seu tempo, dão um serviço, dão amor para essas pessoas que estão chegando, precisando de um pouco de ajuda. A dona Dulcineia, é uma dessas voluntárias. Bom dia. O que motiva a senhora estar aqui ajudando, disponibilizando o tempo, ainda mais nessa madrugada?
4: Olha, esse é o meu terceiro ano e, assim, é uma forma que eu achei de poder retribuir a Nossa Senhora as bênçãos, as graças, né? Porque eu sou daqui de Aparecida e a gente vê tanta gente de longe, né? Com dificuldades e consegue chegar, né? E quando eles vêm ao santuário, pensar, cheguei na casa da mãe, né? Me sinto no colo. E a gente está aqui e a gente tem a possibilidade de vir a qualquer momento. E às vezes nós aqui não viemos com tanta frequência assim como as pessoas de fora. Então, o meu trabalho aqui de voluntária é uma forma de retribuir e agradecer a Nossa Senhora as bênçãos, saúde da família, as graças. Enfim, eu acho que é o mínimo, né? E é bem pouquinho que a gente faz, bem pouquinho.
2: Essa das graças que ela concede pra gente, né, dona Lucinéia?
4: Com certeza.
2: Obrigada, viu? Parabéns pelo trabalho, parabéns pelo voluntariado também. A Cristiane também é voluntária. Cristiane, há quanto tempo? Me conta.
5: Quatro anos eu sou voluntária e começou com forma de agradecimento, porque meu filho, ele apresentou crise convulsiva, a gente não sabia o que levava ele a isso. Nossa Senhora nos ajudou. É uma forma de eu agradecer ela por ela ter cuidado do meu filho. E aí participa eu, a Dulcineia é tia, e o meu marido também, a gente faz isso como forma de agradecer ela.
2: Ela retribui com certeza em dobro. Muito obrigada, viu?
5: Amém.
2: Deus abençoe, que Nossa Senhora cuide também. E não paro de chegar peregrinos aqui. Eu vou começar com o senhor, qual é o seu nome? Bom dia.
6: Bom dia, eu sou o Marcos Araújo Correia. Eu vim de Guarulhos. Ah, sofrido, mas é vitorioso, né? Deus da vitória, Nossa Senhora do lado, dá tudo certo. Mas não é fácil, não.
2: Mas se o Eduardo José, que tá ali apresentando o programa, estivesse te vendo agora, ele não diria que você caminhou tanto. Tá feliz, tá forte?
6: Tô, esse ano ainda eu caminhei pouco, mas ano passado, ano retrasado, eu vim de Guarulhos a pé. Esse ano eu vim de Pinda, né? Eu tive um problema de saúde, mas Deus permitiu que viesse esses 30 km. E tô aqui para louvar a Deus e a Nossa Senhora. Graças a Deus. Foi bem. A chuva ajudou, não foi uma chuva pesada, foi uma chuva maneira, então assim, estava bem refrescante, mas não é fácil, mas vale a pena.
2: Obrigada, viu? Que Deus abençoe. E é isso aí, não param de chegar peregrinos e a tenda do peregrino está à disposição até às 5 horas da tarde, direto na madrugada. Eu volto com você.
0: Valeu, Ana, obrigado. Participação especial aqui na tenda dos peregrinos. Um serviço maravilhoso que essas enfermeiros fazem com os nossos irmãos que chegam caminhando, como essa família que está chegando aqui. É, eu vou conversar com quem manda na família, né? Deixa eu. Bom dia, qual o seu nome?
7: Bom dia, Marlete.
0: Marlete, vocês são de onde, Marlete?
7: Nós somos de Ubatuba.
0: Ubatuba, litoral norte paulista. Estão chegando agora.
7: Agora.
0: E coisa boa. E como é que foi esse trajeto? Tudo tranquilo?
7: Tudo tranquilo, graças a Deus. Nós já somos peregrinos, já somos, né, romeiros, vivemos por aí caminhando, mas a primeira vez na Dutra, nós três. Foi maravilhoso, foi uma bênção. Cada passo, cada momento, cada apoio, só temos que agradecer. Foi.
0: Hoje você vem entregar, você vem pedir ou agradecer?
7: Eu vim entregar, eu vim pedir, mas muito, muito mais agradecer. Trouxemos nossa família inteira, no coração, com cartinhas, e é isso.
0: Quem que tá com você?
7: Meu esposo e minha filha.
0: Oh, que bom, deixa eu conversar com o esposo aqui. Qual o seu nome?
8: Meu nome é Marcos, sou de Ubatuba também.
0: Marcos, como é que foi essa caminhada, Marcos?
8: Uma experiência nova, né? Como ela falou, a gente faz outras peregrinações, mas tivemos o convite esse ano, então viemos experimentar e foi maravilhoso. Não é só aquilo que a gente vê na televisão, é muito mais do que a gente vê pelas imagens de todas as emissoras que passam as matérias.
0: E me conta uma coisa, qual é a sua relação de fé com Nossa Senhora?
8: É total porque através dela veio os milagres da família, né? Que aconteceram na nossa família. E nós temos um grupo de peregrinos de Ubatuba, chama Peregrinos da Mãe, né? Então todo ano, eu e minha esposa somos coordenadores, minha filha ajuda e mais alguns amigos. Fazemos um grupo no mês de maio, todos os anos, já fazem mais de 15 anos, lá de Ubatuba, sobe aí a serra, vem aqui por dentro e chegamos aqui. Fazemos em 2 dias lá de Ubatuba até aqui.
0: Que maravilha! Deixa eu conversar com a filha. Como é que é ter papai e mamãe caminhando junto? Primeira vez sua? Claro que não, né?
9: Pela Dutra, sim.
0: Pela Dutra. Vocês estão fazendo questão de frisar pela Dutra, porque pela Dutra é mais complicado?
9: É que nós fazemos de Ubatuba pra cá, mas por um outro trajeto. E eles também já fizeram 2 vezes aquele caminho da fé, sai de Águas da Prata e vim pra cá por 12 dias caminhando. Mas pela Dutra foi uma experiência que a gente sempre passava e via, sentia muito ali o coração pulsar, vendo esses romeiros a caminho da casa da mãe, e esse ano deu certo. E aí foi uma experiência, como ambos já falaram, e pra mim também muito, muito grandiosa.
0: Hoje, a mesma pergunta que eu fiz para sua mamãe. Hoje você veio pedir, entregar ou agradecer?
9: É um mix de tudo, e através dos pedidos, muito agradecimento e fortalecimento na fé para que continuar no caminho deles.
0: E o ano que vem tem mais, se Deus quiser.
9: Se não for andando, serei apoio.
0: É isso aí. Família, como diz, família que caminha unida, família que reza unida, permanece unida, né?
8: Com certeza. E a gente trouxe a família nas costas, né? A estampa da nossa camiseta, né? Tem todos os nossos familiares. Né? Tem os 14 integrantes da família que estão aqui nas nossas costas.
0: Que maravilha, que legal, que ideia. Olha, parabéns, sejam muito bem-vindos à casa da mãe. Aproveitem bem o dia de hoje e vão lá ter um encontro especial com ela agora, tá bom? Que Deus abençoe vocês, que a mãe Aparecida cubra a todos com seu manto sagrado. Ei, coisa boa, litoral norte, paulista, Ubatuba. Eu esqueci de perguntar, que bairro que vocês são lá de Ubatuba?
7: No centro.
0: Ah, no centro, ali na Praia do Cruzeiro. É, coisa boa. Itaguá, mais ou menos. Ei, coisa boa. Sejam bem-vindos, viu? E nós vamos de música.

música, essa música toca fundo, né? Regaço Acolhedor, irmã Kelly Patrícia cantando pra gente. Central da Padroeira, é só alegria. Murilo Germano, ei Murilão, beijo no coração, viu meu irmão? Bom trabalho pra você aí. Olha, pra você que está rezando conosco, logo mais às 3 da manhã, o nosso Santo Terço. E você rezando pelo 3104-1043, é o nosso WhatsApp para você enviar a sua intenção, enviar pra gente a sua mensagem de fé, de amor, paz e esperança. Vamos rezar juntos às 3 da manhã na Capela São José, rezando por você, pela sua família, por todos os nossos irmãos e irmãs espalhados por todo o Brasil. Lembrando que às 5 da manhã acontece a primeira missa aqui no Santuário Nacional, com os nossos romeiros peregrinos, 5 da manhã, alvorada festiva também, com repique dos sinos, e você, meu irmão, rezando por você e pela sua família. Ao meio-dia nós temos a missa das crianças, com a Orquestra Pensa, participação especial de toda a criançada que participa desse projeto musical do Santuário Nacional. Graças a você, meu irmão, minha irmã, que faz parte da família dos devotos e ajuda nesse projeto do Pensa. Então, ao meio-dia, a Santa Missa. Às 15 horas, a consagração solene à Nossa Senhora Aparecida. Às 15 horas, a consagração à Nossa Senhora Aparecida e você participando com a gente aqui pela Rádio Aparecida. Nós vamos de música.

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0: Central da Padroeira, Rádio Aparecida, Rede Aparecida de Rádio, 12 de outubro, festa de nossa rainha, mãe, padroeira do Brasil, a senhora Aparecida. Bom dia a você, meu irmão, a você, minha irmãzinha querida, que está rezando conosco, vocês que estão em sintonia por uma das nossas rádios parceiras, rádios que integram a Rede Aparecida de Rádio, na sua casa, no seu trabalho, onde quer que você esteja. E o nosso departamento de jornalismo trabalhando conosco nesta madrugada de 12 de outubro. Ana Maria Reis está chegando novamente.
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2: Oi, Eduardo José, bom dia. Agora eu venho aqui para Roseira, quilômetro 81 da rodovia Presidente Dutra. Se transformou numa rota de peregrinação dos devotos de Nossa Senhora Aparecida, um mar de gente a caminho do Santuário Nacional. Muita gente peregrinando de madrugada, já faz dias que a Dutra está lotada, sentido Aparecida. Eu vou conversar com alguns dos peregrinos, eu encontrei aqui numa tenda de apoio, em uma das várias tendas de apoio que tem ao longo da rodovia, que oferece um acolhimento, um apoio, um alimento, uma água, para que eles tenham força, né? Para que consigam chegar à Aparecida daqui de onde eu estou. Faltam cerca de 10 quilômetros até chegar ao Santuário Nacional, no acesso da rodovia, da Polícia Rodoviária Federal, que é quando a gente consegue enxergar o Santuário Nacional de Aparecida. O Daniel saiu de Guarulhos. Daniel, bom dia, me conta como é que foi o caminho até aqui.
3: Bom dia, tudo bem? Então, esse ano tá sendo um pouquinho mais fácil, né? Ano passado eu encontrei eles no meio do caminho, só que eu consegui chegar até São José. Então, a partir daí, combinei com eles, né? E hoje a gente tá conseguindo chegar, né? Em questão dos pontos, tá sendo super importante para nós, porque posso falar que não faltou nada. Tá tendo bastante diversidade de comida, de fruta, água, suco, Gatorade. Então, é bem importante para nós. E eu acho que a maior força pra gente é a questão dos pontos de apoio também, né? Acaba ajudando bastante, motivando a gente a cada vez chegar mais próximo.
2: E com um grupo, você falou que veio com um grupo, né? São quantas pessoas? Como é que são seus colegas também?
3: Isso, então, esse grupo foi a equipe que eu encontrei no ano passado, né? E eles não me deixaram para trás, eles me esperaram para chegar. E hoje, infelizmente, eles vieram, não conseguiram vir todos, né? Eles vieram em três, e aí eu encontrei eles, um acabou desistindo, né? Um tá pra frente e eu tô acompanhando ele pra chegar junto, né? Então,
2: ninguém deixa ninguém pra trás, Daniel. Obrigada, viu? Que Nossa Senhora abençoe. Agora falta pouco, 10 quilômetros pra quem veio de Guarulhos.
3: Falta pouquinho, 3 horinhas só, né? já a gente tá lá, com fé em Deus, Nossa Senhora.
2: Chegando perto, como é que vai ficando o coração quando tá chegando?
3: Ah, pra mim eu não sei nem explicar, porque é a primeira vez que eu tô chegando, eu só vou saber lá, mas a certeza é que eu vou chorar, isso aí é certeza, né? É bem emocionante, né?
2: Deus abençoe, viu seu caminho final? Ele tava falando do Maurício. Maurício veio um pouco antes, porque saiu de São Paulo, né, Maurício? Como é que tá sendo o trajeto? Quanto tempo já caminhando?
4: Eu já caminho há 9 anos, tá? E assim, não é fácil, não. Se preparem, difícil, é pé, é chuva, sol. Já nesses 9 anos já tive de tudo, canelite, já tive intersol, já tive tudo.

0: trago micropore, trago vaselina, trago praçadora, trago tudo, assim, não uso tudo, mas venho sempre preparado. A experiência conta muito, né? Com calo, nunca, não tenho bolha no pé, não tenho nada, pra mim eu chego intacto, tá? O que dói mesmo é de desgaste, isso aí é o principal. Tô com 60 anos e espero chegar aos 90 caminhando, né?
1: Então é. Se Deus quiser, também anda uma parecida.
0: Amém, né? Graças a Deus. Agora faltam uns 10 quilômetros. Com chuva, estamos sofrendo, hein? Mas assim, com glória a Deus, né? Graças a Deus tem esses apoios. Se não tivesse os apoios, não sei o que nós faríamos, né? É muito. Com apoio já é difícil. Sem apoio, então, eu vou falar pra você, é glorioso chegar, né? Tem que ser corajoso mesmo, né? Mas chega, né? Se prepara e chega. Com a fé, eu acho assim, não é tanto condicionamento físico, é mais a fé, né? A fé e o psicológico.
1: A fé que sustenta. Maurício, obrigada, viu? Que essa pessoa que Nossa Senhora acompanha o caminho de vocês no retorno agora. No retorno, não. Na chegada. Tá quase chegando e depois retorno também.
0: Amém. Pra vocês também, pra todos os romeiros, né? E Nossa Senhora abençoe a todos.
1: Muito obrigada, viu? Obrigada ao Daniel também. E a gente sabe que cada um tem uma motivação diferente para ajudar, para montar essas tendas de apoio ao peregrino. Tem muita gente que contribui aqui, pelo menos na tenda de apoio. Tem maçã, tem banana, tem refrigerante, tem água, tem de tudo. Vou conversar com o Kelvin Ferreira. Há 5 anos já ele tem a tenda de apoio com esse serviço aos peregrinos. Me conta, Kelvin, o que motiva, né? Como vocês se mobilizam para ajudar tudo?
0: Bom, primeiramente, a motivação, ela vem do servir, né? O apoio, o acolhimento a quem precisa nesse momento de tanta luta, né? De tanta fé dos peregrinos aí. A mobilização a gente vai se organizando todos os anos, então é o ano inteiro, tendo formas de arrecadação para aluguel de casa, para aluguel de gerador, comprar gasolina para gerador, lâmpadas e tudo mais. As refeições, os cafés, tudo é doação e também um pouco do caixa que a gente reserva para comprar os insumos que a gente não arrecadou.
1: Quando eles passam aqui, a gente ouve muita gente agradecendo, falando o quanto é fundamental, é essencial esses pontos de apoio no caminho que eles têm. Como que vocês voltam para casa depois do dia 12 de outubro?
0: Ah, é um sentimento inexplicável, né? A gente não consegue descrever o sentimento que é servir. É muito bom ser servido, mas o servir, ele é sensacional. É algo fantástico, algo irreparável, incomparável. Ainda mais numa romaria. É algo novo, é algo que traz uma renovação para sua vida mesmo.
1: Obrigada, viu? Que Deus abençoe. Bom trabalho para você e aos outros voluntários também. E a noite vai ser extensa aqui, muita gente passando, não tem um momento de tenda vazia em todos os pontos de apoio. Volto com você.
2: Obrigado, Ana, pela sua participação mais uma vez, falando de Roseira, cidade vizinha nossa aqui. E o nosso povo tá chegando, caminhando, vindo em direção ao santuário de nossa mãe, rainha e padroeira do Brasil, a Senhora Aparecida. E agora é hora da participação do nosso Pablo Soares com o nosso salmo.
3: Salmo responsorial.
4: Salmo 44. Escutai, minha filha, olhai, ouvi isto, que o rei se encante com vossa beleza.
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4: O povo de Tiro vos traz seus presentes, os grandes do povo vos pedem favores, majestosa, a princesa real vem chegando, vestida de ricos brocados de ouro.
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4: Em vestes vistosas ao rei se dirige, e as virgens amigas lhe formam cortejo. Entre cantos de festa e com grande alegria, ingressam então no palácio real. Escutai, minha filha, ouvi isto.

0: 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Obrigado a você, viu, que está rezando conosco na sua casa, no seu trabalho, onde quer que você esteja. E quem está ligadinho conosco é o nosso irmão querido Júlio, em Santa Gertrude, São Paulo, rezando conosco, pedindo as bênçãos da Mãe Aparecida, rezando por ele, tá trabalhando, rezando conosco, pela dona Valentina, que é a esposa, o João Paulo, que é o filhão, louvando e agradecendo a Deus por tudo, né, Júlio? Nosso irmão querido, o Batista Galeno, lá em Parnaíba, no Piauí, na sintonia conosco também. Um abraço a você, viu, meu irmão? Que a Mãe Aparecida lhe cubra com seu manto sagrado. Hoje, Eduardo, pedimos paz e saúde ao povo brasileiro. Amém, meu irmão querido. Família Galeno, lá em Parnaíba, no Piauí. O Elias Edmar Peters, em Juiz de Fora, Minas Gerais, rezando conosco pela Rádio Catedral FM, louvando e agradecendo a Deus também, pedindo as bênçãos da Mãe Aparecida. O Elias está esperando o Santo Terço para a gente rezar juntos. Hoje o Santo Terço às 3 da manhã, viu, Elias? Às 3 da manhã, pela nossa querida Rádio Catedral FM. O Anderson em Franca, São Paulo, rezando por ele e pela família. A nossa Márcia e o Paulo Sérgio também em Franca, rezando conosco. Seu Joaquim Pereira, rezando com a gente também. Os irmãos Félix, lá em São José do Rio Preto, nos ouvindo pela Rádio Interativa FM. O Oscar e o Miguel, o Ayrton, rezando com a gente. Oh, coisa boa ter esses amigos conosco aqui na Central da Padroeira. Quem também está ligadinha com a gente é a Lucimara, aqui em Pindamonhangaba, rezando por ela, pela família. Dona Maria de Lourdes, em Itapurã, no Mato Grosso do Sul, rezando conosco também, por ela e por toda a família. A Gisélia está lá em Capela, no Sergipe, rezando conosco pela Rádio Cultura FM, lá em Aracaju, Sergipe. Bom dia a você, bom dia a todos os nossos ouvintes da Rede Aparecida de Rádio.
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0: Central da Padroeira, Rádio Aparecida, juntinho de você, na festa da rainha e padroeira do Brasil, a Senhora Aparecida. Logo mais às 3 da manhã, o Santo Terço, estaremos rezando com você, viu, meu irmão? na Capela São José. Convido você que está aqui no pátio, passando, chegando, para que reze conosco, junto com a nossa vigília, o Santo Terço, logo mais às 3 da manhã, na Capela São José. E você, claro, rezando pela sua família, por você, por todos aqueles que precisam de nossas orações. E quem está chegando é o nosso departamento de jornalismo.
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7: Olá, boa noite para você que nos acompanha aqui no Central da Padroeira. A segurança do Santuário Nacional de Aparecida conta com cerca de 170 trabalhadores, garantindo aos visitantes uma boa e tranquila passagem. São aproximadamente 800 câmeras de vigilância e também veículos fazendo rondas externas e internas 24 horas e 7 dias por semana. Para mais detalhes da segurança dessa madrugada, Bruno Carriel, o gestor de segurança do Santuário Nacional, fala conosco. Bruno, muito obrigada. Como está sendo o esquema de segurança adotado hoje nessa madrugada no santuário?
8: Nossa equipe de segurança vem sendo bem reforçada nessa madrugada para poder acolher da melhor maneira todos os nossos visitantes e romeiros que estão chegando aqui na Casa da Mãe. É legal a gente pontuar também que reforçamos ainda a nossa parceria com os órgãos de segurança pública, então também temos um reforço da Polícia Militar, Guarda Municipal, Bombeiros, SAMU, todos à disposição para entregar o melhor aos nossos visitantes.
7: E que orientações o senhor deixa para os romeiros em relação a cuidados pessoais e segurança, principalmente na madrugada, nesse dia de tanta movimentação?
8: Assim como em todo local onde tem bastante público, é sempre importante tomar cuidado com seus pertences. Deixa as bolsas, carteiras, todas na frente do nosso corpo, né? Em bolsos na parte da frente. É importante também a gente ter muito cuidado com pessoas menores de idade, com crianças, com os nossos idosos, que costumam rotineiramente acabar se perdendo no meio da multidão. Deixe sempre um número para contato emergencial e assim que a gente puder auxiliá-los, a gente vai entrar em contato para poder promover esse encontro.
7: E qual que é a expectativa de público ao longo do dia e como o planejamento foi estruturado para lidar com esse grande fluxo de visitantes?
8: A expectativa de público é alta. A gente pretende bater o recorde do ano passado de visitação aqui no santuário em pleno dia 12. A equipe foi estruturada em pontos específicos de visibilidade para que todos os romeiros que entrem na parte interna do santuário consigam visualizar com segurança ou alguém, realmente um colaborador do santuário, e poder auxiliá-los se for necessário.
7: Ouvimos Bruno Carriel, gestor de segurança do Santuário Nacional. Com informações da festa da padroeira, Vitória Santos.
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2: Irmão, irmã, alguém pode ser cuidador por profissão ou por laços de família. No entanto, há milhares de pessoas que, movidas pela fé em Jesus, cuidam de quem precisa, simplesmente por amar o próximo, aquele que precisa de ajuda porque não consegue cuidar de si mesmo. Seja por uma limitação desde a infância, seja por algum acidente que tenha machucado a pessoa, ou feito a pessoa perder a mobilidade, as funções mentais, as capacidades corporais, cuidar dessas pessoas por amor ao próximo é uma graça. O enfermo ou inabilitado exige mais cuidado do que a maioria das pessoas. Para isso há cursos, motivações.

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1: Os que guardam a aliança de Deus serão abençoados abundantemente. Nesta oração busquemos mais uma vez a face do Senhor e a força para viver em sintonia com seus planos a nosso respeito. De maneira especial lembro nesta oração os aniversariantes de hoje: o Paulo, que mora aqui em Campinas, e a Aline, professora do liceu, aqui de Campinas também. Iniciemos esta oração invocando a Santíssima Trindade. Em nome do Pai, do Filho e do Espírito Santo. Amém. Senhor nosso Deus, nosso Pai, nós cremos em vós, nós esperamos em vós, nós vos amamos, nós vos agradecemos este dia e vos damos graças porque estamos com vida. Oferecemos este dia ao Senhor com todas as nossas alegrias e sofrimentos, com todos os nossos trabalhos e divertimentos. Guardai-nos do pecado e fazei de nós instrumentos de vossa paz e do vosso amor. Ajudai-nos a observar vossos santos mandamentos. Amém. Segunda-feira, dia 12 de outubro, dia de Nossa Senhora Aparecida. O evangelho de hoje é escrito por João, capítulo 2, versículos de 1 a 11. Anúncio do evangelho de Jesus Cristo segundo João. Naquele tempo houve um casamento em Caná da Galileia. A mãe de Jesus estava presente. Também Jesus e seus discípulos tinham sido convidados para o casamento. Como o vinho veio a faltar, a mãe de Jesus lhe disse: eles não têm mais vinho. Jesus respondeu-lhe: mulher, por que dizes isso a mim? Minha hora ainda não chegou. Sua mãe disse aos que estavam servindo: fazei o que ele vos disser. Estavam 6 talhas de pedra colocadas aí para a purificação que os judeus costumam fazer. Em cada uma delas cabiam mais ou menos 100 litros. Jesus disse aos que estavam servindo: enchei as talhas de água. Encheram-nas até a boca. Jesus disse: agora tira e leve ao mestre-sala. E eles levaram. O mestre-sala experimentou a água que se tinha transformado em vinho. Eles não sabiam de onde vinha, mas os que estavam servindo sabiam, pois eram eles que tinham tirado a água. O mestre-sala chamou então o noivo e lhe disse: todo mundo serve primeiro o vinho melhor, e quando os convidados já estão embriagados, serve o vinho menos bom. Mas tu guardaste o vinho melhor até agora. Este foi o início dos sinais de Jesus. Ele o realizou em Caná da Galileia e manifestou a sua glória, e seus discípulos creram nele. Palavra da salvação. Hoje a igreja faz memória por Nossa Senhora Aparecida, padroeira do Brasil. Numa festa de casamento, o vinho é importante. Acontece que o vinho acabou. Maria é aquela que primeiro percebe a falta do vinho e intercede ao filho para resolver o problema. A princípio, parece que Jesus não está muito preocupado com isso, mas acaba cedendo ao apelo de sua mãe. Ao interceder a seu filho, Maria revela-se uma mulher atenta aos mínimos detalhes, como é o próprio das mulheres. A falta de vinho na festa pode simbolizar que o povo está privado da alegria e da esperança. Iniciando a semana, nos colocamos nas mãos de Deus. Colocamos também nossas alegrias, dificuldades e conquistas. Agradecemos juntos a Deus as oportunidades que Ele nos concede para praticarmos o bem e a justiça no nosso cotidiano. Invoquemos neste dia a bênção sobre o ambiente de trabalho. Ó Deus, nosso Pai, eis-nos aqui para iniciar uma nova semana de trabalho e exercer nossa profissão com dignidade, respeito, profissionalidade. profissionalismo e amor. Oferecemos nosso suor, lutas, alegrias e dores. Agradecemos pelo emprego e pelo pão de cada dia. Pedimos em especial pelas pessoas também desempregadas. Faze com que superem com fé e esperança essa dificuldade momentânea. Senhor Deus, inspira-nos a sermos bons profissionais e justos com todos. Dá-nos saúde para trabalhar todos os dias e proteja-nos dos acidentes. Concede-nos e aos nossos colegas de trabalho uma jornada feliz e abençoada. Enquanto nós trabalhamos, guarda também a nossa família e a nossa casa na tua paz. Tu que és o mestre de todas as profissões, derrama a tua bênção sobre todos nós, trabalhadores, e pedimos a poderosa intercessão e proteção de sua mãe, Maria Santíssima, e de seu pai adotivo, São José. Que Deus Todo-Poderoso, fonte e origem de toda bênção, conceda a graça que você mais necessita no dia de hoje. Derrame sobre você suas bênçãos e o guarde são e salvo em todos os dias desta semana que se inicia. O Senhor esteja convosco, Ele está no meio de nós. Pela intercessão de São José Operário, desça sobre você, sobre seu trabalho, a bênção do Deus Todo-Poderoso. Pai, Filho e Espírito Santo. Amém. O abraço de hoje vai para a dona Laura de Paulínia, a Larissa Garcia da Argentina. Um abraço para a Sônia de Ilha Solteira, Edna de Corumbá. Um abraço para o Adriano de Indaiatuba e para a família Alves de Lima, de Bragança Paulista. Sou o padre Edmilson Moraes, salesiano de Dom Bosco, e moro atualmente em Campinas, no estado de São Paulo, no Colégio Liceu Salesiano Nossa Senhora Auxiliadora. Que Deus continue abençoando você e sua família. Abraço e até mais.

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4: Segunda-feira, 12 de outubro de 2026. Rádio Aparecida e Rede Aparecida de Rádio, um ótimo e abençoado dia. A você, meu irmão, a você, minha irmã, irmãos em Cristo que nos acompanham pelo Brasil, pelo mundo afora, através da Rede Aparecida de Rádio, aplicativo Aparecida, portal a12.com/rádio Aparecida. Obrigado a você, meu irmão, a você, minha irmã, no trabalho, na sua casa, aí na sua igreja doméstica, rezando conosco neste dia em que celebramos a nossa mãe, a rainha e padroeira do Brasil, a Senhora Aparecida. Estamos no altar central do Santuário Nacional para rezarmos junto com você e por você, onde quer que esteja nesse dia. E para rezarmos juntos este Santo Terço, rezamos com todos os ouvintes que nos acompanham pela Rede Aparecida de Rádio e também rezamos com todos aqueles que nos acompanham pelo aplicativo Aparecida, YouTube, Facebook da Rádio Aparecida. Eu sou Eduardo José, com a mãe Aparecida, todos os dias da meia-noite às 5 da manhã, pela Rádio Aparecida, Rede Aparecida de Rádio. Marcos Tiago, nosso produtor, Ana, nossa produtora, William Nunes, nosso programador musical, o Marcos Prado, Murilo Germano na parte técnica, na transmissão Master Web A12, o Jonas Santos e o Michael Gomes, na coordenação Paula Castro e na direção Padre Missionário Redentorista Vanderlei Souza. E hoje, com muita alegria, com muita emoção, estamos celebrando a nossa mãe, rainha e padroeira do Brasil, a Senhora Aparecida. A mãe que nos acolhe, a mãe que nos consola, a mãe da esperança, a mãe do belo amor, a mãe da divina graça. E nós hoje temos o prazer de receber, de rezar conosco o nosso irmão redentorista, irmão Viveiros. Irmão Viveiros, que é homem de missão, roda o Brasil inteiro com as nossas missões redentoristas, de norte a sul, de leste a oeste, sempre e durante a festa da padroeira. O irmão Viveiros se faz presente conosco, ajudando aqui no Santuário Nacional e nos ajudando também na Rádio Aparecida, TV Aparecida, nos ajudando a rezar, a compreender esse mistério de devoção e amor à Virgem Maria, a nossa mãe, a Senhora Aparecida. Irmão Viveiros, muito obrigado por mais uma vez o senhor atender ao nosso convite.
5: Eduardo José, que honra para você, para mim e para nós. Nesse dia 12 de outubro, dia das crianças, dia da padroeira do Brasil, e nós começarmos esse dia solene aqui diante da imagem de Nossa Senhora Aparecida, encontrada pescada nas águas do Rio Paraíba em outubro de 1717. Por isso, é com gratidão, é com alegria que nós vamos dar início a reza do Santo Terço. Irmãos e irmãs, iniciemos invocando a Santíssima Trindade, em nome do Pai, do Filho e do Espírito Santo.
4: Amém.
5: Nossas intenções, José Eduardo.
4: As nossas intenções pelo nosso WhatsApp da Rádio Aparecida, o 3104-1043. O Adailton e a Dileuza, lá em Dourados, no Mato Grosso do Sul, rezando conosco por eles, pela família, louvando e agradecendo ao bom Deus. E você pode fazer o seu oferecimento, a sua intenção, através do nosso WhatsApp, 3104-1043, para que você possa rezar junto conosco o nosso Santo Terço. Dona Maria de Jesus Passos, lá em Aracaju, no Sergipe, nos ouvindo pela Rádio Cultura FM. Rezando conosco em São Paulo, seu Valderley Matias, rezando com a gente, pedindo as bênçãos da Mãe Aparecida, louvando e agradecendo.
5: Vamos fazer o nosso oferecimento. Rezemos juntos. Divino Jesus, eu vos ofereço esse terço que vamos rezar, meditando nos mistérios de vossa redenção. Concedei-nos que, por intercessão da Virgem Maria, Mãe de Deus e Nossa Mãe, as virtudes que nos são necessárias para bem rezá-lo e as graças de ganharmos as indulgências desta santa devoção, oferecemos particularmente em desagravo dos pecados cometidos contra o seu Santíssimo Coração e o Imaculado Coração de Maria, rezemos pela paz no mundo. Rezemos pela conversão dos pecadores, rezemos pelas almas do purgatório, pelas intenções do Santo Padre, o Papa, Papa Leão, pelo aumento e santificação do clero, pela santificação das nossas famílias, rezemos pelas missões redentoristas, pela missão de cada um de nós, rezemos pelos doentes.
4: E você, meu irmão, minha irmã, que está rezando conosco, peçamos à Virgem Maria que interceda por todos os nossos pedidos. Aquele pedido que você traz no seu coração, aquela graça que você tanto deseja, que você tanto almeja e pede a intercessão da Mãe Aparecida. Na certeza que seu filho Jesus receberá e atenderá todas as nossas orações. Peça à Mãe, que o Filho atende. Vamos rezar agora a nossa profissão de fé.
5: Rezemos juntos. Creio em Deus Pai, Todo-Poderoso, Criador do céu e da terra, e em Jesus Cristo, seu único Filho, nosso Senhor, que foi concebido pelo poder do Espírito Santo, nasceu da Virgem Maria, padeceu sob Pôncio Pilatos, foi crucificado, morto e sepultado, desceu à mansão dos mortos, ressuscitou ao terceiro dia, subiu aos céus, está sentado à direita de Deus Pai Todo-Poderoso, onde há de vir a julgar os vivos e os mortos. Creio no Espírito Santo, na Santa Igreja Católica, na comunhão dos santos, na remissão dos pecados, na ressurreição da carne e na vida eterna. Amém. O nosso louvor à Santíssima Trindade. Rezemos juntos, irmãos e irmãs, um Pai Nosso, três Ave Marias, em honra e glória à Santíssima Trindade. Pai nosso que estais nos céus, santificado seja o vosso nome. Venha a nós o vosso reino, seja feita a vossa vontade, assim na terra como no céu.
4: O nosso de cada dia nos dai hoje, perdoai as nossas ofensas, assim como nós perdoamos a quem nos tem ofendido, e não nos deixeis cair em tentação, mas livrai-nos do mal.
5: Ave Maria, cheia de graça, o Senhor é convosco, bendita sois vós entre as mulheres, Bendito é o fruto do vosso ventre, Jesus.
4: Santa Maria, Mãe de Deus, rogai por nós, pecadores, agora e na hora de nossa morte. Amém.
5: Ave Maria, cheia de graça, o Senhor é convosco. Bendita sois vós entre as mulheres. Bendito é o fruto do vosso ventre, Jesus.
4: Santa Maria, Mãe de Deus, rogai por nós, pecadores, agora e na hora de nossa morte. Amém.
5: Ave Maria, cheia de graça, o Senhor é convosco. Bendita sois vós entre as mulheres. Bendito é o fruto do vosso ventre, Jesus.
4: Santa Maria, Mãe de Deus, rogai por nós, pecadores, agora e na hora de nossa morte.
5: Glória ao Pai, ao Filho e ao Espírito Santo.
4: Como era no princípio, agora e sempre. Amém. Amém. Rádio Aparecida e Rede Aparecida de Rádio, esta é a Central da Padroeira. Estamos no altar central do Santuário Nacional, Santa Casa da Mãe Aparecida, e rezamos este primeiro mistério com as intenções de quem está rezando conosco pelo WhatsApp, o Facebook e o YouTube da Rádio Aparecida. A Joseli Rodrigues Santiago, em São Paulo, capital, pedindo nas intenções pelo descanso eterno da alma do paizinho dela, seu Jorge Santiago. O Tiago Alves da Costa, de São Vicente, São Paulo, litoral paulista, pedindo nas intenções desse santo terço pela vida e saúde de Talita Augusta e também João Luiz da Costa e Maria Magali Costa. Daniel das Dores Laje Soares, 7, de Belo Horizonte, rezando pelo descanso eterno da alma do pai João Evangelista. O Luiz Gonzaga, de Itanhaém, São Paulo, rezando pela vida e saúde dele também por Norma Gonzaga. A Silvia do Pilar Costa, de Antonina, no Paraná, rezando pela recuperação da saúde do irmão Sidney Rodrigues. A Rosângela Rodrigues de Oliveira, de São José dos Pinhais, no Paraná, rezando pela recuperação e saúde do pai Ângelo Rodrigues de Oliveira. O Vinícius de Carvalho Santos, em Senhor do Bonfim, na Bahia, nos ouvindo pela Rádio Caraíba FM, nossa parceira na Rede Aparecida de Rádio, em ação de graças pelo seu matrimônio, pela vida e saúde de Bárbara Santos.
5: Hoje é segunda-feira, 12 de outubro, um dia solene na igreja, em que celebramos a nossa padroeira, e nós vamos contemplar os mistérios gozosos. E nesse primeiro mistério gozoso, vamos contemplar o anúncio do anjo Gabriel à Nossa Senhora. Irmãos e irmãs, olha como é que Deus é maravilhoso. Deus quer, quis e quer nos salvar. E para nos salvar, ele escolheu Maria, uma jovem, e a convidou para ser a mãe do Salvador. Maria, no primeiro momento, assustou. Como será isso se eu não conheço homem? Impossível para mim. É, impossível para ela. Mas o anjo falou assim: Maria, tenha medo não. O que é impossível para você, não será impossível para Deus, porque para Deus tudo é possível. E Maria acreditou. Vamos pedir que Nossa Senhora nos ajude a acreditar na palavra de Deus com tanta coragem e verdade como Maria acreditou. Aprendamos com Maria. Rezemos. Pai nosso que estais nos céus, santificado seja o vosso nome. Venha a nós o vosso reino, seja feita a vossa vontade, assim na terra como no céu.
4: Cada dia nos dai hoje, perdoai as nossas ofensas, assim como nós perdoamos a quem nos tem ofendido, e não nos deixeis cair em tentação, mas livrai-nos do mal. Amém.
3: Ave Maria, cheia de graça, Senhor é convosco, bendito sois vós entre as mulheres, bendito é o fruto do vosso ventre, Jesus.
5: Santa Maria, Mãe de Deus, rogai por nós, pecadores, agora e na hora de nossa morte. Amém.
6: Ave Maria, cheia de graça, o Senhor é convosco. Bendita sois vós entre as mulheres. Bendito é o fruto do vosso ventre, Jesus.
5: Santa Maria, Mãe de Deus, rogai por nós, pecadores,

0: E a cheia de graça, o Senhor é convosco. Bendita sois vós entre as mulheres, e bendito é o fruto do vosso ventre, Jesus.
1: Santa Maria, Mãe de Deus, rogai por nós, pecadores, agora e na hora de nossa morte. Amém.
2: Ave Maria, cheia de graça, o Senhor é convosco. Bendita sois vós entre as mulheres, e bendito é o fruto do vosso ventre, Jesus.
1: Santa Maria, Mãe de Deus, rogai por nós, pecadores, agora e na hora de nossa morte. Amém.
2: Ave Maria, cheia de graça, o Senhor é convosco. Bendita sois vós entre as mulheres, e bendito é o fruto do vosso ventre, Jesus.
1: Santa Maria, Mãe de Deus, rogai por nós, pecadores, agora e na hora de nossa morte. Amém.
3: Ave Maria, cheia de graça, o Senhor é convosco. Bendita sois vós entre as mulheres, bendito é o fruto do vosso ventre, Jesus.
1: Santa Maria, Mãe de Deus, rogai por nós, pecadores, agora e na hora de nossa morte. Amém.
3: Ave Maria, cheia de graça, o Senhor é convosco. Bendita sois vós entre as mulheres, e bendito é o fruto do vosso ventre, Jesus.
1: Santa Maria, Mãe de Deus, rogai por nós, pecadores, agora e na hora de nossa morte. Amém.
4: Ave Maria, cheia de graça, o Senhor é convosco. Bendita sois vós entre as mulheres. Bendito é o fruto do vosso ventre, Jesus.
1: Santa Maria, Mãe de Deus, rogai por nós, pecadores, agora e na hora de nossa morte. Amém. Glória ao Pai, ao Filho e ao Espírito Santo.
5: Como era no princípio, agora e sempre. Amém.
1: Ó meu Jesus, perdoai-nos, livrai-nos do fogo do inferno, levai as almas todas para o céu,
5: e socorrei principalmente as que mais precisarem.
1: Nossa Senhora Aparecida,
5: rogai por nós.
1: São José,
5: rogai por nós.
1: Nossa Senhora da Paz,
5: rogai por todos nós. Obrigado a você, meu irmão, que está rezando conosco na sua casa, aí no seu cantinho de oração, na sua igreja doméstica, o irmão que está no trabalho rezando conosco, os irmãos que estão pelas estradas Brasil afora, rezando conosco também pela Rádio Aparecida, Rede Aparecida de Rádio, na Central da Padroeira, dia que celebramos nossa rainha, mãe e padroeira do Brasil, a Senhora Aparecida. Acolhendo a Caroline da Silva de Brasília, Distrito Federal, pedindo as bênçãos da mãe Aparecida e que ela abençoe também os estudos dela. A Miriam Aparecida de São Paulo, capital, rezando na intenção do Santo Terço pelo seu noivado, que Nossa Senhora Aparecida abençoe neste caminho de decisão para o matrimônio. A Yasmin de Souza, São Paulo, capital, reza por todas as necessidades no matrimônio com Juliano de Souza. A Fernanda Megres de Leopoldina, Minas Gerais, rezando conosco pela recuperação da saúde da sobrinha dela, a Melina Cardoso. E a Dulcineide de Limeira, São Paulo, rezando, pedindo oração pelo matrimônio, que Nossa Senhora os abençoe e que a paz reine cada vez mais entre eles e a família.
1: Estamos contemplando os mistérios gozosos. E no segundo mistério gozoso, contemplamos a visita de Nossa Senhora à sua prima Santa Isabel e ficou com ela 3 meses. Irmãos, olha por que que Maria é grande, por que que Maria é nossa mestra. Primeiro mistério, ela ouviu a palavra de Deus e disse sim ao anjo Gabriel: conte comigo, eis-me aqui. Sim a Deus. No segundo mistério, ela disse a mesma coisa para sua prima Isabel, porque Isabel estava necessitando de ajuda. Isabel, eis-me aqui, conte comigo. Isabel, Maria ficou 3 meses ajudando Isabel. A fé é isso, amor a Deus e amor aos irmãos. Aprendamos com Maria a viver segundo os ensinamentos de Jesus. Pai nosso, que estais nos céus, santificado seja o vosso nome. Venha a nós o vosso reino, seja feita a vossa vontade, assim na terra como no céu.
5: O bom

0: Nosso de cada dia dai-nos hoje. Perdoai-nos as nossas ofensas, assim como nós perdoamos a quem nos tem ofendido, e não nos deixeis cair em tentação, mas livrai-nos do mal. Amém.
1: Ave Maria, cheia de graça, Senhor é convosco, bendita sois vós entre as mulheres, bendito é o fruto do vosso ventre, Jesus.
2: Santa Maria, Mãe de Deus, rogai por nós, pecadores, agora e na hora de nossa morte. Amém.
3: Ave Maria, cheia de graça, o Senhor é convosco. Bendita sois vós entre as mulheres, e bendito é o fruto do vosso ventre, Jesus.
2: Santa Maria, Mãe de Deus, rogai por nós, pecadores, agora e na hora de nossa morte. Amém.
4: Ave Maria, cheia de graça, o Senhor é convosco. Bendita sois vós entre as mulheres, bendito é o fruto do vosso ventre, Jesus.
2: Santa Maria, Mãe de Deus, rogai por nós, pecadores, agora e na hora de nossa morte. Amém.
5: Ave Maria, cheia de graça, o Senhor é convosco. Bendita sois vós entre as mulheres, bendito é o fruto do vosso ventre. Jesus.
2: Santa Maria, Mãe de Deus, rogai por nós, pecadores, agora e na hora de nossa morte. Amém.
6: Ave Maria, cheia de graça, o Senhor é convosco. Bendita sois vós entre as mulheres, bendito é o fruto do vosso ventre, Jesus.
2: Santa Maria, Mãe de Deus, rogai por nós, pecadores, agora e na hora de nossa morte. Amém.
7: Ave Maria, cheia de graça, o Senhor é convosco. Bendita sois vós entre as mulheres. Bendito é o fruto do vosso ventre, Jesus.
2: Santa Maria, Mãe de Deus, rogai por nós, pecadores, agora e na hora de nossa morte. Amém.
8: Ave Maria, cheia de graça, o Senhor é convosco. Bendita sois vós entre as mulheres. E bendito é o fruto do vosso ventre, Jesus.
2: Santa Maria, Mãe de Deus, rogai por nós, pecadores, agora e na hora de nossa morte. Amém.
9: Ave Maria, cheia de graça, o Senhor é convosco. Bendita sois vós entre as mulheres. Bendito é o fruto do vosso ventre, Jesus.
2: Santa Maria, Mãe de Deus, rogai por nós, pecadores, agora e na hora de nossa morte. Amém.
10: Ave Maria, cheia de graça, o Senhor é convosco. Bendita sois vós entre as mulheres, e bendito é o fruto do vosso ventre, Jesus.
2: Santa Maria, Mãe de Deus, rogai por nós, pecadores, agora e na hora de nossa morte. Amém.
11: Ave Maria, cheia de graça, o Senhor é convosco. Bendita sois vós entre as mulheres, e bendito é o fruto do vosso ventre, Jesus.
2: Santa Maria, Mãe de Deus, rogai por nós, pecadores, agora e na hora de nossa morte. Amém. Glória ao Pai, ao Filho e ao Espírito Santo.
0: Como era no princípio, agora e sempre. Amém.
2: Ó bom Jesus, perdoai-nos, livrai-nos do fogo do inferno, levai as almas todas para o céu e socorrei principalmente as que mais precisarem da vossa infinita misericórdia. Jesus, manso e humilde de coração,
0: fazei o nosso coração semelhante
2: Nossa
0: ao vosso.
2: Senhora, Mãe da Perseverança,
0: rogai por nós.
2: Irmãos e irmãs que rezaram esse segundo mistério, muito obrigado pela participação de vocês.
0: Você, meu irmão, minha irmã, que está em sintonia conosco através do aplicativo Aparecida, você que reza conosco pelo a12.com/rádio Aparecida, pelo YouTube, pelo Facebook, você, meu irmão querido, que está nesse momento rezando conosco no leito de hospital, você que está numa casa de repouso, na sua casa se recuperando, se preparando para uma cirurgia, para um exame minucioso, pedindo a intercessão da Mãe Aparecida, estamos rezando com você e por você. E quem reza conosco, nós acolhemos a Camila Caroline de Cotia, São Paulo, pedindo na intenção pela saúde, também por toda a família, pela paz no mundo e pela conversão daqueles que não conhecem a Jesus. A Eliana Ferreira, de Contagem, Minas Gerais, reza conosco pedindo proteção a ela e a toda a família, em especial pela saúde e reabilitação da mãe, a dona Adélia Pereira dos Santos, e pelo descanso eterno da alma do pai dela, o seu Pedro Isidoro Gomes. A Juscelia de Pinhais, do Paraná, pede na intenção do Santo Terço pela vida do esposo dela, o Carlito, e pede também à Mãe Aparecida que abençoe cada vez mais a empresa da família. A Tatiane Gomes de Brasília, do Distrito Federal, colocando na intenção do Santo Terço tudo aquilo que o Senhor tem realizado na vida dela e pedindo as bênçãos da Mãe Aparecida, também a intercessão dela por uma nova oportunidade de emprego. A Luciane Santiago, de São Bernardo do Campo, ABC Paulista, pelo descanso eterno das almas de Álvaro Almeida Santiago e Maria Lourdes Batista Santiago.
12: Irmãos e irmãs, estamos rezando hoje o dia das crianças. Rezem pelas suas crianças, rezemos pelas nossas crianças. Você que está em casa rezando conosco através da Rádio Aparecida, da Rede Aparecida de Rádio, reze pelas suas crianças. E no terceiro mistério gozoso, nós contemplamos o nascimento de uma criança, de Jesus. Gente, olha o mistério da encarnação. Um Deus plenamente divino, quis nascer plenamente humano. Deus quis ser como nós. Deus, para nos salvar, se fez pequeno, se fez humilde, se fez pobre. Pobreza das coisas do mundo, porém rico do amor. Meu querido, Jesus continua querendo nascer, nascer no seu coração, nascer no meu coração, nascer no coração de cada um de nós. Jesus continua querendo nascer dentro da nossa família, dentro da nossa casa. E essa criança foi tão acolhido, tão amado por Maria e por José. E na convivência de Maria e de José, ele cresce em idade, sabedoria e graça. Queremos que as nossas crianças cresçam dessa forma, no amor, na ternura, na bondade, que as nossas crianças sejam amadas, acolhidas, respeitadas, como foi a criança de Nazaré. Rezemos por todas as crianças, principalmente aquelas que não têm o carinho de um pai, por aquelas que não têm o aconchego do carinho de uma mãe, por aquelas que não têm o aconchego de uma família, principalmente pelas crianças abandonadas, que elas se sintam amadas, mesmo que o mundo as rejeite, mas que o coração humano de todos nós seja acolhedor de todas as crianças. Que sejamos como Jesus, humano e divino. Rezemos com fé. Pai nosso que estais nos céus, santificado seja o vosso nome. Venha a nós o vosso reino, seja feita a vossa vontade, assim na terra como no céu.
0: O pão nosso de cada dia dai-nos hoje. Perdoai-nos as nossas ofensas, assim como nós perdoamos a quem nos tem ofendido. E não nos deixeis cair em tentação, mas livrai-nos do mal. Amém.
13: Ave Maria, cheia de graça, o Senhor é convosco. Bendita sois vós entre as mulheres, e bendito é o fruto do vosso ventre, Jesus.
12: Santa Maria, Mãe de Deus, rogai por nós, pecadores, agora e na hora de nossa morte. Amém.
14: Ave Maria, cheia de graça, Senhor é convosco. Bendita sois vós entre as mulheres, bendito é o fruto do vosso ventre, Jesus.
12: Santa Maria, Mãe de Deus, rogai por nós, pecadores, agora e na hora de nossa morte. Amém.
15: Ave Maria, cheia de graça, Senhor é convosco, bendita sois vós entre as mulheres, bendito é o fruto do vosso ventre, Jesus.
12: Santa Maria, Mãe de Deus, rogai por nós, pecadores, agora e na hora de nossa morte. Amém.
16: Ave Maria, cheia de graça, o Senhor é convosco, Bendita sois vós entre as mulheres, bendito é o fruto do vosso ventre, Jesus.
12: Santa Maria, Mãe de Deus, rogai por nós, pecadores, agora e na hora de nossa morte. Amém.
17: Ave Maria, cheia de graça, o Senhor é convosco. Bendita sois vós entre as mulheres e bendito é o fruto do vosso ventre, Jesus.
12: Santa Maria, Mãe de Deus, rogai por nós, pecadores, agora e na hora de nossa morte. Amém.
18: Ave Maria, cheia de graça, o Senhor é convosco. Bendita sois vós entre as mulheres, bendito é o fruto do vosso ventre, Jesus.
12: Santa Maria, Mãe de Deus, rogai por nós, pecadores, agora e na hora de nossa morte. Amém.
19: Ave Maria, cheia de graça, Senhor é convosco. Bendita sois vós entre as mulheres. Bendito é o fruto do vosso ventre, Jesus.
12: Santa Maria, Mãe de Deus, rogai por nós, pecadores, agora e na hora de nossa morte. Amém.
20: Ave Maria, cheia de graça, o Senhor é convosco. Bendita sois vós entre as mulheres, e bendito é o fruto do vosso ventre, Jesus.
12: Santa Maria, Mãe de Deus, rogai por nós, pecadores, agora e na hora de nossa morte. Amém.
21: Ave Maria, cheia de graça, o Senhor é convosco. Bendita sois vós entre as mulheres, bendito é o fruto do vosso ventre, Jesus.
12: Santa Maria, Mãe de Deus, rogai por nós, pecadores, agora e na hora de nossa morte. Amém.
22: Ave Maria, cheia de graça, o Senhor é convosco. Bendita sois vós entre as mulheres e bendito é o fruto do vosso ventre, Jesus.
12: Santa Maria, Mãe de Deus, rogai por nós, pecadores, agora e na hora de nossa morte. Amém. Glória ao Pai, ao Filho e ao Espírito Santo.
0: Como era no princípio, agora e sempre. Amém.
12: Ó Maria concebida sem pecado,
0: rogai por nós que recorremos a vós.
12: Ó bom Jesus, perdoai-nos, livrai-nos do fogo do inferno. Levai as almas todas para os céus e socorrei principalmente as que mais precisarem da vossa infinita misericórdia. Nossa Senhora Aparecida,
0: rogai por nós.
12: São José,
0: rogai por nós.
12: Santo Antônio de Santana Galvão,
0: rogai por nós.
12: Santa Paulina,
0: rogai por nós. Um ótimo dia e abençoado dia a você, meu irmão, minha irmã, irmãos em Cristo que rezam conosco por uma das nossas emissoras que integram a Rede Aparecida de Rádio. Em Bom Jesus da Lapa, a Rádio Bom Jesus FM. Obrigado aos nossos irmãos queridos ainda na Bahia, em Tucano, pela Rádio Tucano FM, em Senhor do Bonfim, pela Rádio Caraíba FM, em Caetité, na Bahia, pela Rádio Caetité FM. No Paraná, os nossos irmãos em sintonia conosco neste momento, rezando pela Rádio Santana FM. Os nossos irmãos em Santa Maria, no Rio Grande do Sul, rezando conosco pela Rádio Medianeira FM. Em Curvelo, Minas Gerais, os irmãos que rezam conosco pela Rádio Centro Minas FM. E a todos os demais ouvintes e amigos que estão sintonizados por uma das nossas emissoras que integram a Rede Aparecida de Rádio. E nós acolhemos os irmãos e irmãs que rezam conosco, a Camila Caroline, em Cotia, São Paulo, rezando por ela e por toda a família. Reza conosco também, neste quarto mistério, os nossos irmãos, a Maria de Fátima, aqui pertinho de nós, na cidade de Taubaté, pedindo pela família, também para que Nossa Senhora Aparecida interceda pela vida e saúde dela e sucesso do filho. A Adriana Ciancoli, da cidade de São Paulo, pedindo na intenção em ação de graças pela recuperação da saúde de sua sogra. A Gláucia Maria Alcântara, de Uberlândia, Minas Gerais, reza neste momento para que Nossa Senhora Aparecida proteja e abençoe toda a sua família. O Orlando Costa, de Santo André, São Paulo, pedindo proteção e saúde, prosperidade para ele e a esposa. E a Viviane Aparecida, de São José dos Campos, Vale do Paraíba, pedindo pela paz em sua família.
12: Meu querido irmão, minha querida irmã, certamente, quando você disse assim, eu vou para Aparecida, eu vou na festa de Nossa Senhora, certamente alguém falou para você assim, chegando lá, reze por mim. Levantem as mãos, quem que recebeu esse pedido de oração? Olha, olha que bênção. Gente, por que que as pessoas pedem, se recomendam as nossas orações? Porque elas sabem do poder que tem a oração, do valor da oração. E Jesus disse assim, escutem, tudo o que pedires ao Pai em meu nome, o Pai vai atender. Tudo o que pedires com fé, com humildade, com confiança, o Pai vai atender. Por isso é tão importante a gente rezar para quem pediu, para quem pediu. Rezar por eles que não puderam vir, mas é importante rezar também para quem não pediu, mas são necessitados da oração. Vamos rezar pelos doentes, vamos rezar pelas pessoas que estão necessitando de uma graça. E tem muita gente que necessita da graça de Deus. E nesse quarto mistério gozoso, nós vamos contemplar a apresentação de Jesus no templo. Maria e José levam o menino para ser apresentado a Deus. E quando chegam ao templo, lá encontraram o velho Simeão, homem piedoso, homem de fé. Quando aquele homem viu aquela criança, ele falou assim, Senhor, Senhor, posso morrer em paz, posso morrer feliz, porque eu vi com meus próprios olhos o Salvador. Ô, meu querido, vamos pedir a Deus esse dom da fé do Simeão, de olhar essa criança e ali já perceber e compreender que ali está o Salvador da humanidade. Que o Senhor aumente em nós o grande dom da fé. E que possamos oferecer a Deus aquilo de melhor que nós temos. Nossos dons, nossas qualidades, nossos valores, para que tudo seja agradável ao Pai. Faça sua oferta durante esse mistério. Vai lembrando o que eu quero oferecer a Deus. Quais são os dons que Deus me deu e que eu quero colocá-los a serviço dos irmãos e das irmãs. Rezemos com fé. Pai nosso que estais nos céus, santificado seja o vosso nome. Venha a nós o vosso reino, seja feita a vossa vontade, assim na terra como no céu.
0: O pão nosso de cada dia nos dai hoje, perdoai-nos as nossas ofensas, assim como nós perdoamos a quem nos tem ofendido, e não nos deixeis cair em tentação, mas livrai-nos do mal. Amém.
1: Ave Maria, cheia de graça, o Senhor é convosco. Bendita sois vós entre as mulheres, bendito é o fruto do vosso ventre, Jesus.
12: Santa Maria, Mãe de Deus, rogai por nós, pecadores, agora e na hora de nossa morte. Amém.
3: Ave Maria, cheia de graça, o Senhor é convosco, bendita sois vós entre as mulheres, bendito é o fruto do vosso ventre, Jesus.
12: Santa Maria, Mãe de Deus, rogai por nós, pecadores, agora e na hora de nossa morte. Amém.
4: Ave Maria, cheia de graça, o Senhor é convosco, bendito é o vosso entre mulheres, fruto do nosso ventre, Jesus.
12: Santa Maria, Mãe de Deus, rogai por nós, pecadores, agora e na hora de nossa morte. Amém.
23: Ave Maria, cheia de graça, Senhor é convosco, bendita sois vós entre as mulheres, bendito é o fruto do vosso ventre, Jesus.
12: Santa Maria, Mãe de Deus, rogai por nós, pecadores, agora e na hora de nossa morte. Amém.
5: Ave Maria, cheia de graça, o Senhor é convosco. Bendita sois vós entre as mulheres, e bendito é o fruto do vosso ventre, Jesus.
12: Santa Maria, Mãe de Deus, rogai por nós, pecadores, agora e na hora de nossa morte. Amém.
6: Ave Maria, cheia de graça, o Senhor é convosco. Bendita sois vós entre as mulheres, bendito é o fruto do vosso ventre, Jesus.
12: Santa Maria, Mãe de Deus, rogai por nós, pecadores, agora e na hora de nossa morte. Amém.
7: Ave Maria, cheia de graça, o Senhor é convosco. Bendita sois vós entre as mulheres, bendito é o fruto do vosso ventre, Jesus.
12: Santa Maria, Mãe de Deus, rogai por nós, pecadores, agora e na hora de nossa morte. Amém.
8: Ave Maria, cheia de graça, o Senhor é convosco. Bendita sois vós entre as mulheres, e bendito é o fruto do vosso ventre, Jesus.
12: Santa Maria, Mãe de Deus, rogai por nós, pecadores, agora e na hora de nossa morte. Amém.
0: Ave Maria, cheia de graça, o Senhor é convosco. Bendita sois vós entre as mulheres, bendito é o fruto do vosso ventre, Jesus.
12: Santa Maria, Mãe de Deus, rogai por nós, pecadores, agora e na hora de nossa morte. Amém.
24: Ave Maria, cheia de graça, Senhor é convosco. Bendita sois entre as mulheres, bendito é o fruto do vosso ventre, Jesus.
12: Santa Maria, Mãe de Deus, rogai por nós, pecadores, agora e na hora de nossa morte. Amém. Glória ao Pai, ao Filho e ao Espírito Santo.
0: Como era no princípio, agora e sempre. Amém.
12: Ó Maria concebida sem pecado,
0: rogai por nós que recorremos a vós.
12: Jesus, manso e humilde de coração,
0: fazei o nosso coração semelhante ao
12: Nossa
0: vosso.
12: Senhora Aparecida,
0: rogai por
12: São
0: nós.
12: São José,
0: rogai por nós.
12: Nós queremos agradecer vocês que rezaram esse quarto mistério. Continue sendo homens e mulheres de oração.
0: E nós acolhemos a você, meu irmão, minha irmã, que reza conosco pela Rádio Caiaria FM em Porto Velho, Rondônia. A você, meu irmão querido, que está rezando conosco em Porto Nacional, no Tocantins, pela Rádio Tocantins AM. Em Guajará-Mirim, Rondônia, pela Rádio Educadora FM. A você, meu irmão querido, que reza conosco em Boa Vista, Roraima, pela Rádio Monte Roraima FM. Os irmãos em Balneário Camboriú, Santa Catarina, pela Rádio Divino Oleiro FM. Em Francisco Beltrão, no Paraná, pela Rádio Onda Sul FM. Os irmãos que estão em sintonia conosco em Abaetetuba, do Pará, pela Rádio Conceição FM. Rezam conosco também em São Sebastião do Paraíso, Minas Gerais, pela Rádio Difusora FM.
12: Irmãos e irmãs, no quinto mistério gozoso, nós contemplamos um pequeno conflito de família, um pequeno desencontro, o que acontece em todas as famílias, até na família de Nazaré. Maria, José e o menino Jesus vão ao templo para celebrar a Páscoa. E quando voltam, Maria com o grupo das mulheres, José com o grupo dos homens, viaja o dia inteiro. E cadê o menino? Depois de um dia de viagem, eles se encontram e dão conta de que Jesus não está nem com o pai nem com a mãe. Mamãe, imagina o desespero quando a mãe perde o filhinho, quando o pai se desencontra. E durante três dias, eles voltam, procuram esse menino por todos os lados. E depois de 3 dias encontra Jesus entre os doutores. E aqui tem uma coisa bonita, irmãos e irmãs. Nossa Senhora pergunta: por que que você fez isso com o papai e com a mamãe? Por que que você tomou essa decisão? E Jesus, serenamente: mãe, a senhora não sabia que devo ocupar das coisas do pai das coisas de Deus? Ou, irmãos e irmãs, Jesus coloca as coisas de Deus acima do papai, acima da mamãe. E mais tarde, quando ele começa a evangelizar, ele confirma isso que ele fez. Ele fala assim: quem não amar Deus mais do que o pai, mais do que a mãe, não é digno de mim. O amor a Deus tem que ser o centro do nosso coração, o centro da nossa fé. Deus tem que estar acima das nossas necessidades e dos nossos desejos, da nossa vontade. Como Maria. Maria colocou Deus no centro do seu coração. Ela perseverou e ela foi fiel até o fim. Vamos pedir a Nossa Senhora que nos ajude a ter uma fé cristológica. Ser devoto de Nossa Senhora é importante, mas Jesus é maior que Nossa Senhora. Ele é Deus. Que ela nos ensine, como ela fez em Caná da Galileia, fazei tudo o que ele vos disser. Que Maria nos leve a Jesus, que a nossa fé seja cristocêntrica. Deus, o nosso Salvador. Peçamos esta graça. Pai nosso, que estais nos céus, santificado seja o vosso nome. Venha a nós o vosso reino, seja feita a vossa vontade, assim na terra como no céu.
0: O pão nosso de cada dia dai-nos hoje. Perdoai-nos as nossas ofensas, assim como nós perdoamos a quem nos tem ofendido, e não nos deixeis cair em tentação, mas livrai-nos do mal. Amém.
19: Ave Maria, cheia de graça, Senhor é convosco, bendita sois vós entre as mulheres, e bendito é o fruto do vosso ventre, Jesus.
12: Santa Maria, Mãe de Deus, rogai por nós, pecadores, agora e na hora de nossa morte. Amém.
18: Ave Maria, cheia de graça, o Senhor é convosco. Bendita sois vós entre as mulheres, e bendito é o fruto do vosso ventre, Jesus.
12: Santa Maria, Mãe de Deus, rogai por nós, pecadores, agora e na hora de nossa morte. Amém.
2: Ave Maria, cheia de graça, o Senhor é convosco. Bendita sois vós entre as mulheres, e bendito é o fruto do vosso ventre, Jesus.
12: Santa Maria, Mãe de Deus, rogai por nós, pecadores, agora e na hora de nossa morte. Amém.
9: Ave Maria, cheia de graça, Senhor é convosco, bendito sois vós entre as mulheres, bendito é o fruto do vosso ventre, Jesus.
12: Santa Maria, Mãe de Deus, rogai por nós, pecadores, agora e na hora de nossa morte. Amém.
10: Ave Maria, cheia de graça, o Senhor é convosco, bendito sois vós entre as mulheres, bendito é o fruto do vosso ventre, Jesus.
12: Santa Maria, Mãe de Deus, rogai por nós, pecadores, agora e na hora de nossa morte. Amém.
11: Ave Maria, cheia de graça, o Senhor é convosco, bendito é o fruto do vosso ventre, Jesus.
12: Santa Maria, Mãe de Deus, rogai por nós, pecadores, agora e na hora de nossa morte. Amém.
13: Ave Maria, cheia de graça, o Senhor é convosco, bendita sois vós entre as mulheres, e bendito é o fruto do vosso ventre, Jesus.
12: Rogai por nós, pecadores, agora e na hora de nossa morte. Amém.
25: Ave Maria, cheia de graça, Senhor é convosco, bendita sois vós entre as mulheres, bendito é o fruto do vosso ventre, Jesus.
12: Santa Maria, Mãe de Deus, rogai por nós, pecadores, agora e na hora de nossa morte. Amém.
19: Ave Maria, cheia de graça, o Senhor é convosco. Bendita sois vós entre as mulheres. Bendito é o fruto do vosso ventre, Jesus.
12: Santa Maria, Mãe de Deus, rogai por nós, pecadores, agora e na hora de nossa morte. Amém.
26: Ave Maria, cheia de graça, o Senhor é convosco. Bendita sois vós entre as mulheres, bendito é o fruto do vosso ventre, Jesus.
12: Santa Maria, Mãe de Deus, rogai por nós, pecadores, agora e na hora de nossa morte. Amém. Glória ao Pai, ao Filho e ao Espírito Santo,
0: como era no princípio, agora e sempre. Amém.
12: Ó bom Jesus, perdoai-nos, livrai-nos do fogo do inferno, levai as almas todas para os céus, e socorrei-nos principalmente as que mais precisarem da vossa infinita misericórdia. Nossa Senhora, Mãe do Perpétuo Socorro,
0: rogai por nós.
12: Nossa Senhora da Paz,
0: rogai por
12: Nossa
0: nós.
12: Nossa Senhora Aparecida,
0: rogai por nós.
12: Ó irmãos e irmãs, levantem as mãos quem veio em Aparecida fazer um pedido, quem veio pedir, levante a mão, quem veio fazer um pedido. Benza a Deus, ainda bem que Nossa Senhora é mãe, né? Que bênção. Agora pode abaixar. Quem veio fazer um agradecimento, levante a mão. Oh, que beleza, gente. Olha quanta gratidão. Pode baixar. Quem veio fazer os dois, pedir e agradecer? Ah, é todos nós, né, gente? Imagine chegar na casa da mãe, não pedir nada, não pedir bênção e não agradecer. Oh, gente, escute só, vou contar uma pequena historinha, escute. Alguém tinha um desejo muito grande, Eduardo, de ir pro céu. Ver como é que era o céu.
0: É.
12: E aí, pediu para Jesus, Senhor, o Senhor prometeu tudo que pediu, Senhor, e eu quero conhecer o céu. Jesus falou, eu vou te mostrar o céu. E aquele pessoa ficou angustiada, até que chegou o dia. Aí chegou lá no céu, Jesus levou, chega lá, São Pedro estava na porta esperando. São Pedro muito acolhedor, deixa eu te mostrar o céu. Mostrou um primeiro departamento, tinha um anjo, Eduardo, que corria para lá e para cá, para lá e para cá, para lá, aquela cor. Por que que esse anjo corre tanto? Falou assim, é porque todo mundo que pede lá na terra, ele toma nota e já leva para Deus. Aí gostei, então vamos para outro departamento. Aí tinha um outro anjo que corria do mesmo jeito, e esse aqui, por que que esse também corre tanto? Aquele toma nota e leva para Deus. Esse aí já está entregando, Deus atende, ele já está entregando. Ele falou, gostei também. Oh. Aí chegou no terceiro espaço, tinha um anjo folgado. De vez em quando ele trabalhava. Aí aquela pessoa falou, nossa, até no céu tem injustiça? Aqueles dois correm tanto e esse tão devagar? Por que que esse está devagar? Escuta só agora. Ele falou assim, esse anjo registra os agradecimentos que vem lá da terra. Aí foi, mas é tão difícil agradecer? Não, não. Olha o ar que você está respirando. Olha as pessoas que estão ao seu lado. Olha sua visão, seus ouvidos, sua palavra. Tanta coisa temos para agradecer. Por isso agora eu quero convidar você. Vamos dar serviço para o terceiro anjo. O que que você quer agradecer a Deus? Faça um agradecimento. Diga para Deus obrigado por alguma coisa. Agradeça ao Pai. E com o coração agradecido, eu quero convidar todo mundo agora a ficar em pé, se puder. Se não puder, fique sentado. Mas se puder ficar em pé, fique em pé. E nós vamos rezar assim, você sabe. Reze junto comigo. Infinitas graças vos damos, soberana rainha, pelos benefícios que todos os dias recebemos de vossas mãos liberais. Dignai-vos agora e para sempre tomar-nos debaixo de vosso poderoso amparo e para mais vos agradecer. Coloque as suas mãos postas do jeito das mãos da imagem. E com o coração agradecido, rezemos juntos. Salve, Rainha, Mãe de misericórdia, vida, doçura e esperança nossa, salve. A vós bradamos os degredados filhos de Eva, a vós suspiramos gemendo e chorando neste vale de lágrimas. Eia, pois, advogada nossa, esses vossos olhos misericordiosos a nós volvei. E depois desse desterro, mostrai-nos Jesus, bendito fruto do vosso ventre. Ó clemente, ó piedosa, ó doce e sempre Virgem Maria, rogai por nós, Santa Mãe de Deus,
0: para que sejamos dignos das promessas de Cristo.
12: Rogai por nós, Santa Mãe de Deus.
0: Rogai por nós.
12: Para que sejamos dignos das promessas de Cristo. Quais são as promessas de Cristo, meu querido? É você viver a palavra de Deus, viver o evangelho de Jesus, viver o mandamento novo. E nós não somos do mundo, nós somos de Deus. Nós somos de Deus e queremos nos consagrar a Ele, Eduardo.
0: E nós vamos agora, irmãos e irmãs, todos nós aqui no Santuário Nacional, e a você, meu irmão, minha irmã, você que está na sua casa, você que está aí no seu cantinho de oração, na sua igreja doméstica. Vamos renovar a nossa consagração à Virgem Maria Santíssima, entregar a ela a nossa vida, o suor do nosso trabalho, toda a nossa família, nossos amigos, tudo aquilo que nos pertence. Que a Senhora Aparecida acolha os nossos pedidos. Que a Mãe Aparecida interceda por nós, junto a seu Filho Jesus.
12: Vamos consagrar as crianças a Nossa Senhora. Consagre as suas crianças. Vamos consagrar a nossa juventude. Vamos consagrar a nossa família, a nossa casa. Vamos consagrar o nosso país. Estenda suas mãos para em direção a essa imagem. Com muita confiança, rezemos juntos. Ó Maria Santíssima, pelos méritos de nosso Senhor Jesus Cristo, em vossa querida imagem de Aparecida, espalhais inúmeros benefícios sobre todo o Brasil. Eu, embora indigno de pertencer ao número de vossos filhos e filhas, mas cheio do desejo de participar dos benefícios de vossa misericórdia, prostrado a vossos pés, consagro-vos o meu entendimento, para que sempre pense no amor que mereceis. Consagro-vos a minha língua, para que sempre vos louve e propague a vossa devoção. Consagro-vos o meu coração, para que depois de Deus vos ame sobre todas as coisas. Recebei-me, ó Rainha incomparável, vós que o Cristo crucificado deu-nos por mãe, no ditoso número de vossos filhos e filhas. Acolhei-me debaixo de vossa proteção, socorrei-me em todas as minhas necessidades, espirituais e temporais, sobretudo na hora da minha morte. Abençoai-me, ó celestial cooperadora, e com vossa poderosa intercessão, fortalecei-me em minha fraqueza, a fim de que, servindo-vos fielmente nesta vida, possa louvar-vos, amar-vos e dar-vos graças no céu por toda a eternidade. Assim seja. Amém. Irmãos e irmãs, vamos invocar a bênção. O Senhor esteja convosco.
0: Ele está no meio de nós.
12: Por intercessão de Nossa Senhora Aparecida, rainha e padroeira do Brasil, do povo brasileiro, derrame sobre você, sua casa, sua família, sobre o nosso Brasil, a bênção de Deus Todo-Poderoso, Pai, Filho e Espírito Santo.
0: Amém.
12: Uma salva de palmas à Nossa Senhora, forte, bonita, que Deus te abençoe.
0: O nosso agradecimento a você, meu irmão, minha irmã, irmãos em Cristo que rezaram conosco, na sua casa, no seu trabalho, na estrada, onde quer que você esteja. Continue conosco, continue com a programação da Rádio Aparecida, Rede Aparecida de Rádio, com a Central da Padroeira. Durante todo o dia estaremos informando tudo aquilo que estará acontecendo aqui no Santuário Nacional. Logo mais, às 5 da manhã, a primeira missa aqui no Santuário, às 9 da manhã, a missa solene, às 3 horas da tarde, a novena solene de Nossa Senhora. Irmão Viveiros, Deus lhe pague mais Amém. Uma vez.
12: Obrigado, Eduardo.
0: Obrigado.
12: Que Deus abençoe toda a equipe da Rádio Aparecida e das nossas redes, que ajudou o Brasil a ficar mais santo nessa madrugada do dia 12, da padroeira do Brasil. Obrigado, obrigado a todos.
0: Obrigado a vocês que rezaram conosco aqui no santuário.
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0: Padroeira, Rádio Aparecida, Rede Aparecida de Rádio, um ótimo e abençoado dia a você, meu irmão, que está chegando ao Santuário Nacional, depois de uma caminhada de longos dias, longos quilômetros. Sejam muito bem-vindos, viu? À casa da Mãe Aparecida, a mãe que acolhe, a mãe que nos coloca no colo, a mãe da Divina Graça, a mãe do Belo Amor, a Senhora Aparecida. Central da Padroeira, levando a você, meu irmão, que está em casa, no trabalho, rezando conosco, todas as informações daquilo que está acontecendo aqui no Santuário Nacional neste dia 12 de outubro. E o nosso departamento de jornalismo não para. Quem está chegando é a Ana Maria Reis, chegando com mais informações.
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2: Bom dia, você que está conosco aqui na Rádio Aparecida, nesta manhã do dia 12 de outubro, dia da Padroeira do Brasil. Já é hora de dar bom dia, já é hora de fazer café. Agora a gente chegou aqui nessa área do Santuário Nacional de Aparecida, que é destinado aos campings, aos motorhomes também, as pessoas que vêm acampar, para quem vem visitar a casa da mãe de um jeito diferente. Tô aqui conversando com o Gilberto e a dona Niceia. Eles estão com a estrutura montada aqui, a barraca. O café já tá pronto, já fizeram café aqui numa estrutura. A maioria ainda tá dormindo. O pessoal tá cansado, descansando para aproveitar o dia 12 de outubro. Mas a gente quer entender um pouquinho dessa rotina. É uma experiência diferente, né, seu Gilberto? Bom dia.
3: Bom dia, bom dia. É o Gilberto de Juquitiba, da cidade de Juquitiba. Estamos aqui no santuário. Estamos acampados aqui no acampamentozinho. E estamos aqui conversando com a
2: Ana Maria.
3: Ana Maria, tá bom? E a dona Niceia, que é minha esposa, tá junto aqui também, tá bom? E
2: a dona Niceia já fez o café, né?
4: Já fiz o café aqui na casa da mãe. Estamos aqui para orar, né? E pedir a Deus e a nossa família que nos abençoe, Nossa Senhora nos abençoe. E hoje, não só por ser hoje o dia dela, que a gente vem aqui direto, né? Porque aqui é um lugar muito tranquilo, acolhedor e aconchegante. A gente fala.

0: por aí, mas o melhor lugar que a gente encontra as pessoas, as famílias, igual a gente também é família. Então aqui é o melhor lugar que eu encontrei até hoje, é um dos melhores lugares.
1: E dá para compartilhar também, faz o café, oferece um pouquinho de café para o vizinho, faz um lanchinho, tô vendo que já tem pão, tá tudo pronto para daqui a pouquinho, daqui a pouco o dia vai raiar, tem que se alimentar bem, fazer um café reforçado para aguentar o dia 12 de outubro. Sim. A única restrição para quem quer aproveitar, talvez nos próximos dias, nosso santuário disponibiliza essa estrutura para quem quer fazer acampamento, quem quer trazer o seu trailer também, só não é permitido churrasco, fogueira, fogareiro, por uma questão de segurança, mas fazer um lanchinho, um cafezinho é permitido. Ao longo desse anos, dona Anicete, a senhora vem aqui, aproveita esse espaço do camping com a família da senhora. É, que história a senhora compartilharia, a senhora lembra, uma amizade que a senhora fez, uma história de milagre?
2: É, a gente teve muitas histórias, acompanhamos muitas famílias, né? Conhecemos várias famílias boas, aqui mesmo, pessoal de Limeira, que a gente tem o maior carinho, o maior respeito, são as pessoas de Deus, de Nossa Senhora, devoto de Nossa Senhora. Então, sempre quando podem, a gente tá junto aqui, a gente tá levando eles pra vida. É mais do que a família da gente, se tornou-se família da gente. E um pessoal do Rio de Janeiro também, a maioria do pessoal, esse pessoal aqui também, que acompanha os romeiros, são apoiador dos romeiros, estão aqui, conheci hoje, mas umas pessoas excelentes de coração. Então eu aconselho, pessoal, vim, porque todo mundo vem pela fé, né? Pela fé, pelos milagres que a gente já viveu, já presenciou. Então eu aconselho todo mundo a vir, que é um lugar muito abençoado mesmo. O coração da gente, a alma da gente fica leve nesse lugar. Por incrível que pareça, a gente sente paz e se sente acolhido na mãe. E eu aconselharia todo mundo a vir.
1: É, de paz e tranquilidade mesmo, sim. Porque não é permitido o som.
2: Sim.
1: Então, realmente é o silêncio oracional. Seu Gilberto, o senhor que vem sempre aqui, como que é para organizar todo equipamento para trazer tudo? Tem que ter água, tô vendo, tem panela, tem água, tem banquinho para sentar, tem o colchão para poder dormir.
0: Olha, a gente já se ajeita, porque aqui tem a estrutura muito bacana. E então você sabe que às vezes pode acontecer de chuva, você tem que trazer uma lona, que essa eu trouxe para jogar nas barracas aqui. Sim. Meu amigo traz uma coisa, outra, então veja bem. O que acontece é que a gente vai se ajeitando conforme a gente veio e viu que há necessidade de um galão, de um fio para puxar um bico de luz. E assim a gente vai se ajeitando com uma coisinha e outra e dá tudo certo.
1: Um jeitinho diferente.
0: É, exatamente. Às vezes a gente não tem, mas o vizinho tem, e aí a gente se ajeita, né?
1: É a casa da mãe que acolhe a todos. Muito obrigada, viu, ao casal. Aproveitem o dia, uma programação, acredito que já esteja preparada para aproveitarem aqui o dia de Nossa Senhora, e bom café, o cheiro tá bom.
2: Tá, muito obrigada, viu? Deus abençoe todo mundo e viva Nossa Senhora Aparecida.
1: Amém, viva Nossa Senhora Aparecida. Volto com vocês.
3: Obrigado, Ana. E esse cheirinho de café chegou aqui, viu? Ei, coisa boa! E a peregrinação é isso, é essa fraternidade, é esse amor um para com o outro, é aquilo que o Senhor Jesus nos pede, amai-vos uns aos outros como eu vos amei. É essa troca, quem tem pão, dá uma água, quem tem água, dá um pouquinho de pó de café, e assim vão fazendo pelo trajeto e caminhando, louvando e agradecendo a Deus por tudo, pedindo a intercessão da mãe Aparecida. Louvando e agradecendo sempre. Tempo de fé e esperança é a nossa caminhada, a caminhada que nos leva a Jesus.
4: Maria é nosso modelo de fé, coragem e compromisso com Deus. Ela disse um sim tão convicto que abriu caminho para o Salvador da humanidade. Um sim radical e disponível. Não há como não admirarmos esta mulher. Sim, amamos Nossa Senhora. Amamos a Mãe Aparecida, padroeira do Brasil, e não há como ficarmos alheios a este exemplo de fé, daquela que é chamada a estrela da evangelização. E se aos pés da cruz Jesus nos deu Maria por mãe, eis aí tua mãe, é porque sabia para qual berço ela nos levaria. Ela é nosso porto seguro que nos leva ao melhor lugar, o coração do seu filho. Roga por nós, ó Mãe, Mãe Aparecida.

vosso ventre, Jesus. Santa Maria, Mãe de Deus,

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7: Central da Padroeira, Rádio Aparecida, rede Aparecida de Rádio. Um ótimo dia a você, meu irmão, minha irmã, você que está chegando na casa da mãe, você que está, veio a pé, você que veio de bike, você que está em Romaria com a família, louvando e agradecendo sempre ao nosso bom Pai por tudo que temos, por tudo que somos, pedindo sempre a proteção e a intercessão de nossa mãezinha querida, a Senhora Aparecida. Deixa eu chegar aqui na fila para chegar até Nossa Senhora. Bom dia, qual o seu nome?
8: Paloma.
7: Você é de onde, Paloma?
8: Redenção da Serra.
7: Redenção da Serra, vem a pé.
8: A pé.
7: Conta pra mim, como é que foi essa caminhada, custosa demais, foi tranquila, dava pra fazer umas 3 vezes assim?
8: Não, bem longinho, dá 70 km.
7: Mas foi tranquilo, tudo certinho?
8: Sim, foi tranquilo.
7: Conta pra mim a questão, a sua relação de devoção com Nossa Senhora.
8: É, hoje eu vim pra agradecer, né, tudo de bom que ela faz pela gente, pela nossa família, né? E é isso, vamos lá, agradecer ela.
7: Não vai fazer nenhum pedido hoje?
8: Não, hoje não, só agradecer.
7: Que bom, que bom. Seja bem-vindo, viu, Paloma? Obrigado pela sua participação. Quem está chegando também por aqui, deixa eu conversar com o casal. Bom dia, qual o seu nome?
9: Marilza.
7: Marilza, você é de onde?
9: Ribeirão Branco.
7: Ribeirão Branco, São Paulo, rezando conosco. Vem a pé, não? Vem em Romaria.
9: Romaria.
7: Vem em Romaria, quantas pessoas?
10: Micrônios.
7: Micrônios. Isso, que bom. Como é que é estar na casa da mãe no dia 12?
9: Muito bom, né? Muito especial estar aqui.
10: Uma bênção divina, né? É uma coisa que alivia a alma da gente.
7: Tá certo. Vai lá, meu querido. Palmeirense, tá com a camisa do Palmeiras. Deixa eu conversar com o pessoal aqui de Barueri, que está aqui junto conosco. Bom dia, qual o nome da senhora?
11: Maria Isabel.
7: Maria Isabel, olha que legal, hein? Maria Isabel.
11: Olha, eu só tenho a agradecer. Meu esposo foi curado de um câncer de próstata. Meu neto foi curado da meningite bacteriana. hoje está aqui com 14 anos. E são muitas bênçãos. Está vindo na peregrinação. É difícil, é dolorido. Mas cada pingo de suor que eu derramei não chega perto do que Jesus sofreu, que suou sangue por todos nós.
7: Hoje então a senhora só vem agradecer.
11: Sim. Agradecer as bênçãos recebidas e as que eu sei e tenho fé que eu vou receber aí.
7: Com toda certeza. Seja bem-vinda, viu? Aproveite bem o dia de hoje. Vai lá entregar a sua promessa à mãezinha querida. E a você que está, claro, participando conosco também, deixa eu perguntar aqui, ó. Tem uma pessoa aqui que tá arcadinha aqui, cansada. Bom dia. Qual o seu nome?
12: Amanda.
7: Chegou agora, Amanda?
12: Cheguei.
7: Vocês estão vindo de onde?
12: Taubaté.
7: Taubaté, aqui no Vale do Paraíba. Como é que é estar aqui agora na casa da mãe, na fila? Você vai ter esse encontro com ela, vai trocar olhares com a mãe Aparecida.
12: Ah, só venho para agradecer, já é o 8º ano que eu venho e só tenho que agradecer.
7: Amém. Seja bem-vinda, viu? Você e as meninas que estão acompanhando. E quem está chegando é o nosso departamento de jornalismo, Ana Maria Reis, chegando com mais informações.
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14: Eduardo, você estava conversando, né, com os devotos que estão na fila aí para acessar o nicho da imagem de Nossa Senhora Aparecida. A fila tá grande, né? Aí do nicho a fila tá chegando pelo menos desse lado aqui, até na fachada sul. Sai da fachada norte, né, que é onde fica o nicho, até, aliás, fachada sul até a fachada leste, da fachada sul até a fachada leste aqui, a fila do nicho de Nossa Senhora. Eu estou em outro local que tem uma fila grande também, é a fila para comprar aquelas velas de metro. Em velas de todos os tamanhos, vem pessoas de vários lugares do país também para comprar essa vela, para agradecer, para pagar uma promessa. É, uma das devotas está aqui comigo. Qual é o nome da senhora?
15: Nadir.
14: Ela vem de onde?
15: Eu vim de São Paulo, mas eu vim até Lorena. De Lorena a gente veio até aqui a pé, na caminhada.
14: E a caminhada foi?
15: Foi bom, foi gostoso, foi difícil, mas a gente chegou.
14: Nossa Senhora acompanha, né? E me conta, a senhora vai comprar uma vela de qual tamanho?
15: De 1,70.
14: Qual é? O pedido que a senhora vai fazer?
15: Esse foi de uma colega minha que pediu, porque o marido dela teve um AVC e ele tá sem movimentos, então ela pediu pra mim comprar e queimar pra Nossa Senhora. A que eu queimei foi pelo meu filho, minha nora e minha neta.
14: Uma graça que a senhora alcançou, que eles alcançaram.
15: Eu alcancei, eu pedi por eles e deu tudo certo, graças a Deus.
14: Intercedeu por eles, junto a Nossa Senhora, e tudo se concretizou, o pedido da senhora.
15: Tudo se concretizou. E vai continuar, se Deus quiser, vai estar tudo bem.
14: Então a senhora compra a vela, me conta como que a senhora compra a vela, alguém pede, né? Ou no caso da senhora, vai lá na sala, na capela das velas, faz as orações.
15: Isso. Comprei a vela, vou comprar a vela agora, vou acender a intenção do marido dessa minha colega. Aí depois, aí eu vou pra missa, assistir a missa.
14: A primeira já.
15: É, a primeira.
14: Muito obrigada, viu, pelo depoimento da senhora, que Deus abençoe.
15: Amém.
14: E que Nossa Senhora tem certeza que vai interceder por esse novo pedido. Muito obrigada, viu? Também tem outros devotos aqui na fila para comprar vela. Qual é o nome da senhora?
16: Tássila.
14: Tá vindo de onde, Tássila?
16: Rio de Janeiro.
14: Me conta, como é a experiência de comprar a vela? Qual o tamanho que a senhora vai comprar, a graça que a senhora vai pedir, alcançar com ele?
16: É segredo.
14: É segredo? Não tem problema, não tem problema. Mas a senhora confia na intercessão de Nossa Senhora?
16: Confio. Isso, eu confio muito. Tenho muita fé.
14: Então, só alguma graça? Ou já fez algum pedido? Conhece alguém?
16: Sim. Sim, eu pedi uma casa, consegui. Tenho muita fé.
14: Me conta, a senhora soube da vela, teve a ideia de pedir, de comprar uma vela grande para poder acender na Capela das Velas? Algum exemplo da família? A senhora ouviu alguém? Alguém sugeriu? Me conta essa história.
16: Foi você, não foi?
17: Foi.
14: A irmã dela que tá aqui do lado, me conta.
17: É, eu sempre vejo as pessoas indo ali na capela acender as suas velas e... eu falei para ela, igual o meu pai também veio também para poder agradecer, para poder, porque ano passado quando nós viemos, nós pedimos que a gente pediu, né, uma graça e foi alcançada em janeiro. A gente veio em outubro e essa graça foi que a gente queria muito colocar uma cobertura lá em casa. E a nossa graça foi conquistada e esse ano a gente veio para agradecer e ela veio para fazer o mesmo esse ano.
14: Mesmo, Nossa Senhora, você confia na graça, muito, na força que ela tem.
17: Confio muito.
14: Muito obrigada, viu, pelo depoimento, que Deus abençoe. Muito obrigada também aos demais devotos de Nossa Senhora aqui conversando e comprando também a sua vela. A gente lembra, né, que toda a estrutura do santuário é à disposição do devoto de Nossa Senhora. Antes de encerrar, só vou conversar com uma devota que comprou aqui duas velas. Qual o nome da senhora?
18: É Vanessa.
14: E me conta, a senhora vai agradecer, a senhora vai pedir também por uma graça?
18: Eu vim agradecer uma graça alcançada da minha menina que teve um AVC isquêmico com 6 anos. Hoje ela tem 16 anos e não ficou nenhuma sequela. E agora, esse ano, dia 29 de maio, o meu menino Heitor, de 7 anos, deu entrada no hospital de Alpenas com cetoacidose gravíssima, ficou 4 dias entubado. Hoje ele é portador da diabetes tipo 1, só que eu tenho fé em Nossa Senhora, como ela tirou ele lá da intubação e trouxe ele para mim com vida, ela vai dar a cura para ele ou prevalecer o melhor tratamento para ele.
14: Assim seja. Amém.
18: Obrigada.
14: Obrigada. Obrigada. Você vai receber a vela então para chegar
18: a graça alcançada, né? E permanecer firme na fé. Ela não desampara a gente, né?
14: Jamais ela desampara. Obrigada, viu? Que Deus abençoe. A gente vai seguir aqui acompanhando, Eduardo José. A gente está bem pertinho aqui, essa loja do Santuário Nacional, loja oficial, né, das velas de metro, fica bem pertinho do campanário. É aquele conjunto de sinos que, inclusive, vão soar daqui a pouquinho, às 4h45, anunciando a grande alvorada do dia de Nossa Senhora Aparecida. Eu volto com você.
7: Obrigado, Ana Reis, obrigado a você pelas informações e a gente vai escutando, né? Essas histórias, esses testemunhos de fé, testemunho de devoção à nossa mãezinha querida, a Senhora Aparecida. E o nosso povo tá chegando, o povo tá chegando, tá se aproximando, daqui a 20 minutinhos a primeira missa. Deixa eu chegar aqui perto do irmão que tá andando aqui, meio quase que parando, mas está chegando. Bom dia, qual é o seu nome?
19: Bom dia, Nilvan.
7: Ivan, você está vindo de onde?
19: São Paulo, Zona Leste.
7: São Paulo, Zona Leste. Como é que está sendo essa caminhada, irmão?
19: Muito gratificante, cara. Não tem palavras para poder explicar, entendeu? É uma coisa divina mesmo.
7: E você está sozinho ou com a família?
19: Tô sozinho.
7: Sozinho aqui agora, mas trazendo um monte de gente nas suas orações, nessa sua caminhada.
19: Todo mundo, toda a família no coração, tô sozinho e com Nossa Senhora e Deus.
7: Amém, meu querido. Seja bem-vindo, viu? Aproveite bem o dia de hoje. Tá aí o Ivan. Ivan participando com a gente, sozinho, caminhando, mas trazendo a família no coração, trazendo a família, os amigos, aqueles que precisam. E nós vamos de música. Vamos alegrar um pouquinho o nosso coração neste dia 12 de outubro. Olha aí, Murilo.

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Obrigado a você, meu irmão, minha irmã, que está rezando conosco na sua casa e no seu trabalho. Os irmãos que estão pelas estradas Brasil afora, vindo em direção à casa da mãe Aparecida, chegando junto com os nossos peregrinos, caminheiros da mãe Aparecida. Como é bom poder estar junto de vocês aqui neste dia 12 de outubro, dia de nossa mãezinha querida, a Senhora Aparecida. Louvando e agradecendo ao nosso bom Deus. Só repassando a você, meu irmão, minha irmã, logo mais, daqui a 15 minutinhos, a Santa Missa, a primeira, você que está aqui no pátio, primeira missa, 5 horas da manhã, para você participar, a primeira missa no santuário, neste dia 12, às 5 da manhã. Nós teremos às 9 da manhã a missa solene, e depois ao meio-dia a missa das crianças, às 3 da tarde a novena solene, às 18 horas nós teremos a missa de encerramento da festa de Nossa Senhora Aparecida, seguido da procissão. Quem está chegando para cantar pra gente? Coral de Florianópolis, Virgem Mãe

Aparecida, Rede Aparecida de rádio, juntinho de você, onde quer que você esteja, nesse momento em que nós estamos celebrando a festa de nossa rainha, mãe padroeira do Brasil, a Senhora Aparecida. Obrigado a você, meu irmão, que ficou nessa madrugada junto conosco. Nós estamos nos preparando agora para a Santa Missa, a primeira missa do dia de hoje, já daqui a 8 minutinhos, no Santuário Nacional, no altar central, estaremos vivendo essa primeira celebração. Vamos participar, celebrar da Santa Missa neste dia 12 de outubro, dia de nossa mãe, a Senhora Aparecida. Obrigado ao nosso querido Marcos Tiago na produção, na programação William Nunes, o nosso Marcos Prado, Marcão, Murilo Germano, o nosso departamento de coordenação com a Paula Castro, a direção do padre Vanderlei Souza, missionário redentorista. A Ana Paula rezando conosco também, participando com a gente, nos ajudando. Os nossos irmãos queridos, o Jonas lá do Master Web A12, também conosco participando. Obrigado a toda a nossa equipe. Nós paramos por enquanto. Vamos à Santa Missa, participarmos da Santa Missa. E na sequência, nós continuamos com a Central da Padroeira durante todo o dia de hoje. Já, o José Antônio vai estar aqui com vocês, o Pablo Soares também com vocês, e nós continuamos até a noite, até após a missa e depois a procissão em louvor e honra à Nossa Senhora Aparecida. Fiquem todos na paz, fiquem todos em paz. Música.

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Aparecida, rogai por nós. Vamos agora fazer um momento de silêncio. Na Basílica de Aparecida, vamos pedir que o Espírito Santo venha em nós, orar conosco, orarem por nós.

0: Padroeira do Brasil, a Senhora Aparecida. Louvado seja nosso Senhor Jesus Cristo.
1: Para sempre seja louvado.
0: Queridos romeiros devotos de Nossa Senhora, um bom dia. Nossa saudação fraterna, alegre e carinhosa a você também que reza conosco através das mídias sociais do Santuário de Nossa Senhora Aparecida. Estamos em seu santuário, pois é a festa da Mãe de Deus, é a festa dos seus filhos. E diante do altar do Senhor, queremos depositar os nossos pedidos, as nossas intenções. Os pedidos que trazemos no silêncio do nosso coração, depositamos no altar do Senhor em forma de prece. Viemos agradecer. Coloque o seu pedido, o seu agradecimento. Coloque também as pessoas que recomendaram as suas orações. Nessa Eucaristia, estamos rezando por todos aqueles que fazem aniversário neste dia, aniversário natalício. A começar pelos nossos confrades redentoristas, Padre Nelson Antônio Linhares de Souza, Padre Archimedes Zulian, Padre José Eduardo Naves, Padre Eloy de Jesus Santiago. São todos missionários redentoristas. Rezamos também pelas romarias presentes aqui no santuário, vindo de diversos estados desse nosso imenso Brasil, aquelas que registraram a presença aqui no santuário, vindo de Mato Grosso, de Cuiabá, Rio Grande do Sul, Itaqui, Santa Catarina, Correia Pinto, Mato Grosso, Várzea Grande, Minas Gerais, Conselheiro Lafaiete e Betim, São Paulo, Santo André. Rezamos também pelo descanso de João Benedito Monteiro, que o Senhor possa acolher lá nos céus. Meu irmão, minha irmã, celebramos hoje com fé e devoção a festa da Senhora Aparecida, rainha e padroeira do Brasil. Inspirados pelo tema da festa da padroeira de 2026. Com Maria, em comunidade, conhecer e praticar a palavra. Que Maria, mãe de Jesus e nossa mãe, nos ajude a acolher a palavra de Deus em nossos corações e a colocá-la em prática no dia a dia, fortalecendo a comunhão, a fraternidade e a solidariedade. Que sob o seu manto, manto maternal, ela continue intercedendo por todos os brasileiros, renovando nossa esperança, conduzindo nosso país pelos caminhos da paz, da justiça e do amor. Mãe Aparecida, vem rezar conosco, vem rezar com seus filhos, vem abençoar o seu Brasil. Fiquemos em pé, com muita alegria, com grande coral, formado pelos romeiros da Senhora Aparecida, vamos entoar o nosso canto de abertura.

0: damos as boas-vindas aos concelebrantes, aos sacerdotes, também aos diáconos, que agora vão se apresentar dizendo o nome e o lugar de onde veio.
1: Padre Mateus Massachi, paróquia Sagrada Família, da Diocese de Mogi das Cruzes, São Paulo.
2: Padre Danilo, religioso da família dos discípulos, de Itacoaxetuba, São Paulo, Diocese de Mogi das Cruzes.
3: Diácono Antônio Calisto, paróquia Sagrada Família do Jardim Paraíso, em Guarulhos.
4: Diácono Francisco de Assis, paróquia Bom Pastor, Diocese de São Miguel Paulista.
5: Padre Fábio Silva, religioso da família dos discípulos, acabo de chegar menos de uma hora com mais de 200 peregrinos que há 3 dias estamos na estrada.
6: Padre Paulo Molina, capelão da Força Aérea Brasileira, de Guaratinguetá, também vem com alguns militares.
0: E preside a nossa Eucaristia o jovem sacerdote, Padre Carlos Renato, missionário redentorista, e trabalha na pastoral deste santuário. Na sua pessoa acolhemos todos os romeiros de Nossa Senhora e a você também que reza conosco aí da sua casa com uma bonita salva de palmas, bem calorosa, bem forte, nos acolhendo porque somos filho da rainha e padroeira do Brasil.
7: Em nome do Pai, do Filho e do Espírito Santo.
0: Amém.
7: A graça de nosso Senhor Jesus Cristo, o amor do Pai e a comunhão do Espírito Santo estejam convosco.
0: Bendito seja Deus que nos reuniu no amor de Cristo.
7: No início desta celebração eucarística, peçamos a conversão do coração, fonte de reconciliação e comunhão com Deus e com os irmãos e irmãs.

0: Oremos. Ó Deus Todo-Poderoso, ao rendermos culto à Imaculada Conceição de Maria, Mãe de Deus e Senhora Nossa, concedei que o povo brasileiro, vivendo na paz e na justiça, possa chegar um dia à pátria definitiva. Por nosso Senhor Jesus Cristo, vosso Filho, que é Deus e convosco vive e reina na unidade do Espírito Santo por todos os séculos dos séculos.
1: Amém. Liturgia da palavra. Vamos ouvir o Senhor. Você que tem seu espaço, pode sentar. Com o coração atento, vamos acolher a palavra de Deus.
2: Leitura do livro de Esther. Esther revestiu-se com vestes de rainha e foi colocar-se no vestíbulo interno do Palácio Real, frente à residência do rei. O rei estava sentado no trono real, na sala do trono, frente à entrada. Ao ver a rainha Esther parada no vestíbulo, olhou para ela com agrado. Estendeu-lhe o cedro de ouro que tinha na mão. Esther aproximou-se para tocar a ponta do cedro. Então o rei lhe disse: O que me pedes, Esther? O que queres que eu faça? Ainda que me pedisses a metade do meu reino, ela seria concedida. Esther respondeu-lhe: Se ganhei as tuas boas graças, ó rei, e se for de teu agrado, concede-me a vida, eis o meu pedido, e a vida do meu povo, eis o meu desejo. Palavra do Senhor.
1: Graças a Deus.

0: Apocalipse de São João. Apareceu no céu um grande sinal, uma mulher vestida de sol, tendo a lua debaixo dos pés e sobre a cabeça uma coroa de 12 estrelas. E ela deu à luz um filho homem que veio para governar todas as nações com cetro de ferro. Mas o filho foi levado para junto de Deus e do seu trono. Quando viu que tinha sido expulso para a terra, o dragão começou a perseguir a mulher que tinha dado à luz o menino. A serpente, então, vomitou como um rio de água atrás da mulher, a fim de a submergir. A terra, porém, veio em socorro da mulher. Palavra do Senhor.
1: Graças a Deus.

Naquele tempo, houve um casamento em Caná da Galileia. A mãe de Jesus estava presente. Também Jesus e seus discípulos tinham sido convidados para o casamento. Como o vinho veio a faltar, a mãe de Jesus lhe disse: "Eles não têm mais vinho." Jesus respondeu-lhe: "Mulher, por que dizes isto a mim? Minha hora ainda não chegou." Sua mãe disse aos que estavam servindo: "Fazei o que ele vos disser." Estavam 6 talhas de pedras colocadas aí para a purificação que os judeus costumam fazer. Em cada uma delas cabiam mais ou menos 100 litros. Jesus disse aos que estavam servindo: "Enchei as talhas de água." Encheram-nas até a boca. Jesus disse: "Agora tirai e levai ao mestre-sala." E eles levaram. O mestre-sala experimentou a água que se tinha transformado em vinho. Ele não sabia de onde vinha, mas os que estavam servindo sabiam, pois eram eles que tinham tirado a água. O mestre-sala chamou então o noivo e lhe disse: "Todo mundo serve primeiro o vinho melhor, e quando os convidados já estão embriagados, serve o vinho menos bom. Mas tu guardastes o vinho melhor até agora." Este foi o início dos sinais de Jesus. Ele o realizou em Caná da Galileia e manifestou a sua glória, e seus discípulos creram nele.

0: Uma salva de palmas ao Santo Evangelho. Caríssimos padres, diáconos, querido irmão Carlos, confrade, amado povo de Deus, romeiros e romeiras da Mãe Aparecida, você que veio de perto, de longe, você que nos acompanha pela rede Aparecida de Comunicação, pelo portal A12. Estamos com muita alegria hoje celebrando a solenidade de Nossa Senhora Aparecida, rainha e padroeira do Brasil. Eu imagino como que deve ter sido para você chegar até aqui hoje, né? Quantos sacrifícios, quanta luta, quanta preparação. Tudo isso porque nós somos um povo que tem fé, que tem esperança. Nós sabemos que a palavra do mundo não é a última palavra sobre a nossa vida. A última palavra é sempre a de Jesus, é sempre pela fé, pelo amor à Nossa Senhora, pela devoção. Que bom que você está aqui. Que Deus recompense o seu cansaço, o seu esforço para celebrar este dia de Nossa Senhora Aparecida. Meus queridos, quando nós estamos ali passando para visitar a imagem da Mãe Aparecida, você já passou ali? Na rampa, nós temos ali do lado de Nossa Senhora as figuras bíblicas das mulheres importantes para o povo de Deus. Depois, quando você passar lá, repare na parede, ali nos azulejos, as mulheres do Antigo Testamento e as mulheres do Novo, para dizer da importância da mulher no projeto salvífico de Deus. E hoje a liturgia da palavra nos apresenta esta figura de Esther, esta mulher forte, esta rainha. E olha que exemplo bonito de Esther. No seu tempo, não era permitido chegar na presença do rei sem ser convidado. Se alguém fizesse isso, poderia perder a vida. Mas Esther, antes de se colocar diante do rei, não para se aparecer, mas para interceder pelo seu povo, que estava sendo perseguido, ela reza, ela se coloca diante de Deus e diz: Senhor, tu és o único rei, diante de ti está a minha vida e a vida do meu povo. E ali naquela oração, Esther se coloca diante da presença de Deus, toma coragem e vai se colocar na presença do rei. Só que Esther estava tão apavorada que naquele que ela chegou diante do rei, vai dizer a leitura, depois você pode acompanhar na sua Bíblia, que o pânico se apoderou de Esther e ela desmaiou. Mas ali socorrem ela e ela, com coragem, pela força da fé, ela pede ao rei pela vida do povo. Que oração mais bonita do que essa? Rezar por nosso povo. Muitas vezes na oração nós só pedimos por nós mesmos. Não está errado, mas é importante também na oração rezar uns pelos outros. Rezar por nossa família, rezar por aqueles que nós amamos, rezar por aqueles que se confiaram às nossas orações. E Esther vai ali com muita humildade e pede pela vida de seu povo. E o seu povo foi poupado da perseguição. O rei teve misericórdia. E olha que interessante, do mesmo modo que nós temos o exemplo de Esther, nós temos lá, já no Novo Testamento, o exemplo de Herodíades, né? Ela também agradou o rei, ela dançou muito bem, o rei olhou para ela, e o que que ela pediu? Movida pelo egoísmo, movida também por sua mãe que colocou coisas na sua cabeça, pediu a cabeça de João Batista. Então olha como que estes dois exemplos, né? Às vezes falta esta humildade de saber o que pedir. Então nós devemos pedir ao Espírito Santo que nós possamos pedir aquilo que de fato nós precisamos. E chegando na segunda leitura, nós vemos aí esta imagem desta mulher forte, revestida de sol. Mas esta mulher forte, que brilha, ela também é perseguida. Aí nós vemos a imagem de Nossa Senhora. Logo ao receber a anunciação do anjo, logo no nascimento de Jesus, já veio a perseguição, teve que fugir para o Egito, e ela ali, com todo cuidado, guardando a vida de Jesus, defendendo-o dos perigos. Mas também a esta imagem da leitura bíblica, nós podemos associar a igreja. A igreja também é como esta mulher que sofre a perseguição do mundo, dos poderosos do mundo, mas ela está o tempo todo resguardando a vida, defendendo a vida. E aí nós vamos entendendo o que nos diz Jesus no seu evangelho, que o reino de Deus sofre constantemente violência, mas o reino de Deus nunca terá fim. Esta é a nossa esperança. Amados, ao contemplarmos o evangelho de hoje, nós percebemos que esta presença de Maria nas bodas de Caná também é a presença dela em nossa vida. Nossa Senhora está atenta em nossa vida, atenta a todos os detalhes. E quando vê que está faltando a alegria, ela intercede por nós. Filho, olha por eles. E Jesus olha. Filho, eles não têm mais alegria, não têm mais esperança. No momento da aparição da mãe Aparecida, numa situação difícil do povo brasileiro, e Nossa Senhora estava ali intercedendo por nós, e ela continua a interceder por nós. E olha que interessante, uma festa de casamento, acabou o vinho, para dizer que ali também estava sendo representado o povo de Deus. O vinho é símbolo da alegria, o povo já estava sem alegria, e Jesus, ele é o único que pode dar este vinho novo, o vinho da alegria verdadeira. Queridos, foram transformados mais de 100 litros de água em vinho. Aquele povo não bebeu todo este vinho novo. Onde foi parar, então, este vinho que sobrou das bodas de Caná? Onde está este vinho novo? Está aqui, na Eucaristia. É o sangue de Jesus, é o vinho novo, da nova alegria, da nova e eterna aliança, para restaurar as nossas forças, para nos colocar para cima, para frente, porque o Senhor nos ama, caminha conosco. E para concluir, nós vemos que no Evangelho de João, Nossa Senhora só aparece em duas situações. A primeira é esta que nós vimos, Maria presente nas bodas de Caná. E qual é o ensinamento que nós temos de Nossa Senhora? Fazei tudo, vamos dizer juntos, fazei tudo o que ele vos disser. E qual que é o segundo momento em que Nossa Senhora aparece, segundo o Evangelho de São João? É aos pés da cruz. E aí nós vemos Maria recebendo a segunda anunciação. A primeira foi aquela do anjo Gabriel, que ela seria a mãe do Salvador. E a segunda é esta, que a partir de Jesus, que a partir do mistério redentor de Jesus, Nossa Senhora se torna mãe da humanidade. Filho, eis aí a tua mãe. Vamos dizer juntos? Filho, eis aí a tua mãe. E o que que Jesus vai dizer também para Maria? Mulher, eis aí o teu filho. Amados e amadas, eu imagino que durante a sua peregrinação, você que veio a pé, quantas vezes deu vontade de desistir, né? Às vezes o pé dói, às vezes o cansaço vem, a fome, a sede, a chuva, o sol. Quantas lágrimas que você derramou pensando em parar tudo e voltar para trás, né? Mas você não desistiu. Por quê? Porque pela fé nós sabemos que Nossa Senhora caminha do nosso lado, que Jesus caminha do nosso lado. Quantos anjos bons de Deus apareceu durante a sua peregrinação? Com a água, com o alimento, mas acima de tudo com a oração e o incentivo falando para você, não desanima não, você já está quase chegando. Assim também é na nossa vida, que sejamos na vida do outro esses anjos bons, que possamos dizer no momento da dificuldade, não desanima, a sua peregrinação ainda não terminou, coragem, eu estou com você, eu estou rezando por você, você vai chegar, você vai concluir a sua peregrinação, porque O Senhor caminha à sua frente e Nossa Senhora está do seu lado, como esteve do lado de Jesus na cruz, como esteve também presente nas bodas de Caná, sempre te dizendo: faça tudo o que o meu filho vos disser. Que assim seja. Amém.
1: Amém.
0: Amados irmãos e irmãs, vamos renovar a nossa fé, rezando a uma só voz. Creio em Deus Pai, Todo-Poderoso, Criador do céu e da terra, e em Jesus Cristo, seu único Filho, nosso Senhor, que foi concebido pelo poder do Espírito Santo, nasceu da Virgem Maria, padeceu sob Pôncio Pilatos, foi crucificado, morto e sepultado, desceu à mansão dos mortos, ressuscitou ao terceiro dia, subiu aos céus e está sentado à direita de Deus Pai Todo-Poderoso, donde há de vir a julgar os vivos e os mortos. Creio no Espírito Santo, na Santa Igreja Católica, na comunhão dos santos, na remissão dos pecados, na ressurreição da carne, na vida eterna. Amém. Ó Pai, para acolhermos o banquete que preparais para toda a humanidade, nós vos pedimos.
1: A cada invocação, nós vamos responder assim: dai-nos, ó Pai, um coração filial, todos. Dai-nos, ó Pai, um coração filial.
2: Para que Maria não deixe faltar o vinho melhor, o coração e atitudes de vosso filho, que ele nos oferece sua hora na cruz, rezemos.
1: Dai-nos, ó Pai, um coração filial.
2: Para que enfrentemos com coragem invencível os dragões da vida, tendo a mãe que vós nos destes sempre junto de nós, em vossas cruzes rezemos.
1: Dai-nos, ó Pai, um coração filial.
2: Para que sintamos vossa alegria de realmente nos sentirmos vivos, se procurarmos levar essa mesma vida aos mais necessitados, rezemos.
1: Dai-nos, ó Pai, um coração filial.
2: Para que aprendamos a cuidar e promover nossa irmã a paz, principalmente as crianças e os jovens e a todos os excluídos e feridos da sociedade, rezemos.
1: Dai-nos, ó Pai, um coração filial.
0: Atendei-nos, ó Pai, em nossas necessidades e dai-nos levar para a vida o que a Mãe Aparecida nos está oferecendo em sua novena e festa. Por Cristo nosso Senhor.
1: Amém. Liturgia Eucarística, partilhar e agradecer. Sobre o altar do Senhor partilhamos pão e vinho, frutos do trabalho do homem e da mulher. Com o pão e o vinho ofertamos também a nossa vida, a nossa romaria, os nossos agradecimentos e os nossos pedidos. Meu irmão, minha irmã, você aqui no santuário que deseja fazer a sua oferta neste momento, você pode dirigir aos cofres ao longo dos corredores. Como a Basílica está cheio após a missa, você também é convidado a partilhar o que você trouxe em suas mãos, ou através das colaboradoras da família dos devotos que vão passar entre vocês uniformizado. Você que reza conosco aí da sua casa, também é chamado a fazer a sua partilha, contribuindo com as obras sociais, as obras de manutenção deste santuário nacional e, sobretudo, as obras de evangelização. Na alegria de ofertar a Deus o que trazemos em nosso coração, em nossas mãos, cantemos ao Deus da vida.
3: Número 15 do folheto.

0: Pai, irmãos e irmãs, para que trazendo ao altar as alegrias e fadigas de cada dia, nos disponhamos a oferecer um sacrifício aceito por Deus Pai Todo-Poderoso.
1: Receba o Senhor por tuas mãos este sacrifício, para a glória do seu nome, para o nosso bem e de toda a sua santa igreja.
0: Acolhei, ó Deus, as preces e oferendas apresentadas na festa da Virgem Maria, Mãe de Jesus Cristo, vosso Filho. Concedei que elas vos sejam agradáveis e nos tragam a graça da vossa proteção. Por Cristo nosso Senhor.
1: Amém.
0: O Senhor esteja convosco.
1: Ele está no meio de nós.
0: Corações ao alto.
1: O nosso coração está em Deus.
0: Demos graças ao Senhor e nosso Deus.
1: Nosso dever e nossa salvação.
0: Na verdade é digno e justo, é nosso dever e salvação dar-vos graças sempre e em todo lugar. Senhor Pai Santo, Deus Eterno e Todo-Poderoso, a fim de preparar para o vosso Filho, Mãe que fosse digna dele, preservastes a bem-aventurada Virgem Maria de toda mancha da culpa original e a enriquecestes com a plenitude da vossa graça. Nela nos destes as primícias da Igreja, esposa de Cristo, sem ruga e sem mancha, resplandecente de beleza. De fato, dela, Virgem Puríssima, devia nascer o Filho, Cordeiro Inocente, que tira os nossos pecados. Vós a colocastes acima de todas as criaturas, em favor de vosso povo, como advogada da graça e modelo de santidade. Por isso, unido aos coros dos anjos, nós vos louvamos e cantamos alegres a uma só voz.

0: Trindade, ó Pai, vós sois santo, fonte de toda a santidade. Santificai, pois, estes dons, derramando sobre eles o vosso Espírito, a fim de que se tornem para nós o corpo e o sangue de nosso Senhor Jesus Cristo.
1: Enviai o vosso Espírito Santo.
0: Estando para ser entregue e abraçando livremente a paixão, Jesus tomou o pão, pronunciou a bênção de ação de graças, partiu e deu a seus discípulos, dizendo: tomai todos e comei, isto é o meu corpo que será entregue por vós.

ceia, ele tomou o cálice em suas mãos e, dando graças novamente, o entregou a seus discípulos, dizendo: tomai todos e bebei. Este é o cálice do meu sangue, o sangue da nova e eterna aliança, que será derramado por vós e por todos, para a remissão dos pecados. Fazei isto em memória de mim.

0: para a salvação do mundo.
1: Salvador do mundo, salvai-nos. Vós que nos libertastes pela cruz e ressurreição.
0: Celebrando, pois, o memorial da morte e ressurreição do vosso Filho, nós vos oferecemos, ó Pai, o pão da vida e o cálice da salvação. E vos agradecemos porque nos tornastes dignos de estar aqui na vossa presença e vos servir.
1: Aceitai, ó Senhor, a nossa oferta.
0: Suplicantes vos pedimos que, participando do corpo e sangue de Cristo, sejamos reunidos pelo Espírito Santo num só corpo.
1: O Espírito nos una num só corpo.
2: Lembrai-vos, ó Pai, da vossa Igreja, que se faz presente pelo mundo inteiro, que ela cresça na caridade em comunhão com o Papa Leão, com o nosso bispo Dom Mário Antônio, os bispos do mundo inteiro, os presbíteros, os diáconos e todos os ministros do vosso povo.
1: Lembrai-vos, ó Pai, da vossa Igreja.
3: Lembrai-vos também na vossa misericórdia dos nossos irmãos e irmãs que adormeceram na esperança da ressurreição, e de todos que partiram desta vida, acolhei-os junto a vós, na luz da vossa face.
4: Enfim, nós vos pedimos, tende piedade de todos nós, e dai-nos participar da vida eterna, com a Virgem Maria, Mãe de Deus, São José, seu esposo, os apóstolos, e todos os santos e santas que neste mundo viveram na vossa amizade, a fim de vos louvarmos e glorificarmos por Jesus Cristo, vosso Filho.
0: Por Cristo, com Cristo e em Cristo, a vós, Deus Pai Todo-Poderoso, na unidade do Espírito Santo, toda honra e toda glória, por todos os séculos.

0: obedientes à palavra do Salvador e formados por seu divino ensinamento, rezemos a uma só voz. Pai nosso, que estais nos céus, santificado seja o vosso nome, venha a nós o vosso reino, seja feita a vossa vontade, assim na terra como no céu. O pão nosso de cada dia nos dai hoje, perdoai as nossas ofensas, assim como nós perdoamos a quem nos tem ofendido. E não nos deixeis cair em tentação, mas livrai-nos do mal.
1: Livrai-nos de todos os males, ó Pai, e dai-nos hoje a vossa paz. Ajudados pela vossa misericórdia, sejamos sempre livres do pecado e protegidos de todos os perigos, enquanto aguardamos a feliz esperança e a vinda do nosso Salvador, Jesus Cristo.
2: Vosso é o reino, o poder e a glória para sempre.
3: Senhor Jesus Cristo, dissestes aos vossos apóstolos: eu vos deixo a paz, eu vos dou a minha paz. Não olheis os nossos pecados, mas a fé que anima a vossa igreja. Dai-lhe, segundo o vosso desejo, a paz e a unidade. Vós que sois Deus com o Pai e o Espírito Santo.
4: Amém.
3: A paz do Senhor esteja sempre convosco.
5: O amor de Cristo nos uniu.

0: sou o pão vivo que desceu do céu. Se alguém come deste pão, viverá eternamente. Eis o Cordeiro de Deus, que tira o pecado do mundo.
1: Senhor, eu não sou digno de que entreis em minha morada, mas dizei uma palavra e serei salvo. Chegou o momento de receber Jesus na Sagrada Eucaristia. O Senhor vem a nós para ser o nosso alimento. Você aqui no santuário que vai comungar, o santuário está repleto de romeiros da Mãe Aparecida. Por isso a gente pede muito cuidado, muita cautela nesse momento de comungar. Você que está nas beiras dos corredores, você que tem mais facilidade de receber a Sagrada Comunhão, assim que você receber, dê um passo para que o seu irmão ou sua irmã que vem após de você também possa receber a Sagrada Eucaristia. Na alegria de receber o Deus da vida, cantemos.
2: Número 25 do folheto.

0: batizados com o corpo e o sangue do vosso filho, nós vos suplicamos, ó Deus, dai ao vosso povo, sob o olhar de Nossa Senhora da Conceição Aparecida, empenhar-se nas tarefas de cada dia para a propagação do vosso reino. Por Cristo nosso Senhor. Amém.
1: E agora chegou o momento de renovar a nossa consagração no coração maternal de Nossa Senhora Aparecida. Vamos consagrar também o nosso Brasil. Vamos consagrar a nossa Romaria e a nossa família. Estendendo as nossas mãos em direção à imagem da Senhora Aparecida aqui no altar, vamos rezar juntos a consagração.
2: Ó Maria Santíssima, pelos méritos de nosso Senhor Jesus Cristo, em vossa querida imagem de Aparecida, espalhais inúmeros benefícios sobre todo o Brasil. Eu, embora indigno de pertencer ao número de vossos filhos e filhas, mas cheio do desejo de participar dos benefícios de vossa misericórdia, prostrado a vossos pés, consagro-vos o meu entendimento, para que sempre pense no amor que mereceis. Consagro-vos a minha língua, para que sempre vos louve e propague a vossa devoção. Consagro-vos o meu coração, para que depois de Deus vos ame sobre todas as coisas. Recebei-me, ó Rainha incomparável, vós que o Cristo crucificado deu-nos por mãe, no ditoso número de vossos filhos e filhas. Acolhei-me debaixo de vossa proteção, socorrei-me em todas as minhas necessidades, espirituais e temporais, sobretudo na hora de minha morte. Abençoai-me, ó celestial cooperadora, e com vossa poderosa intercessão, fortalecei-me em minha fraqueza, a fim de que, servindo-vos fielmente nesta vida, possa louvar-vos, amar-vos e dar-vos graças no céu, por toda a eternidade. Assim seja.
1: Cantemos para Nossa Senhora, pedindo a bênção de Deus, acenando para a Mãe de Deus e Nossa Mãe.

0: O Senhor esteja convosco.
1: Ele está no meio de nós.
0: O Deus de bondade, que pelo Filho da Virgem Maria quis salvar o gênero humano, vos enriqueça com sua bênção.
1: Amém.
0: Seja-vos dado sentir, sempre e por toda a parte, a proteção da Virgem, por quem recebestes o autor da vida.
1: Amém.
0: E vós que vos reunistes hoje para celebrar com fervor sua solenidade, possais escolher a alegria espiritual e o prêmio eterno.
1: Amém.
0: Por intercessão de Nossa Senhora Aparecida, Rainha, Padroeira, Mãe do povo brasileiro, que desça sobre vós e permaneça para sempre a bênção do Deus Todo-Amoroso, Pai, Filho e Espírito Santo.
1: Amém.
2: Glorificai ao Senhor com vossas vidas. Ide em paz, que o Senhor vos acompanhe.
1: Graças a Deus. E agora nossas palmas para a Mãe de Deus e Nossa Mãe, todo o santuário manifestando seu carinho e sua devoção. Viva a Senhora Aparecida!

você que rezou conosco aí da sua casa, através das mídias sociais do Santuário Nacional, continue rezando conosco ao longo do dia e também da TV Aparecida, os vários momentos oracionais aqui do Santuário de Nossa Senhora. Cantemos o canto final.

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16: Estamos de volta com o nosso Central da Padroeira, direto do Santuário Nacional, nesse dia 12 de outubro. Um dia muito especial para todos os devotos de Nossa Senhora Aparecida, pois celebramos o Dia da Rainha e Padroeira do Brasil. Uma excelente manhã para você que está aqui sintonizado na Rádio Aparecida e Rede Aparecida de Rádio. Uma excelente segunda-feira, um ótimo feriado, dia de Nossa Senhora Aparecida e também dia das crianças. Para esse momento grandioso, equipes e colaboradores do santuário se preparam com dedicação desde o início do ano, acolhendo os devotos com carinho e entusiasmo nesta grande festa da fé. E eu faço o convite: venha participar desta celebração aqui na Casa da Mãe Aparecida. E nós da Rádio Aparecida transmitimos ao vivo direto do Santuário Nacional. Você que mora longe de Aparecida, não venha ao Santuário Nacional neste final de semana, neste feriado, fica tranquilo. Você vai ficar por dentro de tudo através da Rádio Aparecida, Rede Aparecida de Rádio e também no Instagram, arroba Rádio Aparecida. Você não perde absolutamente nada. Se você estiver pelo santuário, aproveite também para nos visitar, conhecer a nossa equipe, participar da nossa programação, contar o seu testemunho aqui para a Rádio Aparecida. Nós estamos localizados na fachada sul do Santuário Nacional, em frente à tribuna Bento 16, do lado da Tenda dos Peregrinos. Muitos devotos chegando na Casa da Mãe Aparecida para esta segunda-feira especial de Dia de Nossa Senhora. A fila está grande para visitar a Casa da Mãe Aparecida. Muita gente vindo agradecer, fazer o seu pedido, seu agradecimento. E a gente fica muito feliz de receber você de cada cantinho do Brasil, na capital mariana da fé. Agora, se não puder estar presente, você vai acompanhar tudo no tempo real pelo nosso aplicativo Aparecida. É você em constante oração na Casa da Mãe Aparecida. É só baixar o nosso aplicativo Aparecida. É um ícone azul, lindo, maravilhoso de Nossa Senhora na loja de aplicativos do seu celular. E ficar conectado 24 horas por dia, ainda mais próximo da Mãe Aparecida. Você tem o acesso ao nicho de Nossa Senhora, às capelas, além de ouvir a Rádio Aparecida, assistir a TV Aparecida, é você em constante oração na casa da mãe. Agora, 6h14 da manhã, uma excelente manhã de segunda-feira. Vamos com a nossa equipe do jornalismo, Mário de Paula chegando.
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bom dia para você, bom dia para todo mundo que tá acompanhando a programação aqui da Rádio Aparecida. Agora são 6 horas mais 14 minutos. Eu falo ao vivo aqui do Santuário Nacional nesse dia festivo, 12 de outubro, solenidade de Nossa Senhora Aparecida, rainha e padroeira do nosso Brasil. Terminou agora há pouco a primeira missa deste dia 12 de outubro, que teve início às 5 da manhã aqui no altar central do santuário. Basílica lotada, repleta de fiéis vindo de diversas partes do Brasil para saudar Nossa Senhora Aparecida. E quem presidiu essa Santa Missa foi o padre Carlos Renato, missionário redentorista. Ele é um padre fresco, viu, Zé? Tem cerca de 15 dias de ordenação sacerdotal. Ele se ordenou há pouco tempo lá em Juiz de Fora, Minas Gerais. Teve a honra já de presidir a primeira missa desse 12 de outubro. Padre Carlos, bom dia pro senhor. Agora, enquanto sacerdote, essa primeira

0: lembrar a nossa história, a nossa fé, tudo isso que nos constitui como nação, como povo amado de Deus. Então o coração é só alegria, emoção, muito feliz por poder estar aqui junto com os romeiros, já iniciando o dia aí, já na aurora do dia, para celebrar Nossa Senhora Aparecida, nossa rainha e padroeira do Brasil.
1: Padre, no evangelho de hoje, nas bodas de Caná, Nossa Senhora nos aponta para Jesus: fazei tudo o que ele vos disser. Qual a principal mensagem nessa pequenina frase, mas que nos ensina tanto, né?
0: Esta frase de Nossa Senhora nos ensina que a centralidade da nossa vida, da vida cristã, é Jesus, porque ele é o Filho de Deus, ele é o Messias enviado do Pai, e só ele pode nos dar o vinho novo, que é o vinho da alegria, da esperança, da fé. Este vinho é só Jesus que pode nos dar. E como nós vimos nas bodas de Caná, foram mais de 600 litros de água transformados em vinho. Aquele povo ali no casamento não bebeu todo este vinho. Onde foi parar, então? Nós acreditamos que, pela fé, nós também tomamos este vinho novo, que é o sangue de Cristo, o vinho consagrado na Santa Missa. Este ensinamento de Nossa Senhora perpassa todas as gerações. Fazei tudo o que o meu filho vos disser. O discípulo de Jesus, o devoto de Nossa Senhora, é aquele que ama Nossa Senhora Aparecida, mas também sempre com os olhos fixos em Jesus, procurando fazer a vontade de Deus, fazer a vontade de Jesus, porque aí está a nossa alegria e a nossa salvação.
1: Padre, um bom dia da padroeira para todos nós.
0: Bom dia, boas festas, celebre bem esse dia, é dia de festa, é dia de alegria para todos nós. Um abraço a todos e viva a Mãe Aparecida!
1: Viva! Obrigado, Padre Carlos Renato, missionário redentorista, que presidiu a primeira missa do dia hoje aqui no Santuário Nacional, que teve início às 5 da manhã. Bom, Zé, daqui a pouquinho, às 7 da manhã, tem mais uma missa, né? E um grande destaque também para a missa das 9 da manhã, a missa solene, presidida pelo nosso arcebispo metropolitano aqui de Aparecida, Dom Mário Antônio da Silva, em sua primeira festa da padroeira como nosso arcebispo. Bom, o dia está só começando, tem muita informação por aqui ao longo de todo o dia 12 de outubro, nesse dia tão importante para todos nós. Com informações da festa da padroeira, Mário de Paulo.
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3: Muito obrigado, Mário de Paula, pelas suas informações. Daqui a pouquinho o Mário volta com mais detalhes da Casa da Mãe Aparecida neste dia especial de 12 de outubro. Vamos de música e daqui a pouquinho a gente está de volta com a nossa Central da Padroeira. Bom dia!

0: Antônio Maria. É a nossa central da padroeira ao vivo aqui pela Rede Aparecida de Rádio, nesta manhã de segunda-feira, dia 12 de outubro de 2026, nesse dia especial na Casa da Mãe Aparecida. Dá uma passadinha aqui na nossa tenda, em frente à fachada sul do Santuário Nacional, em frente também à tribuna Bento 16, do lado da tenda dos peregrinos. E você que está em casa não perde nada com a nossa programação. Vamos ouvir histórias de fé, histórias de pessoas que vieram de longe, a pé, de ônibus, de carro, de bicicleta, de cavalo, enfim. Vamos ouvir várias e várias histórias aqui hoje, nesta manhã de segunda-feira. Tô aqui com a Edith. Edith, seja bem-vinda à Casa da Mãe Aparecida. Queria que a senhora contasse, saiu quando de Arujá, voltou, chegou quando aqui, como é que tá o coração da senhora?
1: A gente saiu sexta-feira, às 6 horas da manhã. Nós viemos num grupo de 280 pessoas e eu vim com 4 irmãs. Só conseguimos chegar às 3, porque a outra na metade do caminho não se sentiu bem, teve que voltar. Então a gente vem sempre para agradecer, mas pedir, né, também. A gente agradece porque a gente já pediu e já foi atendida. E vem para pedir outras coisas sempre, mas sempre mais agradecer. E nós chegamos aqui, era às 3:30 da manhã. Assistimos a missa agora das 5 horas e agora vamos para casa.
0: Tá certo, e você citou, né, vocês vieram com 4 irmãs, uma acabou parando no meio do caminho. É bom a gente destacar também que dentro do seu limite, né, Edith? Dentro do seu limite, vocês três conseguiram chegar, a sua irmã passou mal, mas ela tá bem? Como é que ela tá hoje?
1: Ah, ela tá bem sim, ela pegou uma insolação, disse que ela teve que voltar, mas a gente vem, é doído, né? Não vai dizer que chega todo mundo inteiro não, que é sacrificando, só pela fé, muita fé.
0: Exatamente, e tenho certeza que vocês três trouxeram um pedacinho da sua irmã, também de toda a família, até a Casa da Mãe Aparecida para poder continuar esse percurso, né, Edith?
1: Trouxemos sim, e olha que a família é grande, mas cabe no coração, cabe nas preces também.
0: Com certeza, um abraço pra senhora. Como é que é o nome da senhora mesmo?
2: Lúcia.
0: Lúcia, como é que tá o coração quando vem, chega aqui ao Santuário Nacional e vê a cúpula, vê o santuário de perto? Vocês vieram tão longe, saíram sexta-feira lá de Arujá e chegaram hoje aqui. Qual que é a sensação que fica? O que que passa no coração num momento como esse?
2: A emoção é muito grande. É a minha primeira vez em Romaria, né? Foi pesado mesmo, estou com os pés todos machucados, mas eu persisti e cheguei. Arrastada por ela e pela outra irmã, eu cheguei. É muita emoção.
0: Deus abençoe vocês, Nossa Senhora Aparecida, interceda pela vida das 3 irmãs, da 4ª irmã que ficou, né? E também de toda a família. Um grande abraço.
1: Obrigada. Ela falou que foi a primeira vez, a minha foi a 7ª.
0: A 7ª já está craque. Já está craque, né? E é sempre, e é bom a gente destacar também, que é sempre como se fosse a primeira vez, né, gente? Não é porque você já veio 7, 6 vezes que vai conseguir tranquilo. Ah, isso daí é, pra mim é fácil. Não, sempre o desafio é o mesmo, é mais ou menos assim, né?
1: É, isso é, isso não é uma situação aprendida, ela é sentida. Todas as vezes que você vem, você vai sentir algo diferente, né?
0: Com toda certeza. E, gente, outro detalhe. Nós, né, que não estamos caminhando, nós estamos trabalhando no nosso dia a dia, sem vir aqui na cidade de Aparecida, nós já estamos sentindo essa diferença de tempo, de clima. Hora muito quente, hora muito frio, hora muita chuva, hora muito barro. Imagina o pessoal, vocês pegaram de tudo, né, Edith?
1: Muito sol, muito, muito, e chuva também. Pegamos bastante chuva.
0: Tá aí, essa e outras histórias aqui direto do Santuário Nacional. E daqui a pouquinho a gente volta aqui na nossa Central da Padroeira, ao vivo, nesse dia 12 de outubro. Vamos de música e a gente já volta.

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5: Muito bem, estamos de volta aqui na nossa Tenda dos Peregrinos, na nossa Central da Padroeira, ao vivo pela Rádio Aparecida, Rede Aparecida de Rádio, nesse dia 12 de outubro, nessa segunda-feira. Chegou o grande dia, né? Você que acompanhou a novena, hoje é o dia da festa à Mãe Aparecida. Muita gente já está ali para poder passar aos pés da Nossa Senhora, para poder agradecer, renovar os seus pedidos. Isso é muito importante, né? Você primeiro pedir e depois voltar para agradecer. E nós estamos aqui na Tenda dos Peregrinos com a Adriana. A Adriana tem uma história. Ela veio trabalhar ontem aqui no santuário, na pastoral, e ela fez o turno dela de trabalho, saiu do turno de trabalho, veio para a Tenda dos Peregrinos, ficou aqui agora até às 6h45. Às 6h45 ela vai voltar para o serviço dela na pastoral, para depois sim descansar, né? Até às 7h ela tem o turno dela aqui na pastoral. E Adriana, qual é a sensação, né, de poder servir a Mãe Aparecida? É um cansaço que vale a pena, né?
6: Vale a pena.
5: Bom dia primeiramente.
6: Bom dia a todos. O sentimento é só de gratidão, Zé. Gratidão porque as histórias que chegam aqui é só para fortalecer ainda mais a fé da gente, né? Cada peregrino que tá dias e dias na caminhada e chegar aqui na Tenda dos Peregrinos, tem aqui todos esses voluntários, médicos, colaboradores, tem voluntários aqui que são de outros estados, todo ano tá aqui. Então é só para agradecer, só gratidão mesmo.
5: E o que que faz você manter em pé, ô Adriana, até às 5 ou 6 horas da tarde no seu serviço de hoje, depois de uma longa caminhada aqui na tenda?
6: A nossa mãe, Nossa Senhora. É muito interessante, porque sim, tô cansada, mas é aquele cansaço que é de dever cumprido, sabe? E não é aquele cansaço que, eu não vou aguentar, não. Ela dá força, que eu vou cumprir essa jornada hoje e no final do dia eu descanso. É simples, sabe? E quem quiser ser voluntário, vem pra tenda, porque é muito gostoso. É bom pra eles e bom pra gente também. Aquece o coração.
5: Exatamente. E Adriana, qual é o que você está servindo aqui na Tenda dos Peregrinos? O que você está colaborando aqui hoje?
6: Hoje é o terceiro ano que eu tô colaborando. Eu fico no Lava Pés. Quando eles chegam, primeiro lugarzinho que eles param pra gente fazer a lavagem, a higienização, dar uma conferida se tem machucado, se não tem. Daí tem as enfermeiras, tem os profissionais para fazer os curativos e ainda tem aqui no final a massagem para fazer aquele relaxamento nos músculos deles.
5: Mais ou menos, você sabe quantas pessoas passaram por ali com você essa madrugada? Porque é muito mais do que a lavagem dos pés, né, Adriana? É também um momento em que você conversa com o devoto, ele encontra também uma amizade, ele se abre, né, porque ele tá relaxando também na lavagem depois de muitos dias de caminhada. Então, não é apenas lavar, e o próximo não é assim, né, Nana?
6: A gente aprende muito com eles. Hoje mesmo eu tive várias histórias que entraram na minha vida, vai ficar na minha vida para sempre. E eu acho que atendi uns 20, mas são vários atendentes. Então passou muita gente aqui. Eu não tenho esse controle, lá na frente tem, mas foram muitos devotos. Já começou, né, na sexta, né? Não tem conta, vai sair a conta ainda.
5: Exatamente. Adriana, ó, vou liberar você. Bom trabalho, parabéns pelo seu trabalho. Tenho certeza que Nossa Senhora Aparecida está muito feliz por aquilo que você está doando, do seu tempo, né, da sua força. do seu dia para estar aqui e eu sei que é de coração. Um grande abraço, bom trabalho para você agora, continue essa jornada e depois poder descansar com o coração em paz. Um beijo no seu coração, viu?
6: Um beijo a todo mundo que tá ouvindo e que Nossa Senhora abençoe a todos, tá bom?
5: Amém, tá aí Adriana. E ó, um detalhe importante para você que está em casa acompanhando, você que vem até o Santuário Nacional também, você que está ouvindo a nossa programação e vem até aqui no Santuário nesta segunda-feira, a Tenda dos Peregrinos, ela vai ficar funcionando até às 7 horas da noite, tá? De hoje, dessa segunda-feira. Claro, claro, que se você estiver precisando ainda, os profissionais vão estar aqui para finalizar, né? Porque a gente precisa finalizar também o serviço que está funcionando já há bastante tempo. Então, dá uma passadinha aqui, você que veio a pé, você que está chegando agora na sua romaria, tenho certeza que é um momento que você vai relaxar e vai ficar tranquilo também para poder passar esse dia especial na casa da Mãe Aparecida. Então, hoje, até às 7 horas da noite, aqui a Tenda dos Peregrinos, lavagem dos pés, massagem, curativo, né? Então é muito importante que você passe aqui, tem muito profissional capacitado para poder cuidar de você depois de uma longa caminhada, depois de um longo caminho, um longo percurso de bicicleta, enfim, você aqui chega e é muito bem cuidado. E agora vamos, ô Bianquinha, a gente está de volta aqui na nossa Centro da Patrulha.

0: Glória de Maria, Padre Zezinho, é a nossa central da padroeira ao vivo aqui pelo Santuário Nacional, nesse dia 12 de outubro de 2026. Seja bem-vindo, seja bem-vinda. Uma excelente manhã de segunda para você que nos acompanha aqui na Rádio Aparecida. Vamos com a nossa equipe do jornalismo? Daqui a pouquinho, a partir das 7 horas da manhã, tem o Jornal da Padroeira e o nosso jornalista José Eduardo traz agora os principais destaques do jornal de hoje, né, Du? Bom dia, meu querido.
1: É isso aí, Zé Antônio. Bom dia pra você, bom dia a todo mundo que acompanha a Central da Padroeira. Que dia bonito aqui em Aparecida, que legal a gente ver a fé do povo brasileiro expressada por meio da devoção à rainha e padroeira do Brasil. Daqui a pouquinho tem Jornal da Padroeira, uma programação especial com convidados ao vivo aqui nos estúdios, trazendo também matérias a respeito do tema deste ano, com Maria em comunidade, conhecer e praticar a palavra e toda a expectativa acerca da missa solene e da extensa programação que temos ao longo deste dia. Quem vai participar com a gente, além de toda a equipe de jornalismo, é o Mário de Paula, que já está no Santuário Nacional, na expectativa também para esta edição especial, né, Mário? Mais uma vez, bom dia para você.
2: Oi, Edu, bom dia para você, bom dia para todo mundo que está acompanhando a programação aqui da Rádio Aparecida. Agora são 6 horas mais 47 minutos. Eu falo ao vivo aqui do altar central do santuário. Daqui a pouquinho começa a segunda missa do dia de hoje. A primeira foi às 5 da manhã. Daqui a pouquinho, às 7 horas, começa essa segunda missa, além da extensa programação de celebrações previstas para este 12 de outubro, dia da padroeira do Brasil. Milhares de devotos já estão aqui no Santuário Nacional esperando para acompanhar daqui a pouquinho essa missa que começa às 7 da manhã, nessa expectativa do dia 12 de outubro. Eu vou conversar com alguns aqui. Bom dia, qual é o nome do senhor?
3: Celso.
2: Seu nome?
3: Celso.
2: O senhor veio de onde?
3: Eu veio de São Paulo.
2: E a primeira vez aqui no 12 de outubro?
3: 33ª.
2: 33 vezes aqui, sempre 12 de outubro?
3: Sempre 12 de outubro.
2: E veio hoje ou assistiu a novena?
3: Cheguei sábado.
2: E como é que tá o coração para esse dia da padroeira?
3: Alegre, muito alegre, satisfeito com tudo que acontece na saúde da gente, né? E a participação de todo ano tá aqui na festa padroeira. Então, tô um privilégio de estar aqui todo ano, sabe? Agradecer a senhora por gasto recebida. E pedir mais algumas graças, que sempre a gente pede, né?
2: Com certeza, boa celebração pro senhor, viu? Tá então, Edu, essa expectativa boa pra missa. Hoje, 12 de outubro, dia de Nossa Senhora Aparecida, dia de festa aqui no Santuário Nacional. Daqui a pouquinho, então, a gente tá de volta no Jornal da Padroeira, a partir das 7h10 da manhã. Edu, volto com você.
1: Muito obrigado, Mário. Até daqui a pouquinho, todos os detalhes da expectativa para a missa solene, dessa programação especial do dia da rainha e padroeira do Brasil. Zé Antônio, a gente segue por aqui nos últimos preparativos, lembrando que daqui a pouco, 7 horas, fazemos uma pausa, né, para o horário eleitoral obrigatório, e 7h10 da manhã, o Jornal da Padroeira começa, trazendo as informações aqui na Rádio Aparecida, Rede Aparecida de Rádio, e nas nossas plataformas digitais também, com imagens ao vivo. Então, fica o convite para quem está com a gente também, baixar o aplicativo Aparecida, sintonizar pelo nosso YouTube e Facebook. Você é nosso convidado especial. Zé, até daqui a pouco.
0: Tá certo, Du. Um grande abraço pra você. Daqui a pouquinho, então, a partir das 7h10, Jornal da Padroeira ao vivo aqui pela Rede Aparecida de Rádio, trazendo também todos os detalhes deste dia especial aqui na Casa da Mãe Aparecida. Lembrando você também que está acompanhando a nossa programação, que às 9 horas teremos a missa solene, às 10h30 a gente volta na nossa Central da Padroeira, ao meio-dia, missa das crianças, a 1 hora a gente volta com a Central da Padroeira. Às 3 horas, consagração solene, que vai até às 16h. Às 16h a gente volta com a Central da Padroeira. E às 18h você acompanha a missa de encerramento neste dia especial aqui na Casa da Mãe Aparecida. Antes de encerrar o nosso programa, vamos de música. E daqui a pouquinho a gente está de volta.

Central da Padroeira, ao vivo, aqui direto do Santuário Nacional, nesse dia 12 de outubro de 2026. Seja muito bem-vindo, muito bem-vinda à Casa da Mãe Aparecida, capital Mariana da Fé, e a você que nos acompanha em todo o Brasil através da rede Aparecida de rádio 104.3 e também o nosso aplicativo Aparecida. É você em constante oração na Casa da Mãe. Tá chegando o Jornal da Padroeira, trazendo todas as informações deste dia especial aqui no Santuário Nacional. Antes do jornal, teremos o nosso horário político obrigatório. Eu sou Zé Antônio, trabalho com a produção de Bianca Carvalho e Thaís Souza, a programação musical de William Nunes e Wesley Madonna, operadores e técnica Leandro Rodrigo, Marcos Prado, Leonardo Mota, Murilo Germano, Luiz Cláudio, Robson Marcelo, José Luiz e Lucas Verresky. O marketing, Ana Paula Cruz e Tamiri Silva, a coordenação da Paula Castro e a direção do padre Vanderlei Souza, missionário redentorista. E o nosso convidado especial é sempre você de casa que nos acompanha aqui pela rede Aparecida de rádio. Vamos juntos agora acompanhar o horário político obrigatório e logo após o Jornal da Padroeira. Eu volto às 10:30 da manhã na nossa Central da Padroeira. Até já!

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9: Segunda-feira, dia 12 de outubro de 2026, dia de Nossa Senhora Aparecida, Rainha e Padroeira do Brasil. Começa agora a edição especial Jornal da Padroeira. Bom dia a você que nos acompanha pela rede Aparecida de Rádio em todo o Brasil, pelas emissoras associadas a Signis Brasil e também aqui na região do Vale do Paraíba pela Rádio Aparecida 104.3 FM e Rádio Pop 90,9 FM. A edição de hoje tem a apresentação de José Eduardo, reportagens de Ana Maria Reis, Fernanda Prado, Mário de Paula, Rafaela Oliveira, Rafael Rodrigues, Vitória Santos e Victor Franqueira. Trabalhos técnicos de Leandro Rodrigo, Luiz Cláudio de Oliveira, Marcos Prado, Leonardo Mota, Raulson Marcelo e Murilo Germano. Edição de jornalismo de José Eduardo e direção do padre Vanderlei Souza, além da transmissão multimídia da equipe Master Web com Jonas Santos e Micael Gomes. Esta edição tem também transmissão especial pelas nossas redes sociais com imagens ao vivo. Muito obrigado a você que está conosco pelo aplicativo Aparecida, pelo portal A12, pelas nossas redes sociais também. Comente, compartilhe, deixe seu comentário e vamos juntos viver este dia especial.
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9: Com Maria, em comunidade, conhecer e praticar a palavra é o tema deste ano. Devotos de todo o país se reúnem no Santuário Nacional para celebrar a Padroeira do Brasil. E ainda, matérias especiais, entrevistas ao vivo aqui nos estúdios, nossa equipe direto da cidade de Aparecida e a cobertura completa com exclusividade para você.
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9: Neste dia 12 de outubro, nossos corações se enchem de esperança. É o dia de Nossa Senhora Aparecida, Rainha e Padroeira do Brasil, presença constante em nossas vidas. Em todos os cantos do país, fiéis se unem em oração e gratidão, inspirados pela confiança da proteção e da intercessão de Maria. Hoje o céu parece mais brilhante, reflete também essa luz da esperança que habita em cada coração. Aqui no Santuário Nacional, uma programação intensa que começou já no último dia 3, com o início da novena preparatória. Neste ano, a festa traz como tema central com Maria em comunidade conhecer e praticar a palavra. A proposta destaca Maria como mulher de fé e discípula, aquela que acolhe a palavra de Deus, guarda seus ensinamentos no coração e os transforma em atitudes concretas ao longo da vida. Para nos ajudar a refletir nesta primeira hora do Jornal da Padroeira, repercutindo também o tema deste ano, devoção à Nossa Senhora Aparecida, temos um convidado mais que especial aqui nos estúdios, Padre Domingos Sávio, missionário redentorista, diretor editorial de periódicos da Editora Santuário. Padre, muito obrigado pela presença com a gente, seja bem-vindo, bom dia.
7: Bom dia a você, que seja um bom dia que Nossa Senhora esteja nos dando a todos nós, que sem dúvida ela quer sempre com seus filhos e filhas. Uma alegria estar aqui, podendo, quem sabe, prestar algum serviço também nesse dia através do rádio.
9: Padre, a gente começa falando um pouco desse tema, né? Com Maria em comunidade, conhecer e praticar a palavra. Isso nos ajuda também a entender a importância, a dimensão da nossa caminhada de fé, desse aprofundamento constante que nós somos chamados também a transformar a palavra em atitudes concretas no nosso dia a dia?
7: Mas sem dúvida, para começar, a experiência que nós temos hoje de Deus, ela nos vem através da palavra. É a Bíblia que nós temos. Até, por exemplo, no primeiro dia da novena, o texto com que nós começamos a viver essa novena, já nos preparando para a festa, foi o chamado de Abraão, que nós consideramos pela palavra de Deus para nós, que é o pai da fé. Aquele que de fato escutou o seu chamado e foi simplesmente

0: como nunca, muito mais do que isso. A própria palavra vai dizer para nós que ela era alguém que escutava, guardava no coração, então já trazia para a vida e meditava, quer dizer, a partir daquilo ia como que dando rumo à sua vida a partir da palavra. Então é fundamental para nós e penso que seja uma grande lição que a mãe, que nós, eu gosto muito de chamar ela de mãezinha, que a mãe sempre quer comunicar e nos ensinar a todos nós os seus filhos.
1: Momento também, como o padre destacou, de inspiração por meio da jornada bíblica, o ponto de partida para a reflexão da novena deste ano, que também é a jornada bíblica do Santuário Nacional. Mário de Paula preparou uma matéria especial para a gente, destacando também este itinerário do qual somos todos convidados a participar.
2: Festa da Padroeira do Brasil celebra este ano o encerramento do projeto pastoral do Santuário Jornada Bíblica. Foram 8 anos de trabalhos intensos revestindo as 4 fachadas da Basílica que trazem ilustrações das passagens bíblicas, tornando o santuário a maior Bíblia a céu aberto. Um projeto grande e árduo que tem como finalidade aproximar o devoto de Nossa Senhora da Palavra de Deus, como nos explica Padre Fábio Evaristo, missionário redentorista e administrador ecônomo do santuário.
3: Esse trabalho que vem acontecendo aí nesses últimos 8 anos de revestimento das fachadas torna o santuário um lugar ainda mais especial. Ele sempre foi muito especial para os romeiros, para os devotos de Nossa Senhora Aparecida, e agora ele é também um espaço de evangelização, um espaço catequético, de anúncio da palavra, também por meio das suas fachadas. E é importante a gente estar vivendo, participando desse momento, porque isso vai realmente marcar aí a história do santuário para sempre. Ele será para sempre reconhecido como um lugar único, né? Onde a palavra de Deus realmente se mostra nas fachadas, onde as pessoas vivem um encontro maravilhoso com essa palavra e com Nossa Senhora Aparecida.
2: E tudo isso só foi possível graças à generosidade da família dos devotos. Proposto pelo Santuário Nacional, o projeto ensina que revestir-se da palavra de Deus é um ideal de vida. Nossa jornada é um projeto pastoral em busca da esperança. Por meio da arte e da beleza, aproximamos os devotos da Mãe Aparecida das Sagradas Escrituras. Ao colorir as 4 fachadas do santuário com passagens bíblicas, renovamos nosso compromisso com a Bíblia. Gisele Fabiano, gestora da família dos devotos, nos conta um pouco como foi essa jornada.
4: A jornada bíblica é um grande presente da família dos devotos para o Santuário Nacional. Ao longo de 8 anos em que a gente pôde revestir cada fachada do santuário com passagens bíblicas, a gente também caminhou numa jornada de muita fé, de perseverança, de reflexão sobre a palavra de Deus e sobre o projeto de Deus na nossa vida. Tudo isso só aconteceu graças à generosidade dos devotos. Então, se hoje a gente celebra a jornada bíblica, a conclusão desse projeto é graças a cada devoto que disse sim, que fez a sua doação, que foi fiel e que junto do santuário pôde permitir que essa bênção se derramasse na casa de Nossa Senhora Aparecida.
2: E todo o processo foi acompanhado de perto pelos devotos através da revista de Aparecida. Todos os meses uma prestação de contas foi apresentada, trazendo passo a passo das obras de revestimento. Vitor Hugo, ele que é o editor-chefe da revista de Aparecida, nos traz os detalhes.
5: Ao longo de todo o processo de revestimento das fachadas do Santuário Nacional com os mosaicos bíblicos, a revista de Aparecida teve o papel de aproximar o devoto da casa da Mãe Aparecida, levando até a casa dele as informações, as fotos, o passo a passo de tudo aquilo que acontecia. Afinal de contas, é aquele que faz parte da família dos devotos que sustentou e construiu conosco essa obra. E claro, as obras aqui no santuário continuam. Daqui a pouquinho, nosso arcebispo, Dom Mário Antônio da Silva, vai nos comunicar um novo projeto, lançar um novo desafio para a gente. E a gente continua contando com a família dos devotos. E a família dos devotos pode continuar contando com a revista de Aparecida para poder levar as informações sempre com qualidade, em primeira mão, junto com toda a rede Aparecida de comunicação, fazendo com que a pessoa saiba o destino da sua doação e, mais do que isso, veja como a casa da Mãe Aparecida está ficando ainda mais bonita, primeiro para Deus e para Nossa Senhora, e depois para acolher aqueles que aqui chegam.
2: Mário de Paula para o Jornal da Padroeira.
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1: Ponto de partida para nossa reflexão deste ano na festa da padroeira. 7:21. Vamos conhecer um pouco dos apoiadores do jornalismo e já voltamos recebendo também as emissoras de todo o Brasil que estavam acompanhando o horário eleitoral.

0: nos seus estados e agora passam também a integrar essa transmissão conosco.
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0: De volta com o Jornal da Padroeira, muito obrigado a você que está conosco pelo rádio e também pelas nossas plataformas digitais. Quero acolher também os ouvintes que estavam acompanhando o horário eleitoral nas suas rádios locais e que agora também acompanham a transmissão ao vivo aqui com as informações do Santuário Nacional. Quando falamos em peregrinos, nós pensamos instantaneamente naqueles que vêm a pé todos os anos ao Santuário Nacional, em caravana, com a família. A cidade de Aparecida é cortada pela rodovia Presidente Dutra, uma das principais vias do país que liga São Paulo a Rio de Janeiro. Nós temos ações intensificadas de policiamento, também a fiscalização de trânsito, as orientações aos romeiros, tudo isso que acontece de forma muito intensa, inclusive com uma operação especial, que é a Operação Santuário Nacional, realizada pela Polícia Rodoviária Federal. Neste momento, nós seguimos acompanhando essa movimentação na rodovia Presidente Dutra, com os peregrinos que vêm a pé, com os carros, com tudo aquilo que é necessário de orientação também aos devotos. E no momento também a gente vai trazer aqui algumas informações do Victor Franqueira, porque outros caminhos também recebem milhares de devotos que fazem essa caminhada de oração, de reflexão. Um deles é o Caminho da Fé, inspirado no caminho de Santiago de Compostela. Mais de 2.000 quilômetros de vias que são cortadas por estradas vicinais, trilhas, bosques, asfaltos. E o Victor traz pra gente essas informações também desse local para lá especial.
9: A padroeira do Brasil nos inspira diariamente a fortalecer a fé em seu filho Jesus. Devoção esta que ajuda a superar barreiras ao longo da vida e traz força. Por isso, milhares de pessoas peregrinam todos os anos pelo caminho da fé. É o caso de Fátima Conceição, de 61 anos, que tem mobilidade reduzida. Ela relatou que, mesmo assim, não deixa de fazer o trajeto por sua confiança em Maria.
10: Todos os momentos da minha vida, tudo que eu passo, é com ela que eu falo, é com ela que eu chamo, porque eu sei que é ela que vai levar pro filho dela. Porque eu até falo pra ela: mãe, fala pra mim, porque eu não sei falar. E como eu tenho uma dificuldade muito grande com o meu joelho direito, que eu não conseguia caminhar com o meu joelho, porque eu tenho artrose nos joelhos. E aí foi o momento mais difícil da minha vida. E eu conversando com a Áurea, e o Eduardo, que é um casal que proporcionou tudo isso para as pessoas como eu, tendo as suas dificuldades, seria uma pedra no caminho. E eles disseram: não, vocês não são pedras, né? Vocês são bênçãos. Você pode vir com a gente, sim. E a partir daí, então, eu comecei a participar com eles de todas as peregrinações que eles fizeram.
9: Assim como Fátima, outras pessoas contam com o auxílio de irmãos para trilharem a peregrinação. Caio Ferreira é deficiente visual e, após 6 anos de preparação, percorreu a Romaria em uma bicicleta, acompanhado do amigo Max Belocari. A peregrinação começou em Inconfidentes, Minas Gerais, e Caio relata como o apoio de Max o ajudou.
11: A igreja, o acampamento da paróquia Santo Antônio de Padre daqui de Mirassol, interior de São Paulo, no qual a gente mora, nos uniu e eu tive a oportunidade de me aproximar ainda mais do Max, que eu já conheço ele, uma vez que ele é cantor. Ele me convidou agora em agosto a fazer o caminho da fé com ele. Aí eu disse: como que eu vou naquela condição de preocupação por ser deficiente? Aí ele: ah, você falou que tem uma bicicleta, uma tandem, me leva pra ver ela. Mostrei pra ele e foi assim, uma paixão à primeira vista, tanto da parte dele como da minha lá atrás.
12: Eu acho que primeiro, se não fosse a fé, a gente não estaria aqui, né? A gente não estaria junto com essa amizade. Deus é maravilhoso e misericordioso.
9: Seguir a vida, mesmo em dificuldades, mas tendo a certeza do amor da mãe aparecida por nós. Visando praticar o bem, o Dr. Daniel Brutus, médico mastologista, criou o projeto Caminhos de Cura. A ação ajuda mulheres que enfrentaram o tratamento do câncer de mama a ressignificarem suas vidas.
13: Entendo que Nossa Senhora vira para mim e fala que agora o meu caminho era com o filho dela. E eu descubro Jesus Cristo de uma maneira de fato plena e íntima. E tenho caminhado com ele pela ressignificação da minha vida. E todas as vezes que nós precisamos, a gente volta para casa da mãe. Então esse meu caminho com Nossa Senhora que me trouxe o estímulo e a luz de fazer pessoas sorrirem, pessoas que sofrem terem significado na vida e buscarem a felicidade.
9: E é por meio da solidariedade incentivada por Maria Santíssima que vidas de diferentes partes do país são transformadas pela fé. Raquel Araguski, de Descalvado, São Paulo, curada do câncer, trilhou a Romaria como forma de agradecimento.
14: Eu descobri um nódulo na minha mama em 2024. Esse diagnóstico foi avassalador no momento, mas o que me deu força para enfrentar toda aquela situação foi a fé. Por que a fé em Nossa Senhora? Porque eu enxergava ela como uma mulher, uma mãe. A minha maior motivação para trilhar o caminho da fé foi o agradecimento.

0: da Fé é um dos caminhos indicados para quem deseja vir a pé aqui ao Santuário Nacional, mas a gente sabe que muita gente vem pela rodovia Presidente Dutra também, por isso são necessárias orientações. A Fernanda Prado traz pra gente essa movimentação ao vivo. Fer, agora 7:30, bom dia.
1: Oi, Edu, bom dia para você, também a todos que nos acompanham aqui pela Rede Aparecida de Rádio. Pois é, Edu, eu estou aqui na base da Polícia Rodoviária Federal em Aparecida, às margens da rodovia Presidente Dutra, que, como você destacou, é uma das rodovias mais procuradas pelos peregrinos nessa época do ano. A Polícia Rodoviária Federal, para reforçar a segurança desses peregrinos, realiza a Operação Santuário Nacional de Aparecida. Ao meu lado está a inspetora da Polícia Rodoviária Federal, Stephanie Pinheiro. Inspetora, muito bom dia. Primeiro, falando sobre os números, o ano passado, nessa época do ano, a rodovia recebeu 40 mil peregrinos. Nesse ano, esse número já foi superado, isso? Bom dia.
2: Bom dia a todos. Exatamente, esse número já foi superado esse ano, só pelo pedágio ali de Moreira César. Até ontem, às 15 horas, já haviam passado mais de 41 mil, cerca de 41.500 peregrinos. E a expectativa é que esse número seja ainda maior, porque muitos acabam passando fora do contador. Então, com certeza, esse número superou o ano passado.
1: Inspetor, e como que funciona toda essa mobilização, planejamento operacional para atender todos esses peregrinos, para reforçar a segurança dos motoristas e também desses peregrinos?
2: Essa é uma operação que ela é muito planejada pela PRF, cerca de um ano de operação. Termina uma, já começa o planejamento para a próxima, analisando o andamento da operação anterior, vendo os gargalos que precisam de alguma correção, algum reforço na atuação da PRF. E nós estamos com equipes de policiais do Brasil todo reforçando aqui o policiamento, a fiscalização, a orientação em pontos estratégicos para poder garantir a segurança das pessoas que estão transitando.
1: Neste ano, a Polícia Rodoviária Federal também está utilizando drones e um helicóptero, né? De que forma essas ferramentas ajudam também a intensificar essa operação, esse monitoramento?
2: Elas ampliam a capacidade de atuação através do drone, por exemplo, é possível verificar algumas condutas de risco que os condutores, que os pedestres, ciclistas possam ter. Algumas das infrações que foram vistas, por exemplo, condutores transitando pelo acostamento. E principalmente nesse período, o fluxo de romeiros no acostamento traz um risco ainda maior para esse tipo de comportamento. Então, é uma das estratégias que a Polícia Rodoviária Federal tem utilizado para poder inibir esse tipo de comportamento. E o helicóptero, por exemplo, também é uma ferramenta para controlar o fluxo de veículos na rodovia, de pedestres, verificar onde está a maior aglomeração de pessoas, direcionar as equipes em solo e até mesmo auxiliar em questões como resgate quando é necessário.
1: Bom, e para finalizar, quais as orientações para esses peregrinos que estão na estrada? A gente sabe também que muitos deixam para vir depois do dia 12. Então, quais são as principais orientações, dicas para esses peregrinos?
2: A orientação é sempre procurar ser visto, então estar com roupas claras, colete refletivo, e também é muito importante que esse peregrino veja o que está acontecendo na sua frente. Por isso a importância de andar contra o fluxo de veículos, no sentido contrário dos veículos. Dessa forma ele consegue visualizar o que está acontecendo à frente, se há algum risco, ele consegue ter tempo hábil para agir, para desviar da situação. E também procurar não andar no período noturno, que é um período que traz menor visibilidade, maiores riscos relacionados à criminalidade também. E aos condutores também procurarem reduzir a velocidade, estar atento a tudo, a todos, né? Tanto o condutor quanto o peregrino, evitar o uso de celular, que pode causar distração e acabar levando a algum acidente.
1: Inspetora, muito obrigada, um bom trabalho para você também, a toda a equipe aqui da Polícia Rodoviária Federal, que ao longo desse dia também trabalha bastante, intensificando, reforçando toda essa segurança aqui da rodovia, dos motoristas e também dos peregrinos. Edu, nesse momento, a entrada da cidade de veículos um pouquinho mais lento aqui, com alguns carros que estão tentando acessar aqui o Santuário Nacional de Aparecida, mas o movimento maior é de peregrinos mesmo. Inclusive, nessa edição, a gente volta daqui a pouquinho para mostrar essa movimentação. Volto com você aí no estúdio.
0: Com certeza, Fer, muito obrigado. Obrigado também à Polícia Rodoviária Federal pelo trabalho realizado junto aos peregrinos. Padre Domingos Sávio, a peregrinação a pé é algo que exige disposição, sacrifício, muitas vezes faz com que pessoas diferentes caminhem juntas durante horas ou dias. É uma experiência que ensina muito também para quem realiza e para a gente que testemunha esse gesto, né?
3: Penso que a grande mensagem mesmo de caminhar a pé seria a grande leitura agora de novo a partir da palavra de Deus, né? Que devemos fazer da vida de cada um, de cada uma de nós. A nossa vida é uma grande peregrinação. Nós estamos sempre caminhando, mas temos um rumo. A vida é esse rumo. Já que na Terra, por exemplo, mesmo eu estava em casa para estar aqui, eu tive que peregrinar até aqui. Agora, também a partir da palavra de Deus, até Jesus, ele vai definir a vida dele, dizendo assim, que eu saí do Pai e eu vim ao mundo. Agora eu deixo o mundo e volto para o Pai. Então, nessa passagem da Bíblia, da palavra de Deus, então Jesus mostra que aqui na Terra é um tempo de peregrinar, mas não existe um fim definitivo aqui. Como no caso dele, se ele saiu do Pai e veio ao mundo, agora ele vira a missão dele e volta para o Pai, mostrando para nós que a grande meta mesmo da vida de todos nós é o Pai, essa casa que o Pai preparou para nós até antes de nós existirmos, desde sempre preparou no sonho de ter a todos nós um dia junto dele. Então eu acho muito bonita essa mensagem que toda peregrinação traz. Agora é claro, parece que a pé, parece que dá mais fala mais forte pra gente, porque vira cavalo, coitado do cavalo, né? Do carro também, quer dizer, é o desgaste do carro. Agora alguém vir a pé, e às vezes a gente vê pessoas, por exemplo, na passarela, podemos ir caminhando ajoelhadas, parece que tudo isso diz muito mais pra gente que de fato a nossa vida é uma grande peregrinação. Estamos sempre a caminho, mas com um rumo já, podemos dizer, determinado, se nós quisermos, um rumo que dá certo, até que Jesus mostrou isso, né? Ele provou que dá certo e abriu caminho para nós, para esse mesmo rumo. Então, nossa vida é uma grande peregrinação rumo ao definitivo santuário. Parecida é um santuário, a gente vem nele, mas como que lembra para nós, um santuário muito mais profundo, que é mesmo o destino de eterno, podemos dizer, definitiva da inteira humanidade.
0: Com certeza, é uma inspiração que a gente busca também na fé de tantos que vêm aqui ao Santuário Nacional. Agora 7:37, por falar em Santuário Nacional, o grande objetivo dos peregrinos é chegar até a casa da Mãe Aparecida. Mário de Paula está por lá, porque a programação começou bem cedinho, nesse momento acontece mais uma Santa Missa. Como é que está a movimentação aí na casa da Mãe, Mário?
4: Oi, Edu, bom dia para você, bom dia para todo mundo que está acompanhando o Jornal da Padroeira, 7:37. Falo ao vivo aqui então do Santuário Nacional. Acontece neste momento a segunda missa do dia, que teve início às 7 da manhã aqui no santuário. Muita gente participando dessa celebração. Ela está sendo presidida pelo missionário redentorista Padre Pablo Vinícius, ele que é o diretor do portal A12.com. E muita gente, Edu, também já está chegando. A gente já vê que a orquestra Pensa já está se posicionando aqui também, porque daqui a pouquinho, às 9 da manhã, tem início a principal celebração, a principal missa deste 12 de outubro, a missa festiva, presidida pelo arcebispo de Aparecida, Dom Mário Antônio da Silva, sua primeira festa da padroeira como arcebispo metropolitano. Muita gente continua chegando, pessoal todo atento aqui participando desta celebração. A gente segue por aqui, tem gente chegando a pé, tem gente chegando aí junto com seus familiares, famílias, vindo participar, celebrar Nossa Senhora Aparecida aqui do Santuário Nacional. Edu?
0: Obrigado, Mário. Movimentação muito bonita na Casa da Mãe Aparecida, que começou ainda ontem, né? Depois da procissão memória, após o último dia da novena, trazendo também a memória do local onde foi encontrada a pequenina imagem da Rainha e Padroeira do Brasil. Ana Maria Reis acompanhou todo este itinerário da noite e da madrugada, a chegada dos peregrinos aqui ao Santuário Nacional, e traz mais detalhes pra gente.
5: Durante a madrugada do dia 12 de outubro, o silêncio dá lugar às orações. A multidão ainda chega à casa da mãe a pé, de bicicleta, do jeito que for possível. E tudo funciona para que a acolhida seja ainda melhor. Antes do amanhecer, além do desafio do cansaço, os devotos precisam vencer o sono, a escuridão e ainda teve a chuva. São muitas histórias que a gente escuta. Maria Eduarda e Maria Rita fizeram a peregrinação pela Rota da Luz.
6: Eu acho que o pior é o sono, porque a gente também não vê a hora passando, né? Mas é acreditar que tá chegando e seguir na fé, rezando, a gente vai conversando, vai rezando juntas e vai passando o tempo.
7: É diferente, a gente vai sentindo, parece que a emoção vai aumentando conforme a gente vai chegando. Quando chega em Aparecida, extrapola, assim, essa emoção. É sempre muito gratificante. Dói, é difícil, mas quando chega lá, parece que a gente não sentiu nada durante o caminho.
5: Os pontos de apoio dão a força que precisam para continuar, mas tem caminho que é uma verdadeira prova. Uma das histórias mais emocionantes desta madrugada foi da Valéria Aparecida Pereira de Piranguçu, sul de Minas Gerais.
8: A minha sobrinha também, como eu tinha falado, o sapato dela começou a descolar, sabe? Aí chegou numa altura, o sapato dela descolou inteiro. E só que assim, eu falei pra ela que na hora eu vi que era a mão de Nossa Senhora. Porque, Nossa Senhora, né, ô Melissa? Porque se tivesse saído, descolado um pouco antes, a gente tava no meio da mata fechada. Então não ia dar tempo de... dela, porque ela já tava com bolhas no pé, então ela não ia conseguir andar. Só que aí a gente pediu pra ela, falou, vamos fazer uma forcinha, vamos descer mais, que a gente desce pelas pedrinhas. A gente desceu, aí da hora que a gente encontrou a capela, a gente foi ver se tinha curativo, que a gente tava, tinha a gente da nossa equipe, da nossa turma que tava assado, tava com bolha no pé. Aí a gente entrou lá e tava lá o tênis, sabe? O tênis, numeração dela. Eu falei sim pra ela, ainda assim, podia ser outro, um número 34 ou um 36, mas não era o 37, o número dela. E ela vestiu no pé, ela falou assim, eu só vou tirar lá na igreja esse tênis, sabe? E na hora a gente viu que era a mãe, sabe? A mão dela mesmo. Graças a Deus, tudo que tava faltando pra gente, pelo caminho, sabe? Ela supriu tudo. Tudo, tudo, tudo, as pessoas encontrou com a gente, a minha irmã tinha hora que queria tomar um café, e o pessoal tava esperando a gente com o café, tinha acabado de passar o café, tinha bolo, sabe?
5: O que é indiscutível é que quem conseguiu chegar não volta do mesmo jeito pra casa, volta melhor, volta com um propósito.
9: Nossa, volto assim, cheia de graça, porque a gente vem, né, rezar. Estar na casa da mãe é uma bênção muito grande e a gente fica muito feliz e vamos levar a bênção para todos os nossos familiares e amigos também.
10: A casa da mãe eu considero um pedaço do céu.
5: Nessa madrugada, alguns dormiram em hotéis, pousadas, outros no chão da basílica, muitos nos pontos de apoio. Outros tantos descansaram pouco ou nem pararam a caminhada. A unanimidade é: todos repousaram no colo materno de Maria, que acolhe e vai continuar acolhendo pelos séculos sem fim. Ana Maria Reis para o Jornal da Padroeira.
0: 7h42, hora de conhecer um pouco mais sobre os apoiadores desta transmissão especial e já voltamos.
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4: De volta com o Jornal da Padroeira, muito obrigado pela sua companhia. Seguimos ao vivo trazendo toda a repercussão do dia da Rainha e Padroeira do Brasil, Nossa Senhora Aparecida. Nós vamos voltar ao Santuário Nacional agora em um outro ponto, no subsolo do santuário, onde está localizada a Sala das Promessas, local que é o segundo mais visitado do santuário e recebe os ex-votos, que são objetos entregues por agradecimento a uma graça alcançada. Quem está por lá é Vitória Santos. Oi, Vitória, bom dia.
5: Oi, Edu, muito bom dia para você, bom dia para quem nos acompanha aqui no Jornal da Padroeira. Olha só, aqui na Sala das Promessas, onde o devoto deixa seus objetos, seus ex-votos, objetos que têm um significado muito grande e que demonstra sua gratidão por algo que Nossa Senhora fez. E além dos objetos, tem histórias lindas, tantos milagres que a mãezinha fez aqui para esse povo brasileiro que vem aos pés dela para agradecer. E olha, encontrei um devoto aqui entregando uma foto, seu ex-voto. No momento ele estava muito emocionado. Eu tô aqui com o Leandro Grangeiro, ele veio lá da Paraíba, de tão longe, para agradecer a mãezinha. Nos conte um pouco sobre qual foi a sua graça alcançada, que o senhor veio aqui agradecer, entregar para a mãezinha.
6: Então, esse é o 10º ano que a gente tá vindo de tradição, agradecer todas as graças alcançadas do percurso do ano, né? Esse ano, um ano bem mais especial, porém, o agradecimento é o nascimento da minha filhinha Vitória, que ela nasceu prematura, com 7 meses, teve alta, hoje ela já tem seu primeiro aninho de idade, graças ao milagre alcançado, nossa padroeira, Nossa Senhora, hoje ela pode crescer bem, saudável e só gratidão.
5: Olha só, minha xará, eu também chamo de fora, olha só. E vem um grupo junto com o senhor, né?
6: Isso, aí tem a Romaria, que o pessoal vem a pé, sai de Guarulhos, eu sou paraibano, mas moro em Guarulhos. E a gente segue, assim, o 10º ano de tradição.
5: E vem quantas pessoas nessa Romaria?
6: A Romaria são 60 pessoas.
5: Leandro, muito obrigada, viu? Muita saúde para Vitória nesse primeiro aninho de vida e que Deus abençoe sempre vocês, viu? Muita força para nos outros dias vir também à casa da mãe. Edu, a fila aqui tá intensa a todo momento, muita gente vindo agradecer, muitos devotos. Eu volto com você aí no estúdio.
4: Muito obrigado, Vitória. Que bonito a gente testemunhar também as graças alcançadas pela intercessão de Nossa Senhora. Padre Domingos Sávio, a gente fazer esse passeio também pela Sala das Promessas é muito bonito, porque esse ato é um ato de gratidão e parte também da piedade popular do povo brasileiro, de alcançar uma graça e como modo de agradecimento também deixar ali algum objeto que represente essa graça recebida.
7: Mas sem dúvida, até foi o tema de um dos dias da novena, questão da piedade popular ou espiritualidade popular e assim por diante. Porque existem, podemos dizer assim, momentos em que nós vivemos um culto organizado já pela própria igreja, no seu conjunto, até mesmo a partir da sua hierarquia. Para missa, um batizado, um casamento. Agora, a piedade popular, o que nós vemos muito diretamente mesmo, por exemplo, na Sala das Promessas, podemos dizer, é a liturgia, é o culto do povo, que parte realmente do coração do povo, como nós acabamos de ouvir, devido exatamente a essa tensão que uma família experimentou de Deus através de Nossa Senhora para com a sua filhinha. Vem da Paraíba, quer dizer, quantos quilômetros de distância, é uma liturgia. E, fundamentalmente, podemos, e até nós temos que considerar isso, claro que o que mede mesmo é o coração de cada um. Pode ser até que mesmo uma atitude dessa, para essa pessoa que veio aqui, para ele, tem até mais sentido do que, às vezes, até ler uma palavra de Deus ou mesmo participar de um sacramento. Porque é a fé dele que está toda ali naquele momento, naquela liturgia pessoal, podemos dizer assim. Agora, o papel nosso, por exemplo, assim, que temos a Bíblia, conhecemos um pouquinho mais, seria de tentar iluminar também essa piedade popular, não é? Para que, claro, venha do coração do povo, mas tenha também um pouquinho mais de iluminação, porque a palavra de Deus é a palavra dele, é o modo de Deus mesmo iluminar a nossa vida.
4: E a gente segue também nesse itinerário, ligando a fé do povo brasileiro, a piedade popular, a palavra de Deus, como é a missão também do Santuário Nacional. E nós vivemos aqui o Dia da Padroeira do Brasil, não só em Aparecida, mas nos quatro cantos do país, como o padre Domingos Sávio falou, o povo brasileiro é um povo de fé. E neste dia também nós contamos com a participação dos correspondentes da Rede Aparecida de Rádio em todo o Brasil para saber mais sobre como essa devoção é vivenciada. Muriaé, Minas Gerais, por exemplo, tem um santuário diocesano dedicado a Nossa Senhora Aparecida. E Luiz Carlos Mendonça, da Rádio Catedral FM, traz mais da programação de lá pra gente.
8: Bom dia a todos da Rede Aparecida. Falo de Muriaé, município da Zona da Mata Mineira, direto do Santuário Diocesano, com o padre Jair, reitor do santuário, que fala pra gente como que será celebrado o Dia da Padroeira aqui na cidade de Muriaé. Bom dia, padre.
9: Bom dia, Luiz Carlos. Bom dia, rádio ouvintes da Rádio Aparecida e todos os que acompanham. Nós estamos aqui na expectativa da grande festa da padroeira Nossa Senhora Aparecida, da Mãe Aparecida, em plena sintonia com o Santuário Nacional de Aparecida, em plena comunhão com toda a igreja, mas aqui nós estamos aguardando um público no dia 12 de outubro de mais de 5.000 pessoas, né? E temos os eventos, é o segundo Festival da Esperança, Costurando a Fé, com Maria, do Santuário à Família, da Anunciação à Visitação. Queremos desenvolver essa mística, essa espiritualidade, Maria que soube acolher a palavra de Deus na sua vida e se pôs a caminho da região montanhosa da Judéia visitando Isabel, sua prima, para servir à vida. Então nós queremos também motivar todos os devotos, peregrinos que passarão no dia 12 pelo Santuário de Nossa Senhora Aparecida aqui de Muriaé, Diocese de Leopoldina, para poder viver essa experiência bonita da fé com Maria. Essa é a expectativa, estamos rezando, estamos pensando todos os detalhes para que possa realmente ser um momento de profunda renovação espiritual e que nós possamos expressar o nosso amor à Mãe de Deus e nossa Mãe Aparecida, Mãe de todos os brasileiros.
8: Bem, Luiz Carlos Santana, da Rádio Catedral de Muriaé, Minas.
4: Luiz Carlos, muito obrigado a todos que estão aí em Muriaé também, Minas Gerais, sempre muito fiel, trazendo esse carinho, essa devoção do povo com Nossa Senhora Aparecida. Estamos falando em o tema da festa da padroeira deste ano e podemos falar também a respeito da Bíblia de Aparecida, a palavra de Deus, lembrando os 20 anos da Bíblia de Aparecida em 2026 e a forma que os missionários redentoristas se destacam em levar a palavra de Deus a todos. Rafaela Oliveira tem mais detalhes.
10: A Bíblia é um dos elos mais bonitos e tangíveis entre Deus e o homem. Por meio de livros com histórias, cânticos, poesias e ensinamentos, conseguimos compreender por meio dela a misericórdia e o amor de Deus pela humanidade, desde a nossa criação até a salvação plena em Jesus Cristo, que era o Verbo, se fez carne e hoje habita entre nós. Jesus, em seus ensinamentos, falava na linguagem do povo, usava parábolas, explicava o reino de Deus para as pessoas, falando de pesca, cultivo de trigo e uvas, relações familiares. Com isso, ele nos ensinou que a palavra deve ser anunciada de maneira fácil, para que todos entendam. E atualmente, a Bíblia é traduzida em quase 770 idiomas. No Brasil, são 17 versões em português. Uma delas é a Bíblia de Aparecida, que completou em 2026 20 anos. A Sagrada Escritura foi traduzida pelo missionário redentorista, exegeta bíblico, Padre José Raimundo Vidigal. Ele recorda que o intuito da tradução foi pensado justamente no povo romeiro, para que todos conseguissem compreender de forma clara os textos sagrados.
11: Eu sentia esse peso, gente, eu estou fazendo uma interpretação da palavra de Deus, a palavra que salva. O que eu fazia? Eu recorria muito ao Espírito Santo, à Nossa Senhora, e eu disse sim. E até eu agradeço muito a confiança que me deram, né? E também ao bispo, o arcebispo Dom Raimundo Damasceno Assis, que aprovou o texto da Bíblia para ser publicado, né? E ele então fez o prefácio, a apresentação, elogiando exatamente esse sentido, né? De falar de modo fácil para o romeiro de Aparecida. Isso eu tive em mente. De tanto ir à Aparecida, eu conhecia palmo a palmo aquele ambiente, né? Então a gente sente que está falando para pessoas que estão ali, que entram na Basílica, que sobem o Morro do Cruzeiro e que procuram acompanhar ali o caminho do Rosário, enfim, eu me senti falando para o romeiro de Aparecida, foi para eles que eu escrevi essa tradução.
10: Ao longo dos anos, mais de 1 milhão de cópias da Bíblia de Aparecida já foram produzidas pela editora Santuário, mostrando a dimensão da missão redentorista de levar a boa nova do Evangelho a todos os cantos do Brasil, como explicou o diretor editorial da editora, Padre Edivaldo Araújo.
12: É ser fiel à palavra de Deus e ser fiel também ao povo de Deus, para que o povo de Deus possa degustar, saborear, compreender a palavra de Deus. Então a tradução ela foi realizada com muito carinho. Cabe a cada um de nós, lá que trabalhamos na editora Santuário, ajudar a propagar isso. E nós temos várias formas, né? Várias versões da Bíblia, para catequese, para as mulheres, para os homens, com encartes especiais, para que cada um em sua realidade possa ir percebendo a importância, a relevância da palavra de Deus em sua vida.
4: Padre Edivaldo Araújo, também o padre José Raimundo Vidigal, trazendo pra gente esse momento especial dos 20 anos da Bíblia de Aparecida. Padre Domingo Sávio também, na equipe da editora Santuário, é muito gratificante a gente olhar para essa trajetória e ver quanta coisa boa construída pela editora Santuário na sua trajetória, levando a palavra, levando também a evangelização para as pessoas nesse trabalho dos missionários redentoristas, né?
7: Ah, sem dúvida. Nosso Deus conosco também, até onde estou trabalhando no momento, tem um pouco já de história vivida, e sempre nesse sentido. Santo Afonso nos fundou, há partir da experiência dele mesmo, para sermos anunciadores explícitos da palavra de Deus. Então, para nós, a palavra de Deus é assunto da nossa, do nosso carisma. Então, temos muitas publicações em nossa gráfica, nossa editora e gráfica, e também temos a Bíblia de Aparecida, como já foi falado, até pelo próprio tradutor da Bíblia, padre Raimundo Vidigal. Como ele falou, eu achei interessante, dizendo que ele rezou pedindo para fazer essa tradução, que fosse uma, exatamente, acho que é o coração de Santo Afonso, que fosse uma tradução simples para tornar o mais possível acessível a palavra de Deus a todo mundo. E acho que é o objetivo que nós, como redentoristas, procuramos viver.
4: Chegar também ao coração das pessoas. O Santuário Nacional também chega aos corações por meio da jornada bíblica, como estamos destacando ao longo desta edição, com o revestimento das fachadas. E além da palavra propriamente dita, o devoto que visita o santuário também pode conhecer o circuito de visitação e entender um pouco melhor de cada uma das passagens que está ilustrada no Santuário Nacional. Quem traz os detalhes para a gente é a Sofia Miranda, da assessoria de imprensa do Santuário Nacional.
13: Durante o mês de outubro, a Casa da Mãe Aparecida recebe devotos de todo o Brasil para a novena e festa da padroeira. São dias marcados pela fé, pela devoção e pela presença de milhares de peregrinos que chegam à Aparecida para homenagear Nossa Senhora. Além de participar das celebrações eucarísticas e das programações culturais, quem vem ao santuário neste período de festa também pode aproveitar a peregrinação para conhecer mais sobre a história da padroeira, a mãe que nos convida a viver uma experiência profunda de evangelização por meio da palavra de Deus. E para tornar essa experiência ainda mais especial, o Santuário Nacional oferece o circuito de visitação, que permite aos peregrinos conhecer diferentes espaços da Casa da Mãe Aparecida e se aproximar de sua história, arte e espiritualidade. Atualmente, o circuito de visitação oferece 4 opções de roteiro, cada uma com uma experiência diferente aos peregrinos. Entre elas estão Mirante, que proporciona uma vista panorâmica da cidade do Vale do Paraíba, o Museu Nossa Senhora Aparecida, que guarda objetos e registros relacionados à devoção mariana, e a Cúpula Central, onde os visitantes podem admirar de perto os detalhes artísticos da Basílica. Também faz parte do circuito a visita às 4 fachadas do santuário, Norte, Leste, Sul e Oeste. A mais recente delas, a fachada Oeste, completa o projeto Jornada Bíblica, que transforma o Santuário Nacional em uma grande Bíblia a céu aberto. O arcebispo de Aparecida, Dom Mário Antônio, comenta sobre a importância das fachadas para a Casa da Mãe Aparecida.
14: E o santuário é um templo vivo. Vivo primeiramente pelos peregrinos e peregrinas que fazem parte da história desse santuário. Ele também é vivo pelas suas paredes, janelas, portas, corredores, enfim, por toda a obra aqui de construção. E com as fachadas se tornou dialogal. Essa vida dialoga com a humanidade, com o ser humano, com os romeiros e romeiras, através dos painéis bíblicos. A jornada bíblica é o diálogo de Deus com a humanidade.
13: Para quem deseja fazer o circuito de visitação, é importante ficar atento aos horários de funcionamento. Ao longo da novena e festa, especialmente no dia 12 de outubro, o dia da padroeira do Brasil, o circuito funcionará das 8 da manhã às 5 da tarde. Do Santuário Nacional, Sofia Miranda, para o Jornal da Padroeira.
4: Obrigado, Sofia, pelas informações. 8:02. Eu quero também agradecer a presença ao vivo aqui nos estúdios, nesta primeira hora do Jornal da Padroeira, do padre Domingos Sávio, missionário redentorista, diretor editorial de periódicos da editora Santuário, responsável também, dentre outros trabalhos importantes, pelo Deus Conosco dia a dia. Também fez parte da equipe do livreto da novena de Nossa Senhora Aparecida, refletindo também conosco esse tema de estarmos próximos da palavra em comunidade com Maria. Padre, muito obrigado pela presença do senhor. Um excelente dia 12 de outubro, que certamente tem muitas atividades pela frente também.
7: Muito obrigado e um bom trabalho para vocês também, que possa ajudar Nossa Senhora a fazer a festa dela. E festa dela é festa para os seus filhos, então, e que seja uma festa mesmo bem divina, a partir de modo especial da palavra de Deus.
4: Muito obrigado. Agora 8:03, nós vamos conhecer um pouco mais sobre os apoiadores. Depois do intervalo, mais destaques de todo o Brasil, entrevistas especiais para você.
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4: De volta com o Jornal da Padroeira. Muito obrigado a você que segue conosco, ligado aqui pelo rádio, pelas redes sociais. Nessa segunda hora do Jornal da Padroeira, tem convidada especial também aqui nos nossos estúdios, a irmã Kátia Segatelli, da Congregação das Irmãs Mensageiras do Amor Divino. Irmã Kátia, muito obrigado pela presença conosco. Seja bem-vinda. Bom dia.
22: Bom dia. Bom dia aos nossos ouvintes da Rádio Aparecida, essa grande família que une os corações para viver a festa de Nossa Senhora Aparecida, nossa mãe querida, a nossa intercessora, aquela que nos carrega no colo.
4: Pois é, nesse dia o tempo passa voando, a gente nem vê de tão gostoso que é estar aqui, né, irmã? E falando de Nossa Senhora, falando de Maria, não apenas ela ouviu a palavra de Deus, mas ela deixou também que a palavra conduzisse suas escolhas. O que que o sim de Maria pode nos ensinar também a sermos discípulos, ainda mais neste dia em que celebramos Nossa Senhora Aparecida?
22: O sim de de Maria é o sim para sempre, é o sim eterno. É o sim do jeito do filho, né? Que é o Deus eterno para sempre. Então, Maria não voltou atrás em nenhum dos momentos da sua vida de dificuldades. Pelo contrário, ela sempre nos mostrou que o sim nos leva a assumir a vida do jeito que ela é. Então, as dificuldades que Maria teve logo ao se encontrar grávida naquela época, né? Onde ela poderia ser apedrejada. Ela confiou em Deus, confiou em José e ela conseguiu assumir o seu sim para ser a mãe do Salvador. Logo em seguida, tem que fugir, né? O sim da fuga, ele também faz com que a mudança de ambiente proteja o Salvador do mundo. E quantas vezes a gente tem que mudar de ambiente, mudar de palavra, de linguagem, para salvar as pessoas, para salvar os nossos ambientes, as nossas famílias. Então, o sim de Maria, ele é concreto no dia a dia. Então, para nós, o sim de Maria aqui em Aparecida, quando a gente vê os romeiros chegando, a gente vê a presença do sim dela, que chegou até o fim da caminhada a pé, que chegaram até o fim da romaria, que chegaram bem e que estão bem. E o sim de Maria, ele vai refletindo na nossa vida, na existência de uma vivência cristã que modifica, que transforma. Não que permanece sempre na mesmice. Nós precisamos olhar Maria como aquela mulher que ela muda, que ela transforma. Então, não é um sim qualquer, mas é um sim para sempre e eterno.
4: É um sim que deve também nos inspirar na caminhada do dia a dia. E por falar também nessa devoção, como a irmã destacou, né? O grande objetivo, caminhar rumo a Jesus, a gente também faz uma conexão novamente com o Santuário Nacional para ouvir mais histórias, conhecer mais testemunhos. O Mário de Paula continua por lá, né, Mário?

0: trabalho. Acho que agora sim você tá na escuta com a gente, Mário de Paula, direto do Santuário Nacional.
1: Edu, mais uma vez, bom dia para você, bom dia a todos. 8:11, terminou agora há pouco a segunda missa do dia, que começou às 7 da manhã. Muita gente já tá chegando aqui para missa solene, daqui a pouquinho às 9 da manhã, um santuário repleto de gente. Vou conversar com alguns devotos de Nossa Senhora aqui. Bom dia, qual é o nome da senhora?
2: Tereza.
1: Dona Tereza, a senhora veio da onde?
2: Jaco da Rocha, São Paulo.
1: Ô, beleza, vai participar da missa?
2: Eu já participei das 7.
1: E vai continuar passeando aqui pelo santuário?
2: Se Deus quiser, eu vou.
1: Vai passar o dia de Nossa Senhora aqui com ela?
2: Vou, Nossa Senhora Aparecida, vou passar aqui.
1: É a primeira vez que a senhora vem 12 de outubro ou não?
2: Não, entra 3 vezes que eu venho hoje.
1: Olha, vem a pé?
2: Não, vim de carro.
1: Vem com a família?
2: Vem com a família, meu marido, minha filha e meu genro.
1: Maravilha, qual a intenção que a senhora trouxe para agradecer para Nossa Senhora hoje?
2: Pela minha saúde, pedindo pela minha família, que tem muita gente doente, enfermo na minha família, meu marido tem problema de coluna e eu tenho problema no joelho. Aí eu pedi para Nossa Senhora para me ajudar, para me ficar boa do meu joelho, e tô aqui com ela
1: firme e forte,
2: firme e forte, agradecendo ela.
1: Muito obrigado, viu?
2: Amém.
1: Fique com Deus. Mais gente participando aqui, Edu, da missa aqui, que terminou a missa agora. Bom dia, qual é o nome do senhor?
3: Eduardo Soares.
1: O senhor veio de onde?
3: Contagem, Minas Gerais.
1: Ô, terra mineira, terra boa. Qual a intenção que o senhor trouxe para Nossa Senhora hoje?
3: Mais agradecer a Nossa Senhora e pedir a Nossa Senhora, né, um país cada vez melhor para nós, que possamos estar aqui juntos, né, na casa da mãe, comemorando mais um ano, né, da nossa mãe padroeira, e que Deus abençoe a todos, né?
1: O senhor já participou da missa ou vai participar ainda da próxima? Já
3: participamos da missa das 7 horas e agora vamos ficar o dia, né, solene em homenagem à Nossa Senhora.
1: Certeza, obrigado. Qual é o nome do senhor?
4: João Batista.
1: O senhor veio de onde?
4: Vim de São Paulo.
1: Capital?
4: Capital.
1: Veio participar da missa, já participou ou vai participar agora?
4: Com a minha família e tudo, vim agradecer a graça dela, da teve câncer de mama.
1: Vem agradecer a Nossa Senhora.
5: Deus. Lindalva.
1: A senhora vem agradecer a Nossa Senhora?
5: Agradecer a Nossa Senhora, nossa, pela cura, pelo tratamento, por tudo. Muita gratidão, Nossa Senhora e a Jesus.
1: Amém, boa celebração, bom dia da padroeira para todo mundo. Deus abençoe e viva Nossa Senhora Aparecida participando aqui da missa do Santuário Nacional. Eu volto com você.
0: Viva Nossa Senhora Aparecida. E do santuário a gente vai também para o trajeto, porque ao longo dos locais em que há peregrinação existem muitos pontos de apoio, porque são muitos brasileiros que fazem esse gesto de solidariedade também, né, montados esses pontos de apoio para acolher os peregrinos, levando também essa esperança para quem está rumo ao Santuário Nacional. A gente volta a conversar com a Fernanda Prado, Fer, 8:14.
6: Oi, Edu, mais uma vez bom dia para você também, a todos que nos acompanham. Pois é, o que dá força para esses peregrinos que estão há dias caminhando são os pontos de apoio espalhados aqui pela rodovia Presidente Dutra. Eu estou nesse momento no quilômetro 75, já bem próximo à Aparecida, mas por aqui então os romeiros param, realizam aquela última parada para ganhar força então e chegar até o Santuário Nacional de Aparecida. Eu estou aqui no ponto de apoio chamado de Voluntários pela Fé. Ao meu lado está a Jéssica Marques. Jéssica, muito bom dia. Como surgiu essa iniciativa? Vocês já realizam essa ação há quase 10 anos, isso?
7: Bom dia, obrigada pela oportunidade, né, de estar aqui contando um pouco mais sobre o nosso projeto. Esse é nosso 9º ano de acolhida e nasceu de uma vontade, né, uma missão que surgiu no meu coração com a minha família, e a gente foi crescendo. Hoje, graças a Deus, né, nós temos uma estrutura que pode acolher os romeiros de maneira mais confortável. A gente aqui oferece café, bolo, bolacha, pão. Esse ano tivemos inovações como pastéis, hot dog, e além disso, mais importante, que é o acolhimento, a fé, né? E essa palavra de motivação que vai ajudar eles a seguirem até o santuário.
6: E por aqui vocês estão aqui desde o dia 10 de outubro, são muitas histórias de fé, superação, graças alcançadas.
7: Sim, a gente inclusive até presenciou de fato um milagre aqui na nossa tenda ontem. Um peregrino passou mal e ele teve uma convulsão e logo em seguida ele teve uma parada cardíaca, e aí uma das nossas voluntárias da saúde conseguiu reanimar ele, e na hora tinha um grupo de peregrinos aqui, eles começaram a rezar Ave Maria, o resgate passou bem na hora, então foi muito é muito emocionante. Graças a Deus a gente teve a notícia de que ele tá bem.
6: Amém. E parabéns para esse trabalho realizado. Eu converso também com a Júlia Romain, que é o primeiro ano que ela tá atuando como voluntária. Júlia, o que te incentivou a vir aqui e prestar esse trabalho voluntário? Bom dia.
8: Bom dia, gente. É meu primeiro ano aqui. E surgiu assim de uma conversa. Nunca tinha participado, não conhecia ninguém. Então, me chamaram e eu vim assim. E aqui a gente conhece várias histórias, pessoas, e tem vários conhecidos, só que a gente não imagina como que é. Só quando a gente chega aqui que vê quão grande e quão necessário é o apoio dos voluntários, das pessoas virem realmente e se entregar desses dias, porque é muito emocionante. É uma coisa assim que você leva pra

0: Kátia segue conosco aqui nos estúdios. Irmã, queria aproveitar também esse gesto de solidariedade que a gente ouviu, dos devotos, dos peregrinos também que ajudam nos pontos de apoio, para falar do acolhimento e para falar um pouquinho do trabalho também da Congregação das Irmãs Mensageiras do Amor Divino, né? A única congregação foi criada aqui em Aparecida e que atualmente, dentre outros tantos trabalhos bonitos, realiza um trabalho de acolhida também com o refeitório Papa Francisco, né?
1: Ah, que sonho realizado, graças a Nossa Senhora Aparecida. E de fato, quando nossa fundadora, ela rezava e dizendo que nós fomos fundadas em Aparecida, que até então nós éramos as únicas e ainda somos, ela dizia com uma firmeza: Nossa Senhora quis que nascêssemos sobre o seu manto, porque ela era uma leiga já engajada, né? Já trabalhava na Escadinha do Céu, ela já tinha, coordenava a cruzada, trabalhava no asilo São Vicente. Então ela tinha muito serviço, ela não tinha necessidade de formar um grupo de religiosas, né? Então, de fato, Nossa Senhora quis que nascêssemos aqui. E no lugar onde hoje é o refeitório Papa Francisco, a gente lembra muito de Santa Dulce, que foi o nome que os irmãos quiseram chamar o oratório que nós temos lá, que vocês precisam conhecer. É muito lindo. A Santa Dulce, quando a madre falou: eu não tenho lugar para colocar esses pobres, ela disse: tem sim, tem o galinheiro. Nós também não tínhamos lugar para construir o nosso refeitório. Aí nós descobrimos que a gente tinha a nossa horta. Então, são lugares assim muito específicos, né? Então foi construído sim esse refeitório com a ajuda total da paróquia São Miguel Arcanjo, do padre Júlio Lancelotti. Então a Arquidiocese de São Paulo, ela tem toda uma presença a partir dessa pessoa que é maravilhosa, que defende o pobre, defende todo discriminado, discriminada. Então o nosso refeitório é um refeitório digno, né? Hoje eles chegam, rezam no oratório de Santa Dulce, recebem uma pequena catequese, seja das mensageiras, do grupo de redentoristas do Santo Afonso, os formandos. Agora também Jesus, Maria e José vão nos ajudar. A pequena catequese sobre uma virtude que os irmãos devem viver no ambiente onde eles estão. E depois eles sentam na mesa e nós servimos o almoço para eles. Depois, se eles querem repetir, eles levantam e vão até o balcão e nós servimos mais para eles, né? A comida é aberto para todo aquele que tem necessidade, principalmente o homem e a mulher que não tem casa, que está na rua, né? Como eles dizem, na rua não, irmã, na sarjeta, né? Tô na sarjeta, não tô na rua. Então, esse é um modo de viver também, né, o evangelho de hoje, que é dar amor, dar um vinho novo para essas pessoas terem a possibilidade de sentar, conversar, partilhar. Nós damos risadas juntos, nós conversamos coisas boas, também partilham a situação, né, dos irmãos e irmãs que são perseguidos, que são mortos, as dores e as alegrias que a gente vive. Então, esse refeitório, ele nasce do coração do amor divino, do coração de Jesus, para acolher esses homens e mulheres. E a nossa madre, uma vez por semana, ela recebia pão das padarias e ela distribuía neste mesmo lugar que a gente construiu o refeitório. Então já é um sonho antigo de ajudar os pequenos, né? De ajudar aqueles que não têm nada. E é interessante.

0: que a gente recebe, né? É, trabalhadores aqui de Aparecida, a gente recebe muitos idosos, recebemos família, nós já temos até as nossas mascotinhas, Yasmin, que nasceu nesse período, né? No casal que vinha comer ali, agora o pai está trabalhando, já conseguiram suas casas. E o trabalho bonito que a gente faz com a Missão Semente, de indicar, né, e de prepará-los para ir também para a Fazenda Esperança, né? Então é um trabalho de rede. Não só dando a comida, nós estamos resgatando eles, convencendo-os a ter uma vida nova. Muitos têm uma dor muito grande, grande, grande, né? Ainda vive, por exemplo, um que perdeu a esposa e a filha e morreram juntos. Não se consegue se aproximar, né? E recuperar ainda, porque a Deus tudo é possível, né? Então, é a palavra de Deus que se torna vida ali, né? É a palavra de Deus que se torna, na presença de cada irmão, de cada irmã que chega, e nós que estamos estendendo as mãos. Mas eles são o coração para nós.
1: Com certeza. E também há um exemplo bonito que nos leva ao tema deste ano: conhecer e praticar a palavra, como a irmã falou, por meio da catequese, e praticar por meio da acolhida aos que mais precisam. Agora 8:24, uma breve pausa para a gente conhecer um pouco mais os apoiadores e já voltamos aqui com o Jornal da Padroeira, edição especial.
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2: De volta com o Jornal da Padroeira, trazendo para você a cobertura deste dia especial de Nossa Senhora Aparecida, aqui ao vivo direto do Santuário Nacional. A fé vivida em comunidade reúne cada vez mais pessoas em grupos de reflexão e de oração do terço em diferentes regiões do país. São encontros que fortalecem a espiritualidade, a partilha e a vivência da palavra de Deus. Rafael Rodrigues.
3: Terço é um instrumento de oração e rezar é sempre importante. Então a Bíblia, ou seja, a palavra, e o terço na mão e no coração é importante para que a gente possa ir vivendo a realidade da presença de Deus entre nós. Rezar com a oração do terço é um doce e suave abandono nas mãos de Deus. Isso é bom, independente da realidade que vivemos em nossas vidas. Segundo o irmão Viveiros, missionário redentorista, quando o fazemos, mostramos que Deus não nos abandona para nada. Segundo ele, é importante rezar, mas principalmente transformar essa oração em ações.
4: Levar nas mãos é você rezar, como é importante já disse. E levar no coração é você transformar. Aqui que vem a beleza da oração. Transformar essa oração em ação, em prática concreta de solidariedade. Certa vez Jesus, ele criticou as pessoas que rezavam muito. Ele dizia assim: olha, a sua oração sai dos seus lábios, mas no seu coração, você me louva com os lábios, mas o seu coração está longe de mim. Então rezar é importante, mas não é o suficiente. A oração precisa me levar para Deus, é uma dimensão importante, mas a oração precisa me conduzir aos irmãos. E esse tema está em profunda sintonia com o texto dos homens, com o texto das mulheres, e cada vez mais se torna um movimento de transformação.
3: Vemos nas romarias do texto dos homens e das mulheres essa transformação na vida de quem participa. As histórias de fé levam esses peregrinos a Deus. E uma dessas histórias é do senhor Toninho Alves, da paróquia Santa Isabel, em Heliodora, lá em Minas Gerais. Eles trouxeram em um desses últimos anos aqui para Aparecida, como demonstração de fé, um terço de mais de 60 metros, pesando mais de 150 quilos. Para o senhor Toninho, participar da romaria é uma das maiores emoções que ele sente na vida.
5: Participar da romaria do terço dos homens todo ano no Santuário Nacional é uma das melhores emoções que a gente sente. Vocês nem imaginam como é bom estar no meio de 100 mil devotos de Nossa Senhora. Então a gente trabalha o ano inteiro e se programa para a gente ir no Santuário Nacional. Aí a gente colhe bênçãos, a gente colhe graças, a gente renova as energias nossas.
3: E na casa da mãe, os milhares de romeiros pedem graças, agradecem e se renovam para que quando voltem para suas casas, assim como o senhor Toninho, lá de Heliodoro, em Minas Gerais, voltem com fé e com mais devoção.
5: Quando a gente vai à romaria no Santuário Nacional, a gente vai, procura graças, procura bênçãos, procura proteção da nossa mãezinha querida. E voltando para casa, a gente traz o que ela pede. Reza o terço todo santo dia. Eu com o meu grupo, nós rezamos terço tem semana, quase a semana inteira. E com isso a gente mantém o grupo unido, nós mantemos as nossas famílias de pé e nós mantemos a fé que nós temos na Nossa Senhora.
3: Rafael Rodrigues para o Jornal da Padroeira.
2: Muito obrigado, Rafael, pelas informações. Bonito a gente ver também esse testemunho de vida com os grupos do Terço e também os grupos bíblicos de reflexão. A gente também segue falando de informações do Santuário Nacional, porque um dos atendimentos mais buscados pelos fiéis é o sacramento da reconciliação. Diariamente, muitos buscam pela Basílica para se confessar. Inclusive, o quarto dia da novena foi dedicado à reflexão sobre esse importante gesto. Quem tem mais detalhes é a Carla Moura, da Assessoria de Imprensa do Santuário Nacional.
6: O Santuário Nacional acolhe milhares de devotos de diversas regiões do Brasil durante o mês de outubro, dedicado a Nossa Senhora Aparecida, padroeira do Brasil. Participar da novena e festa da padroeira na Casa da Mãe Aparecida é um momento especial para os devotos, que aproveitam a oportunidade para homenageá-la, fortalecer a fé e agradecer pelas graças alcançadas. Para viver bem esse momento, os fiéis que estiverem na Basílica de Aparecida podem, antes de participar das celebrações, buscar o sacramento da confissão, renovando assim a vida espiritual e preparando o coração para viver esse momento de fé reconciliados com Deus. O missionário redentorista e prefeito de igreja, padre Ferdinando Mancílio, explica sobre a importância da confissão.
7: A gente diz confessar. Confessar é a gente proclamar a fidelidade de Deus. Esse sacramento é chamado sacramento da reconciliação. E quem nos reconcilia com o Pai? Jesus. Por isso, no Evangelho nós vamos encontrar o mandato de Jesus: a quem vocês perdoarem os pecados, eles serão perdoados. Significa, portanto, que quem nos reconcilia com o Pai é a pessoa de Jesus. E é claro, é um sacramento, portanto é preciso a presença da pessoa e a presença do sacerdote como pessoa legítima para ouvir a tua confissão.
6: Especialmente no dia 12 de outubro, as confissões funcionam no período da tarde, das 2 às 4 horas da tarde. Do Santuário Nacional, Carla Moura para o Jornal da Padroeira.
2: Seguimos o nosso giro também pelo Brasil, destacando as celebrações da Rainha e Padroeira do Brasil, agora com informações da região Nordeste. Comunidade Briona, povoado rural em Oeiras, Piauí, celebra Nossa Senhora Aparecida com fé, tradição e união entre as famílias. Claudevan de Macedo, da Rádio Cristo Rei, conversa conosco.
8: Na comunidade Briônia, zona rural de Oeiras, no Piauí, os dias dedicados a Nossa Senhora Aparecida são marcados por oração, encontro e renovação da fé. A programação inclui um tríduo com missas e celebrações, sempre às 7 horas da noite, reunindo moradores e comunidades vizinhas até a grande festa, no dia 12 de outubro. Para Adão Menezes, o período transforma a rotina da comunidade.
9: Se aproxima os dias em que é o retiro espiritual da nossa comunidade, nosso povoado e comunidades vizinhas, em que celebramos a nossa mãe, padroeira do Brasil, Nossa Senhora Aparecida. A comunidade muda a rotina, porque temos os compromissos da vida, mas esse é o foco principal: rezar e agradecer a Deus pela mãe que temos, porque ela sempre intercede a Deus também por cada um de nós.
8: Além de celebrar a padroeira do Brasil, o tríduo fortalece a união das famílias e mantém viva uma tradição passada de geração em geração. Para os devotos, Maria é exemplo de fé e de compromisso com o projeto de Deus.
9: Nós aqui do povoado Briona e comunidades vizinhas acreditamos que pelo sim de Maria somos também nós convidados a dizer sim à missão e ao projeto de Deus na vida de cada cristão.
8: Entre a oração e a união das famílias, a comunidade Briônia celebra Nossa Senhora Aparecida, renova a esperança e mantém viva a devoção à padroeira do Brasil. Da Rádio Cristo Rei FM, em Oeiras, no Piauí, Claudevandio Macedo.
2: Muito obrigado, Claudevandio Macedo, direto da Rádio Cristo Rei, em Oeiras, Piauí. Irmã Kátia Segatelli segue com a gente aqui ao vivo nos estúdios. Irmã Kátia, a gente ouviu nesse bloco um pouco a respeito dos grupos que fazem a oração do terço, com o terço dos homens, também a importância do sacramento da confissão, essa vivência em comunidade, nas comunidades mais afastadas também. São muitas expressões de fé do nosso povo brasileiro, que é um povo muito próximo de Nossa Senhora, né?
10: Isso mesmo, essa popularidade do terço, a reza, ela é muito importante, mas também a gente faz um alerta aqui aos coordenadores, né? Que já que o tema esse ano é Maria e a Palavra, que eles possam colocar a Bíblia também em primeiro lugar, porque cada aspecto do terço, por exemplo, é um aspecto bíblico, né? É uma passagem bíblica. Então, acho que a gente tem que valorizar muito isso, rezar a expressão bíblica, a passagem bíblica, e logo em seguida, então, invocar as Aves Marias, né? Então, é assim que a gente vai encapar, né, uma palavra que eu gostei da novena, é encapar a nossa vida com a palavra de Deus. A partir do momento que nós lemos, meditamos, fazemos ela conhecida e amada. Então, muito importante para nós é vivermos sim o terço, a nossa devoção popular, mas a palavra de Deus, ela deve estar em primeiro lugar, né? Então, como a gente estava falando, por que as congregações existem? Porque alguém faz a experiência de uma palavra de Deus. A nossa madre, o nosso fundador, padre Eduardo Moriarty, fez a experiência do "Vinde a mim vós todos que estáis cansados e atribulados e eu vos aliviarei". Então, a partir dessa palavra de Deus, né, de São Mateus, é que foi refletido e o convite para sermos mensageiras do amor divino, acolher e levar o amor.
2: Levar o amor, carinho também para todos que estão junto dessa programação especial, que estão acompanhando, e como a irmã Kátia falou, estar sempre com o olhar fixo na palavra. Agora são 8:38 e a gente volta ao Santuário Nacional. Falamos de acolhimento e um ponto também que a gente gosta de ressaltar bastante, a Tenda dos Peregrinos, que segue com atendimento para os devotos que chegam a pé ou de bicicleta, muitas vezes com bolhas nos pés, cansados, e também traz esse olhar importante para o carinho com os devotos de Nossa Senhora. Vitória Santos é quem está por lá. Vitória, bem movimentado por aí, né?
11: Oi, Edu, mais uma vez, muito bom dia para você, bom dia para quem nos acompanha. Esse mês está bem movimentado aqui, viu? Muita gente chegando, e agora aqui na Tenda dos Peregrinos, que é voltada a todos que estão vindo de longe para agradecer nossa Senhora, pagando suas promessas, agradecendo, está bem movimentado aqui, devotos a todo momento chegando. Aqui com a Fabiana Maciel, que é coordenadora do posto médico do Santuário Nacional. E, Fabiana, muita gente chegando mesmo, né? A gente estava conversando aqui, se intensificou nesse ano, né, a passagem dos peregrinos aqui, por conta de estar mais visível a tenda neste ano. Muita gente chegando presente. Então ficou mais visível, todos os peregrinos que estão chegando já estão se localizando aqui na tenda. Eles chegam aqui, eles encontram o acolhimento, lavagem dos pés, curativo, massagem, tudo com muito carinho para poder proporcionar um conforto para que eles consigam continuar sua peregrinação aqui no santuário, né? Podendo viver esse momento de festa, de evangelização e de muita fé.
12: E tá aberto aqui 24 horas, né, desde sábado. E como que vai ser o funcionamento hoje?
11: Hoje nós encerramos os atendimentos aqui às 19 horas. Já atendemos em torno de 3 mil pessoas e a nossa expectativa é ainda atender mais 1000 pessoas ao longo do dia.
12: Edu, eu tô aqui também com a Stephanie Tavares, ela que veio lá de Extrema para ser voluntária, ela tá aqui na parte da acolhida. Qual que é o sentimento de vir tão longe, de vir ajudar esses peregrinos que agora sentem um alívio através de suas mãos também, né? Nesse, deixa o coração um pouco mais aquecido, né?
13: Bom dia a todos. É, realmente, o ser voluntário, ele vai além de você ajudar, porque a gente sai daqui com a nossa fé ainda mais renovada. É muito gratificante estar aqui, já tem 4 anos que eu sou voluntária na tenda, e mesmo morando longe, não tem como deixar de vir. É incrível, é uma sensação maravilhosa. E quem puder, seja voluntário, porque é muito gratificante estar aqui.
12: É, Edu, dá para ver o brilho nos olhos aqui dos voluntários que estão ajudando, vendo os peregrinos tendo esse alívio, né? Que vem de tão longe aí para agradecer a mãe. E olha, a Stephanie falou aqui que no ano que vem ela vai trazer mais gente junto com ela, viu? É uma boa notícia aí, tanto para os peregrinos e também para a mãezinha, que Deus abençoe muito vocês, viu? Volto com você aí no estúdio.
2: Obrigado, Vitória, pelas informações. Parabéns aos voluntários, à equipe também da Tenda dos Peregrinos. E a gente segue acompanhando. 8h41, seguimos nosso giro pelo Brasil. Agora na região sul, Alexandre Gamas, da Rádio Construtiva, traz um pouco mais sobre as celebrações na Diocese de São José dos Pinhais.
14: Na Diocese de São José dos Pinhais, a devoção à Nossa Senhora Aparecida está presente na vida das comunidades e ganha destaque, especialmente no dia 12 de outubro. Para falar sobre essa relação dos fiéis com a padroeira do Brasil, nós conversamos com o bispo diocesano Dom Celso Antônio Marchiori. Ele explica como a devoção à Nossa Senhora Aparecida é vivida pelas comunidades da diocese.
15: Em nossa diocese de São José dos Pinhais, o dia 12 de outubro é um dia muito especial e celebrado com muita solenidade, especialmente em algumas paróquias, onde paróquias e capelas, onde Nossa Senhora Aparecida é a padroeira da comunidade. Nessas comunidades, as celebrações são mais participadas, especialmente numa delas que já tem por tradição reunir mais ou menos 5, 6 mil pessoas para participarem de uma grande procissão e depois da celebração no final da tarde.
14: Dom Celso também destaca o significado de Nossa Senhora Aparecida na caminhada dos fiéis.
15: Ser devoto de Nossa Senhora Aparecida é viver bem pertinho da Mãe de Jesus. E a Mãe de Jesus nos aponta para Jesus. A Mãe de Jesus nos aponta para o nosso Salvador. E ela, que soube tão bem viver a palavra de Deus, nos ensina também como viver a palavra de Deus. Ela nos ensina como viver uma vida orante. Ela nos ensina como sermos verdadeiros adoradores de Deus. Maria nos ensina a viver a palavra de Jesus, a viver na verdade, na caridade, com fé e esperança.
14: É com essa mensagem de esperança e renovação da fé que as comunidades da Diocese de São José dos Pinhais, no Paraná, celebram o 12 de outubro, mantendo viva uma das devoções mais profundas do povo brasileiro. Da Rádio Construtiva em Campo Largo, no Paraná, Alexandre Gamas, para o Jornal da Padroeira.
2: Obrigado, Alexandre. 8h43, vamos ao nosso último intervalo e daqui a pouco a gente volta com mais informações no Jornal da Padroeira.
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2: Antes do intervalo, a gente foi para a região sul do país e agora a gente vai para a região norte, Roraima, nosso giro pelo Brasil, com a Kayla Silva, direto da Rádio Monte Roraima FM.
3: Há 42 anos, em 1984, Boa Vista recebia a primeira Romaria Diocesana de Nossa Senhora Aparecida, instituída pelo então bispo de Roraima, Dom Aldo Moggiano. A Romaria Roraima se tornou a maior manifestação religiosa da diocese. Mas a devoção a Nossa Senhora Aparecida em Roraima começou antes. A história remonta ao período dos padres beneditinos, quando uma pequena imagem da padroeira foi colocada na igreja matriz Nossa Senhora do Carmo, em Boa Vista. Em 1968, foi fundada uma comunidade dedicada a Nossa Senhora Aparecida. A devoção reúne todos os anos centenas de fiéis nas ruas da capital, como destaca o reitor da reitoria Nossa Senhora Aparecida, Padre Luiz Boteon.
4: Na cidade de Boa Vista, em Roraima, temos uma Romaria de Nossa Senhora Aparecida, que é tida a maior evento católico aqui do estado de Roraima. Aproximadamente 15 mil pessoas participam. Sempre nós saímos da igreja Nossa Senhora Consolata e o povo caminha em torno de 5 quilômetros até a igreja Nossa Senhora Aparecida, que no futuro se tornará um santuário diocesano de Nossa Senhora Aparecida. E ali há uma grande missa celebrada pelo senhor bispo, todos os padres aqui da cidade e essa grande multidão.
3: Desde então, a Romaria passou a fazer parte da história de Boa Vista. A tradição reúne católicos e também pessoas que mantêm uma relação de fé e devoção com Nossa Senhora Aparecida. Entre elas estão devotos que acompanham a tradição há décadas. Raimunda Guevara lembra que no passado também participava da Romaria, ajudando quem fazia o percurso.
5: Faz muitos anos, né, que eu tenho essa devoção com Nossa Senhora, e eu participava muito das caminhadas da Romaria. Eu levava água para dar na caminhada, né? Fazia aquelas lanterninhas de papel para distribuir pro pessoal, para acender as velas. Mas agora tá com uns 2 ou 3 anos que eu deixei de participar, né? Mas eu vou à missa na igreja.
3: 4 décadas depois, a Romaria continua reunindo milhares de devotos em Boa Vista. Neste ano, a celebração chega à 42ª edição. De Boa Vista, Roraima, Kayla Silva.
2: Para trazer também as informações para a gente dos nossos queridos correspondentes, agradeço bastante a participação de cada um deles. E a gente, caminhando aqui para a reta final do nosso Jornal da Padroeira, traz também a mensagem de Dom Jaime Spengler, cardeal arcebispo de Porto Alegre, no Rio Grande do Sul, presidente da CNBB, a Conferência Nacional dos Bispos do Brasil. Em entrevista à repórter Camila Moraes, da TV Aparecida, Dom Jaime destacou que neste dia 12 de outubro, o povo brasileiro se coloca aos pés de Nossa Senhora com confiança, esperança e respeito.
6: Nesse dia 12, o nosso povo se coloca reverente aos pés de Nossa Senhora, a Aparecida, a Amanhecida, e faz isso com confiança, mas também com esperança e respeito. Esperança de que, irmanados, possamos colaborar para deixar o nosso Brasil um pouco melhor para as futuras gerações. Com respeito, porque é mãe, é mulher, E a tradição cristã e católica a reverencia de uma forma toda especial. E ela continua repetindo a todos nós aquilo que lá naquelas bodas de Caná ela dizia aos empregados de então: façam tudo o que meu filho vos disser. Nesse momento histórico em que o Brasil vive, é bom recordar essas palavras, retornar ao Evangelho, ter presente aquilo que o Filho amado tem a nos dizer hoje da história. Oxalá, em celebrando a data, possamos participar, por assim dizer, daquilo que ela representa para nós: solidariedade, atenção, cuidado, num espírito de oração.
2: Dom Jaime Spengler, cardeal arcebispo de Porto Alegre, presidente da CNBB. Irmã Kátia, o Dom Jaime se referiu a Nossa Senhora como mãe. Ao longo dessa edição a gente ouviu bastante mãe, mãezinha. Isso diz muito também sobre a ternura, sobre o carinho, sobre o colo que a gente sente quando está perto de Nossa Senhora.
7: Isso é verdade mesmo. Nós vemos no rosto do Romeiro, né? Quando ele chega aqui no santuário, aquele olhar terno, porque ele se sente acolhido por Maria como aquela que é mãe, né? E a mãe a gente sempre defende. E Nossa Senhora Aparecida é a nossa defesa também. Ela que cuida do nosso país, ela que cuida de cada um de nós. É um país, graças a Deus, sem guerras. A gente fala sem guerras, né? É claro que existem os momentos difíceis de violência, mas nós não temos esse campo minado. Então nós queremos continuar pedindo a Nossa Senhora Aparecida, que como ela foi aquela que viveu a palavra de Deus, continue também colocando nos nossos corações essa ternura de mãe. Seja nós homens e mulheres, católicos, cristãos, que nós possamos também acolher os nossos irmãos com este olhar terno e materno, que é o que mais falta hoje. Um dos bispos da novena falou sobre o olhar, e é verdade, como nós corremos do olhar do pobre, do olhar das pessoas que mais necessitam, o olhar até das pessoas da comunidade nossa, da nossa família, que está mais necessitado, a gente não olha para ela como se dissesse: abre seu coração. E Nossa Senhora está ali com as suas mãozinhas postas, seu sorriso maravilhoso e aberta a dizer a cada um de nós: pode falar, meu filho, que eu te escuto também. Fazei tudo aquilo que meu filho lhe disser, mas eu também quero te ouvir.
2: Com certeza, é assim que a gente se sente ao trocar olhares com a rainha e padroeira do Brasil. E quem também surpreendeu o povo brasileiro ao enviar uma saudação antecipada pelo dia de Nossa Senhora Aparecida foi o Papa Leão XIV. A saudação veio após a catequese da audiência geral do último dia 7 de outubro. O Papa Leão XIV, inclusive, falou do testemunho da fé, da caridade, do empenho pela justiça, paz, fraternidade, como a irmã Kátia destacou, ficou também muito em falta no mundo atual. E o pontífice saudou os vários grupos de peregrinos brasileiros.
8: Cari fratelli e sorelle, il prossimo lunedì 12 ottobre si celebra Nossa Senhora Aparecida, patrona del Brasile. Alla sua materna intercessione affido voi e le vostre famiglie. La Madonna vi custodisca sempre e Dio vi benedica.
2: Papa Leão XIV enviando essa saudação cordial aos peregrinos de língua portuguesa, em especial aos grupos vindos do Brasil e de Portugal, celebrando Nossa Senhora Aparecida. Confio em todos vocês e as suas famílias, a sua intercessão maternal, que Nossa Senhora os proteja sempre, Deus os abençoe. Daqui a pouquinho tem a missa solene no Santuário Nacional e é para lá que nós vamos com o Mário de Paula, missa presidida pelo nosso arcebispo Dom Mário Antônio, né, Mário?
9: Exatamente, Edu. Agora são 8:54. 5 minutinhos já para o início da missa solene, daqui a pouquinho às 9 da manhã. O presidente da celebração, nosso arcebispo, anfitrião da festa, Dom Mário Antônio da Silva. Dom Mário, bom dia, sua bênção. Nós estamos ao vivo na Rádio Aparecida, na Rádio Pop, emissoras parceiras. A primeira festa da padroeira do senhor como arcebispo. Como é que está esse coração, primeiramente, de devoto?
10: Olha, uma alegria muito grande, Mário, todos os ouvintes da Rádio Aparecida, da Rádio Pop, as demais emissoras parceiras, e nesta festa de Nossa Senhora Aparecida agradecemos o dom da comunicação, né, de toda a rede Aparecida de comunicação, celebrando mais uma vez 75 anos da Rádio Aparecida. Meu coração, olha, ele bate muito forte, com emoção, com gratidão, com carinho. Mas eu sinto que nesta novena e festa, meu coração tem a oportunidade de revestir-se das virtudes de Maria, da humildade, da bondade, da paciência, do amor. E oxalá que essas virtudes sejam permanentes no meu e no seu coração, no coração de todos nós que somos devotos e devotas desta mãe tão querida. É importante celebrar este dia 12 de outubro pensando em todo o nosso Brasil, pensando nas crianças, nos idosos, enfim, em todos aqueles que Deus ama e que Deus colocou para conviver conosco, porque Maria nos ensina a fraternidade, a misericórdia e a harmonia na família e união em nossas comunidades. Meu coração está bom e o seu, espero que esteja até melhor.
9: Dom Mário, boa celebração, boa festa da padroeira para todos nós.
10: Eu que agradeço e me uno a todos vocês que estão em sintonia conosco, na alegria de poder louvar nosso Deus na devoção a Nossa Senhora, essa mãe tão querida, que na sua história de mais de 300 anos tem demonstrado a vontade de Deus para toda a humanidade, não só para o Brasil. A vontade de Deus é que todos tenham vida e vida em abundância. Feliz dia de Nossa Senhora e boa festa.
9: Obrigado, Dom Mário Antônio, nosso arcebispo. Eu dou volta com você, a missa começa já já.
11: Muito obrigado, Mário, agradeço também Dom Mário Antônio, feliz dia da padroeira. Dom Mário, na sua primeira festa da padroeira como arcebispo aqui de Aparecida, também trazendo esse carinho e proximidade com todos os devotos, né? Como ele destacou, Nossa Senhora Aparecida, pequenina imagem milagrosa encontrada pelos pescadores João Alves, Felipe Pedroso, Domingos Garcia, em 1717, nas águas do Rio Paraíba do Sul, uma pequenina imagem e o primeiro milagre que aconteceu ali logo no seu encontro, conseguindo peixes para os pescadores que precisavam entregar esse banquete ao conde de Assumar, governador da província de São Paulo e Minas Gerais, que estava visitando esta região. Irmã Kátia Segatelli, da Congregação das Irmãs Mensageiras do Amor Divino, que esteve conosco nesta segunda hora do Jornal da Padroeira, ajudando a refletir um pouco sobre este dia. Muito obrigado pela presença da senhora, seja sempre bem-vinda.
7: Muito obrigada a vocês, fico muito feliz de estar aqui na Rádio Aparecida. Como já trabalhei vários anos com a mãe Aparecida, acredito que muitos dos nossos ouvintes aí matou saudade, eu também, de estar com vocês. Viva Nossa Senhora Aparecida e rezemos uns pelos outros e principalmente pelo nosso Brasil.
11: Continuemos em oração. Viva Nossa Senhora Aparecida. Muito obrigado, irmã Kátia. Também sempre aqui com a gente na Rádio Aparecida, trazendo boas reflexões. Agora, 8:59, nós vamos caminhando para o final da edição do Jornal da Padroeira. Convido você a acompanhar a missa solene aqui na programação e logo na sequência, a gente está de volta com a Central da Padroeira e outras informações deste dia especial. Para você, um feliz 12 de outubro e viva Nossa Senhora Aparecida.
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14: Santuário Nacional de Nossa Senhora Aparecida, 12 de outubro. A festa é nossa, é dos devotos, é da Mãe Aparecida, que reúne a igreja numa grande comunidade em oração para conhecer e praticar a palavra do seu filho. Fazei o que ele vos disser. Para todos vocês, romeiros de todo o Brasil, na alegria desta festa, desta solenidade, bom dia! Bom dia! E saudamos a nossa padroeira, Salve Maria! Salve Maria! Louvado seja nosso Senhor Jesus Cristo!
15: Para sempre seja louvado!
14: Sejam bem-vindos, queridos peregrinos e peregrinas de Nossa Senhora. Os que aqui já chegaram e os que estão a caminho, especialmente a pé, numa grande procissão da fé ao longo das rodovias de principais acesso à Basílica de Aparecida. Vamos dar uma salva de palmas por tantos testemunhos e com essas palmas nos acolhendo. Somos um povo em Romaria. Quanta alegria por estarmos na casa da mãe. Nossa saudação fraterna a você que participa desta festa da padroeira e da missa solene e nos acompanha de tantas formas, com tantas pessoas comunicadoras pelos meios de comunicação, especialmente a nossa rede Aparecida de comunicação. Com Maria, entoamos um Magnificat de gratidão. Viveremos com a exultação da Mãe Aparecida, escolhida para nos trazer o Salvador. Ela, de fato, se alegra se a vida, o vinho que nos trouxe, não faltar na vida de ninguém. Esse bom vinho do amor, da alegria e da esperança. Hoje também recordamos o Dia das Crianças e confiamos ao Deus de toda ternura as vidas dos pequeninos. E nos unimos em oração pelo Santo Padre o Papa Leão XIV, pedindo que Nossa Senhora Aparecida o acompanhe em sua saúde e que ele receba a nossa comunhão na prece e o abraço afetuoso da igreja no Brasil, daqui do maior santuário mariano do mundo, da capital mariana da fé. Com Maria, vamos celebrar esta grande festa da Eucaristia e rezemos pelo nosso país, pela nossa pátria amada. Iniciemos entoando o canto de abertura com o coro arquidiocesano e a orquestra Pensa, acolhendo a procissão de entrada.

E com Maria, nós vamos semear essa palavra, entronização da imagem. Maria é o jardim onde Deus floresceu e a vida brotou. E no chão da pátria, a Virgem Mãe Aparecida é a mais bela flor, porque é a nossa padroeira. Como família dos devotos, filhos que pertencem e amam Nossa Senhora, somos convidados neste dia tão especial a participar de um novo sonho para a casa da mãe. Nosso arcebispo, na sua mensagem, vai falar para nós desse novo sonho, pois ela é a melhor e mais perfeita discípula da palavra, que nos faz perceber a centralidade da palavra de Deus na nossa vida. Fiéis ao projeto divino, estamos sendo chamados a semear a palavra e a fazer florescer neste santuário e no mundo inteiro os frutos da evangelização. Acolhendo a imagem da padroeira do Brasil, a Senhora Aparecida, que traz à sua frente sinais da vida que nasce, cresce e floresce, lancemos as sementes da boa nova que vai fecundar a terra e fará brotar um imenso jardim. Nossa Senhora vai nos acompanhar nesta caminhada. Vem Maria ao nosso encontro.

semeadura.

fumaça do incenso que sobe ao céu, é a nossa prece, a nossa grande ação de graças, que é a Eucaristia. Reze no seu coração. Mãe Aparecida, acolhe a nossa prece e cobre com teu manto os filhos teus, o teu Brasil.

0: E quem vai presidir a nossa assembleia, que é celebrante, é Dom Mário Antônio da Silva, nosso arcebispo metropolitano de Aparecida. Acolhemos o nosso querido Dom Orlando Brandes, arcebispo emérito de Aparecida, Dom José Albuquerque, bispo de Parintins, Amazonas, da nossa querida Amazônia, Dom Joércio Gonçalves Pereira, bispo redentorista emérito de Quari, Dom Ubiratã, bispo emérito de Itaguaí, no Rio de Janeiro, o nosso superior provincial dos missionários redentoristas da província Nossa Senhora Aparecida, Padre Marlos Aurélio, e acolhemos a todos os confrades, o reitor do Santuário Nacional, nosso Padre Eduardo Catalfo, o Padre Fábio Evaristo, ecônomo administrador do Santuário Nacional de Aparecida, o nosso Padre Vinícius, vigário geral da nossa arquidiocese, e acolhemos todo o clero da arquidiocese de Aparecida, padres de outras dioceses, até de outros países. Acolhemos a vida religiosa consagrada, diáconos, seminaristas, todo o povo de Deus. E uma saudação cordial também a todas as autoridades dos poderes executivo, legislativo e judiciário, civis e militares, aqui presentes nesta festa. O excelentíssimo senhor doutor Geraldo Alckmin, vice-presidente da República, sempre presente aqui na Casa da Mãe, e o ministro da Saúde, senhor Alexandre Padilha, e o nosso prefeito municipal, o senhor José Luiz Rodrigues. Bem-vindos, celebremos com fé.
1: Em nome do Pai, e do Filho, e do Espírito Santo.
0: Amém.
1: A graça de nosso Senhor Jesus Cristo, o amor do Pai e a comunhão do Espírito Santo estejam convosco.
0: Bendito seja Deus que nos reuniu no amor de Cristo.
1: Queridos irmãos e irmãs, ao final desta solene celebração eucarística, concederei a bênção com a indulgência plenária. Por isso, convido-vos ao arrependimento dos vossos pecados e a disporem-se a participar desta indulgência. Imploremos a misericórdia de Deus para celebrarmos dignamente os santos mistérios.

preces e méritos da bem-aventurada sempre Virgem Maria, dos santos apóstolos Pedro e Paulo e de todos os santos, o Senhor Todo-Poderoso e cheio de misericórdia vos conceda tempo de verdadeiro e frutuoso arrependimento, coração sempre penitente e emenda da vida, perseverança nas boas obras.

0: Todo-Poderoso, ao rendermos culto à Imaculada Conceição de Maria, Mãe de Deus e Senhora Nossa, concedei que o povo brasileiro, vivendo na paz e na justiça, possa chegar um dia à pátria definitiva. Por nosso Senhor Jesus Cristo, vosso Filho que é Deus, e convosco vive e reina, na unidade do Espírito Santo, por todos os séculos dos séculos.
1: Amém. Irmãs e irmãos queridos, vamos acolher a palavra de Deus. A Bíblia deve ocupar um lugar central no coração dos devotos de Nossa Senhora. No coração de Maria, a palavra do Senhor encontrou morada e veio habitar entre nós. Ela é a mãe do Evangelho vivente. Ela foi, sim, a palavra. Levamos essa palavra, que é boa nova, em nosso anúncio missionário, sob a proteção do manto materno de Nossa Senhora, que nos acolhe para não nos deixar faltar alegria em nossa vida. Ela marca presença nas bodas de Caná e, por sua sensibilidade, nos oferece a solução, promovendo o amor. Que em nosso cotidiano, pela intercessão de Nossa Senhora, possa acontecer coisas extraordinárias a todos os que ouvem e praticam a palavra.

0: aqueles que puderem, vamos sentar. Deus nos fala, vai fazer mais maravilhas ainda. E iluminados pela palavra, nós vamos evangelizar. Com Maria, discípula exemplar na fé, coragem e confiança nas promessas divinas, guardemos e meditemos no coração o que nos diz o Senhor, para que se realize o cuidado de Deus com o seu povo. Ouçamos as leituras desta liturgia.
1: Leitura do livro de Ester. Ester revestiu-se com vestes de rainha e foi colocar-se no vestíbulo interno do palácio real, frente à residência do rei. O rei estava sentado no trono real, na sala do trono, frente à entrada. Ao ver a rainha Ester parada no vestíbulo, olhou para ela com agrado e estendeu-lhe o cetro de ouro que tinha na mão. E Ester aproximou-se para tocar a ponta do cetro. Então o rei lhe disse: O que me pedes, Ester? O que queres que eu faça? Ainda que me pedisses a metade do meu reino, ela te seria concedida. Ester respondeu-lhe: Se ganhei as tuas boas graças, ó rei, e se for de teu agrado, concede-me a vida. Eis o meu pedido, e a vida do meu povo, eis o meu desejo. Palavra do Senhor.
0: Graças.

0: Leitura do livro do Apocalipse de São João. Apareceu no céu um grande sinal, uma mulher vestida do sol, tendo a lua debaixo dos pés e sobre a cabeça uma coroa de 12 estrelas. E ela deu à luz um filho homem, que veio para governar todas as nações com cetro de ferro. Mas o filho foi levado para junto de Deus e deu seu trono. Quando viu que tinha sido expulso para a terra, o dragão começou a perseguir a mulher que tinha dado à luz o menino. A serpente então vomitou como um rio de água atrás da mulher, a fim de a submergir. A terra, porém, veio em socorro da mulher. Palavra do Senhor.
1: Graças a Deus.

0: Aleluia, aleluia. Glorificamos a Deus por este momento festivo, a solenidade de Nossa Senhora da Conceição Aparecida. Minha saudação ao querido Dom Orlando, e em comunhão com o senhor Dom Orlando, quero saudar os demais irmãos bispos, Dom José Albuquerque, Dom Joércio, Dom Ubiratã, saudar também o padre Marlos, superior provincial, na pessoa do senhor, todos os missionários redentoristas e oblatos, saudar na pessoa do padre Eduardo e do padre Fábio, todas as equipes de servidores aqui do Santuário Nacional. Saudar e agradecer as equipes de serviço na parte interna e externa, longe e perto do nosso Santuário Nacional. Saudar aqui o nosso vigário-geral da Arquidiocese de Aparecida, padre Vinícius, e também todos os presbíteros da nossa arquidiocese. Saudando os demais presbíteros que vêm celebrar conosco. Saudação aos irmãos e irmãs de vida consagrada, mulheres e homens do Evangelho. Falando em Evangelho, saudar os nossos queridos diáconos na diaconia da palavra, da caridade e da liturgia. Saudar as nossas autoridades aqui presentes, saudação ao senhor Geraldo Alckmin, nosso vice-presidente, sua esposa, saudar o ministro da Saúde, Alexandre Padilha, o prefeito da nossa cidade Aparecida, José Luiz Rodrigues, em quem saúdo as demais autoridades do Executivo. Minha saudação às autoridades do Legislativo, numerosas autoridades aqui conosco, as autoridades do Judiciário, as autoridades militares, que muito têm colaborado aqui com o serviço do Santuário, sobretudo neste período de novena e festa da padroeira. Saudação também às autoridades civis. Saudação muito carinhosa a todos vocês, cristãos leigos e leigas, aqui no Santuário, na Casa da Mãe Aparecida, e que nos acompanham pela rede Aparecida de comunicação nesta celebração, pela televisão, pelo rádio, pela internet. Uma saudação a todos vocês, servidores aí nos meios de comunicação, né, imprensa que está aqui conosco nesta ocasião. Queridos irmãos e irmãs, uma saudação a todos os que são vocacionados. Lembra aqui os seminaristas e demais estágios de formação da vida vocacional. E aí quero saudar também, carinhosamente, à luz do Evangelho, os noivos, os namorados, os casados. Que Deus abençoe esse amor que os une, esse amor que faz crescer no conhecimento, no diálogo e tudo mais. Sintam-se todos carinhosamente saudados, mais do que por mim, pela Mãe Aparecida, que acolhemos a imagem no início da celebração. E quando a gente acolhe a imagem de Nossa Senhora Aparecida, nós vamos muito mais além, porque Maria está viva e peregrina conosco. Sim ou não? Também acolhemos a palavra. E quando acolhemos a palavra, o livro sagrado, nós vamos muito mais além. Isso, a salva de palmas a Nossa Senhora, a palavra de Deus. Porque acolher a palavra é testemunhar ao mundo de hoje que Cristo é palavra viva, ontem, hoje e sempre. Então vamos ver o que que a palavra de hoje nos oferece. Muita riqueza, muita beleza. E assim, hoje, queridos irmãos e irmãs, Brasil se reúne aos pés de sua padroeira, Nossa Senhora da Conceição Aparecida. Reunimo-nos como povo romeiro. Levanta o braço quem chegou como romeiro aí. Olha, como povo romeiro, como igreja peregrina, como comunidade de devotos. Em outubro, quando é que a imagem foi encontrada? Em outubro de 1717. Quem foram os pescadores que encontraram? Digam comigo: João Alves, Felipe Pedroso e Domingos Garcia. Estavam pescando. As redes voltavam vazias. Primeiro encontraram o corpo de uma pequena imagem e depois encontraram a cabeça. Reuniram as duas partes e aí o que é que aconteceu? Ao lançarem as redes novamente, veio uma pesca abundante, numerosa. Olha que já é um princípio da ação de Deus na vida do povo, da comunidade. Aquela pequena imagem era Nossa Senhora da Conceição. Ela apareceu nas águas, mas desde então, mais de 300 anos, Maria continua aparecendo na história do nosso povo, nas alegrias e nas dores, nas casas e nas comunidades, nas romarias, nas estradas, nos santuários e no coração dos peregrinos do Brasil e de outros países. Aqui, queridos irmãos e irmãs, já encontramos um primeiro ensinamento de Aparecida. Deus pode unir o que está quebrado, encher o que está vazio. E onde parecia haver apenas fracasso, fazer nascer a esperança. Quero aqui, recordando os textos bíblicos que ouvimos, destacar três personagens: Esther, a mulher do Apocalipse, a mãe de Jesus em Caná, para nos ajudar a viver o tema desta festa. Vocês recordam o tema da festa? Nós cantamos bonito no momento da entrada. Repitam após mim: com Maria, em comunidade,
1: em comunidade,
0: conhecer e praticar,
1: conhecer e praticar
0: a palavra de Deus,
1: a palavra de Deus.
0: É fácil ou difícil? É fácil, é? É? É difícil, né? É possível? Ah, que ótimo. Então vamos lá na primeira personagem. Vocês lembram quem eu escolhi? Esther. Digam após mim: Esther,
1: uma mulher
0: que não fica indiferente,
1: que não fica indiferente.
0: Veja bem, na primeira leitura encontramos Esther diante do rei. O seu povo está ameaçado. Esther poderia pensar apenas em sua própria segurança, mas ela apresenta ao rei, ela se apresenta ao rei, colocando-se em risco de vida e intercede: concede-me a vida do meu povo. Diga após mim: concede-me a vida do meu povo.
1: Concede-me a vida do meu povo.
0: Esse é o pedido de Esther. Esther poderia cuidar de si mesma. Conhece alguém assim, que só cuida de si mesmo e não pensa em ninguém? Esther não foi assim. Por que Esther cuidou dos outros? Cuidou porque ama. E quem ama se coloca diante dos sofrimentos e necessidade das outras pessoas. Esther nos ensina que conhecer a palavra é deixar-se tocar pela vida dos outros. Quem escuta Deus não pode ficar indiferente. Indiferente diante da fome, da pobreza, da violência, da solidão. Não, não pode ficar indiferente diante das famílias feridas, das crianças também feridas, dos jovens sem esperança, dos idosos abandonados. Não. Não podemos ficar indiferente diante das guerras, da destruição da natureza e de tantos outros males que nos afetam, que afetam a população do Brasil e do mundo. Portanto, longe de nós a indiferença. Aprendamos com Esther, mulher que intercede pelo seu povo. Hoje é o dia que somos convidados, sem indiferença, interceder por todo o nosso povo brasileiro. Essa foi Esther. Qual é a segunda personagem, vocês lembram? A mulher do Apocalipse. Digam depois de mim: mulher do Apocalipse.
1: Mulher do Apocalipse.
0: Uma mulher que permanece de pé.
1: Que permanece de pé.
0: Bate o seu pé um pouquinho no chão e você saber que você tem pés no chão, né? Mesmo estando sentados. Veja bem, esta mulher é uma cena bíblica que está representada nos mosaicos aqui na fachada leste. Depois você pode apreciar. Esta mulher é revestida de sol, ameaçada pelo dragão, mas protegida por Deus. Portanto, vestida de esperança e coroada de vitória. A igreja reconhece nela a figura de Maria e também a imagem da igreja, do povo de Deus, que atravessa as dificuldades sem perder a esperança. Nossa Senhora Aparecida é uma imagem pequena. Olhemos para a imagem. Uma imagem pequena, encontrada nas águas, marcada pelo tempo e até mesmo pelas ameaças odiernas. Mas justamente esta pequena imagem se tornou um grande sinal de esperança e ternura para milhões de brasileiros e brasileiras. Aparecida nos recorda que a igreja não é uma comunidade de perfeitos, é uma comunidade de peregrinos. Somos gente que enfrenta tempestades, dificuldades, divisões, dragões, perigos, sofrimentos, mas que continua caminhando no seguimento ao Cristo, Cordeiro imolado por nós e Redentor de toda a humanidade. Por isso, queridos irmãos e irmãs, conhecer a palavra é aprender e permanecer de pé quando a vida nos quer derrubar. E praticar a palavra é não deixar ninguém cair, ninguém para trás, ninguém cair, e se necessário, esperar, e se necessário, levantar o que está abatido. Portanto, somos devotos e devotas que, fazendo bem, permaneceremos em pé, como a mulher do Apocalipse. Depois dessas duas personagens vem a terceira. Lembra quem eu citei? A mãe de Jesus. Onde ela estava? Em Caná da Galileia. E o evangelho de hoje relata para nós o casamento. O que é que faltou lá? E o que é que sobrou depois? O vinho. Faltou o vinho, mas sobrou abundante o vinho novo. Quem é esse vinho novo? É Jesus Cristo, né? É Jesus Cristo. Não é para patrocinar bebedeira aqui não. Nada disso, né? Nada disso. O vinho é Jesus Cristo. Então, quando tomar, na medida certa, com moderação, sem exagero. Muito bem. Mãe de Jesus e os servidores de Caná. Que Maria disse aos serventes? Fazei tudo o que ele vos disser. É assim, em Caná, Maria percebe aquilo que ninguém percebeu. Eles não têm mais vinho. Maria vê a necessidade antes que ela se transforme em desespero. Maria não é ansiosa, mas ela é atenta. É atenta. Ela toma iniciativa. E depois diz aos serventes uma frase que resume toda a sua missão: fazei o que ele vos disser. A mãe de Jesus não chama atenção para si mesma. Lembra lá de Esther? Ela não chama atenção para si mesma. E nem Maria. Ela aponta para Jesus. Ela não diz: façam o que eu quero. Mas sim: fazei o que ele vos disser. Aqui está o coração do nosso tema, na festa e na novena que celebramos aqui no santuário e com você pelos meios de comunicação: conhecer e praticar a palavra. Os servidores não ficaram apenas escutando, eles fizeram o que Jesus mandou. Encheram as talhas de água e aquela água tornou-se vinho. Tornou-se vinho novo, símbolo da alegria, símbolo do amor, que é Jesus. Preste atenção: nas mãos de quem a água se tornou vinho? Tornou-se vinho nas mãos dos servidores, às vezes daqueles que menos se conta numa festa. A última vez que você foi numa festa, você lembra quem estava servindo? A gente lembra quem estava sentado do nosso lado, quem nos convidou, né? Mas às vezes a gente não lembra quem estava servindo. Então, a nossa gratidão a todos os servidores da nossa igreja e das nossas atividades aqui no santuário. Foi na mão dos servidores da festa que a água se transformou em vinho novo. É um ensinamento muito concreto para nós. Às vezes conhecemos muito a palavra, mas praticamos pouco. Sabemos que Jesus manda perdoar, mas guardamos ressentimentos e ficamos até doentes. Sabemos que Jesus manda servir, mas queremos ser servidos e às vezes até ficamos preguiçosos. Sabemos que Jesus manda amar os pobres, mas nem sempre queremos nos aproximar deles e às vezes até os desprezamos, os criticamos com preconceitos e frases feitas. Amemos os pobres e anunciemos a eles a boa nova, como nos ensina Jesus em Lucas 4. Que mais? Sabemos que Jesus manda construir a paz. E aqui, escutando Leão 14, uma paz desarmada e desarmante. Mas muitas vezes alimentamos divisões com armamentos, com guerras e tantos confrontos entre nós. O evangelho, queridos irmãos e irmãs, não nos autoriza a odiar quem pensa diferente e nem a matar os inimigos. O evangelho sim nos autoriza a construir pontes onde alguém abre precipícios ou túneis onde alguém ergue muros. É isso que o evangelho nos autoriza e encoraja. Maria hoje diz novamente: fazei o que ele vos disser. Os servidores de Caná estavam juntos. Os pescadores em 1717 estavam juntos. Os discípulos no cenáculo estavam juntos. Nós estamos também juntos, reunidos com Maria e unidos em Cristo. A igreja nasce, cresce e fortalece quando caminhamos juntos. Olha aqui, queridos irmãos e irmãs, o processo sinodal. Caminhar juntos em comunidade faz de nosso santuário um grande jardim, onde Maria é a mais bela flor. Exagerei? Nosso santuário, um grande jardim, onde Maria é a mais bela flor. E olha que no início, quando acolhemos a imagem, recebemos com alegria, conduzida em um carro andor, que nos recordou a parábola do semeador. O frater Jonathan está semeando, não? Não só naquela terra, mas em nossos corações. Imagem de Cristo semeador. Imagem de você, meu irmão, minha irmã, devoto e devota, também semeador da palavra e de boas obras. Onde estou aqui? Vai lá. Aquela imagem tão querida por nós inspira hoje um novo sonho. Irmão Alan já nos alertou que eu falaria desse novo sonho na homilia. Acorde aí quem está do seu lado, né? Para escutar bem o novo sonho. O novo sonho. O projeto semear a palavra. Diga após mim. O projeto semear a palavra.
1: Semear a palavra.
0: Ah, que bonito. Eu tô percebendo que vocês estão felizes no santuário. É verdade? Ah, que beleza. Olha quanta emoção, quanta alegria. E você que está em casa, bate palmas também conosco. Vamos continuar o nosso sonho aqui, senão a gente não vai acordar tão cedo. Vamos lá. Veja bem. Ao longo dos próximos anos, sobre nossas cabeças, florescerá um jardim para Nossa Senhora. Mas será um jardim diferente, um grande jardim de mosaicos que revestirá o teto das quatro naves do Santuário Nacional. Uma obra de arte concebida por Cláudio Pastro, que nos deixou esse projeto antes de sua Páscoa. E esse jardim será iluminado por belíssimos vitrais, cujas cores, atravessadas pela luz, nos recordarão que é Deus quem ilumina, fecunda e transforma a nossa vida. Esse jardim nos fala de Maria, a mulher que acolheu a palavra de Deus e a fez frutificar em sua própria vida. E nos recorda também que cada um de nós é chamado a ser terra boa, onde a palavra encontra acolhida e produz frutos de amor, justiça, misericórdia, comunhão e esperança. Mas esse sonho só florescerá com a participação de todos nós. Por isso, o projeto Semear a Palavra é mais do que uma obra de arte. É um convite à missão. Isso mesmo, um convite à missão. Somos chamados a semear a palavra nesta casa de Nossa Senhora, em nossas famílias e em nossas comunidades, para que o Evangelho alcance os corações e transforme a vida do nosso povo. Como família dos devotos, sigamos juntos com Maria, semeando a palavra e fazendo florescer os ensinamentos de Jesus. Que este jardim, construído também com a generosidade de tantos corações, seja sinal de uma igreja viva, missionária e acolhedora. E que a palavra de Deus encontre em cada coração uma terra boa, produzindo frutos abundantes de vida, fraternidade e esperança em todo o Brasil. Quero convidar você para olhar para o teto. Olha para o teto. Não tem jardim nenhum por enquanto. Mas olha, ao longo dos anos teremos belíssimos 4 jardins. Se vocês olharem aqui na ala norte, vocês vão ver os andaimes, todos os preparativos, com toda a segurança, para quem está lá em cima e quem está aqui embaixo, para a confecção de um belíssimo jardim. Não perca de acompanhar pela rede Aparecida de Comunicação, a família dos devotos, cada passo de tudo isso. E quando você vier aqui o ano que vem, já vai encontrar parte desse sonho florescendo, não é, Padre Fábio? Aí, aqui em nosso meio, no teto aqui do nosso santuário. Que Nossa Senhora Aparecida, encontrada nas águas do Paraíba do Sul em 1717, continue encontrando o Brasil nas águas agitadas do nosso tempo, para que cresça em nós o compromisso de cuidar da nossa pátria como um jardim que Deus criou para todos. A Senhora da Conceição Aparecida é mãe de todos, dos que têm muito, dos que têm pouco, dos que vivem no centro, dos que vivem nas periferias, dos que sofrem, dos que têm esperança, dos que pedem com confiança, dos que agradecem com sinceridade. Nossa Senhora Aparecida, mãe padroeira do Brasil, rogai por nós, pela nossa pátria. Mãe Aparecida, ensinai-nos a fazer tudo o que Jesus nos disser. Protegei nossas famílias, nossas comunidades e nosso povo brasileiro. Também protegei os migrantes em nossa nação e conduzi-nos hoje e sempre a Jesus Cristo, vosso Filho, nosso Senhor. Viva Nossa Senhora Aparecida!
1: Viva!
0: Onde tem esperança, floresce a fé. Creia em Deus Pai,
1: Todo-Poderoso, Criador do céu e da terra, e em Jesus Cristo, seu único Filho, nosso Senhor, que foi concebido pelo poder do Espírito Santo, nasceu da Virgem Maria, padeceu sob Pôncio Pilatos, foi crucificado, morto e sepultado, desceu à mansão dos mortos, ressuscitou ao terceiro dia, subiu aos céus, está sentado à direita de Deus Pai Todo-Poderoso, donde há de vir a julgar os vivos e os mortos. Creio no Espírito Santo, na Santa Igreja Católica, na comunhão dos

0: o coração e atitudes de vosso filho, que ele nos oferece em sua hora na cruz, rezemos.
1: Dai-nos, ó Pai, um coração filial,
0: para que enfrentemos com coragem invencível os dragões da vida, tendo a mãe que vós nos destes sempre junto de nós, em nossas cruzes, rezemos.
1: Dai-nos, ó Pai, um coração filial,
0: para que sintamos vossa alegria de realmente nos sentirmos vivos, se procurarmos levar essa mesma vida aos mais necessitados, rezemos.
1: Dai-nos, ó Pai, um coração filial,
0: para que aprendamos a cuidar e promover nossa irmã a paz, principalmente para as crianças e os jovens, e a todos os excluídos e feridos da sociedade, rezemos.
1: Dai-nos, ó Pai, um coração filial,
0: para que a família dos devotos continue a sua missão de evangelizar, tornando o santuário cada vez mais bíblico, e que todos os peregrinos encontrem Nossa Senhora, a esperança que leva a Jesus, rezemos.
1: Dai-nos, ó Pai, um coração filial.
2: Atendei-nos, ó Pai, em nossas necessidades, e dai-nos levar para a vida o que a Mãe Aparecida nos está oferecendo em sua novena e festa, por Cristo nosso Senhor.
3: Amém. Queridos, agora tem início a liturgia eucarística, momento de partilhar e agradecer com os dons do pão e do vinho, frutos da terra, do trabalho humano. Vamos apresentar nesta mesa santa nossa vida, nossas famílias, as romarias, as crianças que hoje têm o seu dia. Queremos ofertar também o nosso Brasil. E ofertamos você, que é da nossa família dos devotos. Graças à família dos devotos, fizemos do Santuário Nacional uma grande Bíblia a céu aberto. É hora de semear a palavra no coração de todos. Nós precisamos da sua mão nesta semeadura. Cada gesto de generosidade fará germinar os frutos dessa missão. Por isso, oferte, entre em contato aí da sua casa, basta ligar 0300-210-1210. Enquanto nós cantamos com o coral da Arquidiocese de Aparecida e a Orquestra Pensa, aqui na Basílica, dirigindo-se aos cofres com a nossa equipe, faça também a sua oferta. Doe, participe. Muito obrigado a todos.

0: Irmãos, para que o meu e vosso sacrifício seja aceito por Deus Pai Todo-Poderoso.
1: Receba o Senhor por suas mãos este sacrifício para a glória do seu nome, para o nosso bem e de toda a sua santa igreja.
0: Acolhei, ó Deus, as preces e oferendas apresentadas na festa da Virgem Maria, Mãe de Jesus Cristo, vosso Filho. Concedei que elas vos sejam agradáveis e nos tragam a graça da vossa proteção, por Cristo nosso Senhor.
1: Amém.
0: O Senhor esteja convosco.
1: Ele está no meio de nós.
0: Corações ao alto.
1: O nosso coração está em Deus.
0: Demos graças ao Senhor nosso Deus.
1: É nosso dever e nossa salvação.
0: Na verdade, é digno e justo, é nosso dever e salvação dar-vos graças, sempre em todo lugar, Senhor Pai Santo, Deus Eterno e Todo-Poderoso, a fim de preparar para vosso Filho, Mãe que fosse digna dele, preservastes a bem-aventurada Virgem Maria de toda mancha da culpa original e a enriqueceste com a plenitude da vossa graça. Nela nos destes as primícias da Igreja, esposa de Cristo, sem ruga e sem mancha, resplandecente de beleza. De fato, dela, Virgem Puríssima, devia nascer o Filho, Cordeiro Inocente, que tira os nossos pecados. Vós a colocastes acima de todas as criaturas, em favor de nós, de vosso povo, como advogada da graça e modelo de santidade. Por isso, unidos aos coros dos anjos, nós vos louvamos e cantamos, alegres, a uma só voz.

0: Na verdade, vós sois santo, ó Deus do universo, e tudo o que criastes proclama o vosso louvor, porque por Jesus Cristo, vosso Filho e Senhor nosso, e pela força do Espírito Santo, dais vida e santidade a todas as coisas, e não cessais de reunir para vós um povo, que vos ofereça em toda parte, do nascer ao pôr do sol, um sacrifício perfeito. Por isso, ó Pai, nós vos suplicamos, santificai pelo Espírito Santo as oferendas que vos apresentamos para serem consagradas, a fim de que se tornem o corpo e o sangue de vosso Filho, nosso Senhor Jesus Cristo, que nos mandou celebrar estes mistérios.
1: Enviai o vosso Espírito Santo.
0: Na noite em que ia ser entregue, Jesus tomou o pão, pronunciou a bênção de ação de graças, partiu e o deu a seus discípulos, dizendo: tomai todos e comei, isto é o meu corpo, que será entregue por vós.

Do mesmo modo, no fim da ceia, ele tomou o cálice em suas mãos, pronunciou a bênção de ação de graças e o deu a seus discípulos, dizendo: Tomai todos e bebei. Este é o cálice do meu sangue, o sangue da nova e eterna aliança, que será derramado por vós e por todos para a remissão dos pecados. Fazei isto em memória de mim.

0: Da fé para a salvação do mundo.
1: Salvador do mundo, salvai-nos. Vós que nos libertastes pela cruz e ressurreição.
0: Celebrando agora, ó Pai, o memorial da paixão redentora do vosso Filho, da sua gloriosa ressurreição e ascensão ao céu, e enquanto esperamos sua nova vinda, nós vos oferecemos em ação de graças este sacrifício vivo e santo.
1: Aceitai, ó Senhor, a nossa oferta.
0: Olhai com bondade a oblação da vossa igreja, reconhecei nela o sacrifício que nos reconciliou convosco. Concedei que, alimentando-nos com o corpo e o sangue do vosso Filho, repletos do Espírito Santo, nos tornemos em Cristo um só corpo e um só Espírito.
1: O Espírito nos una num só corpo.
2: Que o mesmo Espírito faça de nós uma eterna oferenda, para alcançarmos a herança com os vossos eleitos. A Santíssima Virgem Maria, Mãe de Deus, a Senhora Aparecida, São José, seu esposo, os vossos apóstolos e gloriosos mártires, e todos os santos que não cessam de interceder por nós na vossa presença.
1: Fazei de nós uma perfeita oferenda.
3: Nós vos suplicamos, Senhor, que este sacrifício da nossa reconciliação estenda a paz e a salvação ao mundo inteiro. Confirmai na fé e na caridade a vossa igreja, que caminha neste mundo com vosso servo Papa Leão, o nosso bispo Mário Antônio, com os bispos do mundo inteiro, os presbíteros e diáconos, os outros ministros e o povo por vós redimido. Atendei propício às preces desta família que reunistes em vossa presença. Reconduzi a vós, Pai de misericórdia, todos os vossos filhos e filhas dispersos pelo mundo inteiro.
1: Lembrai-vos, ó Pai, da vossa igreja.
4: Acolhei com bondade no vosso reino nossos irmãos e irmãs que partiram desta vida, todos que morreram na vossa amizade. Peço a vossa prece neste momento pelas crianças mortas em Gaza, mortas na Ucrânia, mortas por causa das guerras e as migrações. Unidos a elas e a eles, esperamos também nós saciar-nos eternamente da vossa glória. Por Cristo, Senhor nosso, por ele dais ao mundo todo bem e toda graça.
0: Por Cristo, com Cristo e em Cristo, a vós, Deus Pai Todo-Poderoso, na unidade do Espírito Santo, toda honra e toda glória, por todos os séculos dos séculos.

0: guiados pelo Espírito de Jesus e iluminados pela sabedoria do Evangelho, ousamos dizer: Pai nosso que estás no céu,
1: santificado seja o vosso nome, venha a nós o vosso reino, seja feita a vossa vontade, assim na terra como no céu. O pão nosso de cada dia nos dai hoje, perdoai-nos as nossas ofensas, assim como nós perdoamos a quem nos tem ofendido, e não nos deixeis cair em tentação, mas livrai-nos do mal.
0: Livrai-nos de todos os males, ó Pai, dai-nos hoje a vossa paz. Ajudados pela vossa misericórdia, sejamos sempre livres do pecado e protegidos de todos os perigos, enquanto aguardamos a feliz esperança e a vinda do nosso Salvador Jesus Cristo.
1: Vosso é o reino, o poder e a glória para sempre.
0: Senhor Jesus Cristo, dissestes aos vossos apóstolos: Eu vos deixo a paz, eu vos dou a minha paz. Não olheis os nossos pecados, mas a fé que anima a vossa igreja. Dai-lhe segundo o vosso desejo a paz e a unidade. Vós que sois Deus com o Pai e o Espírito Santo.
1: Amém.
0: Que a paz do Senhor esteja sempre convosco.
1: O amor de Cristo nos uniu.

0: Felizes os convidados para a ceia do Senhor. Eis o Cordeiro de Deus que tira o pecado do mundo.
1: Senhor, eu não sou digno de que entreis em minha morada, mas dizei uma palavra e eu serei salvo. Queridos, é momento da nossa comunhão com Maria. A nossa alma engrandece o Senhor, porque o Deus que ama, o Deus que salva, se faz pão, alimento para a nossa caminhada. Vamos receber Jesus no pão da vida, vamos nos comprometer em sermos discípulos missionários dele, semeadores, construtores do reino. Aproxime-se dos corredores centrais da Basílica, diante dos ministros, estenda sua mão, recebendo o corpo e sangue do Senhor, e dê espaço, por gentileza. A Basílica está repleta dos devotos. Dê espaço para quem está pertinho de você também ter essa oportunidade da comunhão. Enquanto nós comungamos, vamos cantando juntos com o coro arquidiocesano e a orquestra Pensa. Você sintonizado nos meios de comunicação, faça a sua comunhão espiritual. Estejamos sempre unidos em Cristo.

0: Amém, uma salva de palmas a Santa Maria, Mãe de Deus, Mãe do Amor Verdadeiro ao Coral da Arquidiocese de Aparecida e a nossa orquestra pensa.
1: Oremos, alimentados com o corpo e o sangue do vosso Filho, nós vos suplicamos, ó Deus, dai ao vosso povo, sob o olhar de Nossa Senhora da Conceição Aparecida, empenhar-se nas tarefas de cada dia para a propagação do vosso reino, por Cristo nosso Senhor.
0: Amém.
1: Queridos irmãos e irmãs, em 7 de outubro, festa de Nossa Senhora do Rosário, o querido Papa Leão XIV dirigiu uma saudação especial ao povo brasileiro, dizendo assim: queridos irmãos e irmãs, na próxima segunda-feira, 12 de outubro, hoje, celebra-se Nossa Senhora Aparecida, padroeira do Brasil. Continuou o Papa: confio todos vocês e as suas famílias à sua intercessão maternal. Que Nossa Senhora os proteja sempre. Deus os abençoe.
0: Amém.
1: 7 de outubro. Ontem, domingo, o Papa Leão XIV anunciou que vai passar por uma cirurgia no pulmão nos próximos dias para retirar um nódulo encontrado após exames médicos recentes, e convidou para que rezássemos por ele. Vamos retribuir a saudação do Papa Leão com a nossa oração pelo êxito da cirurgia, por sua plena recuperação e também por todos os doentes, por todos aqueles que aguardam cirurgias no Brasil e no mundo. Ave Maria,
2: cheia de graça, o Senhor é convosco, bendita sois vós entre as mulheres, bendito é o fruto do vosso ventre, Jesus. Santa Maria, Mãe de Deus, rogai por nós, pecadores, agora e na hora de nossa morte. Amém.
3: E agora é o momento da nossa consagração à Mãe Aparecida. Aqui ao redor da imagem querida, no altar, estamos recebendo algumas crianças, lembrando esse dia que a Mãezinha do Céu proteja todas. E vamos nos consagrar a Maria para que sejamos discípulos missionários da palavra, semeando a alegria do Evangelho. Que ela estenda o seu olhar sobre o chão da nossa vida e do nosso Brasil e para todas as crianças. Com o nosso querido Dom Orlando Brandes, renovemos nosso amor e devoção.
4: Peço que as crianças se coloquem em torno da nossa mamãe, por favor, aqui deste lado. Salva de palmas para nossas crianças. Mãe Aparecida, dai a todos nós um coração de criança para entrarmos no reino do teu Filho Jesus. Ó Maria Santíssima, pelos méritos de nosso Senhor Jesus Cristo, em vossa querida imagem de Aparecida, espalhais inúmeros benefícios sobre todo o Brasil. Eu, embora indigno de pertencer ao número de vossos filhos e filhas, mas cheio do desejo de participar dos benefícios da vossa misericórdia, prostrado a vossos pés, consagro-vos o meu entendimento, para que sempre pense no amor que mereceis. Consagro-vos minha língua, para que sempre vos louve e propague a vossa devoção. Consagro-vos meu coração, para que depois de Deus vos ame sobre todas as coisas. Recebei-me, ó Rainha incomparável, Vós que o Cristo crucificado deu-nos por mãe, no ditoso número de vossos filhos e filhas, acolhei-me debaixo da vossa proteção, socorrei-me em todas as minhas necessidades espirituais e temporais, sobretudo na hora da minha morte. Abençoai-me, ó celestial cooperadora, e abençoai também nosso Papa Leão, e com vossa poderosa intercessão, fortalecei-me minha fraqueza, a fim de que, servindo-vos fielmente nesta vida, possa louvar-vos, amar-vos, dar-vos graças do céu por toda a eternidade. Assim seja.
5: Caros irmãos, o nosso amado pastor Dom Mário Antônio da Silva, por graça da Sé Apostólica, a ser bispo desta Santa Igreja de Aparecida, em nome do Sumo Pontífice, dará a bênção com a indulgência plenária a todos aqui presentes, verdadeiramente arrependidos, confessados e restaurados pela Sagrada Comunhão. Rogai a Deus pelo Santo Padre, o Papa Leão XIV, por nosso arcebispo Dom Mário Antônio da Silva e pela Santa Mãe Igreja. Esforçai-vos por viver em sua plena comunhão e santidade de vida.
0: Amém. E agora, com seu lencinho, com seu braço, acenando para a Mãe Aparecida, para a Padroeira do Brasil, nosso gesto de fé, cantemos pedindo a bênção.

0: O Senhor esteja convosco.
1: Ele está no meio de nós.
2: Inclinai-vos para receber a bênção.
0: O Deus de bondade, que pelo Filho da Virgem Maria quis salvar o gênero humano, vos enriqueça com a sua bênção.
1: Amém.
0: Seja-vos dado sentir sempre e por toda parte a proteção da Virgem, por quem recebestes o autor da vida.
1: Amém.
0: E vós que vos reunistes hoje para celebrar com fervor sua solenidade, possais escolher a alegria espiritual e o prêmio eterno.
1: Amém.
0: Pela intercessão de Nossa Senhora Aparecida, Rainha e Padroeira do Brasil, pela intercessão dos santos apóstolos São Pedro e São Paulo, abençoe-vos o Deus Todo-Poderoso, Pai e Filho e Espírito Santo.
1: Amém.
2: Glorificai o Senhor com vossa vida. Ide em paz e o Senhor vos acompanhe.
1: Graças a Deus. Saudemos a Mãe de Deus e nossa. E agora bem bonito, no calor da fé, na alegria da esperança, do mais profundo do coração que ama. Quem é devoto da Padroeira do Brasil, diga eu. Palmas, forte, bonito. Viva Senhora Aparecida.

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6: Olá, seja bem-vindo. Começa agora mais uma etapa da Central da Padroeira. Seguimos juntos neste dia 12 de outubro, dia da Rainha e Padroeira do Brasil, ao vivo pela Rádio Aparecida e Rede Aparecida de Rádio. Muito obrigado também a você que está conosco aqui na região do Vale do Paraíba, pela Rádio Aparecida 104.3 FM, pela Rádio Pop 90,9 FM. Eu sou José Eduardo, comigo nos trabalhos técnicos aqui na Técnica Central, Leonardo Mota e toda a equipe da Rede Aparecida. A partir de agora, com você em mais uma etapa da nossa Central da Padroeira até meio-dia, trazendo os principais destaques deste dia especial. Quero também registrar a audiência dos ouvintes que estão conosco, as emissoras parceiras, você que está com a gente vivendo o Dia da Padroeira em todo o país. Mande sua mensagem para nós. O WhatsApp aqui dos estúdios é o 12-3104-1043. Hoje um número especial para você, tá bom? 12-3104-1043. Estamos também com convidada especial aqui nos nossos estúdios para repercutir este dia de fé e devoção. Zenilda Cunha, historiadora, consultora em turismo religioso. Zenilda, muito obrigado pela sua presença aqui com a gente na Central da Padroeira. Seja bem-vinda, bom dia.
7: Bom dia, eu que agradeço a oportunidade de estar aqui nesse dia maravilhoso, dia de Nossa Senhora Aparecida.
6: Zenilda, terminou agora há pouco a missa solene, ponto alto deste dia de celebrações, momento muito marcante para os devotos que vêm aqui até Aparecida, este ano com um colorido diferente, que é a primeira vez de Dom Mário Antônio como arcebispo de Aparecida, presidindo a celebração. A gente estava acompanhando aqui também, um momento de muita proximidade com os devotos e o carinho de Dom Mário para com todos também.
7: Verdade, coração de Deus, o diálogo, a palavra, está tudo maravilhoso. Que novena bonita, que novena que nos deixa mais próximo de Deus. E é sempre, a mãe sempre nos acolhe, do cada um do seu jeitinho, caminhando, bicicleta, carro, mas nós estamos aqui.
6: Seguimos juntos também, já vamos com a informação, agora 11:07, a nossa equipe está por diferentes pontos aqui do Santuário Nacional e da cidade de Aparecida.
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6: Quem conversa com a gente é a Fernanda Prado, que já está a postos para trazer mais detalhes da movimentação em Aparecida neste domingo. Oi, Fer, bom dia.
8: Oi, Edu, bom dia para você também, a todos que nos acompanham aqui na Central da Padroeira, nesse 12 de outubro, dia especial aqui na cidade de Aparecida. Eu estou aqui no Santuário Nacional, onde terminou agora há pouco a missa solene, que teve início às 9 horas da manhã, presidida pelo nosso arcebispo, Dom Mário Antônio, com a presença de vários padres, missionários redentoristas, e também, Edu, destacar a presença dos sacerdotes aqui da Arquidiocese de Aparecida, como é o caso do padre Moisés Júnior, ele que é o vigário aqui da paróquia do Senhor Bom Jesus, aqui em Potim, cidade vizinha Aparecida. Padre Moisés conversa agora conosco. Padre, muito bom dia, foi um momento muito especial essa missa solene que celebramos nesse 12 de outubro aqui ao redor do altar central do Santuário Nacional, não é mesmo?
9: Bom dia, isso mesmo, para nós é uma alegria muito grande, é um momento muito especial de nós louvarmos e agradecermos pela intercessão da nossa querida padroeira, Nossa Senhora Aparecida, Mãe de Deus e Nossa Mãe, que nós acreditamos que lá no céu ela está do lado do seu filho Jesus, intercedendo por cada um de nós. Então esse dia é um dia da gente louvar e agradecer pela sua intercessão, pelas graças, pelas bênçãos que ela derrama em nossas vidas, é claro, para o todo o Brasil.
8: Padre, o que torna esse momento ainda mais especial é porque nós nos preparamos, né? Tivemos aí 9 dias de novena, de preparação, o senhor também participou desse momento e nesse ano reflete na palavra de Deus, tendo aí como tema a jornada bíblica, é isso?
9: Isso mesmo, né? Nós preparamos toda essa novena, todos os dias, né? Cada celebrante foi falando sobre a importância da palavra de Deus, a gente acolher a palavra de Deus em nossa vida, da gente semear a palavra de Deus, de vivermos a palavra de Deus em comunidade, em comunhão, na família, na igreja e enfim. E hoje, para coroar esse momento tão importante, o Evangelho, Maria fala, fazei tudo aquilo que ele vos disser. Maria aponta a palavra que é Jesus, para que nós possamos sempre fazer a vontade de Deus em nossas vidas.
8: Padre, muito obrigada por conversar aqui ao vivo com a Rádio Aparecida. Nós estamos então acompanhando toda a movimentação aqui no Santuário Nacional. Edu, a próxima missa será presidida então ao meio-dia, uma missa especial, que é a Missa das Crianças. Ao longo aqui da programação, nós voltamos com outras informações.
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6: Obrigado, Fernanda Prado. Daqui a pouquinho nossa equipe volta de outros pontos do Santuário Nacional. E claro que a Central da Padroeira segue não só aqui nos estúdios da Rádio Aparecida, mas também ao vivo direto do Santuário Nacional. Você que está em Aparecida, você que está vindo para Aparecida, não deixe de passar também no nosso espaço montado com todo carinho para te receber, ali ao lado da Capela do Batismo, próximo à Tenda dos Peregrinos, em frente à Fachada Sul. Celebrando também os 75 anos da Rádio de Nossa Senhora. Quem vai conversar com a gente também participa da nossa Central da Padroeira neste momento especial é o José Antônio, que está por lá. Pois é, bom dia para você, como é que tá a movimentação por aí?
10: Bom dia, Edu, bom dia, querido ouvinte, você que nos acompanha aqui na Rede Aparecida de Rádio. Que alegria poder compartilhar este momento junto com você. Você que veio de perto, de longe, com o coração cheio de fé e gratidão, sinta-se acolhido aos pés da Mãe Aparecida. Aqui cada passo da sua caminhada é um gesto de amor. E cada oração é um laço que nos une sob o manto da padroeira do Brasil. Neste ano de 2026, vivemos mais uma grande celebração em honra à rainha e padroeira. de todos os cantos do país, devotos, romeiros, chegam em peregrinação ao Santuário Nacional a pé, de bicicleta, a cavalo, em grupos ou até mesmo sozinhos, todos movidos pelo mesmo propósito: chegar à casa da mãe e renovar a sua fé ao encontrar o olhar acolhedor da mãe Aparecida. Ô, Du, nós estamos aqui na nossa tenda da Rádio Aparecida, em frente à fachada sul do Santuário Nacional, logo do ladinho aqui da Capela do Batismo, a tribuna Bento XVI, ao lado da tenda dos peregrinos, nesta manhã agitada de segunda-feira, onde milhares de devotos estão aqui para fazer a visita à imagem de Nossa Senhora Aparecida. Uma fila gigantesca, um calor muito grande, mas mesmo assim o Santuário Nacional bonito e sempre cheio para visitar a mãe Aparecida. Deixa eu ver se eu consigo pegar o devoto para falar comigo. Tudo bem com vocês? Como é que é seu nome?
11: Bruna.
10: Bruna, e o seu?
12: Bruno.
10: Bruna e Bruno. É o casal Bruno, Bruno e Bruna. Vocês vieram de onde, Bruna?
11: De São Sebastião.
10: São Sebastião, São Paulo. E vocês vieram a pé aqui para casa da mãe? Saíram quando de lá?
11: A pé, a gente saiu quinta-feira.
10: E chegaram hoje?
11: Chegamos hoje.
10: E qual é a sensação, Bruno, de chegar aqui na casa da mãe Aparecida? Depois desse caminho percorrido, eu vejo os olhos cheios de lágrimas. Eu acho que tem muita coisa que a gente não consegue explicar, apenas sentir, né, Bruno?
12: Sim, é gratidão, né? É difícil falar, mas não sou muito de falar, assim, é vergonha, mas essa imagem aqui diz tudo.
10: Exatamente. Ô Bruna, e você, o que que passa no coração quando você chegou aqui próximo, vários pontos em que a gente pensa em desistir, pensa que não vai conseguir, mas quando chega próximo ao santuário, vê a cúpula, vê também a fachada do Santuário Nacional, dá um alívio no coração e para de doer tudo, né? Vai doer só amanhã, mas agora para de doer tudo, né?
11: Exatamente. A gente, é o quarto ano que a gente organiza a Romaria. E a gente fala que não é só a chegada, também é sobre o percurso, é sobre o caminho. A gente vai sentindo a presença do Espírito Santo, Maria vai passando na frente. E chegar aqui, a gente só tem um coração literalmente grato. Somos muito agradecidos a Deus por permitir viver esse momento.
10: Graças a Deus, Deus abençoe vocês. Nossa Senhora Aparecida esteja sempre ao lado da família e de todos vocês. Viu? Um grande abraço e boa estadia aqui na cidade de Aparecida.
11: Obrigada, obrigada.
10: Valeu, Bruno.
12: Um abraço, meu irmão, um abraço.
10: Ô, Du, é isso, cara. Grandes histórias, grandes pessoas estão aqui no Santuário Nacional para este final de semana, para esse dia 12 de outubro. É com você, Du.
6: Obrigado, Zé Antônio, direto do nosso espaço da Rádio Aparecida. Fica o convite também para você. Passe por lá e participe também com a nossa equipe. Todo mundo lá pronto para te receber na Esplanada João Paulo II, ao lado da Capela do Batismo, ali em frente à Fachada Sul. O dia tá ficando cada vez mais bonito e, claro, sua presença vai abrilhantar ainda mais esse momento especial. 11 horas 14 minutos aqui com a gente nos estúdios, a Zenilda Cunha, historiadora, consultora em turismo religioso, que nos ajuda também a refletir um pouco mais sobre este dia especial. Zenilda, o Zé Antônio estava ouvindo ali algumas histórias de fé, de devoção, e muitos peregrinos que chegam a pé também, né, ao Santuário Nacional neste dia. São histórias de pessoas que depositam também aos pés de Nossa Senhora suas lutas, seus agradecimentos, e todos também são peregrinos em alguma escala, né? Nós também somos peregrinos em ir até o encontro de Nossa Senhora. É importante lembrar também aqui os primórdios do encontro da imagem, né? Você que conhece muito bem essa história de Nossa Senhora Aparecida desde 1717. Lá nos primórdios também havia essa tradição de peregrinar, de chegar até a pequenina imagem, depois isso foi crescendo. Relembra pra gente um pouco desse contexto.
7: Olha que maravilha. Quando a gente fala de Nossa Senhora Aparecida, a gente remete justamente esse nosso momento com Deus através da palavra, através da simplicidade. E isso vem de lá, desde o encontro dela para os humildes pescadores, até chegar no dia de hoje. Eu creio que, a princípio, a devoção, ela começou com uma forma assim de curiosidade. Deus está próximo. Deus é um sinal que veio através de Nossa Senhora Aparecida, do seu encontro. E de lá para cá, essa peregrinação, essa busca de estar perto de Deus, perto deste sinal que intercede por nós, com certeza lembra a peregrinação. Com certeza nos leva a caminhar com Maria até Jesus. As pessoas vinham rezar na sua simplicidade o seu terço. A gente relembra o milagre das velas. né? Que é justamente a reunião de irmãos, o encontro junto dela para poder celebrar a palavra na sua simplicidade e na busca de Deus. Então, desde lá, desse encontro da imagem, os pescadores levando para sua casa a imagem, já começou essa peregrinação. As pessoas foram em busca dessa palavra, foram em busca da intercessão, principalmente desse acolhimento da mãe. Então a gente relembra a todo momento essa emoção forte de Maria presente no nosso meio e a nossa peregrinação. Primeiro com as pessoas simples, com os pescadores, e hoje conosco, que vem nessa casa da mãe, que nos acolhe maravilhosamente.
6: São mais de 300 anos de história, é uma trajetória muito longa e que somos convidados a dar continuidade também. Agora 11 horas mais 17 minutos, você está acompanhando a Central da Padroeira e vamos também trazer música para você neste dia especial, trazendo aqui o trio Ir ao Povo.
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0: Central da Padroeira, aqui na Rede Aparecida de Rádio, 11:19. Breve intervalo e a gente já volta com mais informação e a movimentação do Dia da Rainha e Padroeira do Brasil.
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2: É a Central da Padroeira com informação direto do Santuário Nacional, Rafaela Oliveira, 11:23. Bom dia.
3: Oi, Edu, bom dia para você, bom dia também a todos que acompanham a Rede Aparecida de Rádio e emissoras parceiras. Acabamos de encerrar a missa solene aqui no Santuário Nacional e um dos destaques anunciados pelo nosso arcebispo Dom Mário Antônio foi um novo projeto do Santuário Nacional para o revestimento de alguns locais internos aqui do santuário, onde serão colocados alguns vitrais. E para conversar conosco sobre esse projeto do artista plástico Cláudio Pastro, eu recebo nesse momento Padre Fábio Evaristo, ele que é o ecônomo do Santuário Nacional. Padre, bom dia para o senhor. Primeiramente, uma grande alegria ver o santuário cada vez mais cheio e lotado neste dia da Rainha Padroeira do Brasil.
4: Sim, isso mesmo. Bom dia a todos que estão conosco pela Rádio Aparecida. Uma manhã de muitas alegrias para nós aqui no santuário, muitos devotos chegando, já chegaram.

0: E ainda chegarão nas próximas horas para visitar o santuário, para celebrar o dia de nossa padroeira. E nessa celebração das 9 horas, que terminamos agora há pouco, anunciamos então, Dom Mário anunciou a todos um novo projeto evangelizador aqui do Santuário Nacional. Nós vivenciamos aí nestes últimos 8 anos o projeto Jornada Bíblica e agora então nós vamos começar o projeto Semear a Palavra. E esse projeto contempla também o acabamento interno do santuário. Vamos continuar o trabalho do acabamento interno do santuário com revestimento dos tetos das grandes naves com mosaicos de inspiração bíblico-catequética. Também vamos ter a instalação dos vitrais nas janelas laterais, que aguardavam uma solução definitiva. E agora, então, nós conseguimos alcançar esta solução e vamos fazê-la juntamente com a instalação dos tetos das naves.
1: Padre, essa obra de Cláudio Pastro, ele que tem uma grande marca aqui no Santuário Nacional de Aparecida. Cláudio Pastro, que mais uma vez, apesar da sua morte, deixando esse trabalho aqui para o santuário.
0: Pois é, nós estamos neste ano recordando os 10 anos da morte do artista Cláudio Pastro. Quem conhece o Santuário Nacional vê muito bem a marca dele, né? O estilo do Cláudio Pastro no interior do santuário. E pouco antes de falecer, ele apresentou ao Conselho do Santuário, na ocasião era ainda Dom Raimundo Damasceno, o arcebispo, o projeto para o revestimento dos tetos das naves. Na ocasião, o projeto foi aprovado, mas não houve tempo para ser instalado antes da morte de Cláudio Pastro. E agora, então, é possível para nós retomarmos este projeto e, então, vermos completado aquilo que o artista havia pensado para o interior da grande Basílica da Mãe Aparecida.
1: Padre Fábio Evaristo, muito obrigada por conversar conosco. Ele que é o ecônomo do Santuário Nacional. Daqui a pouquinho, Edu, vai ter uma coletiva também com o Dom Mário. O nosso repórter Mário de Paulo está lá acompanhando esta coletiva. Padre Fábio também estará presente. E também daqui a pouquinho, ao meio-dia, acontece aqui no Santuário Nacional a Missa das Crianças. Essa missa toda especial.
2: Obrigado, Rafaela. Missa especial das crianças daqui a pouquinho no Santuário Nacional e a gente segue acompanhando toda essa movimentação. Projeto Semear a Palavra, lançado oficialmente hoje, trazendo novidades importantes no revestimento de alguns locais internos do Santuário Nacional, os vitrais com obras de Cláudio Pastro também. Casa da Mãe cada vez mais acolhedora. 11:27, a gente já volta.
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3: É a Central da Padroeira ao vivo para você que nos acompanha pela Rádio Aparecida, emissoras parceiras e também pela Rádio Pop. Seja sempre bem-vindo. Nós estamos com a programação especial hoje, celebrando o dia de Nossa Senhora Aparecida, rainha e padroeira do Brasil. Comigo aqui nos estúdios, a Zenilda Cunha, historiadora, consultora em turismo religioso. Zenilda, a gente ouviu no boletim agora há pouco da Rafaela Oliveira esse novo projeto do Santuário Nacional, Semear a Palavra, trazendo à tona a palavra de Deus e mais uma vez também celebrando o legado de Cláudio Pastro, artista sacro, cujo falecimento completa 10 anos neste ano de 2026 e que deixou um legado importante para o Santuário Nacional em termos de tudo que a gente observa de arte, de reflexão, de tudo aquilo que foi construído também e que nos ajuda também a rezar, porque o grande objetivo é esse, né? A arte também ajudando as pessoas a rezar, a estar mais perto de Deus, né?
4: É verdade, coração de Deus. Eu que digo porque eu tive a oportunidade de ser treinada, ser acompanhada pelo próprio Cláudio Pastro. Então, quando a gente vê o Santuário Nacional, essa palavra encarnada, né, essa palavra inscrita na obra de arte, ela é maravilhosa. Porque você olha do lado de fora do santuário, você é chamado a viver essa terra prometida, essa jornada bíblica. E quando você entra, você está ali, vivendo esse momento único com Jesus no seu altar, Maria presente na nossa vida e esse legado tão grandioso do Cláudio Pastro, que há 10 anos nos deixava, mas está aqui representando a sua fé através de vários peregrinos que vêm ao santuário também verificar, conhecer, estar mais perto de Deus através da obra de arte. E eu gostaria de aproveitar rapidamente, agradecer as milhares de pessoas que acompanham aqui a gente, em especial o pessoal da Itália. Eu lidero um projeto para tornar Nossa Senhora Aparecida conhecida no mundo todo e na região da Reggio Calabria. Eles estão nos ouvindo através de uma associação importante, a Liberarc, que é a presidente, é a Elisabetta Martiano, e ela, jornalista reconhecida, conhecedora de arte, pesquisadora, também uma apaixonada por Nossa Senhora. Então, gostaria de agradecê-los que a gente tem esse projeto cultural, turístico, né, religioso, entre Brasil e Itália, através do pessoal da Calabria, da Reggio Calabria, com a Elisabetta e todas as pessoas que lá estão nos ouvindo. Mas, Cláudio, e o Cláudio Pastro, esse momento único, eu fico até emocionada, porque foi com ele que eu aprendi a amar mais Nossa Senhora através dos missionários redentoristas.
3: E através desse seu trabalho também, né, Zenilda, você tem levado de forma muito expressiva o nome da cidade de Aparecida, o nome do Santuário Nacional, a devoção à Nossa Senhora, para mais lugares, né? Esse intercâmbio cultural, artístico entre Brasil e Itália, pessoas que muitas vezes no exterior acabam conhecendo, acabam vindo e tem contato com essa dimensão enorme que nós temos aqui, né?
4: Exatamente. Então eu aprendi no santuário a amar Nossa Senhora com os redentoristas, eu aprendi com Cláudio Pastro a olhar a arte com os olhos de Deus e agora eu levo Nossa Senhora Aparecida, a cidade de Aparecida, a outros lugares do mundo, assim como a Reggio Calabria, com o pessoal, com a Elisabetta, que nos ajuda a ter essa visão maior da importância de Maria através da palavra de Deus.
3: 11:34 é a Central da Padroeira ao vivo com a programação especial para você deste dia especial e, claro, também conexão direta com o Santuário Nacional, o estúdio da Rádio Aparecida, montado na área externa do santuário, na esplanada João Paulo II, ao lado da Capela do Batismo, e é para lá que nós vamos conversar com José Antônio. José Antônio, 11:34 agora, como é que tá a movimentação por aí?
5: O Edu, muito movimentado aqui na cidade de Aparecida, no Santuário Nacional, e sempre encontramos aqui em Aparecida muitas formas de expressão e de vivência, né? De uma piedade que se deixa iluminar pela palavra de Deus e pelo senso da fé do povo cristão. Somos uma igreja de irmãos, onde nossa simplicidade e riqueza cultural nos aproximam da revelação de Deus. E a Casa da Mãe Aparecida acolhe, com ternura e alegria, os devotos que celebram grandiosa festa da Padroeira do Brasil. Eu tô aqui com essa turma animada, com essa turma feliz e bastante emocionada nesse dia de hoje. Tô aqui com o Diogo. Diogo, eu queria que você falasse um pouquinho sobre essa turma que tá com você, cara. Eu falei, alguém pode falar comigo? Todo mundo aqui, ó, mais de 100%. O Diogo. Quem é o Diogo?
6: Bom dia. Bom dia a todos. Obrigado. Não tem muito o que falar. Eu só tenho a agradecer Nossa Senhora, nosso grupo cada vez maior. Começamos em 11, hoje somos 60. Tudo começou por causa da Maria Clara. Eu fiz uma promessa para ela e vim pagar. E depois dessa promessa, eu comecei a agradecer e só queria ajudar o próximo. E hoje somos 60. Graças a Deus, todo mundo chegou. A gente tem um lema no nosso grupo: ninguém ficar para trás. E eu vou arrastando todo mundo. E no final, todo mundo chega. Essa experiência é maravilhosa.
5: E vocês estão vindo de onde, Diogo?
6: Nós saímos de Guarulhos. Mas só que nosso grupo tem pessoal do Ceará, tem o pessoal da praia, Sorocaba. Tem de Goiânia, tem o pessoal de...
7: Tem Goiânia.
5: Seu filho?
6: Meu filho e minha filha. Tem pessoal de Carapicuíba, tem pessoal de muito longe, Itaquera, acho que é mais longe que Goiás. Então...
7: Goiás.
6: E nós saímos lá de Guarulhos, o Parque Novo Mundo, São Paulo capital. Saímos dia 7. E não foi fácil, mas chegamos, todo mundo concluiu.
5: E como que é para você e para todo o grupo também chegar aqui na Casa da Mãe Aparecida? O que que passa no coração nesse momento, Diogo, de que conseguimos mais um ano e estamos aqui na Casa da Capital Mariana da Fé, na cidade de Aparecida?
6: Para mim é uma satisfação enorme. Eu pus na minha cabeça, eu acho que Nossa Senhora tocou meu coração, que eu tenho que ajudar o próximo. E eu venho aqui para ajudar quem quer pagar uma promessa ou agradecer mesmo pela saúde de alguém, do familiar.
5: Um grande abraço para você, Deus abençoe você, toda a sua equipe, toda a sua família, todas as pessoas que vieram com você, que Nossa Senhora Aparecida interceda pela sua vida, viu, Diogo? Parabéns.
6: Obrigado a todos e 2027 a gente estará aqui de novo.
5: Se Deus quiser. Valeu, Diogo. Como é que é seu nome, meu amigo?
8: Meu nome é Theo, sou sobrinho do Diogo, essa pessoa maravilhosa que acolhe todo mundo. Eu vim com ele esses últimos 11 KMs e vou falar pra vocês, eu não fiz o trajeto todo, mas esse tempo que eu fiz, esse trajeto que eu fiz, eu já percebi que a energia foi algo maravilhosa, pessoas que, da onde eu nunca vi, me ajudaram, conversaram comigo. Então, olha o que Nossa Senhora faz, né? A gente acolhe, é algo surreal, assim. Muitas vezes não tenho nem palavras para descrever esse sentimento. Ano que vem, se Deus quiser, e Ele quer, que eu vou conseguir fazer o trajeto todo por Nossa Senhora. Obrigado.
5: Deus quiser. Boa, Theo. Um abraço para você, para toda a galera que tá aqui. Vieram de longe, vieram de Guarulhos, Itaquera, Ceará. Tem muita gente, né? Lá da cidade de São Paulo. Edu, é isso, cara. Daqui a pouquinho a gente tá de volta aqui na nossa Central da Padroeira, trazendo também mais detalhes, mais informações aqui direto do Santuário Nacional. Essas e outras milhares de histórias que cada um carrega dentro do coração. É com você, Edu.
3: Valeu, Zé Antônio. Lá da área externa do Santuário Nacional, a gente vai agora para a área interna, a preparação também para a Missa das Crianças, daqui a pouquinho, meio-dia. Rafaela Oliveira tá de volta com a gente, né, Rafa?
9: Oi, Edu, exatamente, estou de volta. Daqui a pouquinho, como você colocou, acontece ao meio-dia aqui no altar central do Santuário Nacional, a missa dedicada às crianças, uma belíssima apresentação do Coral do Pensa, que canta durante toda a celebração. Preside essa missa o missionário redentorista, Padre Ferdinando Mancílio. Padre, momento que o santuário sempre dedica às crianças nessa missa do meio-dia já há alguns anos.
10: Sim, ela sempre tem esse carinho com as crianças. Eu não sei agora lembrar, não consigo lembrar desde quando. É porque queremos que a criança sinta que o santuário a acolhe, que o santuário é dela, né? Aliás, o santuário é do povo de Deus. Portanto, a criança tem esse lugar privilegiado no santuário. E até lembramos isso relacionando com o Evangelho, porque Nossa Senhora acalentou, embalou o menino Deus em seus braços, né? Então, nada mais digno e justo do que lembrar das crianças no dia de Nossa Senhora.
9: E no dia que é das crianças também, né, padre? E um dos destaques é a participação também do Tribunal Regional do Trabalho de Campinas, sempre com compromisso firmado junto ao santuário, no combate à erradicação do trabalho infantil. Outro destaque importante também, né, padre?
10: A criança precisa ser amada e respeitada, e ela tem cidadania, né? Eu espero que esses governos que vêm por aí, que não traz nenhum adjetivo bom ou objetivo para com as crianças, é uma pena, porque não se governa a partir dos palácios, se governa a partir da realidade do povo, e não é o que nós estamos sentindo em nossa pátria. É bom tomar essa consciência que estamos querendo aqueles que vão pisar, não na nobreza da pátria, mas na cidadania dos patriotas. Eu acho que é muito sério isso, e a criança, repito, ela tem o direito de cidadania.
9: Nesse sentido, a gente lembra também das crianças que fazem catequese. É um momento também de trazer esse dia 12 de outubro de uma maneira lúdica para ajudar também nessa catequese dos pequenos.
10: O lúdico é evangelizador, né? Porque Jesus abraçava as crianças, as abençoava, e Jesus não se cansou de dizer para nós, adultos: se vocês não se tornarem como crianças, não vão para o céu. Não é para ser criança, é para ter a atitude da criança, que não tem discriminação de raça, cor, cultura ou nação. Então ela vive na fraternidade, assim deve ser toda criança, né?
9: Padre Ferdinando Mancilli, missionário redentorista, conversando com a gente, então, Edu, ele que preside daqui a pouquinho essa missa do meio-dia, missa especial dedicada para as crianças. Além da participação do TRT nessa missa do meio-dia, eles também participam tradicionalmente da consagração à Nossa Senhora Aparecida às 15h, na Basílica Histórica de Nossa Senhora. Também com a leitura de uma carta importante que reforça essa dignidade humana que a igreja toda vai ao encontro, né? Para que o direito das crianças de estudar, de estarem na escola, seja preservado, para que nenhuma criança seja sujeita ao trabalho, né? Sendo criança, Edu. Volto com você ao estúdio.
3: Lugar de criança é na escola. Feliz dia das crianças para todas as crianças. Daqui a pouquinho aqui você acompanha também a transmissão no rádio a partir de 12h10. Zenilda Cunha está aqui com a gente nos estúdios. Zenilda, a gente está falando de dia das crianças, também desse compromisso do santuário com a erradicação do trabalho infantil. E dia de Nossa Senhora Aparecida, a gente fala muito mãe, estar no colo de mãe, mãezinha, e isso também traz à tona essa proximidade com as crianças, né? Assim como Jesus pediu que as crianças estivessem perto dele, Nossa Senhora também acolhe as crianças.
4: Com certeza. Você olhando para a imagem de Nossa Senhora Aparecida, ela já é a nossa mãe, né? A mãe que carrega em seu ventre Jesus, e nada mais amorosamente trazer essas crianças para perto de Jesus. E isso é possível, né? E Nossa Senhora, ela abraça, ela mostra como a mãe acolhe o seu filho. Nós que já somos umas crianças mais jovens, mais crescidas, mas como criança, Maria nos carrega em seu ventre, assim como Jesus.
3: 11h44, vamos de música, Central na Padroeira, aqui ao vivo, na Rádio Aparecida. Hein?

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1: Aqui na Rádio Aparecida, Rede Aparecida de Rádio, e também na Rádio Pop, levando as principais informações deste dia especial para você. Como a gente destacou, daqui a pouquinho, meio-dia, tem a Missa das Crianças. Essa missa vai ter transmissão pela Rádio Aparecida a partir de meio-dia e 10 por conta do horário eleitoral obrigatório. 14h tem mais uma missa no Santuário Nacional. 15h você acompanha a consagração solene, que vai ter transmissão também pela Rádio Aparecida e pela Rádio Pop. 16h a Santa Missa. 18h a missa de encerramento, também com transmissão ao vivo da Rádio Aparecida 104.3 e Rede Aparecida de Rádio. Depois da Santa Missa tem a procissão solene, também o show pirotécnico que vai acontecer, trazendo também o encerramento deste dia especial. Zenilda Cunha conosco aqui nos estúdios, ela que é historiadora, consultora em turismo religioso. Zenilda, a gente falou um pouquinho aqui da consagração à Nossa Senhora Aparecida às 15h, que é um dos pontos altos deste dia também, e nos relembra a uma tradição que marca a história de quem vive a devoção à Nossa Senhora Aparecida, que é a consagração rezada pelo Padre Vitor Coelho de Almeida, venerável, que traz também à tona esse trabalho dos missionários redentoristas que chegaram à Aparecida em 1894. Então, toda essa trajetória, esse desenvolvimento, com vários nomes, né, destacando aí o Padre Vitor Coelho de Almeida, que ajudou também nessa propagação, na expansão da devoção por meio da consagração e de tantas outras ações. Né?
2: Verdade. Eu tive a oportunidade de criança conhecer o Padre Vitor, né? E ver toda essa missão que ele nos proporcionou e nos proporciona até hoje como nosso venerável. E é emocionante. Você, através de todo, eu sempre falo, eu aprendi muito no Santuário Nacional, aprendi muito com os missionários redentoristas, essa devoção tão grandiosa à mãe. E nada mais grandioso era, às 12 horas, ao meio-dia, ouvir Padre Vitor falar, rezar conosco a consagração. Eu lembro muito bem disso quando criança. As pessoas olham para mim e falam, mas você é tão novinha. Eu falei assim, eu posso ser até novinha, mas eu cheguei, com a graça de Deus, conheci Padre Vitor, ouvi-lo falar na rádio, mesmo posterior, e estar mais próximo de Nossa Senhora através das suas orientações e através dessa oração tão sigilosa e tão tradicional que nós temos falando de Nossa Senhora.
1: Evangelizando e formando o povo brasileiro, é essa missão que nós buscamos dar continuidade até hoje. Faltando 10 minutinhos para o meio-dia, vamos ouvir um pouquinho de música aqui também com os cantores de Deus. Afinal de contas, quem canta reza duas vezes, e a gente também traz aqui o seu nome como intenção de oração neste dia, rezando, cantando com os cantores de Deus.

0: Flores de Deus, trazendo pra gente o medley A Padroeira, neste dia especial, e eu volto lá ao Santuário Nacional com José Antônio, que agora está na tenda dos peregrinos, fazendo essa acolhida também aos devotos que chegam, né, Zé?
1: Exatamente, Edu, nós estamos de volta aqui na tenda dos peregrinos. Vou conversar com a Fabiana Maciel, ela que é coordenadora, né, administrativa do posto médico. E Fabiana, uma boa manhã de segunda-feira para você, desde o dia 9 até hoje, a tenda dos peregrinos aqui no Santuário Nacional. Queria que você fizesse um balanço, né, desses dias até aqui. Mais de 3 mil pessoas passaram por aqui, né? Queria que você falasse um pouquinho sobre isso também. Bom dia.
2: Bom dia a todos que estão nos acompanhando. Que alegria, né, estar aqui no santuário hoje, comemorando o dia da nossa padroeira. E também estamos aqui nesse espaço, né, montado com muito carinho pelo Santuário Nacional, para acolher todos os peregrinos que ainda estão chegando, que já chegaram, né? E já atendemos um pouco mais de 3 mil pessoas, né? A nossa expectativa é atender ainda até umas 4 mil pessoas no final do dia. Hoje a gente encerra às 19 horas. Foram dias de muito trabalho, né? Serviço oferecido aqui na tenda dos peregrinos é totalmente gratuito e por voluntários, né? Pessoas que se disponibilizam em estar conosco aqui no santuário, que oferecem o seu serviço gratuitamente aqui para o santuário, para todos os peregrinos, que acolhem e cuidam com muito carinho para que eles possam continuar a peregrinação aqui dentro do santuário, podendo viver esse dia de festa aqui com a gente e também poder ter essa experiência, né, de fé e evangelização aqui dentro.
1: Com certeza. Eu queria que você falasse também, o Fabi, da importância, né, dos voluntários que estão aqui hoje, também nos últimos dias. Nós conversamos com vários voluntários aqui que saíram do serviço, vieram para cá, saíram daqui e voltaram para o serviço, né, numa jornada aí de 24 até 48 horas fora de casa, né, para poder servir também, um pouquinho da mão de Nossa Senhora Aparecida, um pouquinho da mão de Deus também enviado por essas pessoas, né?
2: Com certeza. Eles falam aqui que eles não conseguem ir embora, né? E deixar a tenda dos peregrinos, e deixar os peregrinos. Ficam preocupados, eles querem estar aqui. Hoje mesmo uma voluntária foi embora, mora em Santa Catarina. Então, já tivemos voluntária ontem de Paraná. Então, são pessoas que vêm de todos os lugares, né? Minas Gerais. A gente tem infinitas pessoas que vêm mesmo com essa disposição em ajudar, e é o que a gente sempre fala, eles vêm para se doar, mas eles recebem muito mais, né? Porque eles estão cuidando dos filhos de Nossa Senhora, né? Pessoas que vêm aqui para agradecer, e eles estão aqui para cuidar. Então eles se sentem muito agradecidos, e eles não conseguem vir um ano só, eles querem vir todos os anos. Então eles saem daqui já querendo saber quando que vai abrir as inscrições do próximo ano, porque eles querem fazer parte dessa missão, né? Da nossa missão do santuário, quanto acolher bem também, evangelizar.
0: Obrigado, Fabiana. Obrigado, Zé Antônio. A gente segue com a Central da Padroeira, agora 5 para o meio-dia. Agradeço também a Zenilda Cunha, que esteve conosco nos estúdios. Daqui a pouquinho você continua acompanhando a nossa programação. Muito obrigado.
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ela concebeu do Espírito Santo. Ave Maria, cheia de graça, o Senhor é convosco. Bendita sois vós entre as mulheres, e bendito é o fruto do vosso ventre, Jesus. Santa Maria, Mãe de Deus, rogai por nós, pecadores, agora e na hora da nossa morte. Amém. Rogai por nós, Santa Mãe de Deus, para que sejamos dignos das promessas de Cristo. Oremos, infundi, Senhor, vos rogamos, a vossa graça em nossos corações, para que nós que conhecemos pela anunciação do anjo a encarnação de Jesus Cristo, vosso Filho, cheguemos por sua paixão e morte de cruz a glória da ressurreição, pelo mesmo Cristo nosso Senhor. Amém.

0: dia em que celebramos solenemente nossa mãe, nossa rainha e nossa padroeira, Nossa Senhora Aparecida. Hoje nos unimos como povo de Deus em torno do altar, aqui no santuário e também na sua comunidade, para celebrar esta escolhida de Deus, esta filha predileta do Pai, esta discípula fiel. Olhemos para Nossa Senhora com um olhar de ternura, porque é assim que ela volve o seu olhar para nós, para nossa igreja, para a comunidade e para você, que é filho ou filha de Deus. Então nosso coração tem que estar em festa. Deus quis voltar o seu olhar amoroso e misericordioso sobre todos nós, nos dando esta mãe tão bendita, a Maria de Nazaré, a que entre nós, em nossa pátria, em nosso Brasil, a chamamos de Nossa Senhora Aparecida, aquela que apareceu nas redes dos três pescadores, o João Alves, Felipe Pedroso e Domingos Garcia. Abraça esse dia com...
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1: 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Em sintonia com crianças de todo o Brasil, nos unimos em oração, direto do Santuário Nacional. 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

Santuário Nacional de Nossa Senhora da Conceição Aparecida. É a solenidade da rainha, mãe e padroeira do Brasil. Louvado seja o nosso Senhor Jesus Cristo. Salve Maria. É a missa com os devotinhos mirins da Mãe Aparecida hoje, dia das crianças. Que alegria, é festa da vida, é festa da alegria. Dia da Mãe Aparecida, aquela que apareceu na rede dos três pescadores. O povo se alegrou, das crianças ao mais idoso, e todos começaram a chamá-la de Santinha Aparecida nas águas do rio Paraíba. E então o nome ficou até hoje, e assim será, Nossa Senhora Aparecida, padroeira do Brasil. Nossa Senhora é uma só, é Maria de Nazaré, é a mãe de Jesus e nossa mãe. Ela tem muitos nomes, e cada nome mostra que o seu amor, o seu carinho de Maria por nós. Amemos Nossa Senhora Aparecida, que ama Jesus, que ama as crianças do nosso Brasil. E com alegria, com fé e gratidão, iniciemos a solenidade com a Missa das Crianças no Santuário Nacional, cantando com o Coral das Crianças do Projeto de Educação Musical do Santuário.

preside a nossa Eucaristia, o padre Ferdinando Mancílio, ele que é o prefeito de igreja aqui do Santuário Nacional. Queremos, na pessoa dele, acolher também os demais sacerdotes, diáconos, todo o povo de Deus que participa desta celebração abençoada. E agora nós queremos voltar o olhar para aquela que nos reúne em Cristo, em sua casa. Hoje, por todo o Brasil, celebramos o Dia das Crianças e o Dia da Padroeira de nossa nação, nossa pátria amada. É Maria, ela caminha conosco e aponta o caminho. Fazei tudo o que o meu filho vos disser. Em Jesus, Nossa Senhora alimenta a nossa esperança, sustenta a nossa fé e impulsiona a nossa caridade. Celebremos hoje a presença de Maria nos pequenos, em nossas crianças, os devotinhos mirins, para que o povo brasileiro, unido à Mãe Aparecida e a Jesus, busquemos um país mais solidário.

0: Senhor esteja convosco.
1: Ele está no meio de nós.
0: Proclamação do Evangelho de Jesus Cristo segundo João.
1: Glória a vós, Senhor.
2: Houve um casamento em Caná da Galiléia. A mãe de Jesus estava presente. Também Jesus e seus discípulos tinham sido convidados para o casamento. Como o vinho veio a faltar, a mãe de Jesus lhe disse:
3: eles não têm mais vinho.
2: Jesus respondeu-lhe:
0: mulher, por que dizes isto a mim? Minha hora ainda não chegou.
2: Sua mãe disse aos que estavam servindo:
3: fazei o que ele vos disser.
2: Estavam 6 talhas de pedras colocadas aí para a purificação que os judeus costumam fazer. Em cada uma delas cabia mais ou menos 100 litros. Jesus disse aos que estavam servindo:
0: enchei as talhas de água.
4: Encheram-nas até a boca. Jesus disse:
0: agora tirai e levai ao mestre-sala.
4: Eles levaram. O mestre-sala experimentou a água que se tinha transformado em vinho. Ele não sabia de onde vinha, mas os que estavam servindo sabiam, pois eram eles que tinham tirado a água. O mestre-sala chamou então o noivo. Ele disse:
0: todo mundo serve primeiro o vinho melhor, e quando os convidados já estão embriagados, serve o vinho menos bom. Mas tu guardaste o vinho bom até agora. Este foi o início dos sinais de Jesus, e Jesus o realizou em Caná da Galiléia e manifestou a sua glória, e seus discípulos creram nele. Palavra da salvação.
1: Glória a vós, Senhor. E aquela salva de palmas bonita, a palavra de Deus, semeada no coração dos devotinhos.
0: Querido povo de Deus, querida crianças, 2 minutinhos apenas que o tempo nos permite conversar aqui agora e nesse dia tão bonito de Nossa Senhora e Dia das Crianças. Maria quer que amemos a Jesus, quer que confiemos no bem, confiemos na paz e na justiça. Nossa Senhora vem dizer para nós adultos: chega de mentiras, chega de tendências que vêm ferir a dignidade do ser humano. Chega quem quer os palácios, mas não quer o coração do ser humano. Qual programa que vem defender a vida das crianças, dos menores de rua, dos abandonados? Nossa Senhora vem tocar nossa consciência para que sejamos de verdade cidadãos nobres de uma pátria querida de todos nós. Repito, chega de mentiras. A gente fica indignado quando se tem uma imagem de Nossa Senhora nas mãos e a gente sabe que ela não é amada por quem a segura. Mentira. Crianças que estão aqui em torno do altar, venham aqui à frente um pouquinho, só as que estão aqui ao redor do altar, viu? Então vem aqui pertinho do padre, correndo, viu? Bem depressa. Isto. Fala com o padre: obrigado, Nossa Senhora. Nós amamos a senhora. Nós queremos que o nosso coração seja de Jesus. Só de Jesus. Quem fuma fala assim: da Souza Cruz. Então não pode, né? Que o nosso coração seja de Nossa Senhora. Olha lá para Nossa Senhora. Diga assim: Mãezinha do céu, eu quero amar todas as pessoas. Eu quero aprender a partilhar. Eu quero perdoar. Eu quero obedecer. Escutar os mais velhos, os professores, os pais. Eu quero rezar com Jesus e do jeito de Jesus. Vocês sabem o telefone do céu? O celular do céu, viu? É, Jesus tem um telefone assim, ó. O telefone do céu é a oração. O telefone do céu é o joelho no chão. Você liga uma vez, duas ou três, e se não atender, e se não atender, você liga outra vez. Tá bom? Vamos lá? O telefone do céu é a oração. O telefone do céu é o joelho no chão. Você liga uma vez, duas ou três, e se não atender, e se não atender, você liga outra vez. Plim, plim, plim, plim.
1: Alô, vamos lá? Jesus.
0: Alô, alô, Jesus. Ah, não escutei. Alô, Jesus.
5: Alô, Jesus.
0: Alô, Nossa Senhora. É, tem gente grande, viu, que não sabe o jeito de ser criança. Então você faz comigo assim, ó. Quem reza vai para o
5: céu.
0: Como é que é? Quem reza vai para o
5: céu.
0: Quem não reza vai para o
5: céu.
0: Vocês querem ir para o céu ou para o Belenel?
5: Céu.
0: O quê? Belenel?
5: Céu.
0: Pelo amor de Deus. Quem reza vai para o
5: céu.
0: Quem obedece vai para o
5: céu.
0: Quem respeita as crianças vai para o
5: céu.
0: Governo justo que cuida das crianças vai para o
5: céu.
0: E quem não cuida das crianças vai pro
5: céu.
0: Ó criança, onde estás? Onde estás? Vem a catequese.

0: Vem a catequese, vem a catequese, que é bom.
1: Que é bom.
0: Isto, na catequese a gente aprende as coisas de Jesus e de Nossa
2: Senhora.
0: Deus ama as crianças?
1: Sim.
0: Jesus ama as crianças?
1: Sim.
0: Você acredita?
1: Amém.
0: Jesus gosta das crianças?
1: Sim.
0: Eu acho que não.
1: Gosta.
0: Sim ou não?
1: Sim.
0: Jesus gosta das crianças?
1: Sim.
0: Eu acho que não gosta não.
1: Gosta.
0: Sim. Ih, meu Deus do céu, tá falhando aqui, viu? Tá bom então, olha lá. Três palavrinhas só eu aprendi. Deus é amor. Três palavrinhas só, vamos lá. Ó, a gente adulto esquece de amar Jesus às vezes, viu? Fica brigando com os outros, coisa feia, né? Brigar com os outros é coisa feia.

0: Muito bem.
1: Deixa eu perguntar uma coisa aqui bem baixinho. Quem é esperto, levanta a mão. Quem gosta de Jesus, fica agachando. Quem gosta de Nossa Senhora, fica de pé. Quem gosta do papai e da mamãe, fica agachando. Quem gosta de apanhar, fica de pé.
2: Ah, não.
1: Quem quer mais esperto, os meninos ou as meninas? Então quem é esperto, fica agachado. Quem é esperto, fica de pé. Quem é esperto, fica agachado. Quem é lerdo, fica de pé. Que Nossa Senhora abençoe as crianças. Uma salva de palmas para as crianças. Viva as crianças!
2: Viva!
1: Pode chispar daqui. Pode chispar daqui. Agora.
2: Agora devagar. Isto. Cuidado com a escada.
1: Creio em Deus Pai, Todo-Poderoso, Criador do céu e da terra.
2: E em Jesus Cristo, seu único Filho, nosso Senhor, que foi concebido pelo poder do Espírito Santo. Nasceu da Virgem Maria, padeceu sob Pôncio Pilatos, foi crucificado, morto e sepultado. Desceu à mansão dos mortos, ressuscitou o terceiro dia, subiu aos céus, está sentado à direita de Deus Pai Todo-Poderoso, donde há de vir julgar os vivos e os mortos. Creio no Espírito Santo, na Santa Igreja Católica, na comunhão dos santos, na remissão dos pecados, na ressurreição da carne, na vida eterna. Amém.
1: Não tiremos o sonho das crianças. Repitam. Mais forte e bonito.
2: Não tiremos o sonho das crianças.
1: Por favor, não tire os sonhos das crianças. A nossa prece, nós rezamos. Pai do céu, atendei nosso pedido.
2: Pai do céu, atendei nosso pedido.
3: Olhai com bondade para a vossa igreja e abençoai para que anuncie com alegria o evangelho de Jesus.
2: Pai do céu, atendei nosso pedido.
3: Guardai e defendei todas as crianças da maldade e violência de gente grande e fazei-as felizes.
2: Pai do céu, atendei nosso pedido.
3: Dai saúde e paz às crianças abandonadas, sem família e que precisam ser mais amadas e protegidas.
2: Pai do céu, atendei nosso pedido.
3: Abençoai todos os que cuidam em ajudar as crianças a aprenderem o ensinamento de Jesus e da vida.
2: Pai do céu, atendei nosso pedido.
1: Vamos repetir. Não tiremos o sonho da criança.
2: Não tiremos o sonho das crianças.
1: Que esta seja a nossa oração neste dia e que ela seja aceita pelo Pai, por Cristo nosso Senhor.
2: Amém. É momento de ofertarmos a Deus a nossa vida, nossas famílias, nossos devotos mirins. E aqui no Santuário Nacional nós temos o projeto Devotos Mirins, desde 2006, com o objetivo de aproximar as crianças da fé, incentivar a devoção à Mãe Aparecida e ensiná-las a amar a Cristo e sua igreja. Você, devoto de Nossa Senhora, inscreva a sua criança também para ser um devotinho mirim da Casa da Mãe pelo QR Code que aparece aqui na sua TV. 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Enquanto nós ofertamos, cantemos com o coral das crianças do Pensa e a orquestra Pensa.

0: Crianças, rezemos para que o meu e vosso sacrifício seja aceito por Deus Pai Todo-Poderoso.
1: Receba o Senhor por tuas mãos este sacrifício para a glória do seu nome, para o nosso bem e de toda a sua santa igreja.
0: Acolhei, ó Deus, as preces e oferendas na festa da Virgem Maria, Mãe de Jesus Cristo, vosso Filho. Acolhei a vida destas crianças e concedei que elas vos sejam agradáveis e nos tragam a graça da vossa proteção. Por Cristo, Senhor nosso.
1: Amém.
0: O Senhor esteja convosco.
1: Ele está no meio de nós.
0: Corações ao alto.
1: O nosso coração está em Deus.
0: Demos graças ao Senhor, nosso Deus.
1: É nosso dever e nossa salvação.
0: Crianças, rezem comigo, só as crianças, em voz bem alta. Pai do céu.
1: Pai do céu.
0: Pai querido.
1: Pai querido.
0: Vós nos amais.
1: Vós nos amais.
0: E nós também vos amamos.
1: E nós também vos amamos.
0: Nós estamos aqui para agradecer.
1: Nós estamos aqui para agradecer.
0: Com Jesus.
1: Com Jesus.
0: E com Nossa Senhora.
1: E com Nossa Senhora.
0: Vós nos amastes tanto.
1: Vós nos amastes tanto.
0: Que nos destes vosso Filho Jesus.
1: Que nos destes vosso Filho Jesus.
0: E criastes esse mundo.
1: E criastes este mundo.
0: Tão bonito.
1: Tão bonito.
0: Para todos nós.
1: Para todos nós.
0: Ajudai-nos, Senhor.
1: Ajudai-nos, Senhor.
0: A vos amar.
1: A vos amar.
0: Em Jesus o vosso Filho.
1: Em Jesus o vosso Filho.
0: E no Espírito Santo.
1: E no Espírito Santo.
0: Nos tornemos.
1: Nos tornemos.
0: Vossos filhos e filhas.
1: Vossos filhos e filhas.
0: Por este tão grande amor, nós vos agradecemos e com os anjos e os santos que vos adoram, dizemos a uma só voz:
1: Santo, Santo, Santo, Santo, Santo. Senhor Deus do universo, o céu e a terra proclamam a vossa glória. Hosana nas alturas, bendito que vem em nome do Senhor, hosana nas alturas.
0: Sim, bendito seja Jesus que vós nos enviastes, amigo das crianças e dos pobres. Ele nos ensina a vos amar, ó Pai querido, e amar-nos uns aos outros.
1: Glória a vós, Senhor, que tanto nos amais.
0: Jesus veio tirar do coração o pecado, a maldade e o ódio que impedem a amizade e não nos deixam ser felizes. Ele prometeu que o Espírito Santo ficaria sempre conosco para vivermos bem unidos a vós como filhos e filhas.
1: Glória a vós, Senhor, que tanto nos amais.
0: Crianças, olhando aqui para o altar. Ó Deus, nosso Pai, enviai vosso Espírito Santo para que estes dons do pão e do vinho se tornem o corpo e o sangue de nosso Senhor Jesus Cristo.
1: Enviai o vosso Espírito Santo.
0: Jesus, na noite antes de sua morte na cruz, nos mostrou como é grande vosso amor quando ele estava à mesa com os apóstolos. Tomou o pão em suas mãos e rezou, louvando e agradecendo. Depois partiu o pão e o deu a seus amigos, dizendo: tomai todos e comei, isto é o meu corpo que será entregue por vós.

0: Do mesmo modo, no fim da ceia, Jesus tomou em suas mãos o cálice com vinho, rezou de novo em ação de graças e o deu a seus amigos, dizendo: tomai todos e bebei. Este é o cálice do meu sangue, o sangue da nova e eterna aliança, que será derramado por vós e por todos para a remissão dos pecados. Fazei isto em memória de mim. Crianças, rezem comigo. Ó Jesus!
1: Ó Jesus!
0: Ó Jesus!
1: Ó Jesus!
0: Nós vos amamos!
1: Nós vos amamos!
0: Eis o mistério da fé.
1: Anunciamos, Senhor, a vossa morte e proclamamos a vossa ressurreição. Vinde, Senhor Jesus.
0: Por isso, Pai querido, celebramos a memória da morte e ressurreição de Jesus, Salvador do mundo. Ele mesmo se colocou em nossas mãos para ser este dom de reconciliação e de paz, nosso sacrifício que agora vos oferecemos e pelo qual somos atraídos para vós.
1: Com Jesus, recebei a nossa vinda.
2: Escutai-nos, Senhor nosso Deus, e dai o espírito do vosso amor aos que participam desta ceia, para que fiquem sempre unidos, mais unidos à vossa igreja, com o nosso Papa Leão, o nosso Bispo Mário Antônio, os outros bispos e todos aqueles que servem o vosso povo.
1: Fazei de nós um só corpo e um só espírito.
3: Não vos esqueçais daqueles que amamos, nossos pais, parentes, amigos e os que cuidam de nós. E também daqueles que ainda não amamos bastante. Lembrai-vos dos que em paz partiram desta vida, tantos devotos da Mãe Aparecida. Acolhei-os com amor na alegria da vossa casa.
1: Fazei de nós um só corpo e um só espírito.
4: Um dia, enfim, ó Pai, reuni a todos nós em vosso reino, com a Virgem Maria, Mãe de Deus e Nossa Mãe, para celebrar a festa que no céu nunca se acaba, onde todos os amigos de Jesus cantam sem cessar o vosso louvor.
0: Crianças e adultos, estendendo as mãos para o altar. Caminhamos com Jesus e quem é de Jesus constrói a vida na paz. Por Cristo, com Cristo e em Cristo. A vós, Deus Pai Todo-Poderoso, na unidade do Espírito Santo, toda honra e toda glória por todos os séculos.

0: Crianças, uma salva de palmas para Jesus. Viva Jesus!
1: Viva!
0: Jesus falou que gosta de mim, também eu vou gostar de Jesus. Vamos lá?

0: Jesus.
1: Meia dúzia de criança aqui pertinho do altar, correndo depressa, ligeiro, aqui pertinho de mim, atrás de mim. Nós vamos rezar bem bonito, do jeito de Jesus. Pai nosso,
2: venha a nós o vosso reino.
3: Seja feita a vossa vontade,
4: assim na terra como no céu.
3: O nosso de cada dia nos dai hoje.
4: Perdoai
3: as nossas ofensas,
4: assim como nós perdoamos
3: a quem nos tem ofendido.
4: Não deixeis cair em tentação, mas o nosso mal.
1: Que as crianças sejam libertas de todos os males deste mundo. Que Jesus cuide dos pequenos, cuide das crianças. Que o Senhor as livre de todos os perigos, enquanto todos nós, vivendo aqui na terra, aguardamos a vinda do Cristo Salvador.
2: Vosso é o reino, o poder e a glória para sempre.
1: Todos digam comigo: paz para as crianças.
5: Paz para as crianças.
1: Ó Jesus.
5: Ó Jesus.
1: Paz para as crianças.
5: Paz para as crianças.
1: Amor para as crianças.
5: Amor para as crianças.
1: Dignidade para as crianças.
5: Dignidade para as crianças.
1: Em nossa pátria, e no mundo, a paz do Senhor esteja sempre convosco.
5: O amor de Cristo nos uniu.
1: Cordeiro de Deus,
2: que tirais o pecado do mundo, tende piedade de nós. Cordeiro de Deus, que tirais o pecado do mundo, tende piedade de nós. Cordeiro de Deus, que tirais o pecado do mundo, dai-nos a paz.
1: Crianças estendendo as mãos para Jesus aqui. Jesus está presente na Eucaristia. Jesus está presente na
2: Eucaristia.
1: Fala mais forte. Jesus está presente
2: na Eucaristia.
1: Felizes os convidados para a ceia do Senhor. Eis o Cordeiro de Deus que tira o nosso pecado.
2: Senhor, eu não sou digno de que entreis em minha morada, mas dizei uma palavra e serei salvo.
1: Corpo do Cristo nos guarde para a vida eterna.
2: Amém. É momento da comunhão. Você, devoto de Nossa Senhora, aproxime-se do ministro extraordinário da Sagrada Comunhão, comungue e dê espaço também para que o seu irmão, sua irmã possa receber Jesus sacramentado. E aqueles que nos acompanham em casa, reze, faça sua comunhão espiritual. Cantemos com o coral das crianças.

0: alimentados com o corpo e sangue de vosso filho, nós vos suplicamos a Deus, dai ao vosso povo, sob o olhar de Nossa Senhora da Conceição Aparecida, irmanar-se nas tarefas de cada dia para a construção do vosso reino, por Cristo nosso Senhor.
1: Amém. Agora nós queremos consagrar a Nossa Senhora Aparecida, todos os devotinhos da mãe, colocando no coração da mãe a sua vida, suas famílias, o povo brasileiro, por nossas crianças no dia de hoje. E com a Lívia nós vamos rezar.
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6: Boa tarde pra você! Boa tarde, que coisa boa! Devotos Nossa Senhora Aparecida, tudo bem por aí? Tudo em paz? Coração alegre até demais, porque nós estamos de volta aqui com o Central da Padroeira. Nós estamos aqui no Santuário Nacional, ao lado da Capela do Batismo, com o coração alegre, cheio de fé, neste dia tão especial, segunda-feira, dia 12 de outubro, dia da Padroeira do Brasil. E é claro, eu quero que você fique comigo, viu? Fique com a gente até as 18 horas, porque hoje o programa está repleto de emoção, testemunhos, mensagens dos devotos e principalmente tudo sobre a grande festa da Padroeira. Lembrando que você pode vir aqui também na tenda da Rádio Aparecida participar conosco da nossa programação, tá bom? Nós vamos estar aqui a partir de agora até as 18 horas, neste dia festivo, esse dia muito especial para quem ama Nossa Senhora, para quem é filho de Deus, que é filho de tamanho parecida. Então nós vamos levar até o seu coração, olha, muita coisa boa, bate-papo, os devotos de Nossa Senhora Aparecida chegando por aqui, nós vamos acolher eles, receber e ouvir testemunhos e o coração deles grato, claro. Eu tenho música pra você a partir de agora e já eu tô de volta com os devotos e romeiros da Senhora Aparecida.

0: este dia celebrativo, maravilhoso, cantando pra gente aqui na Central da Padroeira. Gente, com tanta alegria, muita fé, nós temos aí esse tema geral da novena e festa da padroeira, com Maria em comunidade, conhecer e praticar a palavra. Esse tema nos convida a refletir sobre a palavra de Deus, que não é para ser servida, não é para ser vivida de forma isolada. É no encontro com o outro, na família, na comunidade, na igreja, que também aprendemos a colocar o evangelho em prática, partilhando a fé, ajudando quem precisa e caminhando juntos sempre. E esse é justamente um dos convites da festa da padroeira deste ano, como nos explica o padre Vanderlei Souza, missionário redentorista e diretor da Rádio Aparecida.
1: Aqui nós vamos recorrer ao tema do último dia da novena, que nos chamava a atenção para o aspecto catequético e evangelizador que o Santuário Nacional nos traz. Quando nós olhamos a toda essa história, toda essa devoção em torno da imagem de Nossa Senhora Aparecida, nós vemos o quê? Um clima de familiaridade, de acolhida, um clima de cuidado. O Santuário Nacional, nas suas diversas obras missionárias e solidárias, sociais, ele traz este comprometimento, né? É a família que se entende, que se reúne, que celebra, mas que também se cuida, ajuda, estende a mão. A família que alia a mensagem do evangelho, levar a palavra escrita, a palavra meditada com a palavra encarnada. Como encarnamos a palavra de Deus? Como encontramos o mistério do verbo encarnado em Jesus? Na medida em que ouvimos o que ele nos ensina e colocamos em prática. E voltando ao tema de Maria como esse grande ícone das mulheres da Sagrada Escritura, da história da Sagrada Escritura, que nos ensinam esse comprometimento com o projeto de Deus, em Caná, em Aparecida, Maria está sempre ali nos dizendo, olhando para o altar, de frente para o altar, sob a sombra da cruz, o exemplo, o testemunho, a força redentora da entrega de Jesus, e nos dizendo, façam como ele vos disser. E Jesus deixa bem claro para nós, né, nas suas diversas comunicações, diversos momentos, Jesus nos ensina isto. Se você quiser vir comigo, vir após mim, renuncie a sua cruz. Se você quiser me seguir, renuncie a si mesmo, tome a sua cruz e me siga. Aqueles por quem eu rezo, aí não está na oração sacerdotal do Evangelho segundo São João, capítulo 19, aqueles por quem eu rezo, Pai, é para que eles sejam um como eu e tu somos um. Então, Maria, quando nos aponta para o centro daí do Santuário Nacional, o altar, sob a sombra da cruz, ela nos diz, ouve, escute atentamente o que ele vos disser. E aí sim, nós colocamos em prática, estendendo para a nossa vida familiar, social, em todos os aspectos da nossa existência, os ensinamentos e os fundamentos que esta palavra de Deus nos traz.
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0: Zezinho, cantando pra gente nesse dia tão festivo, tão especial. Hoje, dia 12 de outubro, dia de Nossa Senhora Aparecida. E é claro, a nossa padroeira. Eu estou aqui em Aparecida, pertinho de milhares de pessoas que vieram de todos os lugares desse Brasil, até fora, né, gente? Trazendo histórias, sentimentos, pedidos e principalmente um coração cheio de fé. Nós estamos aqui próximo à entrada da visita da imagem. Tem uma fila grandiosa aqui, porque os romeiros de Nossa Senhora Aparecida, quando chegam aqui no santuário, nesse espaço de acolhida aqui na Fachada Sul, já quer ir visitar a imagem de Nossa Senhora Aparecida, né? Fazer a sua oração, seu agradecimento. E é claro, eu encontrei um querido aqui, o Caio, né? O Caio chegou aqui, já tá, é um momento muito especial, né? A gente percebe que a emoção toma conta da gente, né, Caio? Conta pra mim, meu amigo, qual que é a alegria de estar dia 12 de outubro aqui na Casa da Mãe? Tenho certeza que muitos e muitos devotos de Nossa Senhora Aparecida gostariam de estar aqui hoje, mas você fez por merecer, fez sua caminhada, pagou a sua promessa e hoje está aqui.
1: Cara, é muito gratificante. Às vezes eu fico até sem palavra, porque é o seguinte, a gente vai perdendo as forças, só que aí você lembra que você tem sua fé e você tem que chegar lá na frente. Então eu coloquei a fé em primeiro lugar e continuei minha caminhada.
0: Certo. Você traz algum pedido especial no coração? Às vezes você não quer partilhar com a gente aqui um testemunho, algum pedido de alguém, da família? Conta pra mim.
1: Cara, aqui é a nossa promessa, a gente veio trazer. Eu falo assim que meu filho é minha promessa, cara. E de tudo que eu já passei nessa vida, meu filho veio num momento que eu não esperava, mas a minha promessa é meu filho, cara. Só tenho a agradecer mesmo e gratidão. E outra, a gente veio trazer aí também uma roupinha dele, né? Fico até sem palavras aqui.
0: Em agradecimento, né?
1: Em agradecimento.
0: Agora tem o desafio da vida, né? Você falou que você veio agradecer hoje, porque tem motivos, né? Tem os desafios da vida. Agora, e o maior desafio hoje nessa caminhada? Qual foi o maior desafio para chegar até aqui à Casa da Mãe?
1: Eu acho que foi as dores. As dores foi desafiador mesmo. Pisava numa pedra, sentia dor nos calos, dor nas feridas, mas não podia parar de andar e não desistir. E foi o meu primordial aí, não desistir.
0: Ok, e qual que é a sua cidade?
1: Eu sou de São Paulo, São Miguel Paulista.
0: Quantas pessoas na Romaria?
1: Ao todo, 25.
0: 25 pessoas. E valeu a pena? Faria novamente?
1: Valeu a pena, cara. Às vezes nós no meio do caminho mesmo a gente ficava, vamos de novo. Só que quando você chega aqui, você vê que vale a pena.
0: Caio, muito obrigado, viu? Leva um abraço da Rádio Aparecida, lá pra sua região, né? São Miguel Paulista. Dê um abraço a todo mundo lá, viu? Você quer mandar um abraço pra alguém?
1: Quero mandar um abraço especialmente a todos que estão aqui, principalmente Nossa Senhora Aparecida.
0: Amém. Valeu, Caio. Toca aqui. Tamo junto, meu amigo. Parabéns, viu?

0: e olhou e falou, cara, missão cumprida.
1: Olha, todo ano é um sentimento diferente, né? Um propósito diferente, a emoção é muito grande, né? Mas não tem emoção maior do que quando você chega e reencontra sua família. Então, muitos dos nossos propósitos em prol da família é por agradecimento, né? Pela vida, pelo trabalho, pela família, e isso para mim não tem preço. É bem emocionante.
0: Tem alguém que você traz do coração aí especial que você gostaria de mandar um abraço? Agora, de repente, a Rádio Aparecida tá no Brasil inteiro, de repente tá escutando você, o pessoal lá da sua cidade.
1: Bom, minha família, como eu falei, é muito especial, minha esposa, né, Juliano, Gabriel, a Rafa, a Isabela, que ficou em Guarulhos, e mandar um abraço bem especial aí ao meu grupo de peregrinos de Guarulhos, ao seu Valdir, a dona Sueli, ao Zé, ao Fabinho, e não vou falar o nome de todo mundo porque eu posso ser injusto, posso esquecer o nome de alguém, vão ficar bravo comigo, né? Mas os nossos amigos peregrinos aí que ficaram com a gente aí esses 6 dias, é uma família, né? A gente torna-se uma família, então é emocionante, cara.
0: Todo mundo fala, né, que além da experiência pessoal que você tem, da fé, do milagre ali que você traz no seu coração, seu pedido seja agradecimento, tem esse relacionamento com os irmãos na caminhada e acaba ali você criando um irmão na fé, né? A gente já é irmão em Cristo quando a gente fala que a gente é cristão, mas nessa caminhada especial a gente acaba chegando em momentos difíceis ali, chegando no seu limite, e aí você olha pro lado e fala, nossa, não tem ninguém de casa aqui, aí você ganha um irmão, não é mais ou menos assim?
1: É exatamente isso. E a nossa romaria, a gente só consegue devido às pessoas, ao apoio, né? As pessoas que saem de casa para se doar, né? Que eles estão lá simplesmente para ajudar pessoas que eles nem conhecem, né? Então é muito emocionante a gente ver pessoas ali pagando promessas, né? Pessoas que a gente acha que não vai chegar. E você olha pro lado, você ganha um sorriso, um abraço de uma pessoa, uma palavra de incentivo, de carinho, e isso dá força pra gente continuar. O sofrimento é grande, mas o propósito é maior. Mas tudo isso não é nada perto do que ele passou, né? O sofrimento que ele teve por nós, né? E a lição que ele nos deixou é o amor, e é o que eu falo pro nosso grupo lá, né? Toda a dor que a gente está sentindo, nada é o mínimo perto do que ele fez por nós. Então, a gente só vem aqui realmente para agradecer.
0: Biratã, gente boa demais. Obrigado pela atenção, pelo carinho. Toca aqui na minha mão.
1: Valeu, meu amigo.
0: Vai com Deus, com Nossa Senhora, viu, meu querido?
1: Amém. Obrigado aí. Bom trabalho a todos.
0: Obrigado, viu, querido? Nós continuamos aqui na Casa da Mãe, trazendo mais devotos, romeiros de Nossa Senhora Aparecida, partilhando um pouquinho dessa experiência maravilhosa que é estar na Casa da Mãe. A gente vai de música agora. E eu continuo por aqui, tá bom, gente? Bora, vamos de música.

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15: Central da Padroeira, neste dia 12 de outubro, e agora é hora de Boletim da Padroeira. Mário de Paula, por onde você tá, meu querido? Trazendo informações pra gente agora.
16: Oi, Pablo, boa tarde para você, boa tarde para todo mundo que está acompanhando a programação da Rádio Aparecida. 1h31, eu falo ao vivo aqui do pátio do Santuário Nacional. Nossa equipe de jornalismo segue acompanhando toda essa movimentação desse 12 de outubro, dia dedicado à Rainha e Padroeira do Brasil, a Senhora da Conceição Aparecida. Bom, Pablo, terminou agora há pouco, por volta de 12h30, a tradicional coletiva de imprensa, que foi concedida pelo arcebispo de Aparecida, Dom Mário Antônio da Silva, também o padre Eduardo Catalfo, missionário redentorista, reitor do santuário, o padre Fábio Evaristo, também missionário redentorista, administrador econômico da Basílica. Nessa coletiva, a gente repercutiu o novo desafio do Santuário Nacional para os próximos anos, que é o projeto Semear a Palavra. A novidade foi revelada durante a missa solene do Dia da Padroeira, durante a missa das 9h. A iniciativa contempla o revestimento do teto do templo, que é o maior do mundo, dedicado à Virgem Maria, com mosaicos inspirados na Bíblia, além da instalação de vitrais coloridos e a modernização do sistema de iluminação da igreja. Ao mesmo tempo, essa ação estimula os devotos de Nossa Senhora a se aproximarem da Sagrada Escritura. Nosso arcebispo Dom Mário Antônio conversou conosco e destacou aí este novo projeto pastoral do santuário.
1: Então, o dia de hoje nos faz pensar, né, na beleza da vida. Primeiramente, da vida humana, né, que é dom de Deus, a vida que é sagrada, antes do nascimento e também depois do nascimento. Mas a vida merece beleza, como é a obra da criação de Deus. E o projeto Semear fala mais do que de sementes. Nós sabemos que a semente tem a vida latente, e a semente tem a potencialidade, quando oferecemos condições, de brotar, crescer e produzir folhas, flores e frutos. Então, o projeto Semear fala do jardim, jardim para Nossa Senhora. Eu tenho comigo que ela não é apenas receptora de um jardim, ela compõe o jardim com a mais bela flor. E aí nós também somos convidados a sermos rosas e cravos no jardim de Nossa Senhora. Vai ser um projeto belíssimo, que a gente conta com a participação de todos da família dos devotos e demais que queiram se integrar a nós neste maravilhoso sonho, um sonho acordado, né? Um sonho de olhos abertos para ver a beleza e proclamar as glórias de Maria e também de Jesus Cristo, nosso Redentor.
16: Nós acompanhamos Dom Mário Antônio da Silva, arcebispo metropolitano de Aparecida. A gente recorda que o projeto Semear a Palavra dá continuidade, então, ao revestimento artístico arquitetônico do interior do Santuário Nacional, iniciado no ano de 1999. Junto com o revestimento do teto, o projeto Semear a Palavra deseja formar fiéis e peregrinos no conhecimento da Bíblia. A iniciativa é animada pelas diretrizes gerais da ação evangelizadora da Igreja no Brasil, que aponta a Sagrada Escritura como alicerce central das atividades na igreja aqui na terra da padroeira do Brasil. A gente segue acompanhando todas as informações aqui do santuário neste dia festivo. Tem muita coisa para acontecer ainda aqui, viu, Pablo, com informações da festa da padroeira, Mário de Paulo.
15: Mário, obrigado pelas informações, viu? Belezinha, obrigado mesmo. E ó, claro, a gente vai agora, daqui a pouquinho, falar de programação para você que também e conversa com os devotos.
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15: Gente linda, maravilhosa, você que tá me acompanhando aqui na Central da Padroeira, uma tarde linda, maravilhosa para você, pra gente que tá linda demais, porque a casa da mãe tá aqui, ó, gente, lotada, viu? Cheios de romeiros, devotos de Nossa Senhora Aparecida, vindo de todo lugar. E é claro, nós temos uma programação linda, maravilhosa para você que está acompanhando a gente pela Rádio Aparecida, pela TV Aparecida, pela internet, mas também, é claro, você que está aqui presente na Casa da Mãe. Ao longo deste dia tão especial, a Rádio Aparecida traz uma programação toda dedicada à nossa mãe Aparecida. A partir das 3 horas da tarde, daqui a pouquinho, você acompanha a consagração solene, direto da Basílica Histórica, um momento de oração de muita fé. E é claro, às 6 horas da tarde teremos a Santa Missa de encerramento deste dia tão especial. E às 19h30, 7h30 da noite, você acompanha a procissão solene e o show. Certinho? Dia lindo, maravilhoso para você. Fique com a gente, porque a programação foi feita especialmente para você, que é devoto de Nossa Senhora Aparecida, que tem um coração todo repleto de Maria, tá bom? Deixa eu falar com os devotos da mãe Aparecida aqui. Eu encontrei uma maravilhosa querida, uma querida mesmo. Você é uma querida, sabia? Você é uma querida.
5: Obrigada por Nossa Senhora te dar esse brilho para falar de querida de Nossa Senhora, né?
15: essa bonitona aqui veio lá de Tocantins, gente. Quantas horas de viagem?
5: 32 horas de Bozu e 1850 km. Mas é bem aí, eu cheguei preparada, feliz da vida, não me doeu nem a unha.
15: Eu tô vendo mesmo, que disposição linda, maravilhosa. Tudo isso porque ela é devota de Nossa Senhora. Ela falou: Pablo, na verdade, vou falar pra você, viu? Eu sou missionário, viu? Eu vou levando alegria através do meu berrante. Ela vai tocar pra gente aqui, mas vamos explicar direitinho como que é. Primeiro você manda um abraço pra sua comunidade lá, porque você falou pra mim, fez questão de falar: Pablo, eu tô aqui e tô representando a minha comunidade, viu? Conta pra mim de onde você é, conta tudo bonitinho.
5: Sim, eu sou de Gurupi, Tocantins. A gente veio, eu vim sozinha materialmente, mas principalmente de ter minha equipe, né? Mas eu vim para trazer o abraço de todos os romeiros também dele lá, que não pode vir aqui. E eu vim representando as comunidades de Gurupi, que ama Nossa Senhora Aparecida. Até então, antes de eu sair de lá, eu toquei berrante para um. Estava fazendo festejo, eu toquei lá Nossa Senhora, agora você vai ficando por aqui, que eu vou lá na outra de São Paulo, porque minha missão é aqui. Trazer o abraço de todo o povo de Gurupi para Nossa Senhora aqui nessa cidade.
15: Coisa boa. Então, vamos fazer o seguinte. Toque esse berrante pra mim aqui, porque o berrante, a senhora tava falando pra mim que é uma cultura do povo simples, do povo da roça, não é verdade? Aí você falou pra mim assim também, Pablo, Nossa Senhora era muito simples, não é verdade?
5: Nossa Senhora é uma pessoa muito simples, até então que ela é da roça e ela adora o povo sertanejo, cultura, raiz, é com Nossa Senhora a gente sente que ela abraça as pessoas do campo, as pessoas que trabalham com a raiz e com a cultura, nunca podemos deixar, e eu venço a distância com amor e carinho pra saudar ela e todos os romeiros que estão presentes aqui nessa cidade, de tão abençoada e devota que nós somos.
15: Vamos tocar então esse berrante bonito, que eu tô ansioso para ver a senhora tocando. Quantos anos a senhora tem mesmo?
5: Ah, eu tenho uns 72 por aí.
15: Oxente.
5: Eu me vejo com uns 30 anos, graças a Deus.
15: É verdade, eu também tô vendo 30 anos aqui. Vai, toca para mim esse berrante aí, pra gente louvar a Nossa Senhora.

0: demais, bom demais. Viva Nossa Senhora Aparecida.
1: Viva Nossa Senhora Aparecida, apaixonada por esse povo brasileiro. Vamos juntos dar a mão Nossa Senhora e ser um povo abençoado, de fé, firme e não abandonar jamais essa romaria.
0: Coisa boa, belezinha, direto Tocantins para todo o Brasil. Beijo no coração. Tamo de volta. Fala, meu querido, como é que é seu nome?
2: Bom, tudo bom? Quero agradecer estar hoje aqui no Santo Santo de Aparecida por mais um ano. E eu vim aqui pedir uma graça devido a uma lesão que eu tive de um AVC que foi constatado na minha chapa. E eu tenho muita fé que daqui a pouco eu vou estar pegando o ônibus para voltar para minha cidade, Jacareí. E que o ano que vem eu vou vir aqui colocar um joelho e o fermo de cera lá na Sala das Promessas curado desde já.
0: Amém. Como que é seu nome?
2: Alexandre de Jesus Faria.
0: Alexandre.
2: Cidade de Jacareí, São Paulo.
0: Coisa boa, Alexandre. Obrigado, viu? Que Deus Nossa Senhora abençoe você muito.
2: Parabéns aos 75 anos da Rádio Aparecida aí.
0: Obrigado, viu? Reze sempre por nós lá, tá bom?
2: Já pode deixar.
0: Leva o carinho nosso aqui da Rádio Aparecida lá pra Jacareí.
2: E a primeira audiência lá na cidade de Jacareí. Com certeza.
0: Obrigado, meu querido. Deus abençoe, Alexandre. Tudo de bom pra você. E coisa boa, sempre é bom poder falar com os romeiros, devotos de Nossa Senhora Aparecida. É bom ter você comigo aqui no Central da Padroeira. Eu vou de música, mas continuo por aqui já já trazendo a voz e a devoção e o testemunho dos devotos e romeiros da Mãe Aparecida.

0: além de celebrarmos o dia de Nossa Senhora Aparecida, também comemoramos o dia das crianças, uma data que nos convida aí a valorizar a pureza, a inocência e a alegria que existe no coração desses pequeninos.
1: Em nome do Pai, do Filho e do Espírito Santo. Amém.

que o Senhor nos dá. Nos abençoe e nos proteja ao longo deste dia especial. Que seja um dia feliz e que eu aprenda muitas coisas novas. Proteja minha família, meus amigos e meus professores. Me ajuda a ser obediente aos meus pais e a ti. Aumente a minha fé e que o teu amor cresça em mim. Que o Senhor esteja comigo em tudo o que fizer neste dia. Amém. Obrigado, Senhor, por escutar a minha oração e por estar sempre comigo. Amém. Mãezinha Aparecida, rogai por nós.

0: no Santuário Nacional, uma das formas de aproximar as crianças de Nossa Senhora Aparecida é por meio do projeto Devotos Mirins. Todos os meses, a criançada recebe a famosa revistinha com histórias, catequese e muito conteúdo educativo. Tudo preparado em uma linguagem especialmente pensada para esses pequeninos aí, que um dia serão grandes devotos. Mas hoje são só devotinhos de Nossa Senhora. Só não, é o tudo, né? Começa já nesse momento da primeira infância.
1: Oi, gente, meu nome é Ana Beatriz, eu faço parte dos Devotos Mirins desde quando eu estava na barriga da minha mãe. Eu gosto muito de fazer parte da família dos devotos. Eu gosto do tijolinho e da turma toda. Eu quero dar os meus parabéns para a família do devoto e agradecer todo mundo que contribui, porque é graças a vocês que o santuário existe e que eu e outras crianças podemos aproveitar a casinha da mãe.
0: Lindo demais, né? Essa criançada sempre aqui na casa da mãe, a gente, pra onde a gente olha, aqui a gente encontra criança. Daqui a pouquinho eu quero pegar uma criança aqui pra falar com a gente hoje, da alegria deles, né? Porque a criançada a gente vai entrevistar a criançada aqui, eles são espontâneos demais, né? E eu quero hoje uma criança espontânea pra falar comigo, que a gente vai procurar já já. Enquanto isso, eu vou recebendo os devotos de Nossa Senhora Aparecida, gente que vem do Brasil inteiro. Você é mineira?
2: Sou.
0: Mas mineiro, tem muito mineiro aqui, não é?
2: Tem.
0: Os mineiros amam Nossa Senhora, né, menina?
2: Ah, eu gosto daqui. Pedir da rotina, né?
0: Tem motivo pra louvar Nossa Senhora?
2: Tem.
0: Por quê?
2: Ah, tem muita coisa que acontece, né?
0: E você hoje, nesse dia 12 de outubro, poder estar aqui na casa da mãe, local onde muitas e muitos mineiros gostariam de estar nesse momento. Então, como que é pra você ter essa oportunidade de estar aqui hoje na casa da mãe?
2: Ah, pra mim é muito bom, né? Gratificante, né?
0: Você veio de Romaria de ônibus ou veio a pé?
2: Não, eu vim de excursão.
0: Excursão. Quantas horas de viagem? Que dia que você chegou?
2: 9 horas de viagem.
0: Bastante, né?
2: É, bastante.
0: Chegou que dia aqui?
2: Ontem de ontem.
0: Vai ficar até quando?
2: Vambora hoje.
0: Tá ficando com saudade já de casa ou queria ficar mais um pouquinho na casa da mãe?
2: Já tá dando tristeza de ir embora, né?
0: Dá vontade de ficar mais.
2: Sente pau.
0: Deus abençoe. Como que é seu nome mesmo?
2: Maria.
0: Maria. Nome de Nossa Senhora. Ficou lindo.
2: Meu nome é Maria e tem Dores Reis.
0: Belezinha. Como que é o nome da senhora?
3: Maria, felicidade.
0: É um monte de Maria aqui, viu? Só Maria. Maria pra cá, pra lá, graças a Deus, né? Qual que é a alegria de estar no dia 12 de outubro, dia de Nossa Senhora na casa da mãe? Conta pra mim.
3: Bem, pra mim era um sonho estar aqui todos os dias 12. Aí nunca conseguia. Aí, há uns 4 anos atrás, minha prima veio e me trouxe pra me realizar esse sonho. E eu alcancei várias graças com a Nossa Senhora Aparecida. Um emprego pra minha filha. Eu também não estava muito bem, eu alcancei a graça com ela. Tudo que eu peço, ela me atende, sabe? Então, eu pedi o ano passado para ela curar ela, para ver ela trabalhando, e eu consegui. Foi uma graça muito grande.
0: A gente, quem é mãe, pede para uma mãe maior ainda, porque o coração da mãe cabe todo mundo. A preocupação de todos os filhos. Se são 2 filhos, a mãe fica preocupada com 2. Se são 5, a mãe fica preocupada com 5. Se são 10, 12, a mãe se preocupa com todo mundo, né? O coração de mãe é impressionante. E Nossa Senhora, Maria, eu acho que ela olha assim e sabe do coração da mãe, então ela cuida da gente, né? Que é mãe, não é verdade?
3: Eu peço para ela proteger toda a minha família, sempre que eu venho aqui. E hoje eu corri pra ser chamisa de 5 horas.
0: Tá emocionada, né?
3: Muito.
0: Ei, Maria, Deus abençoe a senhora, viu? Eita, coisa boa. É gostoso ver vocês se emocionando. É assim, porque a gente vê o amor no coração, esse carinho com Nossa Senhora Aparecida, com a mãe de Deus, é muito bonito, viu? Deus abençoe a senhora, os seus filhos, e que a senhora consiga sempre estar aqui na casa da mãe no dia 12 de outubro.
3: Poxa vida, eu tiver conseguindo, eu tô aqui, se Deus quiser. Tenho certeza que ela vai me dar essa força.
0: Amém. Beijo grande no coração da senhora. Pode mandar um abraço.
2: Eu queria mandar um abraço pros meus amigos lá de Barbacena, pessoal daqui de Aparecido do Norte que veio com boa vontade.
0: Belezinha. Bate aqui na minha mão. Você é muito gente boa.
2: Tá, obrigada. Eu queria mandar pra todo mundo.
4: Tá bom.
2: De mim, né? Que gosta de ver o bem da gente.
0: Com certeza. Um abraço pra você, Maria. Beijo, Maria. Olá, tudo bem com a senhora?
5: Tudo.
0: Como que é seu nome? Qual a cidade?
5: Meu nome é Mara, sou de Pitanga, Paraná. Nós faz 30 anos que nós faz a Romaria pra cá, né? Sempre dia 12 nós estamos aqui.
0: Todo dia 12 vocês estão aqui?
5: Todo dia 12.
0: Peraí, deixa eu ver se eu entendi. 30 anos?
5: 30 anos, todo dia 12 estamos aqui.
0: Mas é compromisso sério, né?
5: Sério. Uhum.
0: E não faltou nenhum?
5: Nenhum. Não faltamos. Só da pandemia, né?
0: Que tava, não tinha o que fazer.
5: Tinha o que fazer, daí nós não tava. Mas todo dia 12 estamos aqui. E vem vários peregrinos junto.
0: Quantas pessoas são?
5: Essa vez nós viemos em 53 pessoas. Com duas crianças, contando as duas crianças, né? Pequeno. Uhum.
0: Tem criança lá também. Aqui, quem é esse mocinho aqui, esse moço?
5: Esse é meu neto, né? Ele mora comigo, me chama de mãe. Morou.
0: E olha aqui, deixa eu falar pra senhora, os filhos já cresceram dentro dessa dinâmica dos 30 anos aí, vindo na casa da mãe, agora os netos também. Essa mesma caminhada e nessa educação com Nossa Senhora, através da fé com Nossa Senhora, né?
5: É, verdade. Viu, eu até falei que nunca mais ia fazer Romaria, sabe por quê? Agora, dia 14, vai fazer 8 anos que o meu filho faleceu. Nós viemos pra cá, eu só tenho 2 filhos, né? Viemos pra cá e o dia 14 ele dormiu, não acordou mais. Ele só acordou lá no céu com Nossa Senhora. Eu acho que lá queria ele, né? Ele veio bom, não tinha doença nenhuma. E ele acordou lá no céu, dia 14 de outubro de 2018. Foi triste, eu falei que nunca mais ia fazer. Daí o meu neto, esse que era menor, né, pequeno, ele veio e falou assim: mãe, vamos lá pra Aparecida, vamos. Daí eu resolvi fazer de volta. E tô aqui fazendo de novo as romarias. Tem muitos milagres que nós já recebemos, né? Primeiro era da minha menina, que ela nasceu. É primeiro do Josias, desde que faleceu. Ele nasceu com, agora não lembro, quisto nos ossos. Daí nós fizemos tratamento, fizemos promessa, mas a mãe curou ele, né? Depois a minha filha nasceu com um hemangioma na cabeça. Ela, quando ela fizesse 4 aninhos, tinha que fazer cirurgia, mas ela podia ficar paralítica de um lado. E meu marido, né, muito devoto, pediu pra ver, falou assim: vamos pra Aparecida? E nós viemos. Ele fez a promessa de queimar a vela do tamanho dela todo ano. 12 anos, ele pediu. Ele queimou a primeira vela. Naquele primeiro ano, a bola, que era enorme daqui, né, foi desaparecendo. Agora ela já é casada, tem um bebê, um tiazinho. E ela não ficou com nada. Desapareceu completamente o hemangioma da cabeça dela.
0: Graças a Deus e graças à intercessão da Virgem Aparecida.
5: E a outra graça também é dele, né? Ele tava bem bom, deu AVC nele dormindo, AVC hemorrágico, o outro lá, deu um branco agora. Então, nós levamos ele pra UTI, ele ficou na UTI, teve parada respiratória, eles deram aquele choque, eu não sei como que é o nome daquele aparelho, ele falou que ele morreu.
0: Reanimou ele lá no hospital.
5: No hospital, isso, ele disse que ele morreu. E viu a Nossa Senhora mandando ele voltar. E ele voltou, ele não falava, não caminhava, sabe? Tinha que dar. Ele se alimentava por aquele aparelho, né? E daí, quando ele recebeu alta, ele veio pra casa, tinha que dar só líquido na boca dele, sabe? E agora ele tá aqui, ó.
0: Eu vou falar com ele aqui. Como que é o nome do senhor? Ah, ele não consegue falar muito bem. Pode, mas fala.
6: José,
0: isso é um milagre de Deus, né? Que alegria ter você com a gente aqui na casa da mãe. Fico muito feliz de poder ver um milagre aqui, ó, na minha frente, porque só aumenta a minha fé, viu? Obrigado pela sua vida e obrigado por você não desistir de Nossa Senhora de estar aqui todos os anos. Como que é o seu nome, filho?
7: Gustavo.
0: Gustavo, quantos anos você tem?
7: 13.
0: Você tá feliz de estar aqui na casa da mãe?
7: Tô.
0: Quando você chegou aqui, você foi rezar pra Nossa Senhora, o que você pediu pra ela, o que você falou com ela?
7: Ah, pedi pra cuidar de nós aqui, né?
4: pra que a viagem de volta seja boa e tudo, né?
0: Obrigado, viu? Tudo de bom pra vocês. Família, Deus abençoe vocês, beijo no coração. Obrigado, família, que boa, bom demais ter vocês com a gente. Um beijo pro Paraná. Vamos lá que eu vou, eu tô aqui, eu tô sempre próximo aqui a visita da imagem, né? Tem uma fila aqui de gente, claro, o pessoal chega e a primeira coisa que faz quando chega, principalmente peregrinando, vira a imagem Aparecida, de Nossa Senhora Aparecida. Tá cansado, tá com dor no corpo, não interessa. Eles fazem questão de passar ali próximo da imagem, agradecer e falar com a mãe Aparecida. Nós estamos aqui do lado da Capela do Batismo, a rádio com o seu estúdio móvel. Você pode vir conversar com a gente e, claro, dá um abraço em mim também, que eu vou ficar muito feliz. Eu vou para um breve intervalo, daqui a pouquinho eu já volto conversando com os devotos de Nossa Senhora. Tô escutando o povo de Deus, sabendo dos testemunhos que Nossa Senhora intercede até Deus por esses filhos. Já a gente volta.
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0: Gente, estamos de volta aqui na Central da Padroeira. Claro que eu estou andando aqui pelo Santuário Nacional e levando até o seu coração informação e também, claro, tudo que está acontecendo aqui nesse dia do dia de, nessa segunda-feira, dia 12 de outubro, dia de Nossa Senhora Aparecida. Eu estou diretamente aqui da Tenda dos Peregrinos, que é um espaço organizado aqui pelo Santuário Nacional, onde recebe os peregrinos durante a novena e festa da Padroeira do Brasil. O projeto, ele reúne estudantes e profissionais da região para acolher os devotos que caminham e pedalam por horas em agradecimento e louvor à Mãe Aparecida. E é claro, aqui comigo está a Ana Flávia, ela é farmacêutica e está aqui também hoje voluntariando, dando um pouquinho do seu amor ao próximo através desse serviço de voluntariado, né? Bonito demais, né, Ana?
12: Com certeza. A saúde em si já é um gesto de amor. E você cuidar do outro e ver cada história que aqui se encontra, você reforça ainda mais o seu amor pela profissão e ainda pelo próximo.
0: Como que é para você fazer parte desse trabalho de acolhimento aos peregrinos durante a novena e festa da Padroeira? Você já falou que nesse ambiente de saúde, a gente já trabalha diretamente com o cuidado do outro. Já, eu acredito que enfermeiro, as pessoas que lidam com a saúde já têm esse desprendimento de querer cuidar do outro. E para você, como é que é estar aqui na Casa da Mãe, que é um trabalho totalmente diferente do que você está acostumado de fazer durante a rotina da sua profissão?
12: Sim, é algo totalmente gratificante. Você esquece totalmente de si e se doa ao outro ainda mais. Você vê que os seus problemas são muito pequenos perante aqueles que estão vindo até a Casa da Mãe com suas dores, as suas histórias, e é muito gratificante.
0: Você falou de histórias, e teve alguma história que você nesse trabalho aqui, nesse ano ou em outros anos decorrentes, que te marcou muito, que você falou assim, nossa, valeu a pena, ou dá aquela sensação na gente, no nosso coração, assim, nosso dever cumprido, porque é através dessas partilhas de vida que a gente consegue, acho que, reconhecer ainda mais a graça de Deus e, não sei, eu acho que toca o nosso coração, né? Mexe com a gente.
12: Não, com certeza, uma história que muito me marcou foi de uma mãe que eu falei pra ela que nem todo remédio tá numa prateleira de uma farmácia. E assim eu a abracei, e assim ao abraçar ela falou assim que estava abraçando a filha dela. Então isso pra mim mexeu muito comigo, então eu só tive que agradecer esse dia. E como eu disse, né, reforça ainda mais a nossa profissão, que é amar o outro na saúde.
0: Ô Flávia, é coisa simples, né? Às vezes a gente fica esperando o testemunho gigantesco, e é uma coisa pra você. Acho que Deus e Nossa Senhora que vai preparando dos momentos pra gente, né? Cada momento, cada coisa, seja daquilo que é gigantesco, mas as coisinhas simples, Deus toca no nosso coração, e acho que a gente tem aquela certeza assim, nossa, eu tô no caminho certo, né? Porque a gente passa por essa vida, muitas vezes buscando o nosso sucesso profissional, né? E nesse caminho, nessa jornada difícil, aí você encontra o voluntariado, que é totalmente ao contrário, porque é você se doar. E às vezes muita gente pensa até, nossa, ela doa sem receber, mas é o contrário, né? Recebe até mais do que financeiramente falando, não é verdade?
12: Com certeza, nós recebemos muito mais do que imaginamos merecer. E eu falo para todos, um abraço, um sorriso é o melhor remédio que você pode oferecer para qualquer pessoa que passar por você.
0: Você pode deixar uma mensagem para aquelas pessoas que estão acompanhando a gente agora em casa e por algum segundo passou assim, poxa, eu acho que está faltando isso aí na minha vida, acho que eu quero ser voluntário também, quero fazer esse tipo de serviço, esse tipo de trabalho.
12: Olha, você que está em casa aí nos ouvindo, venha ser voluntário. Ser voluntário é você se doar da maneira que você é. Venha da maneira que você estiver, só venha. E aqui você, além de ser acolhido, você vai acolher muitas pessoas. E lembre-se, o amor é tudo. E quando você se doa, esse amor vem diretamente para você em forma de bênçãos, em forma de saúde. E o restante é só agradecer.
0: Belezinha, obrigado, Ana Flávia. Deus abençoe você, viu?
12: Amém, amém. Fiquem com Deus.
0: Com Deus também. Obrigado, querida. Como que é seu nome, minha querida?
13: Márcia.
0: Márcia. Mas qual que é a sua profissão?
13: Eu sou aposentada. Eu era oficial de justiça e agora eu sou aposentada do Tribunal de Justiça.
0: Então você trabalhou a vida inteira de oficial de justiça.
13: Justiça.
0: Agora aposentou, e por que resolveu continuar trabalhando especialmente como voluntária?
13: Eu sou de Jundiaí, né? Também de São Paulo. Há uns 4 anos atrás, meu filho foi diagnosticado com uma leucemia.
0: Então tem uma história aí por detrás. Quero ouvir com todo carinho do mundo. Conta por detalhes.
13: E ele não estava respondendo muito bem ao tratamento. Aí eu fiz sempre fui devota de Nossa Senhora. Eu fiz um pedido especial para ela, né? Pela vida do meu filho, que inclusive hoje trabalha aqui como massagista, aqui também como voluntário, e a gente alcançou a graça, ele fez o transplante, conseguiu a cura. E aí vem a família inteira, vem eu, vem ele e vem meu esposo. Meu esposo está trabalhando na acolhida, eu trabalho aqui ajudando os profissionais da área de massagem e meu filho como fisioterapeuta. Então é uma forma que a gente encontrou de estar agradecendo a Nossa Senhora pela graça que ela deu para nós, de presente para nossa família.
0: Mas aí colocou a família inteira no trabalho.
13: Inteira, porque quando ele estava doente, a família inteira estava empenhada e rezando pela cura dele.
0: Sofrendo também junto, né?
13: Sofremos muito junto, né? Como mãe, e ela como mãe entendia o que estava passando no meu coração, e é isso que eu trago dentro de mim, né? A gente conversou de mãe para mãe, e ela entendeu o que eu estava falando e me acolheu o meu pedido, né? E me devolveu meu filho, deu a vida do meu filho de volta. Então isso para mim é o mais importante.
0: Só que então é mais que um trabalho, né? É o
13: trabalho.
0: A convivência da sua família, a alegria.
13: Isso, é a nossa gratidão, eterna gratidão a ela, a Deus, por tudo isso, por todas as bênçãos que ele despeja sobre nós.
0: Um abraço para vocês, parabéns, viu, por esse exemplo.
13: Pelo trabalho que vocês fazem aqui, né? Divulgando o trabalho da tenda, né? Que é muito importante. A gente só descobre quando a gente vem para cá e a gente percebe a necessidade dos peregrinos, né? Eles chegam machucados, cansados. E aqui a gente ouve muita história e a gente percebe que a nossa história foi leve. Tem tanta história pesada, tem tanta história triste nesse pessoal que caminha, que você fala, nossa, a minha história foi leve, Deus foi muito bom comigo. Então estar aqui é ajudá-los e fazer com que eles também mais pra frente falem, a minha história foi leve. Tem gente que tá em pior estado.
0: Bonito demais a história de vocês. Nossa, gostei mesmo, linda. Eu vou de música aqui no Central da Padroeira, depois de um testemunho lindo desse, dado como uma canção aí pra acalentar o nosso coração e fazer você continuar comigo aqui, porque a gente vai até 6 horas da tarde com bastante bate-papo, trazendo a palavra dos romeiros e devotos de Nossa Senhora Aparecida para você. Vamos de música.

Volta com a Central da Padroeira, direto do Santuário Nacional, aqui ao lado da Capela do Batismo. A novena de Nossa Senhora Aparecida chegou ao fim, minha gente, mas o tema deste ano continua ecoando nos nossos corações e continuará até o ano que vem, no ano de 2027, que a gente vai ver outra edição da novena de Nossa Senhora Aparecida, com Maria em comunidade, conhecer e praticar a palavra. Durante as celebrações, a Bíblia esteve no centro das reflexões, convidando os devotos a se aproximarem ainda mais da Sagrada Escritura e a levar a palavra de Deus para o dia a dia, na nossa vida, né? E esse tema também ganhou um significado muito especial com a conclusão da Jornada Bíblica, projeto que transformou o Santuário Nacional em uma verdadeira Bíblia ao céu aberto. Iniciada em 2019 e concluída neste ano, a Jornada Bíblica deixa nas fachadas do santuário um convite permanente aos fiéis: conhecer, refletir e viver a palavra de Deus intensamente. Uma mensagem que se conecta diretamente ao tema da novena e que continua presente mesmo após o encerramento das celebrações. Então essa festa vai ficar gravada, marcada no nosso coração. E é claro, a gente quer viver isso tudo intensamente, dia após dia. Vamos de música? Central da Padroeira, a música padroeira pra você aqui na Rádio Aparecida.

0: música linda, maravilhosa. A Padroeira já é canção que a gente conhece e que nos faz ainda mais louvar a Nossa Senhora Aparecida. Gente, hoje é dia das crianças e eu encontrei uma romaria aqui de Guarulhos. Com quem? Com crianças. Como que é seu nome? Fala seu nome pro tio.
1: Pedro.
0: Pedro, você veio andando também, Pedro?
1: Vim.
0: Como é que foi pra você chegar na casa da mãe Aparecida? Quantos anos você tem? Conta pra mim primeiramente, que eu não perguntei, eu acho, né? Perguntei? Quantos anos você tem?
1: 8.
0: 8 anos de idade. Veio a pé na casa da mãe Aparecida. Qual que é a alegria de estar aqui na casa da mãe, de poder vir a pé também com a sua romaria, meu amiguinho?
1: Ah, uma felicidade. Vim aqui caminhar pé os 18 km. E é isso, né?
0: E dia das crianças, dia de Nossa Senhora ainda, né? Ela tá recebendo você aqui com muita alegria, eu tenho certeza.
1: É, né?
0: Como que é seu nome?
2: Rafaela.
0: Rafaela, você também andou 18 km já pagando essa promessa como peregrina, não é verdade? Como que foi essa caminhada? Conta pro tio.
2: Foi cansativa, mas eu fico feliz por ter terminado.
0: É mesmo? Quando você chegou aqui, o que que você falou pra Nossa Senhora?
2: Eu pensei assim, eu não sei. Finalmente eu cheguei aqui com muita fé em Deus.
0: Nossa, belezinha. Finalmente eu cheguei aqui com muita fé em Deus. Belezinha. Quantos anos você tem?
2: 11
0: aninhos. E você, quantos anos você tem, meu amigão?
3: 6.
0: Como é que é seu nome?
3: Gabriel.
0: Veio também andando nesses 18 km aí, meu amigo?
3: Só um pouquinho.
0: Só um pouquinho, mas valeu a pena? Você tá feliz? Então manda qual que é a cidade de vocês? Guarulhos?
4: Mariporã.
2: Mas a gente saiu de Guarulhos.
0: Vocês saíram de Guarulhos, mas vocês são de Mariporã. Então manda um abraço pra todo mundo de Mariporã aqui pra ouvir sua voz bem forte, vai. Fala assim, ó. Nossa Senhora Aparecida, abençoe a cidade de Mariporã. Fala.
3: Senhora Aparecida, abençoe Mariporã.
0: Valeu, meu amigão. Tudo de bom pra vocês, viu? É a criançada aqui também na casa da mãe. Dia de Nossa Senhora, dia das crianças. Deixa eu só fazer com vocês assim, vocês repetem comigo, tá bom? O tio vai fazer aquele louvor Nossa Senhora. Viva Nossa Senhora Aparecida. Vamos lá. 1, 2, 3 e viva Nossa Senhora Aparecida.
5: Viva!
0: Aê! Eu achei meio fraco ainda. Pra fazer bagunça é muito maior. Viva Nossa Senhora Aparecida.
5: Viva!
0: Querida, como é que é seu nome?
6: Maria Clara.
0: Maria Clara, como que foi fazer essa caminhada até a casa da mãe? Como foi chegar aqui? O que que você falou pra ela quando você viu o Santuário Nacional?
6: Eu agradeci. Só agradeci, não sei nem descrever em palavras o sentimento que é você sentir... Você se entregar de corpo, sabe, pra fazer tudo isso e chegar aqui, nossa, é aliviador, é muito gratificante, é lindo.
0: Como que é seu nome?
6: Maria Clara.
0: Quantos anos você tem, Maria Clara?
6: 18.
0: Deus abençoe você, viu? Leva o carinho da Rádio Aparecida por vocês, tá bom? Obrigado por guardar um tempinho aqui, parar um pouquinho e falar com a gente aqui na Rádio Aparecida.
6: Obrigada, eu.
0: Obrigado a vocês. Belezinha, Deus abençoe a romaria aí de vocês, viu, gente? Valeu. Hino da Padroeira 2026, agora pra você aqui na Rádio Aparecida. Vamos lá, vamos curtir esse hino maravilhoso, essa novena que a gente viveu, intensa e maravilhosa.
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2: Fernandinha, Fernandinha, onde você está, minha querida? Eu sei que você está aqui no Santuário Nacional de Nossa Senhora Aparecida, mas aí, tem informações? Conta pra gente. Bem-vinda, Fer.
3: Oi, Pablo, boa tarde para você, também a todos que nos acompanham aqui na Central da Padroeira. Na verdade, nesse momento eu tô aqui na Basílica Histórica, porque daqui a pouco, às 15h, acontece mais um momento tradicional desse dia 12 de outubro, que é a consagração, e como de costume, será lida a carta de Aparecida pela abolição do trabalho infantil. O documento está em sua 11ª edição e faz parte de uma parceria da Justiça do Trabalho com o Santuário Nacional por meio do Tribunal Regional do Trabalho da 15ª Região em Campinas. Quem conversa conosco tem mais detalhes ao vivo é a presidente do Tribunal Regional do Trabalho da 15ª Região, a desembargadora Ana Paula Pellegrina Lockman. Presidente, muito obrigada mais uma vez por conversar aqui com a Rádio Aparecida. Quais são os principais destaques da carta desse ano?
4: A carta desse ano, que é a 11ª carta, é um chamamento nacional, que a gente, pedimos que sejam denunciados o trabalho infantil, o racismo estrutural, qualquer tipo de desigualdade que coloque principalmente a criança de frente ao trabalho. Pensamos que é uma responsabilidade social nossa fazer esse trabalho efetivo e trazemos isto nessa carta.
3: Presidente, de que forma essa parceria com o Santuário Nacional ajuda a reforçar essa mensagem, principalmente num dia de grande visibilidade como é hoje, o dia 12 de outubro?
4: É uma parceria que nós temos há 10 anos, é uma parceria com o Santuário, visando o combate ao trabalho infantil, o estímulo da aprendizagem. E hoje, dia das crianças, dia 12 de outubro, dia da Nossa Senhora, é um momento muito importante para que nós possamos trazer à sociedade esta situação de vulnerabilidade que deve ser extirpada. Lugar de criança na escola, ter uma educação, ter uma formação para que nós possamos ter um Brasil mais forte e melhor.
3: Presidente, ao longo do ano também o Tribunal Regional do Trabalho desenvolve outras ações para reforçar e intensificar a importância do combate ao trabalho infantil?
4: Sim, nós temos o GEAS, que atuam em julgamento de processos com essas características, que fazem palestras, capacitam, todo um trabalho para o auxílio do jovem, estimulando a aprendizagem e também para tentar levar toda essa problemática e nós tentarmos trabalhar com cada vez menos tenhamos criança trabalhando e cada vez mais tenhamos crianças nas escolas.
3: Presidente, mais uma vez, muito obrigada por conversar aqui com a Rádio Paris.
4: Eu que agradeço, um grande abraço a todos e salve a Nossa Senhora Aparecida.
3: Amém, muito obrigada. Nós ouvimos então a presidente do Tribunal Regional do Trabalho da 15ª Região, a desembargadora Ana Paula Pellegrina Lockman. E então, ressaltando que a consagração começa daqui a pouquinho, às 15h. Com informações da festa da padroeira, Fernanda Prado.
2: Fer, obrigado, viu? A Fernanda tá lá, na Basílica Histórica, daqui a pouquinho, consagração à Nossa Senhora Aparecida. Obrigada, Fer.
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2: E nós continuamos aqui, nosso estúdio móvel da Rádio Aparecida, ao lado da Capela do Batismo, pertinho aqui da Tribuna Bento 16, na fachada sul do Santuário Nacional, esse local aqui que é um abraço de Nossa Senhora, eu sempre falo assim, um lugar de receber os devotos peregrinos da Mãe Aparecida. E é claro, vem gente de Tocantins, do Brasil inteiro. Hoje, logo no começo na parte da tarde do programa, a gente recebeu aqui o pessoal do Tocantins aqui, uma querida amiga, várias pastorais, e é claro, movimentos também vem aqui, não tá todo mundo aqui, mas eu tô com o pessoal da Diocese de Lorena, do Tecolores. E aí, eu quero saber de vocês, são jovens, tá, gente? Como que é seu nome?
5: Eu sou o Paulo.
2: Quantos você tem, Paulo?
5: Eu tenho 25.
2: 25, jovem. Eu tenho 39. Quem é mais jovem aqui?
5: E aí, ó. Ficou complicado, né?
2: Seu nome, meu querido?
5: Gabriel.
2: Gabriel, quantos anos você tem?
5: 25 também.
2: 25. E, claro, vocês dois estando aqui, vão dar um oizinho pra sua amiga, que ela ficou um pouquinho de vergonha de falar com a gente. Qual que é o nome dela?
5: Amanda.
2: É, Amanda. Vai.
5: É do Nordeste.
2: É do Nordeste? Eu vou chamar pra falar. Amanda, vem aqui falar. Você é lá do Nordeste, menina. Que é isso? Não vai falar? E aí, conta, fala seu nome, sua idade, de onde você é, o que você tá fazendo aqui com seus meninos?
6: Amanda, 29 anos, sou de Natal.
2: Adorei o sotaque, já não precisava nem. Se eu tivesse escutado você, eu ia falar, você é nordestino. Bonito, viu, o sotaque? Muito legal. E olha aqui, vocês trabalham juntos no Decolores. Conta pra mim um pouquinho o que é o Decolores, pro pessoal entender em casa, né? E depois a gente vai falar da devoção à Nossa Senhora, que ajuda muito nesse serviço, que eu sei que vocês gastam um bom tempo da juventude aí, evangelizando através do Decolores. Isso, pra mim, é louvável, viu? Eu admiro muito.
5: Nós do Decolores somos do Movimento de Cursilistas de Cristandade. Eu participo do GED de Lorena, na qual tem outras 6 cidades que formam o GED de Lorena. E hoje nós viemos aqui, né, na casa da mãe, que dessa vez eu não consegui estar vindo na caminhada, na Romaria. Mas eu não poderia deixar de passar aqui para agradecer pelo dom da nossa vida, pelo movimento. E o movimento também se faz presente através dos pontos de apoio, né, que nós sempre nos unimos para conseguir estar presente e apoiando justamente aqueles que vão vindo a pé, de bicicleta, enfim, de N formas.
2: Qual que é a alegria de estar aqui na casa da mãe, sendo Mariano, sabendo que ela caminha com vocês assim nesse projeto de evangelização, mas não só isso, na nossa vida pessoal. Acho que a nossa vida divide assim, a vida pessoal com Deus, Nossa Senhora, que ela ajuda a gente muito, tem os nossos problemas, mas geralmente quem serve a Deus está acostumada de pegar os problemas assim, ó, colocar lá na caixinha, no guarda-roupa e falar, agora eu vou lá servir. E Deus vai cuidar de lá pra nós. E Nossa Senhora que cuida, não é verdade? É mais ou menos assim?
5: É exatamente assim, e é muito gratificante, porque eu sou de Cachoeira Paulista, então é muito próximo, eu não poderia deixar de vir de agradecer. E nós que somos daqui do Vale, teríamos que agradecer cada vez mais de ter uma preciosidade dessa tão perto de nós, que é Maria, né, que cuida tão bem de nós, como filhos mesmo. Então é muito gratificante, eu fico muito feliz e eu não deixo passar essa oportunidade nunca, porque é o mínimo do que eu posso fazer, do que as outras pessoas também deveriam fazer. Um pouquinho pela mãe que faz tanto por nós.
2: E você, meu querido?
7: Nós como os bons cursilistas que somos, sempre contamos com o cuidado da mãe, sabemos que ela sempre olha por nós e a intercessão da mãe é super importante para nossa caminhada.
2: Legal. Para você estar aqui, morar na região e estar na casa da mãe, é assim como ele falou também, porque pode ser que a gente às vezes deixe esfriar um pouquinho, né? Porque a gente tá aqui perto. Eu tenho oportunidade lá amanhã eu vou. E tem gente que vem lá de Tocantins, tem gente que vem lá, não sei pra onde, tem gente que vem fora do país pra vir visitar a mãe. Pra você também, você tem essa consciência, ou tenta trazer, na verdade, eu também moro aqui, acho que a gente tenta sempre amadurecer essa ideia. Nossa, eu tenho que aproveitar a casa da mãe, porque eu tô aqui, eu não posso esfriar. Tem que aproveitar, vem gente de todo lugar do Brasil, por que eu tô aqui e não aproveito de estar na casa da mãe, de estar com a mãe?
7: Pois é, a gente que mora aqui no Vale, a gente é privilegiado por ter a casa da mãe tão próxima da gente, né? E a gente vem e entrega todas as nossas questões, nossos dias de vida. E a gente sabe como a intercessão dela é poderosa e a gente, no mínimo, tem que estar aqui por conta desse privilégio que a gente tem para entregar, para agradecer todas as bênçãos e graças.
2: Conta pra mim uma palavra de estar na casa da mãe aqui hoje, uma alegria, porque o que você tá sentindo de estar aqui dia 12 de outubro?
8: Eu já vim várias vezes aqui, mas eu nunca me acostumo, né? É um lugar de bênção, um lugar de paz, tranquilidade, onde a gente pode realmente sentir o amor e o cuidado dela conosco. E é sempre uma alegria, muita felicidade, muita gratidão pela oportunidade de estar aqui nesse dia tão especial, que não é só mais um feriado, né? Mas o dia de comemorar a mãe que sempre faz muito por nós.
2: Belezinha, vocês são uma belezinha, viu? Toca aí, belezinha, joia mesmo, gosto de conversar com gente boa assim. Deus abençoe muito vocês. Olha, vamos lá, porque eu tenho história de fé. 10 anos de histórias de fé. Rota da Luz inspira romeiros e peregrinos na devoção pela Mãe Aparecida. Essa movimentação na Dutra nos faz lembrar também da Rota da Luz, caminho que foi criado como alternativa passando por dentro das cidades. Vitor, 10 anos da Rota da Luz.
9: 2001, início do século. Começava a se pensar um novo caminho para devotos de todo o Brasil. A Rota da Luz foi pensada para se tornar um trajeto mais seguro para as pessoas que todo ano expressam seu amor pela Mãe Aparecida. A ideia foi levada inicialmente pelo padre Rosalvino Moran, como destaca a ex-primeira-dama de São Paulo e atual segunda-dama do Brasil, no Alckmin.
10: Eu presidia o Fundo Social e eu lembro que tinham o padre Rosalvino de Itaquera, eles foram a pé até a Aparecida pedindo pela recuperação do governador Mário Covas. E aí nós fomos, o governador estava no hospital e fui eu, Geraldo e Dona Lila recebê-los essa romaria em Aparecida. O padre Rosalvino pedia um caminho mais seguro, um caminho mais bonito, para as pessoas não andarem pela Dutra. E aí eu consegui, no ano de 2016, né, inaugurar a Rota da Luz, porque levaram anos para a gente conseguir achar um caminho que não andasse pela Dutra e chegasse em Aparecida.
9: Mas era preciso ir além da acolhida. Junto à inauguração, surgiu a Associação Amigos Rota da Luz, que ajuda romeiros com orientações sobre segurança e cuidados com a saúde. Como explica a presidente do grupo, Tânia Schletter, que já atua há 8 anos como voluntária do projeto.
11: Voluntária é uma coisa que me orgulho muito de ter sido 8 anos voluntária. Eu creio que Nossa Senhora me deu a oportunidade de saber o que era fazer o bem para as pessoas que você nem conhece. Foi um trabalho que eu nunca tinha experimentado na vida, e nisso eu já estava com meus 62 anos. Então foi uma experiência que eu agradeço muito. Muitos voluntários, peregrinos e bicigrinos que já fizeram a rota, que são apaixonados pela rota, eles criam tendas de atendimento ao longo de todo o caminho.
9: E assim, em meio a muitos sentimentos de conexão com a Rota da Luz, tem um que sempre se faz primordial para a sua existência: o encontro com Deus, por meio da intercessão da padroeira do Brasil. No trajeto, esse vínculo é fortalecido pelo padre Anderson Pitts, guia espiritual da associação.
12: E também cuidamos da parte espiritual da rota, de modo especial, sugerindo orações, um percurso espiritual para que esse momento seja sempre um verdadeiro encontro com Deus e com Nossa Senhora Aparecida. E que, de alguma forma, através dos guias do peregrino que caminham pela Rota da Luz, de orações que a gente vai sugerindo, e sobretudo dicas para viver essa caminhada como um verdadeiro percurso espiritual.
9: Trabalhos técnicos de Murilo Germano, Victor Franqueira para o Jornal da Padroeira.
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0: Santuário Nacional, ao lado da Capela do Batismo, já nos preparando para consagração solene diretamente da Basílica Histórica. Hoje um dia muito especial, dia de Nossa Senhora Aparecida, né? E vivenciarmos a consagração, mais um momento de uma oportunidade de a gente se consagrar à Mãe de Deus, à Senhora Aparecida. E é claro, eu tive a graça de encontrar um missionário redentorista aqui, e eu já fui atrás dele. O Padre Célio está com compromisso agora de batizar uma criança hoje no dia de Nossa Senhora Aparecida. Olha que graça, né? E claro, ele está aqui comigo. Padre Célio sempre muito simpático, muita gente boa com a gente, verdade, padre, gosto muito do senhor e fico muito feliz do senhor estar aqui nos nossos estúdios móveis da Rádio Aparecida. Ó, que chique, estúdio móvel, falei no plural e era no singular, mas ficou bom. O senhor tá bem?
1: Tudo bom, nossa alegria estar aqui. E de fato, dá a impressão que tem vários estúdios aqui, né? Quem tá aqui perto tá vendo. E eu tava sentado aqui, o sol já tá pegando metade do meu corpo. Tá, mas tá um dia bem fresquinho, gostoso, que é Aparecida, em torno de 41, 42 graus. Sol, a chamamona, não sei, de noite, né? Vem assim, depois cai uma chuvona. Tudo acontecendo no Santuário Nacional, que beleza! E a Rádio Aparecida, a rede Aparecida de rádio, documentando, passando a informação, informando o povo brasileiro, né? De tudo. Pela internet, eu, quando estou lá no sul, fazendo alguma missão, ou no norte, assim, a gente acompanha, né? Como é gostoso, senta em casa. E confissões, tava agora a capela das confissões, tava bem cheia, agora tá tendo confissão individual. Tô Orlando terminando a missa aqui no Santuário Nacional, bênçãos na Sala das Promessas, batizado, e é tudo acontecendo ao mesmo tempo. Hoje é o dia mesmo, né? E o povo de Deus indo feliz, voltando, muitos deles para casa feliz, outros ainda chegando, viu? Atrasou um pouquinho o pessoal que tá vindo a pé, a Dutra, ainda tem bastante gente caminhando, cuidado aí, né? Os motoristas, por favor, com muito cuidado, atenção, carinho, amor com os romeiros. Muito obrigado aí, o povo de Deus. Então, tudo acontecendo agora, vai ter a consagração solene na Basílica Histórica, com o reitor do santuário, Padre Eduardo Catalfo, junto com o irmão Alain e convidados que estarão lá certamente. E depois, em seguida, aqui no Santuário Nacional, a missa das quatro com o Padre Camilo. Se quiseres. Lembra o Padre Camilo? O Padre Camilo estará aqui às quatro, a voz irão. Quatro horas o Padre Camilo, camisa aqui também. E depois, às 18 horas, o superior provincial da província Nossa Senhora Aparecida, Padre Marlos, com a Santa Missa, assim, quase que coroando o dia de Nossa Senhora Aparecida, né? Com as atividades religiosas, mas não antes, depois, claro, teremos a procissão solene. Então, ao redor do Santuário Nacional, um carro andor maravilhoso, todo florido com a imagem de Nossa Senhora Aparecida, os missionários redentoristas animando, cantando, rezando, junto com o povo de Deus, e uma multidão, um rio de gente que todo ano, então, a gente acompanha, participa, né? Então, um dia maravilhoso, começou bem de madrugada, viu? Bem de madrugada, com a Santa Missa, com a bênção, a acolhida dos romeiros, que já estava aí, muita gente dormindo pelo chão, muito cansado, que viajou a madrugada toda de bicicleta, a pé, de todo jeito, né? Chegando no santuário, e as missas solenes, missas marcantes do meio-dia, com as crianças, o Santuário Nacional lotado de crianças. De hoje é o dia das crianças, rezando pelas crianças do Brasil e do mundo, né? E todas elas, todos nós, unidos, rezando pelo país, por nossa nação brasileira, e pela paz no mundo, cesse, acabe esses conflitos, que já chega, né? Tá ficando cada vez mais assim triste, mas hoje é dia de alegria porque Nossa Senhora junto a Deus pede pelo mundo inteiro e por todos nós.
0: Padre, obrigado. Obrigado por fazer contar um pouquinho pra gente do que tá acontecendo aqui na casa da Mãe Aparecida. E é claro, vocês, assim como enquanto missionários redentoristas, padres, vocês não se acostumam, né? Vocês também são peregrinos e devotos de Nossa Senhora, né? Conta um pouquinho pra mim o que é ser peregrino e devoto de Nossa Senhora, sendo padre, acolhendo, recebendo esse povo de Deus que vem aqui todos os dias. E a gente percebe que o brilho do olhar de vocês não acaba. Tá todo dia a mesma coisa. Tá sempre assim, nesse movimento, né? De graça. E eu acredito que seja a graça de Deus também, mas a alegria também de estar servindo e ter falado assim, poxa, essa é a minha missão e eu vou seguir.
1: Muito bem, estou falando com o Pablo. O Pablo também tem, ó, esse vozeirão aí do Pablo, muito simpático, e não só conosco, mas com todo o povo que passa por aqui. Então, ô Pablo, esse brilho nos olhos sai do coração, da alma, do convite de Jesus. Jesus sempre foi, sempre vai ser assim. Saía nas ruas, atraía crianças, jovens, né, idosos, saía curando a todos, confortando o coração, encorajando, né? Então, a primeira mensagem, quem nós, então, nós refletimos isso, em quem nós trazemos esse exemplo, de quem nós buscamos? De Jesus, o mestre da alegria, da paz, da salvação, da cura, né? Então é por ele, com certeza. Nossa Senhora nos anima a isso, e nós viramos, claro, nós somos peregrinos, somos romeiros também, participamos das procissões, a gente entra no meio do povo para participar de uma missa também, quando o padre está celebrando. É bom sentir esse calor e ser romeiro de Nossa Senhora.
2: Nos dá a sua bênção, por favor.
1: Assim, a bênção. Com a intercessão de Nossa Senhora Aparecida, rainha e padroeira do povo brasileiro, desça sobre cada um de nós aqui reunidos, você que está rezando conosco em viagem, em casa, no seu local de trabalho e de lazer. A bênção de Deus Todo-Poderoso, Pai, Filho e Espírito Santo.
3: Amém.
1: Viva Nossa Senhora Aparecida!
3: Viva!
0: Obrigado, Padre Célio. Gente, bom demais. Bom ter o senhor conosco aqui, viu? Deixa eu colocar intenções aqui pra consagração daqui a pouquinho. Vem pra cá, meninos, pra eu não atrapalhar e fazer essa bagunça que eu acabei fazendo. Como que é seu nome?
4: Diana, boa tarde.
0: Qual que é a cidade?
4: Eu sou de São José dos Campos.
0: Tem intenções pra essa consagração às 3 horas da tarde agora?
4: Sim. É pra minha família, os meus 2 filhos, pro meu marido, pra minha família lá do Piauí, minha mãe, minha irmã e todos.
0: Obrigado, viu, querido? Um grande abraço para Piauí também, povo maravilhoso. Você, minha querida, coloca suas intenções também.
5: Boa tarde, eu sou lá de Piripiri, no Piauí. Quero rezar por minha família, meus filhos, meus netos, noras, e quero rezar para a humanidade inteira, né?
0: Amém. Deus abençoe vocês, viu? Tô colocando todos vocês que estão acompanhando a gente pela rede Aparecida de Rádio agora na consagração. Sua vida, sua família, Deus abençoe vocês. É momento de consagração. Daqui a pouquinho a gente está de volta.
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7: Direto da Basílica Histórica, nos reunimos para a consagração solene. São 3 horas da tarde. O Brasil reza. Pede bênçãos e graças à nossa mãe e padroeira, e renovamos o nosso amor filial e a nossa devoção. 12 de outubro, a festa é nossa, a festa é dos devotos, a festa é da mãe Aparecida. Por isso, com muita alegria, levante seu braço, vamos saudar a padroeira. Salve Maria!
8: Salve Maria!
7: Uma boa tarde para todos!
8: Boa tarde!
7: E uma salva de palmas! Sejam bem-vindos, bem-vindas, queridos romeiros, queridas romeiras de Nossa Senhora. A casa da mãe acolhe com carinho e alegria os fiéis que celebram essa grandiosa festa. Que bom estarmos em Aparecida, capital mariana da fé. Nossa saudação fraterna para você aí de casa. Que bom que você está ligadinho no canal de Nossa Senhora. Nesse dia, nessa festa, todos estão participando, rezando conosco pela rede Aparecida de Comunicação. Nós somos a família dos devotos em oração. A piedade mariana unifica o nosso povo e queremos experimentar o amor materno de Nossa Senhora e sua constante intercessão em nossas vidas, para que não falte a alegria de viver, a esperança de dias melhores, da proteção nas pequenas e grandes dificuldades da vida, e que não se desfaça a festa da vida do nosso povo. Com o coração cheio de amor por tantas graças, renovemos nesta tarde a consagração para seguirmos juntos, caminhando juntos na grande peregrinação da nossa existência. Rezemos pelo nosso país, rezemos pelas crianças neste seu dia e rezemos pela saúde do nosso amado Papa Leão XIV. Vamos iniciar esse momento cantando juntos com o Álvaro, com a Suzy, o canto de abertura, que é o hino desta festa da padroeira.

0: Cide, o dirigente da nossa consagração solene, pregador nesta tarde, é o missionário redentorista, o nosso querido padre Eduardo Catalfo. Ele é o reitor aqui do Santuário Nacional. Ele que nos agradeceu em todas as noites, ele que é o grande anfitrião dessa festa, merece uma salva de palmas, o nosso carinho e as bênçãos de Nossa Senhora pelo seu trabalho, sua vida, sua missão. Também a presença do missionário redentorista, o querido irmão Ian Lucas. Ele trabalha aqui no Memorial Redentorista, aqui do ladinho da Basílica Histórica, onde está o túmulo do venerável Padre Vitor Coelho de Almeida, que sempre rezava a consagração pela Rádio Aparecida. Queremos acolher aqui também a nossa querida irmã Leonir, que é do Instituto Jesus, Maria e José, os nossos leitores, toda a equipe do santuário aqui presente. Uma saudação muito cordial, muito especial ao Tribunal Regional do Trabalho da 15ª Região de Campinas. Aqui estão a doutora Ana Paula Pellegrina Lockman, que é a presidente do Tribunal Regional do Trabalho da 15ª Região de Campinas, o doutor Edmundo Fraga Lopes, que é o presidente eleito, assumirá no próximo ano o triênio 2027-2029, com a sua esposa Célia Lopes, doutor João Batista Martins César, ele é o desembargador do TRT da 15ª Região de Campinas, um grande amigo, parceiro aqui do Santuário Nacional, está também com a sua esposa Claudete Oliveira César, a doutora Antônia Santana, desembargadora do TRT da 15ª Região de Campinas, e também a doutora Laís Maria Moreira Marum, do Instituto ADMAX. Acolhendo a todos, acolhendo você que está aqui lotando a Basílica Histórica, e você que dá o carinho da sua audiência pela nossa rede de comunicação, com aquela salva de palmas calorosa, fraterna.
1: Em nome do Pai, e do Filho, e do Espírito Santo.
0: Amém.
1: Nosso querido irmão Alain já nos acolheu e nos apresentou, mas nunca é demais acolher novamente a você, querido devoto, peregrino, romeiro de Nossa Senhora. Muito obrigado por ter atendido ao nosso convite de participar ao menos um dia da novena e festa de Nossa Senhora. Aqui estamos nós, na alegria de viver na fé, na companhia de Nossa Senhora, porque é sempre na companhia de Maria, é sempre em comunidade que nós conhecemos e praticamos a palavra de Deus. A nossa saudação sempre carinhosa a você aí de casa, que nos acompanha na amizade, na oração, e que participa da nossa festa, da nossa alegria. Nossa Senhora Aparecida, Rainha e Padroeira do Brasil, aqui estamos para ouvir a palavra de vosso Filho Jesus e renovar nossa consagração a vós, nesse dia a vós especialmente dedicado. Estamos reunidos em família, em comunidade, como igreja, da qual sois mãe bendita. Vós que, cumprindo a vontade divina, vos revestistes da bondade e da misericórdia do Senhor, fazei-nos viver a devoção verdadeira, fazei-nos ser devotos com o mesmo penhor, com o mesmo ardor de fé e de amor.
0: Amém.

0: recorrer à proteção de Maria e agradecer por serdes Aparecida de nossa história, da nossa vida e do nosso coração.
1: Maria, um profundo sentimento de paz e gratidão alcança nossa existência, porque podemos nos rejubilar com vossas graças e bênçãos.
2: Ó Virgem bendita, Senhora Aparecida,

0: precisam ser respeitadas as águas do Rio Paraíba, pois elas guardaram e protegeram
1: a imagem bendita da Senhora Aparecida, mãe amável e querida.
0: Desde Nazaré, Belém, Fátima e Guadalupe, nós vos saudamos, Senhor.

aproximam das Sagradas Escrituras. Ela é a perfeita discípula da palavra. E a palavra é fonte de espiritualidade, sustento da igreja e firmeza da fé. Nós vamos agora recordar a novena da padroeira que rezamos nestes dias, que nos reuniu em comunidade para que perseveremos na escola de Maria. Após a recordação de cada tema, de cada mensagem de esperança, nós vamos dizer juntos: com Maria, em comunidade, queremos conhecer e praticar a palavra. Iluminados pela palavra de Deus, que nos faz participar da história da salvação, com Maria, em comunidade, queremos conhecer e praticar a palavra. No cuidado da vida de cada um, de toda a criação e da casa comum.

0: como um povo de reconciliados
1: com Maria em comunidade, queremos conhecer e praticar a palavra.
0: Pela palavra encarnada somos redimidos na força do amor redentor de Jesus, que nos mostrou o seu evangelho para que sejamos discípulos missionários.
1: Com Maria em comunidade, queremos conhecer e praticar a palavra.
0: Levamos o terço e a Bíblia na mão e no coração. Somos um em Cristo, unidos na missão.
1: Com Maria em comunidade, queremos conhecer e praticar a palavra.
0: Na prática da piedade popular fundamentada nas Sagradas Escrituras,
1: com Maria em comunidade, queremos conhecer e praticar a palavra.
0: Somos igreja de irmãos reunidos pela fé.
1: Com Maria em comunidade, queremos conhecer e praticar a palavra.
0: Na prática da justiça social, como compromisso de amor e de paz.
1: Com Maria em comunidade, queremos conhecer e praticar a palavra.
0: Como família dos devotos, semeando a palavra, o nosso novo projeto que está nascendo. E assim queremos seguir evangelizando
1: com Maria em comunidade. Queremos conhecer e praticar a palavra.
0: Nossas súplicas a Maria, que acolhe a nossa prece e nos cobre com seu manto protetor. Rezemos com o presidente.
2: Ó Maria, socorrestes a muitos de nossos irmãos e irmãs, como mostra a vossa história entre nós. É impossível contar quantas graças que já se realizam em nossas vidas. Acolhei nossas súplicas.

0: Virgem Mãe da Vida, abençoai nossas crianças, tomai em vossas santas mãos, sempre postas em oração, nossas súplicas e levai-as para o bem junto de Jesus, tua e nossa luz, a quem seguimos e que nos enriqueça com a sua graça.
1: Amém, assim seja. Momento do anúncio da palavra. Por Maria, Deus nos deu a sua palavra encarnada. Foi a fé de Maria que a fez dar o seu sim à palavra. Por isso, ela é a melhor e mais perfeita discípula da palavra. Ensinai-nos a ouvir o vosso filho e a fazer tudo aquilo que ele disser. Preparando-nos para a escuta da leitura.

0: Leitura da carta de São Paulo aos Gálatas. Quando chegou a plenitude dos tempos, Deus enviou seu filho ao mundo, nascido de uma mulher, nascido sujeito à lei, para resgatar os que estavam sujeitos à lei, a fim de recebermos a adoção filial. E porque sois filhos, Deus enviou para nossos corações o Espírito do seu Filho, que clama: Abá, Papai. Assim, já não és escravo, mas filho. E se és filho, és também herdeiro pela vontade de Deus. Palavra do Senhor.
1: Graças a Deus. Uma salva de palmas, a palavra do Senhor, a palavra de Deus. Aqueles que puderem, sentados, vamos acolher a mensagem missionária, a pregação desta tarde com o nosso querido reitor, o padre Eduardo Catalfo.
0: Nossa saudação é sempre muito carinhosa e especial para você, querido peregrino, devoto de Nossa Senhora. O nosso abraço para você aí de casa, que sempre nos acolhe como um filho querido e nos faz participar da sua vida, da vida da sua família. Hoje é dia de festa, hoje é dia de Nossa Senhora Aparecida. Amamos Nossa Senhora e visitamos o seu santuário. Nesta consagração solene, nós queremos com muita simplicidade, uma vez mais, renovar nossa consagração a Deus na companhia de Nossa Senhora, a quem amamos com tanta ternura. Nós ouvimos um trecho muito bonito da carta de São Paulo aos Gálatas. E os estudiosos da Bíblia gostam de lembrar que essa é a referência mais antiga que a tradição bíblica faz a Nossa Senhora, chamando-a e reconhecendo como Mãe de Deus. São Paulo quer deixar claro que, quando veio a este mundo, Deus quis para si uma mãe. São Paulo quer deixar claro que, quando veio a este mundo, Deus nasceu do modo como todos nós um dia nascemos. E essa é a beleza do cristianismo.

0: O cristianismo é a única religião que mostra o modo como Deus de fato assume plenamente a nossa natureza humana, a nossa vida. Quando veio a este mundo, Deus quis ser uma criança. Essa é a beleza da nossa fé. Muitos de nós já fomos crianças há muitos anos, né? A vida vai passando, a gente cresce, mas todos nós um dia fomos criança. Jesus também. Quando veio a este mundo, Deus quis assumir a fragilidade da nossa humanidade desde a infância, desde o nascimento. Mesmo sem citar o nome de Nossa Senhora, São Paulo faz questão de dizer que quando veio este mundo, Deus quis para si uma mãe. Deus nasceu de uma mulher, do modo como todos nós um dia nascemos. Por isso que a gente sempre diz com muita alegria que Aparecida é a casa da mãe, é a casa onde a gente se sente tão bem, onde a gente se sente acolhido. A gente vai crescendo, a vida vai mudando. Muitos de nós saímos das nossas casas há muitos anos, deixamos a casa da nossa mãe há muitos anos, por vários motivos, por conta de estudo, de trabalho, para formar uma nova família. Mas sempre quando a gente volta Aparecida, aquela memória afetiva nos traz para casa da nossa mãe. Por isso que a gente se sente tão bem aqui na casa de Nossa Senhora. Numa feliz coincidência, o dia 12 de outubro é também o dia das crianças. Por isso que nós convidamos a doutora Ana Paula Lockman e tantos amigos que cuidam das crianças. Já há muitos anos, o Santuário Nacional tem uma parceria muito importante com o Tribunal Regional do Trabalho da 15ª Região de Campinas. Por isso que o dia 12 de outubro é dia de Nossa Senhora Aparecida, mas é dia também de cuidar das nossas crianças. E o Dr. João Batista, que está aqui pertinho de mim, ele sempre gosta de dizer que lugar de criança é no brinquedo, lugar da criança é na escola, é na segurança da família, lugar da igreja é sempre entre os devotos mirins. Por isso saudamos com muita alegria as nossas crianças, sobretudo aquelas que fazem parte da família dos devotos e dos nossos inúmeros projetos sociais. O santuário sempre teve esse cuidado de proteger e de incluir as nossas crianças nos variados projetos sociais que oferecem qualidade de vida, cidadania, proteção e também vivência da fé. Na missa solene hoje de manhã, Dom Mário Antônio, nosso querido arcebispo, fez um anúncio muito bonito, o anúncio de um novo projeto que está apenas começando. É o projeto Semear a Palavra. E a grande figura deste projeto é o próprio Jesus, é o próprio Deus. Deus é o semeador. Deus é aquele que constante e pacientemente vai cultivando a terra, esperando a colheita, a fartura da mesa, acreditando num mundo melhor e mais feliz para todos. Por isso, nesse dia de festa e de alegria, nós também queremos não apenas rezar, mas queremos nos empenhar muito para erradicar no Brasil e no mundo o trabalho infantil. Lembrando que o lugar da criança é no brinquedo, é na escola, é na proteção da família. Que Nossa Senhora nos proteja hoje e sempre, e nos indique sempre esse caminho bonito, esse caminho de quem acolhe a semente que vai germinar florescer e produzir muitos frutos.
1: Amém, que assim seja. Vamos semear a palavra, faça parte desse novo sonho da casa da Mãe Aparecida. E nesse dia das crianças, vamos acompanhar agora a 11ª carta de Aparecida pela proteção integral e em defesa dos pequeninos e vulneráveis. As crianças, devemos o nosso amor, respeito e defesa de seus direitos. Que a Mãe Aparecida dê a todos nós um coração de criança para entrarmos no reino de seu filho Jesus. Vamos acompanhar a leitura da carta do Tribunal Regional do Trabalho da 15ª Região de Campinas com a doutora Ana Paula Pellegrina Lockman, que é a presidente.
2: Caríssimas irmãs e irmãos, devotas e devotos de Nossa Senhora Aparecida, sob o olhar amoroso da padroeira do Brasil, elevamos nossos corações e nossas vozes em favor de quem mais necessita de cuidado, proteção e justiça. Aos pés da Virgem Maria, somos convocados a renovar o nosso compromisso cristão e cidadão com a vida e com a dignidade humana. A ética humanista destacada pelo nosso Papa Leão XIV, em sua recente encíclica Magnífica Humanitas, nos exorta a promover a centralidade do ser humano, lembrando o pontífice que os princípios cristãos se baseiam em compreensão e paixão, e não em ódio e divisão. O próprio Jesus Cristo colocou os vulneráveis e os pequeninos no centro absoluto do reino e do seu ensinamento. Portanto, as vítimas, os sobreviventes de abusos e todas as pessoas em situação de fragilidade devem ocupar o centro de nossas ações de salvaguarda, de acolhimento e de proteção, pois em cada delas, em cada um deles, é o próprio Jesus Cristo que nos intercepta. Neste ano memorável em que comemoramos 40 anos do Sistema da Justiça do Trabalho da 15ª Região, reconhecemos e louvamos a trajetória marcante dessa instituição na promoção da justiça social e na defesa intransigente do trabalho digno. Ao longo dessas longas 4 décadas, o Sistema da Justiça do Trabalho da 15ª Região tem se destacado como um farol na erradicação do trabalho infantil e na proteção da infância e da juventude. Instrumentos fundamentais como os Juizados Especiais da Infância e Adolescência e o incentivo permanente ao Programa de Aprendizagem Profissional demonstram que é possível transformar realidades, abrindo portas de oportunidade, qualificação e cidadania para que nossos jovens construam um futuro livre de exploração. A proteção integral de nossas crianças e o combate às injustiças exigem a ação e a união contínuas de toda a sociedade, das instituições públicas, das famílias, das comunidades de fé. Que sejamos vigilantes, promovendo a cultura do cuidado, do respeito e da denúncia contra qualquer forma de violação dos direitos dos dos mais frágeis. Por fim, reafirmamos com profunda devoção a autoridade maternal de Nossa Senhora Aparecida, Rainha e Padroeira do Brasil. O seu manto sagrado, estendido com carinho e proteção sobre todo o povo brasileiro, acolhe nossas dores, enxuga nossas lágrimas e nos fortalece para o enfrentamento de todas as trevas, adversidades e injustiças. Sob a sua intercessão, que o nosso Brasil seja abençoado com a paz, a justiça social e a certeza que nenhuma criança ou nenhum vulnerável será esquecido. Aparecida, o dia de hoje, dia 12 de outubro de 2026.
1: Nossa salva de palmas ao Tribunal Regional do Trabalho da 15ª Região de Campinas por essa parceria tão feliz aqui com o Santuário Nacional de Aparecida, que também assina essa carta, a Procuradoria Regional do Trabalho da 15ª Região de Campinas e ao Fórum Nacional de Prevenção e Erradicação do Trabalho Infantil. Como lembrou o nosso reitor, aqui o Santuário Nacional, graças à família dos devotos, mantém muitos projetos e obras sociais de assistência, de educação com as nossas crianças, como vocês viram hoje na missa do meio-dia, no coral do Pensa, na orquestra, o coro infanto-juvenil. Que tal você nos ajudar? Estamos lançando sementes da fé no coração dessas crianças. Você pode também dar de presente para sua criança hoje, inscrevê-la no projeto Devotos Mirins. A Louise, de 11 anos, que está aqui entre nós, faz parte. Ela é devota mirim. Então, entre em contato pelo 0300-210-1210. Faça sua prece neste momento e com essa prece, com essa oração da comunidade, nós queremos também colocar o seu pedido aqui nesta taça, diante do altar do Senhor. Participe conosco dessa consagração solene, consagrando todos os seus pedidos.
2: Neste momento tão simbólico para todos nós, especialmente para o Tribunal Regional do Trabalho, que está comemorando 40 anos de existência, nós queremos, Padre Eduardo, entregar ao Senhor esta moeda que simboliza a nossa parceria de mais de 10 anos, trabalhando sempre pela erradicação do trabalho infantil, pelo estímulo da aprendizagem, e que seja um símbolo dessa nossa parceria de hoje e de sempre. Muito obrigada por todo o seu trabalho, por essa celebração magnífica e muito linda, que muito nos honra estar aqui hoje.
1: Uma salva de palmas ao nosso reitor e também a todos que trabalham na promoção da vida, da dignidade humana, especialmente com as nossas crianças.
0: Pedi e recebereis, batei e vos será aberto, procurai e encontrareis. Todas essas expressões se aplicam à força da oração na vida de quem tem fé. Por isso, confiantes e esperançosos, unamos o nosso coração e juntemos as nossas vozes para rezar.
3: Senhora Aparecida, Mãe dos pequeninos, intercedei pelas crianças para que sejam amadas e não sofra a violência do abandono e agressões.

Senhora Aparecida, firmai nossa juventude na esperança e intercedei pelo discernimento vocacional de cada jovem.

Senhora Aparecida, olhai pelas nossas famílias, para que vivam a alegria do amor, a fraternidade e a união.

Senhora Aparecida, orientai os nossos governantes para que promovam políticas públicas justas a favor dos desempregados

0: Aparecida, saúde dos enfermos, dai alento e paciência fortalecida aos idosos e doentes.
1: Levante a mão para Nossa Senhora.

0: Senhora Aparecida, derramai vossa bênção sobre o Papa Leão XIV, nossos bispos, sacerdotes e religiosos, e aqueles que estão em missão além fronteiras, para que testemunhe a alegria do Evangelho com renovado ardor missionário.
1: Batendo palmas no ritmo da música.
2: Ah,

Senhora Aparecida, cubra com seu manto sagrado a nossa família dos devotos e todos os colaboradores do Santuário Nacional.

0: Saudemos Nossa Senhora. Ave Maria, cheia de graça, o Senhor é convosco. Bendita sois vós entre as mulheres, e bendito é o fruto do vosso ventre, Jesus.
1: Santa Maria, Mãe de Deus, rogai por nós, pecadores, agora e na hora de nossa morte. Amém.
0: Rogai por nós, Santa Mãe de Deus,
1: para que sejamos dignos das promessas de Cristo. E agora é o momento daquela nossa oração bíblica do Magnificat. Com Maria, a nossa alma engrandece o Senhor, pois a bondade de Deus, a sua fidelidade, as promessas e sua misericórdia representam motivos de alegria.
0: Senhora Aparecida, nossa querida mãe e padroeira, louvamos e adoramos vosso filho bendito presente na Santa Eucaristia. Neste momento, nós nos unimos a vós em vosso hino de louvor e de agradecimento a Deus por todas as graças que por vossa intercessão temos conseguido.

minha alma engrandece o Senhor e exulta meu espírito em Deus, meu Salvador, porque olhou para a humildade de sua serva. Doravante, as gerações onde

Sacia de bens os famintos, despede os ricos sem nada. Acolhe Israel, seu servidor, fiel ao seu amor.

0: Glória ao Pai, ao Filho e ao Espírito Santo.
1: Como era no princípio, agora e sempre. Amém. E agora nós vamos fazer uma prece pelo Brasil, daqui da capital Mariana da Fé. Estamos na terra da padroeira. Olhai, Mãe querida, a nossa pátria e estendei os vossos braços para abraçar toda a nossa gente, especialmente hoje as crianças, nesse seu dia.
2: Ó Virgem Santíssima, cheia de poder e bondade, lançai sobre nós um olhar favorável, para que sejamos socorridos em nossas necessidades. Lembrai-vos, ó Clementíssima Mãe Aparecida, que não consta de todos os que têm a vós recorrido, invocado vosso santíssimo nome e implorado vossa singular proteção, fosse por vós algum abandonado. Animados por esta confiança, a vós recorremos. Senhora Aparecida, o Brasil é vosso. Rainha do Brasil, abençoai a nossa gente. Tende compaixão do vosso povo. Socorrei os pobres, consolai os aflitos, iluminai os que não têm fé. Convertei os pecadores, curai os nossos enfermos. Protegei as crianças, lembrai-vos de nossos parentes e benfeitores. Guiai a juventude, guardai nossas famílias. Conservai o Santo Padre, defendei a Santa Igreja. Esclarecei nosso governo, paz ao povo, tranquilidade para nossa terra, prosperidade para o Brasil, salvação para a nossa pátria. Senhora Aparecida, o Brasil vos ama, o Brasil em vós confia. Senhora Aparecida, o Brasil tudo espera de vós. Senhora Aparecida, o Brasil vos aclama. Salve Rainha.
1: Salve Rainha, e uma salva de palmas à padroeira do Brasil.

0: naquele momento tão bonito da consagração a Nossa Senhora Aparecida. Todos os dias, 3 horas da tarde, pela Rádio Aparecida, recordando o saudoso, venerável Padre Vitor Coelho de Almeida, o apóstolo da Aparecida, nós rezamos pela sua beatificação. E aqui ao lado da Basílica Histórica está o Memorial Redentorista e o túmulo do venerável Padre Vitor Coelho de Almeida, para você visitar, fazer a sua oração. Você que vem à Aparecida, não deixe de conhecer esse bonito espaço, a vida, a missão do Padre Vitor, e rezar por sua beatificação. Ele nos convidava pela Rádio Aparecida: caríssimos, vamos nos consagrar à Mãe Santa. Aqui pela TV Aparecida, de segunda a sexta, nessa basílica, você reza esse momento da consagração. Ou então conectado pela internet, o mundo todo reconhece a Mãe Aparecida como nossa rainha do universo. Consagremos-nos à Mãe querida, porque aqui em Aparecida a revelação de Deus é sinônimo de esperança, encontro e missão. Vamos a ela nos consagrar, para que façamos tudo aquilo que Jesus nos disser, e assim levaremos vida ao mundo, que fará brotar um imenso jardim. Estenda a sua mão em direção à imagem querida e renovemos a consagração.
1: Ó Maria Santíssima, pelos méritos de nosso Senhor Jesus Cristo, em vossa querida imagem de Aparecida, espalhais inúmeros benefícios sobre todo o Brasil. Eu, embora indigno de pertencer ao número de vossos filhos e filhas, mas cheio do desejo de participar dos benefícios de vossa misericórdia, prostrado a vossos pés, consagro-vos o meu entendimento, para que sempre pense no amor que mereceis. Consagro-vos a minha língua, para que sempre vos louve e propague a vossa devoção. Consagro-vos o meu coração, para que depois de Deus vos ame sobre todas as coisas. Recebei-me, ó Rainha incomparável, vós que o Cristo crucificado deu-nos por mãe, no ditoso número de vossos filhos e filhas. Acolhei-me debaixo de vossa proteção. Socorrei-me em todas as minhas necessidades espirituais e temporais, sobretudo na hora de minha morte. Abençoai-me, ó celestial cooperadora, e com vossa poderosa intercessão, fortalecei-me em minha fraqueza, a fim de que, servindo-vos fielmente nesta vida, possa louvar-vos, amar-vos e dar-vos graças no céu por toda a eternidade. Assim seja.
0: Acenando para a mãe querida, nosso gesto de fé, pedindo a bênção.

0: que a bênção de Deus seja abundante, generosa, que a bênção de Deus seja extensiva a todos aqueles a quem nós amamos. O Senhor esteja convosco.
1: Ele está no meio de nós.
0: Por intercessão da querida Mãe Aparecida, abençoe-vos hoje e sempre o Deus Todo-Poderoso, Pai e Filho e Espírito Santo.
1: Amém.
0: Muito obrigado pela sua presença, muito obrigado pela sua audiência, sempre tão importante e generosa. Continue na nossa alegre programação. E se você não conseguiu participar nenhum dia da novena de Nossa Senhora, até o finalzinho do ano, até o dia 31 de dezembro, você tem que vir aqui, porque o irmão Alain e eu estaremos esperando por você, não é mesmo, irmão?
1: É verdade, reitor. Venha para Aparecida, uma viagem que vale a pena e faz a vida mais bendita. Quer ver só a alegria do povo? Olha aqui, ó. Quem é devoto da padroeira do Brasil, diga eu! A salva de palmas, a mãe querida do povo brasileiro. Mais palmas, forte. Viva a Senhora Aparecida!
2: Viva!
1: Viva a rainha e padroeira do Brasil!
2: Viva!
1: Viva a mãe de Deus e nossa!
2: Viva!
1: Viva a mãe querida do povo brasileiro!
2: Viva,
1: viva Cristo!
2: Viva!
1: Viva as crianças!
2: Viva,
1: viva a vida!
2: Viva!
1: Muito obrigado. Tá vendo só o nosso convite do reitor para você aí de casa? Venha para Aparecida com a sua romaria, com a sua família, com a sua paróquia, porque aqui é festa todo dia. A festa da vida continua com Nossa Senhora, com você, e nós queremos semear a palavra. Então faça parte da família dos devotos. Obrigado ao nosso querido Padre Eduardo Catalfo, nosso reitor. Merece uma salva de palmas por essa consagração, por esses tempos, por essa novena, por essa festa 2026. Também a toda a presença do Tribunal Regional do Trabalho da 15ª Região de Campinas, merece a salva de palmas pelo cuidado com a vida, o direito das nossas crianças, sempre bem-vindos, toda a nossa equipe aqui do altar. Uma boa tarde, você continua sintonizado, é dia de festa em Aparecida, e você pelo Brasil todo tá ligadinho, acompanha isso aqui no, na TV de Nossa Senhora. Você fica agora com a Central da Padroeira até 18h, 18h é a missa de encerramento presidida pelo nosso querido Padre Marlos Aurélio, nosso superior provincial dos redentoristas, e depois a procissão solene, e você aí reza, acompanha tudo ao vivo. Que a Mãe Aparecida te proteja. Uma boa tarde, feliz e abençoada para todos. Vamos caminhando.
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9: Coisa boa! Boa tarde para você. Agora 4:03, horário de Brasília. Estamos aqui direto do Santuário Nacional, chegando até o seu coração. Nesse dia 12 de outubro, dia de Nossa Senhora Aparecida. E viva Nossa Senhora Aparecida! Viva a nossa mãe padroeira do Brasil. Como é que é seu nome, querido?
10: Altamiro.
9: Vem da onde?
10: De Guarulhos, São Paulo.
9: Guarulhos, São Paulo. Tá feliz de estar aqui dia 12 de outubro na casa da mãe?
10: Muito, muito feliz, é o melhor momento.
9: Melhor lugar para estar no dia 12 de outubro, né?
10: Com certeza.
9: Manda um abraço para sua família lá.
10: Eu quero mandar um abraço para minha esposa Daniela, para minha sogra Argenora e para meus filhos Mário Gabriel, Maria Gabriela, Douglas e Leonardo Silva. Pra todo mundo.
9: Tantas emoções que a gente fica até sem palavras, né? Deus abençoe você, meu amigo. Obrigado por falar comigo aqui nessa tarde gostosa, segunda-feira, dia de Nossa Senhora Aparecida. Um abraço pra você.
10: Amém. Felicidade para todos que estão ouvindo a rádio, para todos os ouvintes.
9: Obrigado, meu querido. Ô, minha gente, a gente acabou de vir da consagração, né? E hoje nós celebramos. Oi.
11: Um abraço pra minha avó, ela acompanha a Aparecida.
9: Rapaz, adorei o seu jeito chegando aqui. Posso mandar um abraço pra minha avó? Claro que pode. A Rádio Aparecida é feito pros romeiros, devotos de Nossa Senhora. Como é que é seu nome?
12: Meu nome é Cássio.
9: Qual a sua cidade?
12: Eu sou de Belo Horizonte, Minas Gerais.
9: Ih, Belo Horizonte, Minas Gerais. Olha o jeitinho de falar Belo Horizonte. Vocês têm um sotaque legal, acho muito bonito. Agora, manda um abraço lá, fica à vontade.
12: Eu quero mandar um abraço pra minha avó, Dona Terezinha, pro meu avô Agenor, que sempre fica aí assistindo a Aparecida. Espero que nesse momento eles estejam me escutando. Eu queria falar que eu amo muito eles.
9: Que legal, rapaz. Agora, tá feliz de estar aqui na casa da mãe, dia 12 de outubro?
12: Demais, primeira vez que eu vim aqui, é um ambiente acolhedor, traz muita paz, eu me senti muito leve aqui.
9: Muito bom, tá até nervoso de falar na rádio aqui, mas cara, obrigado, dá um abraço aqui. Obrigado. Gente boa assim, a gente fica feliz de encontrar. Obrigado você, Deus abençoe, coisa boa. Vamos lá, vamos falar da nossa homenagem especial. Ô família, Beijo pra vocês aí, Deus abençoe, viu? Legal. É, vamos falar do nosso querido Padre Vitor Coelho de Almeida. Nós celebramos hoje a Padroeira do Brasil. Também prestamos essa homenagem a quem dedicou parte da sua vida para fortalecer a missão da Rede Aparecida de Rádio. Padre Vitor Coelho de Almeida consolidou a Rádio Aparecida e ficou conhecido pela consagração diária à Nossa Senhora. Ao meio-dia, né? Eternizando a frase: os ponteiros apontam para o infinito. O processo de beatificação do Padre Vitor foi aberto em 1998 e em agosto de 2022 ele foi declarado venerável pelo Papa Francisco após o reconhecimento de suas virtudes heróicas. Uma homenagem agora, nesse momento especial, para o nosso querido devoto Padre Vitor Coelho.
13: Padre Vitor Coelho de Almeida nasceu na cidade de Sacramento, Minas Gerais, em 22 de setembro de 1899. Desde cedo, mostrou uma profunda vocação religiosa. Foi ordenado sacerdote no ano de 1923 e, ao longo de sua vida, se dedicou a serviço da evangelização. Padre Vitor trabalhou com muito zelo nas Santas Missões, na Rádio Aparecida e no Santuário Nacional de Aparecida.

0: concebeu do Espírito Santo. Ave Maria, cheia de graça, o Senhor é convosco. Bendita sois vós entre as mulheres, e bendito é o fruto do vosso ventre, Jesus. Santa Maria, Mãe de Deus, rogai por nós, pecadores, agora e na hora da nossa morte. Amém. Rogai por nós, Santa Mãe de Deus, para que sejamos dignos das promessas de Cristo. Oremos, infundir, Senhor, vos rogamos, a vossa graça em nossos corações, para que nós que conhecemos pela anunciação do anjo a encarnação de Jesus Cristo, vosso Filho, cheguemos por sua paixão e morte de cruz a glória da ressurreição. Pelo mesmo Cristo, nosso Senhor. Amém.
1: Era assim que se iniciava o programa Os Ponteiros Apontam para o Infinito, na Rádio Aparecida. A vinheta logo dava espaço para a inconfundível voz do Padre Vítor Coelho de Almeida. E foi assim durante muitos anos, naquele que era o mais importante programa de evangelização apresentado por ele. Ainda às 3 horas da tarde, o Brasil se consagrava à sua padroeira junto ao missionário redentorista, com a tradicional consagração a Nossa Senhora Aparecida.
2: Ó Maria Santíssima, que em vossa imagem milagrosa de Aparecida espalhais inúmeros benefícios sobre o Brasil. Eu, embora indigno de pertencer ao número dos vossos servos, mas desejando participar dos benefícios da vossa misericórdia, prostrado a vossos pés, consagro-vos o entendimento, para que sempre pense no amor que mereceis. Consagro-vos a língua, para que sempre vos louve e propague a vossa devoção. Consagro-vos o coração, para que depois de Deus vos ame sobre todas as coisas.
1: Seu trabalho na Rádio Aparecida tocou a vida de muitas pessoas através das ondas do rádio, com suas mensagens, reflexões e catequese. Alguns ouvintes se lembram bem dos tempos em que ouvia o saudoso redentorista na Rádio Aparecida.
3: Meu nome é Eni, moro em São Paulo há mais de 30 anos, porém minha terra natal é Minas Gerais. Tenho muitas boas recordações do Padre Vítor. Quando eu era criança, minha mãe ligava sempre o rádio na Rádio Aparecida, colocava a água na hora da consagração para a gente tomar. Eu não cheguei a conhecê-lo pessoalmente, mas me lembro muito das consagrações. Minha mãe acompanhava a Rádio Aparecida, eu quando era criança, juntamente com a minha mãe.
4: Que é a Fátima de Taubaté, a Fátima das crianças. Eu lembro quando eu era criança que eu ia Aparecida e a gente encontrava com o Padre Vítor lá dentro da igreja, andando lá dentro da basílica, e ele parava a conversar com a gente, dar uma benção especial pra gente.
5: Eu tenho uma história para contar do Padre Vítor Coelho de Almeida. Eu tinha mais ou menos uns 4 para 5 anos e meu irmão caçula nasceu com problema respiratório, então a minha mãe já sofria com ele fazia 8 meses. E estávamos na Basílica Velha e ele chorava sem parar e estava até atormentando um pouco as pessoas da igreja. Lembro-me que o Padre Vito desceu, foi falar com a minha mãe, perguntou o que estava acontecendo com o meu irmão. Ele deu uma bênção para o meu irmão, coisa que os médicos não conseguiram sanar meu irmão. Meu irmão ficou curado e nunca mais teve problema respiratório. Foi um milagre, uma graça muito, muito grande do Padre Vito.
1: Padre Vítor Coelho de Almeida faleceu em plena atividade apostólica no dia 21 de julho de 1987 em Aparecida, deixando um legado de fé, caridade e amor. Suas palavras e ações continuam a inspirar muitas pessoas. em 2022, foi reconhecido como venerável pelo Papa Francisco e atualmente está na última etapa deste processo de beatificação.
6: Ó Deus de bondade, sois glorificado na vida de todos os vossos santos e coroando seus méritos exaltais vossos dons. Pai Santo, hoje vos agradecemos especialmente porque nos destes o venerável Padre Vítor Coelho de Almeida como exemplo de confiança na misericórdia de vosso Filho Jesus Cristo e de zelo na pregação de vossa palavra. Nós vos pedimos que o glorifiqueis se for da vossa santíssima vontade, para que todos o tenham como modelo e intercessor junto de vós. Amém.

0: Homenagem linda, maravilhosa ao nosso grande devoto, Padre Vitor Coelho de Almeida, né? Coisa boa, bom demais. Minha gente, olha, Deus estava aqui, né? Claro, recebendo, acolhendo os devotos de Nossa Senhora Aparecida. E a Rana veio, Pablo, deixa eu mandar um abraço. Pablo não, porque ela não conhecia. Mas ela veio assim, deixa eu mandar um abraço, deixa eu mandar um abraço. Rana, tudo bem com você? Antes da gente mandar um abraço aqui pro seu tio especial, conta pra mim de onde que você veio, quantos dias de viagem, né? A pé. Conta pra gente aqui pra Rádio Aparecida, por favor.
1: Eu me chamo Rana, vim de Itaquá. Nós viemos no grupo de 17 pessoas. Hoje minha gratidão é por todos ter conseguido chegar. Foi muito bom. Graças a Deus deu tudo certo, tá todo mundo bem. E em especial eu quero mandar um abraço pro meu tio Cláudio lá na Bahia. Amo minha família Pereira. Um abraço pra todo mundo. Mais uma concluída de 2026.
0: Aê, coisa boa!
1: Prontíssima pra 2027, com fé em Deus.
0: Amém. Que alegria, bom demais, Rana. Parabéns, viu? Obrigada. Deus abençoe vocês, meninas. Bom demais. Vamos lá, temos aqui os nossos irmãos. Olá.
2: Meninas, somos. Buenas tardes.
0: Buenas tardes.
2: Boa tarde, boa tarde.
0: Muito bom. Não, adorei. Vai no sotaque, tá bonito, a gente gosta. Ó, que alegria receber vocês aqui, né? América do Sul, a gente tem esse coração tão grande, né? Missionário, voltado pra Deus, pra Nossa Senhora. E pra vocês, como que é estar aqui hoje na casa da Mãe Aparecida? Como que é seu nome mesmo? Perdão, nem.
2: Angélica e Júlia.
0: Júlia.
2: Angélica e Júlia, Resistência Chaco. Somos de la comunidade redentorista de Chaco. Sim! Sí. Estamos como em família com os redentoristas aqui. Así que vinimos a ofrecer también nuestro agradecimiento y presentar a todas las personas enfermas de nuestra comunidad. Así que desde ayer estamos llevando toda la bendición de nuestra madre a todos los enfermos y a toda para la Argentina también. Nuestra madre es única que nos reúne a todos. Gloria a Dios.
0: Gloria a Dios por eso. Somos irmãos, né, em Cristo, antes amém. De qualquer coisa.
2: Amém, amém. Somos também do Santuário de la Divina Misericórdia, parroquia Nuestra Senhora da Assunção, que está a cargo de la comunidade redentorista.
0: E qual que é a sensação, qual que é a alegria, gratidão a Deus por estar aqui na casa da mãe no dia 12 de outubro?
2: Estamos muito felizes em encontrar-se na casa de la madre, sentir-se mimados, llenados del amor de Deus. Com muita paz e com muita alegria.
0: Olha, vocês voltam para Argentina quando?
2: Mañana.
0: Amanhã já.
2: Mañana voltamos, sim. Casi 40 horas de viagem. Pero felices, muy felices.
0: Valeu a pena?
2: Sim, seguro, seguro.
0: Faria tudo de novo.
2: El 100% vale la pena, sim. Es la segunda vez que venimos. Hace 9 años vinimos. Y nos quedamos con el deseo de volver y hoy la madre hizo realidad.
0: Coisa boa. Julia, fala comigo aqui. Tá feliz de estar aqui na casa da mãe?
3: Muy emocionada. Muy, muy emocionada. Con muchos problemas hemos venido, pero María nos sorprendió y a la vez que ella es la que intercede por su hijo. Y realmente fue una sorpresa lo que todos los peregrinos nos hemos llevado. O sea, sin palabras, sin palabras, realmente sin palabras. Es algo más que el 100% que nos llevamos.
0: Ô, meninas, obrigado, vocês emocionam a gente, né? A gente vem aqui e fala dos brasileiros, nós somos brasileiros, somos filhos de Nossa Senhora Aparecida, ficamos felizes, aí vem vocês duas argentinas aqui com tanto amor à mãe, é a mãe da América Latina, né? Senhora Aparecida, Senhora de Guadalupe, é a mãe de Jesus por todos nós.
2: Perpétuo socorro, perpétuo socorro de la comunidade redentorista, muito felizes estamos, llenos de alegria e super bendecida, muito felizes.
0: Muito obrigado, viu? Leve conosco lá pra Argentina, um abraço da Rádio Aparecida, nosso carinho por vocês e obrigado pelo carinho com a gente. Beijo, vou deixar este beijo aqui pra deixar registrado. Tchau, gente, tchau. Deus abençoe
2: tchau,
0: vocês.
2: Graças.
0: Olá, querida. Aquidauana, Mato Grosso do Sul.
4: Mato Grosso do Sul.
0: Tá longe de casa, hein?
4: Porã? Tá tudo porã?
0: Tá tudo?
4: Porã.
0: Como que é isso? Conta, tá tudo...
4: Guarani.
0: O quê? Tá tudo porã quer dizer o quê?
4: Porã.
0: Tá tudo bem, tá tudo porã. Tá aprendido, olha só. Eu já tô falando tupi-guarani já. Tá vendo? Por isso que eu gosto de trabalhar aqui na casa da mãe. São argentinos, são brasileiros, Mato Grosso do Sul, com tanta alegria e com devoção no coração Nossa Senhora. Hoje, dia 12 de outubro, tem muitos, como é que fala? Aquidauanos, é isso? Aquidauana. Então tem muitos, muitos moradores de lá que queriam estar aqui na casa da mãe, certo?
4: Eu faço excursão há 30 anos já. Essa aqui são meus passageiros e a benção que eu recebo, muita benção. É muita emoção estar aqui. Meu marido teve problema de câncer, teve muito problema sério, mas ele conseguiu sair dessa, tá bom? E eu agradeço a todas as pessoas que trabalham aqui, vocês são radialistas, jornalistas, que tratam muito bem a gente. Muito, muito saúde para vocês, que Deus Nossa Senhora Aparecida mantenha sempre vocês assim e acolher bem a gente.
0: Obrigado, eu que agradeço de coração pelo carinho com a gente fica muito feliz quando vocês vêm até a gente e reconhece a gente, sabe? Como Rádio Aparecida, como irmãos, né? Filhos de Nossa Senhora Aparecida, a gente agradece, eu levo o nosso abraço lá pro Mato Grosso do Sul com muito carinho. Deus abençoe vocês.
5: Não, Maria.
0: Maria, vem aqui Maria, querida. Manda um abraço só então, só um beijo especial. Um beijo pra minha cidade.
5: Bom, quero agradecer novamente. É o segundo ano que a gente tá participando, né? E uma vitória muito grande a gente tá aqui realizando esse sonho, né? Junto a ela, né? E desejo tudo de bom pra vocês que estão aqui acompanhando, trabalhando juntos, né? E desejo tudo de bom, que próximo ano, se Deus quiser, a gente está aqui de volta.
0: Como que é seu nome?
5: Maria.
0: Maria, beijo Maria, Deus abençoe. Vamos lá. Deus abençoe vocês, obrigado, viu? É porque a gente tira uma foto aqui. Tá na hora do nosso quadro ao Encontro de Maria, Padre José Allen.

0: realizou. Muito mais do que milagres, foi exatamente uma conversão mais profunda. Celebrar a festa de Nossa Senhora, com qualquer título que ela tem, sempre vai revelar a presença de Deus na vida de Maria com todos os dons. E Nossa Senhora Aparecida tem essa expressão específica. Ela não apareceu, mas usou de um acontecimento tão humilde, tão simples, para se revelar, manifestando como ela sempre está presente no meio de nós. Por isso, é preciso ter fé para ver que a festa de Nossa Senhora Aparecida não é apenas uma lembrança, uma devoção, mas é um convite para a gente conhecer mais Maria, para aprender com ela a fazer tudo que Jesus ensinou. E sabendo que o perfil mariano da Igreja, ou seja, esse aspecto fundamental da nossa vida cristã, vai nos conduzir sempre a Jesus. A festa de Nossa Senhora da Conceição Aparecida pode ser oportunidade para todos nós conhecermos mais Maria e aprender com ela a sermos verdadeiros filhos de Deus, sendo filhos dela também pela fé. Desejo de coração que a festa de Nossa Senhora da Conceição Aparecida seja para todos nós um momento de conversão, de santificação, de profundidade no caminho da fé. Que todas as realidades manifestadas por Deus através de Maria ao longo dos séculos gravem em nosso coração o fundamento de toda a nossa vida: amar a Deus sobre todas as coisas e o próximo como a si mesmo. Que a festa de Nossa Senhora da Conceição Aparecida abençoe a cada um de nós através de atitudes que devemos fazer, buscando sempre mais conviver como irmãos e irmãs, como filhos de Maria. E que através de nós também apareça para o mundo o sinal do amor de Deus através do nosso testemunho de vida missionário. Este mês de outubro é o mês missionário, para lembrar que todos nós somos enviados por Deus para testemunhar o Evangelho. Que assim seja, sob a proteção de Maria, nossa mãe, cresçamos cada vez na fé, na esperança e no amor.
1: Maravilha, Central da Padroeira, até às 18 horas, neste dia 12 de outubro, dia da Nossa Senhora Aparecida, padroeira do Brasil. E é claro, neste dia que celebramos essa solenidade tão especial, a Nossa Senhora Aparecida, devido ao encontro da imagem em outubro de 1717, pelos pescadores Domingos Garcia, João Alves e Felipe Pedroso, nas águas do Rio Paraíba do Sul. Os pescadores, encarregados de levar uma pesca farta para o banquete que aconteceria no dia seguinte em Guaratinguetá, acumulavam inúmeras tentativas improdutivas da pesca. Ao longo da novena, conseguimos realizar aí grandes trocas aqui na Central da Padroeira e esperamos que nesse último dia não seja diferente. Lembrando que se você quiser participar aqui conosco, estamos ao lado da Capela do Batismo e é claro, a gente vai abraçar vocês com muito carinho e receber vocês, tá bom? Vamos de intervalo agora? Daqui a pouquinho a gente volta conversando com os romeiros da Mãe Aparecida. Esse é o objetivo da Central da Padroeira, dando voz aos romeiros que chegam até a casa da mãe. Já já a gente está de volta.
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6: Vamos lá, minha gente. Momento de informação com o jornalismo da rede Aparecida de Rádio. Rafael Rodrigues, tá na hora do Boletim da Padroeira.
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7: Mais uma vez, uma boa tarde para você que nos acompanha nesta segunda-feira, mais do que especial aqui no Santuário Nacional. A gente tem contado aqui diversas manifestações de fé e devoção à Nossa Senhora. Muitas delas chegam a beirar até o inacreditável, né? Pessoas que andam centenas de quilômetros para chegar até aqui, mas tem gente que, além de andar centenas de quilômetros, ainda o fazem carregando uma cruz. Pois é, cruz de aproximadamente 12 metros aqui, como é a do seu Django, que veio lá da cidade de Brotas até aqui, saiu dia 27 e chegou aqui hoje, dia 12. Como é que é pro senhor carregar essa cruz imensa aí, 11, 12 metros de cruz, nas costas, pelas estradas de São Paulo, até chegar ao santuário?
8: Que a gente fala, se não tiver fé, não tem jeito. E tem que ter amigo na estrada, porque ainda tem muita coisa, as pessoas ajudam nós, né, velho? Acolhe. Ó, embaixo de chuva, amanhã me parou, abriu o vidro, vai pra dentro e come esse lanche, mas eu tô sujo, não tô perguntando, senta dentro do carro e come o lanche que você tá precisando de comida. E chuva no lombo, ele tava atrás e a outra tava atrás. Então o que que é isso aí? O povo é humano também. Tem pessoas que não ligam, mas não posso reclamar de nada.
6: Ou seja, além de demonstrar essa fé, você acaba achando humanidade no por onde passa.
9: Sim. Adulta pra nós tem 100 km pra nós passar ela. Ela tem muito apoio, mas na Dom Pedro é 140. Nós tivemos o mesmo apoio, não tivemos uma apoio de coisa, mas de água, comida, não faltou nenhum dia pra nós.
6: Seu Francisco, a gente tá conversando agora com o seu Francisco também, que também veio também carregando a sua cruz, veio lá de Charqueado. Francisco, por que essa demonstração de fé?
9: Olha, moçada, isso aí, eu tive um casal de filho que tá lá em cima com Deus. A minha mulher, depois de 6 anos, eu fiz uma casa, eu tenho a minha casa, eu tenho um filho formado. Sim. Eu sou uma pessoa que ganho R$2.000 por mês. Não ganho nada, mas dá pra me viver. Sim. Isso aqui, esses 20 dias que eu tenho aqui, Nossa Senhora vai dar amanhã em dobro pra mim. cheguei aqui no santuário, fui roubado. Me roubaram meu celular, mas não tem problema. Celular eu chego lá, eu compro outro. É
10: desafio.
9: Isso não tem problema.
10: Desafio.
9: Já tive desafio saindo de Piracicaba. O carro pegou essa cruz branca aí, ó, andou 50 metros na pista, não machucou ninguém, só fez um cortinho aqui no meu pé aqui embaixo e um risco na costa aqui. Essa cruz aí, faz 4 anos que eu venho, 5 anos aqui. O primeiro ano eu falei para um colega de charqueada, ó, nós vai todo dia na casa do filho, por que que nós não pode um dia na casa da mãe? Nós passemos, não foi essa época. O primeiro ano que eu vim de cruz aqui foi na época da Semana Santa. Sexta-feira maior, nós tava em Pirapora. No sábado de aleluia saímos de lá, no outro, na sexta-feira, nós estávamos aqui para entregar para a mãe. Na entrega, todo ano na entrega, né, Dijão?
6: Agora, todo conta uma coisa para mim, São Francisco, só para a gente terminar. Eu vejo que por onde os senhores passam, a cruz está cheia de nome.
9: Ah, não, isso aí.
6: Esses nomes aí são das pessoas que cruzam o senhor pelo caminho e até aqui?
9: A pessoa, eles pedem para escrever. Ano passado eu tava na duta, um senhor de idade tava enrolando no chão de dor, com uma pedra no rim. Eu falei para ele, põe a mão na cruz e vai embora na sua casa, que não vai dar, você vai passar por sono, na hora que você acordar a pedra já saiu. A pedra eu trouxe aqui, entreguei para a mãe aqui, ano passado. Esse ano de novo, teve uma graça que aconteceu esse acidente aí, mas na estrada, hora que eu saí na adulta, eu peguei um casal que trouxe tempo comida para mim. A mulher estava grávida. Ontem encontrei, há 6 dias atrás, encontrei com ele lá na adulta. Hora que eu entrei, ele estava com um menino de 2 anos. O menino não falava. Mas eu falei pra ela, moça, não fique preocupada, daqui a pouco seu filho fala. Acabei de falar, o filho chamou mamãe e papai. Graças a Deus.
6: Obrigado, seu Francisco. Vou liberar o seu Francisco, que o pessoal tá com ele aqui também, tá chamando pra ir lá na sala. O seu Francisco bastante emocionado e a gente também bastante emocionado de ver essa demonstração de fé, de devoção à Nossa Senhora, do seu Francisco, do seu Django também, que veio de Brotas, com cruzes aí de mais de 10 metros, 11, 12 metros de altura. E muita gente parando aqui para ver, para parabenizá-los também por esse momento de fé e devoção, que é muito bonito a gente ver. Rafael Rodrigues com as informações da festa de Nossa Senhora.
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12: Obrigado, Rafa, pelas informações. Eu continuo aqui na fachada sul do Santuário Nacional. Tá tendo agora organização total aqui para programação dessa noite, né? Desse fim de noite aqui na Casa da Mãe Aparecida, procissão, show pirotécnico, olha, dia para louvar a Nossa Senhora sempre. E é claro, os devotos de Nossa Senhora passam por aqui, quer falar com a gente, quer mandar um abraço para casa. Além de mandar um abraço, vem gente que quer contar testemunho, tem gente que vem com coração só para agradecer. E tem uma querida aqui na minha frente, lá do Mato Grosso do Sul, Georgelina, errei por uns centésimos de letras. Jô, vamos lá, Jô melhor então. Você falou pra mim que é a primeira vez que você veio na Casa da Mãe Aparecida. E aí, conta pra todo mundo da Rádio Aparecida qual que é a alegria de pisar nesse território santo pela primeira vez na vida.
13: Olha, é uma emoção que não tem palavras. Eu vim pra agradecer, sou devota desde criança. E a gente fica emocionada, porque é a casa da mãe, né? Tenho só gratidão, gratidão. E achei muito maravilhoso. Quero mandar um abraço pro meu esposo, ficou em casa. Manuel Ferreira de Souza. Ficou meu filho, minha nora. E um abraço para todos os daqui também.
12: A Romaria que vem com você também, né? Todos, e é claro, olha, deixa eu falar pra você, é muito bonito ver essa emoção, né, de ver uma pessoa chegando a primeira vez na casa da mãe, porque quando a gente não vem pra cá, a gente fica imaginando, né, você falou que era devoto desde criança, então você sempre imaginou, nossa, como será que é a casa da mãe? E aí, hoje você realizou esse sonho, então passou pela imaginação e agora tá realizando isso.
13: Concretamente, hoje eu estou aqui feliz, emocionada, claro, mas com muita alegria indescritível. Obrigada.
12: Obrigado você por passar por aqui, aguardar a gente, contar um pouquinho dessa, da sua história, desse testemunho especial, tá bom? Deus abençoe muito você. Como que é o nome dela?
13: Marcilene.
12: Como?
13: Marcilene.
12: Marcilene, um abração pra você também. Um abraço pra todo mundo de Aquidauana, Mato Grosso do Sul. Beijo grande. Tchau, tchau, gente. Tá na hora de meditações para o seu dia a dia. Você acompanha agora aqui no Central da Padroeira.
10: Sua mãe disse aos que estavam servindo: fazei tudo o que ele vos disser. João 2:5. Um bom vinho e uma boa comida caem bem. Hoje temos vinhos excelentes à disposição, sejam vinhos estrangeiros ou vinhos brasileiros, reconhecidos também pela indústria internacional. Imagina ir a uma festa e bem na hora da diversão acabar o vinho. Seria uma decepção aos convidados. Jesus vai até uma festa de casamento em Caná da Galileia. Ele não era avesso à vida social. Compareceu à festa e levou consigo seus familiares e alguns amigos. É sua mãe que chama a atenção para a falta do vinho. Jesus questiona Maria, pois para ele ainda não era hora de entrar em cena. Mas ela sabia da missão que o seu filho e que em algum momento viria esta oportunidade de mostrar o seu poder. Pode ser até estranho, pois não era obrigação de Jesus resolver o problema da família. Não era ele o anfitrião, mas apenas um convidado. Mesmo assim, age no ambiente, embora não sendo nem pai nem irmão da noiva. Ele faz da água trivial um vinho excepcional. Este milagre da transformação marca o início da caminhada de Jesus, fazendo o mundo conhecer quem de fato era. É o momento de se afastar da família e assumir o comando da situação. Mais do que atender ao apelo de Maria e resolver um problema momentâneo, com o milagre, Jesus tem o reconhecimento dos seus discípulos que passaram a crer nele. Para o nosso dia a dia, a melhor lição que podemos aprender é que os milagres de Jesus serviram para o seu reconhecimento como Deus encarnado, com uma missão especial no mundo. Da mesma forma que transformou uma água trivial em vinho da melhor qualidade, assim ele age na nossa vida. O nosso trivial também pode ser excepcional e da melhor qualidade quando nos aproximamos de Deus. Milagres são operados em nossas vidas praticamente todos os dias. Nem sempre os percebemos, mas eles acontecem de forma surpreendente. Basta que a gente creia nas suas promessas e no seu poder. Obrigado, Senhor, por operares milagres em nossa vida. Somos gratos pelo teu amor e pelo teu poder que transforma o nosso ser. Amém.
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0: Aparecida Sul Romeiro, programa Central da Padroeira, e nós estamos aqui, ó, na entrada da tenda dos peregrinos, muita gente sendo cuidada aqui, é claro, fisicamente, né? Porque Nossa Senhora cuida do nosso coração, leva nosso coraçãozinho até Deus, e a gente vai entrar por aqui, e eu quero saber se o povo tá sendo bem cuidado aqui, porque a sensação que eu tenho é que tá sendo muito bem cuidado. Tem muita gente aqui, né? Muita gente. Deixa eu falar com esse, com essa família aqui, ó. Pai e filho, pai e filha. Como é que é seu nome?
1: Éder.
0: Éder. Oi, Éder, sou da Rádio Aparecida, nem me apresentei, né? Já cheguei. Nossa, chegando.
1: Eu assustado, velho. Nossa, o que que tá acontecendo?
0: Hoje é dia de Nossa Senhora, hoje é dia das crianças. É sua menininha mesmo?
1: Minha princesa. Ana Júlia.
2: É.
1: Sim.
2: Uhum.
0: Tudo bem, Ana Júlia?
2: Uhum.
0: Tá feliz de estar aqui na casa da mãe Aparecida?
2: Sim.
0: Seu pai veio a pé?
2: Sim.
0: E você, como que você tá se sentindo vendo seu pai aqui agora? A nossa querida Elgley, cuidando aqui do seu pai?
2: Nada.
1: Ela tá cuidando.
0: Nada? Eles são sinceros. Não tá doendo você, né? Seu pai tá com o pé tudo dolorido.
1: Dolorido, papai.
0: Entendeu?
1: Papai aí, ó, tá vendo? Você vai ter que levar o papai no colo agora.
2: É.
1: Hoje é seu dia.
0: Vai ter que levar. Vai ter que ir agora. Conta pra mim. Meu amigo, tinha propósito especial pra estar aqui?
1: Agradecimento. Só agradecimento.
0: Quando fala que é agradecimento, a gente pensa que não é nada, mas é tudo, né? Não tem o que...
1: Não tem muito o que falar, não. É só quem vem que sabe. Agradecimento.
0: A experiência precisa ser vivida na pele, né? Literalmente, né?
1: Quem vive sabe o quanto, quanto é dolorido.
0: Ai, ai, ai. Alguém tá aqui cuidando dele aqui, ó. Jogando uma aguinha no pé. Pô, rapaz, são coisas tão simples na vida, né? Que a gente às vezes não dá muito valor, né? Agora você tá entendendo.
1: Agora tá doendo.
0: Ô, Elg, qual que é a alegria, qual que é o prazer de estar aqui dentro da tenda dos peregrinos, acolhendo o povo. Tem muita gente que ferido no coração, a gente não consegue chegar. Mas a gente sabe, cuidando de uma dorzinha no pé, a gente sabe que a gente chega na alma.
3: Sim. É um prazer enorme, né? É gratificante entender o processo de cada um. É onde a gente entende que cada um tem a sua dor, tem a sua alegria, tem o seu merecimento, né? Assim como eu não consigo fazer a caminhada, eu tô aqui, já faz 3 dias que eu tô aqui, né? A gente entende que é essa troca, é a magia de Nossa Senhora, é o propósito que ela dá para cada um, né? E para mim é gratificante, é libertador eu entender que até onde cada um consegue ir, né? Eu tô aqui em agradecimento, da forma que eu consigo, ele tá aqui e a gente vai se unindo no agradecimento à Nossa Senhora, né?
0: Você já conhecia a Elba?
1: Agora.
3: Tô perturbando todo mundo aqui hoje.
1: É, ela tá aqui cuidando da gente, não tá perturbando nada.
0: Deus abençoe vocês, viu? Obrigado pelo carinho, obrigado por acolher a gente. Tchau.
2: Tchau.
0: Feliz dia das crianças pra você.
2: Aham.
0: Uhum. Aham. É? Coisa boa. Vamos lá. Vamos indo. Aqui, como que é o nome da senhora? Seja muito bem-vinda.
4: Marta, desde o nascimento e último.
0: Qual que é a cidade?
4: Não, vou te divertir casos.
0: Qual que é a alegria de estar aqui na casa da mãe no dia 12 de outubro?
4: Eu faço parte da família dos devotos há muitos anos. Estou muito feliz de estar aqui, muito. Vi várias vezes, né? Depois fiquei mais idosa, demorei mais um pouquinho. Hoje eu estou aqui, estou muito realizando o meu sonho. Eu sou uma pessoa religiosa, sou ministro da Eucaristia, eu sou do apostolado da Sagrada Coração de Jesus, eu sou presidente da Legião de Maria. Então, meu amor com Maria é assim, incalculável. Tem minha irmã diácono permanente lá da igreja, da matriz de São Vicente de Paulo, diácono permanente lá de Guarulhos, de Campos dos Goytacazes, tá bom?
0: A senhora sempre vem à casa da mãe, mas a gente percebe a alegria no olhar de vocês, como se estivesse vendo a primeira vez. É sempre assim?
4: Sempre assim.
0: E por quê, né?
4: Maria é tudo da minha vida. É melhor do que ela. Ela é minha mãe. Eu sou viúva. Ela é minha companheira. Ela mora comigo. Tudo que eu quero, eu consigo com ela.
0: Amém. Que Deus abençoe muito, viu? Obrigado pelo carinho. Obrigado por contar um pouquinho do seu testemunho de vida pra gente.
4: Prazer.
0: Prazer todo nosso. Ei, coisa boa. Vamos andando aqui dentro da tenda dos peregrinos. A movimentação aqui é muito grande, né? Tem a massagem, para você entender que tem um campo, um tanque aqui de quase, eu contei ontem, 20 metros, né? Então os peregrinos vão chegando do lado da parte superior, coloca os pés aqui nesse lavatório, nesse lavabo. Os profissionais aqui vão lavando, cuidando de cada um deles. E tem um local aqui que eu estou, que é a cadeira de espera, né? Ficam esperando esse momento. Surgiu uma vaguinha ali para eles também cuidar um pouquinho dessa saúde, dessa dor física. Como que é seu nome?
5: Tainá
0: tá esperando aqui já, né? Quanto tempo você tá esperando mais ou menos?
5: Uns 20 minutinhos, né? 20 minutos.
0: 20 minutos. Você veio de onde?
5: Vim de Osasco.
0: Quanto tempo de caminhada? Quantos dias?
5: Eu vim no último dia, a gente fez parte da Romaria do Amigos da Fé e saímos de Pindamonhangaba até aqui.
0: Certo. E conta pra mim, você, a primeira vez que você vai ser atendida aqui, você veio outras vezes?
5: Não, primeira vez que eu vou ser atendida aqui. Muito legal o espaço, bastante acolhedor. Meu esposo acabou de ser atendido e aí eu sou a próxima agora.
0: A gente é cuidado de uma coisa tão simples, né? Aparentemente, que até constrange a gente, né? Esse amor do cuidado dessas pessoas que ficam aqui de voluntário, não é?
5: Exatamente. É algo tão genuíno assim, tanto na caminhada como quando a gente chega aqui, né? Esse acolhimento é algo muito especial que fica na memória mesmo.
0: Eu vou percebendo na fala de cada um aqui que é assim, as pessoas não olham quem é você, não pergunta você é de onde? Não, é você. Chega, ó, pode comer aqui, fica à vontade. É comida, é apoio, é uma palavra de força, de fé. Vamos caminhar, vai dar certo. Então é muito legal, né? É gostoso ver esse cheiro de amor no ar que a gente vê vendo para casa da mãe. A gente vê essa marca de solidariedade, de caridade, de amor, de fé, de cuidado. Muito bom. Um abraço para você, dá um abraço ao seu esposo, na sua família.
5: Muito obrigada. Com certeza a gente se sente muito acolhido aqui e voltaria ano que vem de novo, se Deus quiser e Nossa Senhora permitir.
0: Amém. Como que é seu nome para eu acabar?
5: Paula.
0: Paula, tá feliz de estar aqui na casa da mãe? O que que é pra você rapidinho? Está na casa da mãe dia 12 de outubro, dia de Nossa Senhora.
4: Ah, é agradecer pelo ano, né? De tudo que aconteceu e pra que ela coloque o seu manto protetor sobre mim e minha família.
0: Maravilha, tem coisa melhor. Deus abençoe vocês, obrigado. Vamos de música? Eu continuo aqui dentro desse local maravilhoso aqui, onde a gente acolhe os peregrinos. Aqui os peregrinos da Mãe Aparecida, que vem de todo o Brasil, estão aqui na tenda do peregrino. Santinha Aparecida, música pra você aqui no Central da Padroeira.

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8: 5 horas em ponto aqui no Santuário Nacional de Nossa Senhora Aparecida. E é claro, olha, a gente, eu tô aqui na tenda móvel, no estúdio móvel da Rádio Aparecida, e de frente com a gente lá no, como é que é o nome, gente? Esqueci. Na tribuna Bento 16. Tá linda, maravilhosa. Ali as preparações, organizações para essa última programação, né, da festa de Nossa Senhora Aparecida. Então, hoje à noite vai ser linda demais aqui, né? O show pirotécnico e, é claro, também esse momento de procissão em louvor a Nossa Senhora Aparecida. Olha, tá na hora do nosso quadro Momento com Maria e a Elozinha, Elo Silvério, trazendo para nós esse momento especial com ela, com Nossa Senhora.
0: Momento com Maria. Refletindo o tema, Maria Aparecida e os milagres que alimentam a fé. Vamos juntos começar o Momento com Maria de hoje. Nossa Senhora Aparecida é a presença de Maria que acolhe
9: ou sala e conduz seus filhos para o coração de Jesus. Às margens do Paraíba, uma pequena imagem encontrada nas águas se tornou sinal de esperança para milhões de brasileiros. Ao longo dos anos, histórias de graças e milagres atribuídos à intercessão de Maria fortaleceram a fé de quem, diante das dificuldades, nunca deixou de confiar. Maria Aparecida permanece junto de seu povo, enxugando lágrimas, renovando esperanças e ensinando que a fé pode nascer até mesmo nos momentos mais difíceis. Neste dia dedicado à nossa padroeira, entregamos a ela nossas famílias, nossos sonhos e nossas necessidades. Nossa Senhora Aparecida, Mãe querida, rogai por nós e conduzi-nos sempre ao encontro de Jesus.
8: Gente, o Santuário Nacional, ele te convida a testemunhar mais um sonho, cuidar da casa da mãe e propagar o amor de Nossa Senhora. São compromissos que assumimos há mais de duas décadas aí com a família dos devotos. Semear a palavra de Deus é o grande projeto do Santuário Nacional, que abrangerá aí a continuação das obras de acabamento interno do santuário. A palavra que está para sempre gravada nos mosaicos da fachada do Santuário Nacional será agora também semeada no coração dos peregrinos. As obras que farão parte deste novo projeto visam preservar e completar a ambientação interna da Basílica, dando continuidade a um projeto que há mais de duas décadas transforma cada detalhe do Santuário Nacional em um convite à oração e ao encontro com Deus e com a Mãe Aparecida. Mais do que uma obra de acabamento, esse novo projeto é uma verdadeira semeadura, ou seja, a palavra de Deus lançada no coração de cada peregrino que aqui chega para renovar a sua esperança. É isso aí, minha gente. A Casa da Mãe sempre de braços abertos para você e sempre evangelizando em cada momento. No seu, além do trocar de olhar com Nossa Senhora, o Santuário Nacional, ele por si só é um local de evangelizar, de ficar mais perto de Deus, ficar mais perto de Nossa Senhora. Vamos de música. Central da Padroeira, até às 18 horas eu fico com você aqui, viu? Coisa boa.

0: Antônio Maria, Mãe Aparecida.
1: Isso.
0: Gente, está na hora da luz das diretrizes gerais da ação evangelizadora Piedade Popular, que marca a festa da padroeira. A piedade popular é a expressão autêntica da fé e nasce do encontro com o evangelho. Aqui em Aparecida, a troca de olhares dos devotos com Nossa Senhora demonstra a gratidão e o cuidado de Maria. Com jornalismo da Rede Aparecida de Rádio, Ana Maria Reis.
2: Emoção demais, muito feliz mesmo, muito feliz. É muita coisa, né? Muita bênção, muitos milagres que a gente consegue na vida, né? Então a gente só tem que agradecer a ela, entendeu?
3: A religiosidade do povo brasileiro está no olhar piedoso, no gesto simples, no coração bondoso, na confiança e no sacrifício. A fé fica visível nos olhos marejados da Dona Maria Aparecida.
2: Eu sinto que ela fala comigo, eu sinto que eu falo com ela. Entendeu? É assim que a gente comunica.
3: Nós expressamos a nossa fé de diferentes maneiras, seja pela linguagem verbal ou não verbal. A piedade popular nasce do encontro do evangelho com a vida, a cultura e a sensibilidade do povo.
4: É aquela coisa de mãe, de acolhida, né? Dela chegar pertinho da gente, a gente se permite, ela dá o colinho pra gente, né? Então a gente se sente acolhida, a gente se sente acariciada, né? Então é uma emoção muito grande, não tem como não derramar lágrimas, né? A compulsão das lágrimas sem a gente, né, estando diante dela.
3: Aos pés da imagem original de Nossa Senhora, milhões de devotos sentem a ternura materna de Maria. E a poucos metros de distância, na Basílica, está no centro o seu filho Jesus. Sandra de Andrade veio de Santos demonstrar a sua gratidão pela cura num tratamento de câncer.
4: Graças a Deus nós temos essa nossa mãezinha aqui que abençoa o nosso Brasil e a gente está próxima dela e vir a imagem realmente nos remonta à fé. Sem a fé a gente não consegue nada e sem ela, que intercede por nós junto a Jesus, não seríamos nada, né? Ela sempre vai à frente, né? E temos que ter essa fé, que ela vai à frente abençoando tudo, abrindo os caminhos.
3: O Concílio Vaticano II reconhece que a piedade popular é ação do Espírito. O prefeito de igreja da Basílica, missionário redentorista, padre Ferdinando Mancílio, comenta que a expressão vem do coração.
5: Ele vem, por exemplo, acender a vela. Que sentido tem isto na sua alma? Claro, para ele está carregado de sentido, mas eu não sei exatamente o que é. Mas que é externamente, a gente diz, a plena confiança no Cristo como luz. Outro gesto de piedade, passar diante da imagem de Nossa Senhora. É alguém que é um sinal e que me diz sobre Deus, sobre o Cristo e sobre o sentido da minha vida. A sala das promessas. E a gente sabe, milagres acontecem, mas não é todo dia e toda hora e são casos muito especiais. Mas a graça de Deus acontece todo dia conosco.
3: O tópico da piedade popular está no capítulo 5 do documento das diretrizes gerais da ação evangelizadora da igreja de forma integrada à liturgia. O reitor da Basílica, padre Eduardo Catalfo, missionário redentorista, comenta essa demonstração bonita do povo de Deus.
6: Essas diretrizes mostram com muita beleza que a igreja é tenda de encontro e de missão. No Brasil e no mundo, os santuários assumem essa missão. No Brasil e no mundo, todo santuário é tenda de encontro e de missão. E aqui nós vivemos a partir da vivência dos sacramentos, a partir da vivência da fé, da palavra de Deus, nós expressamos a piedade popular. E essa característica aqui em Aparecida, ela é muito forte e muito bonita. Por quê? Porque nós vivemos a piedade popular com muita alegria, de uma maneira muito bonita, expressando sempre o nosso amor por Nossa Senhora, pela Mãe de Deus e nossa.
3: Ana Maria Reis para o Jornal da Padroeira.
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0: Natal da Padroeira. Agora são que horas? Horário de Brasília, adoro falar isso. 5h14, horário de Brasília. Meninos, vem pra cá, por favor. Eu tô com uma romaria aqui da cidade de
1: Mogi das Cruzes.
0: Mogi das Cruzes, São Paulo. Como que é seu nome, querido?
1: Nelson.
2: Marcelo.
3: Sebastião.
0: Marcos. Meus amigos, conta pra mim. Quanto tempo tem essa romaria? Quantas pessoas são? Ou você que é o cara que teve essa inspiração no coração de montar essa romaria, é isso?
4: Não, na realidade eu fui convidado por um grande amigo para participar disso. É a quarta vez que eu participo, mas a romaria já tem 20 anos e a gente tem um grande representante ali que é o seu Sebastião.
0: Seu Sebastião, a gente vai vendo que as pessoas vão se encontrando com Deus, com Nossa Senhora através da romaria. E não tem explicação, né? Porque a gente sente o chamado no coração de começar um movimento e depois a gente vê vidas sendo transformadas, né? Chegando na vida deles, mas não só deles, na família. E nesse espaço de tempo, cada romaria, um vai chamando outro, amigo vai falando, nossa, eu vou chamar meu amigo tal ali, e no final das contas vai crescendo, crescendo, crescendo.
3: Cresceu. Eu comecei com 90 pessoas, hoje nós estamos com 300.
0: Nossa, é muita gente. Já começou grande demais, porque eu vi gente falando aqui que como a gente começou em 4, agora o senhor já começou com 90, o senhor é pescador mesmo.
1: Ele foi ele entrou na décima vez.
0: Nossa senhora.
3: Faz 10 anos hoje, já tá mesmo. Mas começou assim do nada. Eu entrei numa vaga, a mulher desistiu, eu entrei. E isso daí virou 10 anos.
1: O patrono da romaria é o seu Geraldo. Então ele começou com a família, começou com o irmão dele, que todo mundo conhece como Velho do Rio. Aí trouxe o seu Geraldo, aí foi trazendo, foi aumentando, foi organizando e hoje nós viemos com 300 pessoas. São 3 dias e mais ou menos 152 quilômetros.
0: Gente, como que foi o maior desafio desse ano na romaria? Conta pra mim, alguém pode falar?
3: O pé. O maior desafio é o pé aguentar.
0: E tá aí ainda, né?
3: Se o pé não aguentar, pode desistir. Mas deu bolha, pode parar. Agora quando não acontece nada, você vai dar pra voltar a pé. De novo.
0: Volta a pé. Ah, nossa senhora, aí eu falei agora, né? Agora nem sei o que eu falo mais.
1: A romaria são duas coisas que nos acompanham sempre: a dor e a fé.
0: E a vida do cristão é bem assim, né, pra gente, né? Tem uns momentos de alegria, é claro, pra gente, e a gente aproveita muito, mas nessa grande caminhada é sempre um desafio atrás do outro, né? É muito sofrimento, mas a gente cresce também, e a romaria acho que ela tem esse sentido da gente ir no extremo do físico nosso, né? Aquela dor, mas no mesmo momento a gente traz os problemas da vida ali, entrega nas mãos de Deus, Nossa Senhora, e quando chega aqui, dia 12 de outubro, dia de Nossa Senhora Aparecida, quantas pessoas no Brasil, até no mundo, não gostaria de estar aqui, né?
1: Com certeza. Pessoas que às vezes estão em casa, ou estão num hospital, ou estão passando por algum problema. Nós estávamos comentando, enquanto nós estávamos na fila para ver a imagem, quantas pessoas, o propósito de cada uma que estava ali. O que, que cada um não estava sofrendo, ou o que precisava, ou o que almejava. E a gente vem buscar aqui. Eu acho que a fé.
4: Gratidão também, né? E quanta gratidão, quantas pessoas que não vêm pra agradecer, né?
0: Eu falo que é só agradecer, viu? Teve gente falando assim, ah, eu só agradecer. E você vê a pessoa, o peso da pessoa de falar que é só agradecer, porque é uma palavra muito simples. Mas acho que passou por tanta coisa, por tanta dificuldade. E aí você fala, só vim aqui pra agradecer, cara, já tá bom. Não preciso mais de nada. Só preciso da gratidão. Eu só tenho gratidão no coração. É bonito, né, gente? Emociona a gente, toca o nosso coração.
1: É isso aí. E a gente agradece também acho que todo mundo que faz isso tudo acontecer.
0: Bom demais. Quer falar alguma coisa, meu querido?
4: Não, já falaram tudo já. Agora é preparar pra volta, pro retorno.
0: Deus abençoe vocês, viu? Tudo de bom pro senhor.
3: Obrigado igualmente pra vocês também.
0: Prazerzão conversar com vocês aqui nessa tarde linda, maravilhosa. Bom conversar com gente que traz também conteúdo e a gente bate esse papo aqui descontraído sobre a fé, sobre essa caminhada. Não tem roteiro, né? É o que a gente vai sentindo e observando aqui na casa da mãe nesse momento. Adorei essa observação. Ó, imagina o pedido de cada um tem um momento, tá vivendo alguma coisa, cada pessoa que vem aqui tem um propósito, Muito legal, gente. É isso aí. Obrigado. Um abração pra vocês. Deus abençoe. Vou guardar vocês no meu coração aí, viu? Pode ter certeza. Reze por mim que eu vou estar rezando por vocês. Rapaz, você tá aqui faz tempo já. Você queria falar comigo?
2: Sim.
0: Quantos anos você tem?
2: Tenho 9.
0: Você sabe que hoje é dia das crianças, né?
2: Sim.
0: Você tá feliz?
2: Muito.
0: E o que que você gostaria de falar pra mim nessa tarde? Você que está aqui na casa de Nossa Senhora, qual que é a sua cidade, em primeiro lugar?
2: É Guaratinguetá.
0: Guaratinguetá, nosso vizinho aqui. Conta pra mim, o que que você queria falar? Pode falar, fala o que você quiser, fica à vontade.
2: É, agradecer primeiramente Nossa Senhora, que hoje cedo eu vim aqui a pé. E daí também eu quero agradecer toda a minha família que me trouxe aqui.
0: Você fala muito bem, você é um menino maduro, né, pra 9 anos, né? Mas você tá com propósito, você esteve com propósito hoje. Hoje é dia das crianças e eu, rapaz, eu tenho que parar tudo pra te atender aqui hoje, sabia? Porque hoje é seu dia, não é verdade?
2: Sim.
0: Ele, hã? Ô mãe, ele gosta?
5: Ele gosta, o que que você mais gosta? Que...
2: É de brincar, de fazer show.
0: Fazer show? Você é da comunicação, rapaz, você fala muito bem, tá? Tomara é muito forte. Se Deus quiser, você vai ser um grande comunicador de Nossa Senhora Aparecida.
2: Sim, tomara.
0: Vai ser. Hã?
2: Você.
0: Amém, amém. Gostei de você, ele é muito bom, né? Fala bem. Melhor do que eu, só deixar o microfone que ele vai embora. Vai. Então os megafones, ele é comunicador mesmo, gente.
6: Eu também.
0: Vai.
6: Eu também tenho um
0: muito bom. Toca aqui. Deus abençoe você, viu?
2: Amém.
0: Continua assim, esse cara, gente boa, comunicador, bom demais.
2: E também o meu sonho é ser DJ.
0: Pai, com Deus, se Deus quiser, vai dar tudo certo. Deus abençoe vocês. Vamos lá. Oi, querida.
5: Tudo jóia?
0: De onde você veio? Tudo jóia.
5: Eu venho do Rio de Janeiro.
0: Carioca, simpatia, né?
7: Eu venho um pouco longe.
0: Onde?
7: Do outro lado do oceano.
0: É mesmo, mas é de longe mesmo, hein? E como que é estar aqui na casa da mãe pra vocês? Dia 12 de outubro. Acho que quase todo mundo que ama a Nossa Senhora queria estar aqui hoje, né?
5: Com certeza, pra mim é um prazer inenarrável, né? Estar aqui onde, né, muitos queriam estar também, né? E não podem estar. Então, pra mim, assim, era um prazer enorme estar aqui, dando uma experiência assim incrível. Eu que já sou devota de Nossa Senhora, aprendi a ser devota dela, tive uma experiência com ela aos meus 15 anos, né? Na qual ela apareceu para mim. Então, assim, eu nem tinha tanta noção e Nossa Senhora da Aparecida. E morei aqui em Cachoeira Paulista por 23 anos, né?

0: Tenda dos Peregrinos, e já tem 2 anos que eu não faço por causa dessa cirurgia, que eu venho agradecer a Nossa Senhora pelos benefícios que eu tenho recebido dela. E assim também nessa cirurgia, né? E aqui estamos, aqui todo ano, e eu vou continuar vindo assim até quando Deus e Nossa Senhora me der força para mim estar aqui.
1: É propósito, né, Wando? Porque sair lá dos Estados Unidos, né? Você é brasileiro, está para lá, é outra realidade, né? A gente tem. Não é fácil, né? A gente olha e fala, pô, mas é tranquilo. Não é tranquilo.
0: E também eu acho que uns 8 anos que eu sou representante da família dos devotos lá nos Estados Unidos, né? E o ano passado eu levei a imagem para lá. Era para ficar 30 dias, mas se ficasse o ano inteiro, tinha casa para ela ir todos os dias. E eles me estenderam 30 mais dias, entendeu? Então ela ficou lá comigo 60 dias. Foi uma bênção para mim, para todos aqueles migrantes que não tem condições de vir para cá, entende? Foi assim, uma bênção maravilhosa. E eu dou graças a Nossa Senhora por ela me dar essa. A força tu me dá esse carinho de deixar representar ela lá nos Estados Unidos.
1: Muito bom. Obrigado pelo testemunho do Wando aqui, viu? Foi de Deus, Nossa Senhora dele estar aqui com a gente hoje. E aí são realidades que a gente nem imagina às vezes, né? Tem brasileiros lá nos Estados Unidos aguardando a visita da mãe, chegando a imagem de Nossa Senhora para cada um, chegar ao Santuário Nacional, chegar a graça de Deus. Deus abençoe vocês. Eu tenho música agora aqui na Central da Padroeira. Vou agradecendo o Wando aqui, vou dar um abração nele. E Deus abençoe você, querida. Vamos de música! Obrigado vocês.

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3: Bom demais. 5:30 na Rádio Aparecida, Central da Padroeira. Eu tô aqui com meu irmão de locução, Vini, Vinícius Esquerdo. Ô Vini, conta pra mim, você é locutor da rede Aparecida de Comunicação, da Rádio Pop, e hoje a gente tava conversando aqui nos bastidores, e ele falando pra mim assim, Pablo, ó, eu vim a pé de Guaratinguetá, mas assim, nossa, se comparando com os dias que as pessoas andam por aí, não é isso. Falou, rapaz, o que vale é a intenção do coração e lembrar de Nossa Senhora. Ele vai agora na celebração agora das 18.
4: Vou na missa agora.
3: Vai na missa.
4: Tava trabalhando na Rádio Pop, ontem trabalhei na Rádio Aparecida aqui no Central também, lá da mesa, com a apresentação do Evandro Brum, e agora estou indo na missa das 6.
3: Mas você é devoto de Nossa Senhora, né? Quando que começou essa devoção? Conta pra gente quanto tempo que você tá aqui na Rádio Aparecida e se foi nesse processo que você teve esse, vamos dizer assim, encontro ou reencontro com Nossa Senhora. Conta pra mim.
4: É engraçado porque eu sempre vim aqui a Aparecida desde criança. Eu sou de São Paulo, né? E aí eu vim aqui desde criança com a minha mãe, com a minha avó. E aí quando surgiu a vaga pra trabalhar aqui na Rede Aparecida, eu morando em São Paulo, eu fiz uma promessa. Eu fiz uma promessa que se eu fosse passar na vaga, eu deixaria aqui no, na sala das promessas o meu primeiro microfone. Que era um microfoninho baratinho assim, sabe esse que você compra, sabe? Você já deve ter tido um também quando você começou a fazer rádio no quartinho da sua casa. Que eu sei, todo locutor tem uma mesinha e faz um microfoninho assim. E eu deixei, que aí quando eu passei na entrevista, eu deixei aqui o meu primeiro microfone. E deixei a minha credencial de repórter esportivo de rádio lá de São Paulo. E tá aí. Às vezes eu vou lá, tá lá, eu vejo lá ainda. E aí eu agradecendo Nossa Senhora Aparecida, é uma tremenda honra estar aqui. Faz 9 anos, dia 16 agora.
3: Legal, né? Eu não sabia dessa história. Você nunca me contou a respeito disso.
4: Eu guardei pra contar aqui pra você.
3: Legal, cara. Muito bom. É, assim, a gente vê que Nossa Senhora é que traz cada um de nós aqui enquanto colaboradores. E cada um tem uma história, né, Vini? Uma não é melhor que a outra, mas algumas dessas histórias, elas tocam o coração da gente e, não sei, a sua é muito legal. Eu sempre vejo você aí falando, pô, Pablo, tô caminhando com Deus aí, tô fazendo crisma, tô fazendo isso, aquilo, vou lá na capela, vou rezar pra Deus, falar com Deus, e a gente vê que é genuína de verdade, né? E Nossa Senhora, ela tem um carinho especial por nós aqui, né? Hoje é aniversário do meu menino, a ouvinte chegou aqui e falou, Pablo, mandei um abraço pro Pietro lá na rádio lá. Fico muito feliz, cara, porque a gente enquanto marianos, assim vamos dizer assim, marianos, a gente ama Nossa Senhora e a gente acaba criando irmãos assim na fé, mesmo sendo locutor aqui, nós dois, sendo locutor no rádio, às vezes a gente se encontra e fala de Deus, às vezes um não tá bem, o outro tá mais ou menos, chega, conversa, bate um papo, desabafa e, claro, Deus e Nossa Senhora tá sempre com a gente aqui. Vini, obrigado por você contar um pouquinho da sua experiência de vida, tá bom?
4: Eu que agradeço, meu querido, Deus te abençoe, Nossa Senhora Aparecida, um beijo pro seu menino, obrigado. Que é um menino muito educado, muito gente fina, muito engraçado e eu tenho certeza que ele é muito abençoado.
3: Deus abençoe você também, o Paulo lá também e ó, estamos sempre juntos.
4: É verdade, feliz dia das crianças, hoje é dia das crianças, né? Acabei esquecendo, hoje é dia das crianças, então um beijo pra toda a criançada, que Deus Nossa Senhora Aparecida abençoe sempre vocês, crianças.
3: E dá um beijo no Paulo também, que é mariano, que você consagrou ele à Nossa Senhora, então é mariano.
4: Esqueci de falar isso, né? Meu filho é consagrado à Nossa Senhora Aparecida e quando a minha ex-esposa estava grávida, todo dia eu passava aqui no nicho agradecendo pela saúde dele.
3: Gente, é isso aí. A gente tem que agradecer a oportunidade de estar aqui na casa da mãe Aparecida. E o Vini aproveita. Valeu, Vini. Obrigado. Deus abençoe, meu amigo. Vamos lá? Vamos de jornalismo. Boletim da Padroeira. Rafael Rodrigues com a gente. Onde que ele tá? Onde será que ele tá? Vem, Rafael, vem contando as informações pra gente nesse dia maravilhoso, dia de Nossa Senhora Aparecida.
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6: Olá, mais uma vez, uma boa tarde para você que continua conosco, aqui acompanhando todos os detalhes deste grande dia em homenagem à Rainha Padroeira do Brasil. Daqui a pouquinho, 18 horas, a missa de encerramento e também nós teremos depois a procissão solene, um show pirotécnico, como já é de tradição aqui no santuário. E essa missa de encerramento será celebrada pelo Padre Marlos Aurélio, missionário redentorista, superior provincial da província Nossa Senhora Aparecida, com quem a gente conversa agora, um dia de grande movimentação, né, Padre Marlos? Um movimento bonito de fé e de amor do povo brasileiro em nome de Nossa Senhora, né? Boa tarde.
7: Boa tarde para você, para todos os rádio ouvintes, Rádio Aparecida, Rádio Pop. É uma alegria muito grande estarmos celebrando juntos essa grande festa da padroeira do Brasil, Nossa Senhora Aparecida. Sim, de fato, a manifestação do povo é sempre grande. O povo ama Nossa Senhora Aparecida e faz questão de manifestar seu amor, sua devoção. E é óbvio que isso repercute também como um tempo forte de evangelização para nós que trabalhamos aqui no Santuário Nacional. É sempre importante cultivar, orientar, esclarecer essa devoção que temos à Nossa Senhora. Ela não quer ser reconhecida como uma deusa, mas é aquela que fez, praticou a vontade de Deus na sua vida e se torna para nós um grande modelo, uma grande inspiração para todos nós que queremos seguir seu filho Jesus como Mestre e Senhor nosso.
6: Agora, Padre, a movimentação hoje está terminando, mas ao longo aí desses próximos dias de outubro, também em mês de novembro, uma previsão de muita movimentação aqui no santuário, né? Então o acolhimento continua e toda essa festa, essa alegria em torno de Nossa Senhora continua nesses meses, nessas semanas de movimento.
7: Exato, nós sempre consideramos que a partir de maio, que é o mês mariano, o movimento aqui em Aparecida cresce muito, porque as pessoas acorrem ao santuário, existem as romarias organizadas pelas dioceses, os vários movimentos da igreja, então é um tempo forte de evangelização. E agora, mês de outubro, por causa da festa de Nossa Senhora, mas é também o mês missionário e depois novembro, essa semana aí do final do ano, mês de férias, é sempre um tempo forte de grande peregrinação aqui em Aparecida. Nos alegramos sempre com a presença dos romeiros e aqui uma das tônicas, né, dos missionários redentoristas que trabalham no santuário, acolher bem é também evangelizar. Por isso nos dedicamos, né, ao acolhimento, à orientação das pessoas, à expressão do nosso fervor, da nossa alegria.
6: Muito obrigado, Padre. Mas vou encerrar aqui, o pessoal da TV chegou aqui, mas vamos lá, a gente continua aqui com a movimentação, a missa de encerramento também às 18 horas e a procissão solene, seguido aí com o show pirotécnico aqui no Santuário Nacional. Com as informações da festa de Nossa Senhora, Rafael Rodrigues.
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3: Muito obrigado, Rafa, um abração para você, obrigado pelas informações. Gente, infelizmente, Central da Padroeira está seguindo para o fim, mas antes eu quero convidar vocês a visitar nossas redes sociais aí no arroba Rádio Aparecida e a12.com/rádio. Por lá você encontra diversos conteúdos de evangelização, podendo também rever as reflexões dessa novena e o nosso dia a dia no estúdio da Rede Aparecida de Rádio, tá? Olha, a partir das 18 horas, das 6 horas da tarde, nós temos a missa de encerramento. Logo após, às 7h30, 7h30, a procissão com show pirotécnico no final. Aproveite para deixar suas intenções aí para a mãe Aparecida neste dia tão especial, dedicado à rainha e padroeira do Brasil. Deixa eu agradecer os meus companheiros, meus amigos que ficaram nesses dias todos aqui, né, na Central da Padroeira, cada um somando para que chegasse até a sua casa, até o seu coração, a mensagem da Mãe Aparecida, as informações do Santuário Nacional. E é claro, a gente ia aproveitando junto para louvar a Nossa Senhora nesses dias aqui da Central da Padroeira. Produção de Júlia Batista e Ana Júlia Florencio, apoio de Maria Vitória. No estúdio, minha querida Gabi Pedroso, obrigado, Gabi. Programação musical, William Nunes e Wesley Madonna. Operadores e técnica, Luiz Cláudio, Leandro Leonardo, Robson, José Luiz e Lucas Verresque. No marketing, Ana Paula Cruz, Tamir Silva, na coordenação Paula Castro, na direção de Padre Vanderlei Souza, missionário redentorista. E é claro, hoje aqui, nesse momento, na voz, nessa parte da tarde aqui, eu, Pablito Soares, agradeço do fundo do meu coração de vocês ter feito essa companhia com a gente aqui, tá? Parabéns pro Pio hoje, Leandro, nosso querido Leandro, mais um aninho de vida. Todos dia 12 de outubro ele tá aqui trabalhando e é claro, louvando a Nossa Senhora e é um filho de Nossa Senhora, ele ó, nasceu no dia de Nossa Senhora. Parabéns, Pio. Deus abençoe sempre muito você. Obrigado, meu querido. A gente vai seguindo por aqui com música. Gente, beijo grande do coração, Deus abençoe cada um de vocês e viva Nossa Senhora Aparecida!

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17: Santuário Nacional de Nossa Senhora Aparecida, com Maria, em comunidade, conhecer e praticar a palavra. Uma boa noite a todos.
18: Boa noite.
17: Boa noite especial para você ligadinho na Rede Aparecida de Comunicação. É bom estar onde a mãe está. E nós estamos numa noite de festa, porque nós queremos finalizar esse dia, dia especial, dia da padroeira, com essa celebração eucarística, numa grande ação de graças. Com Maria em comunidade, nós refletimos nesses 9 dias em nossa novena que nós queremos cada vez mais conhecer e praticar a palavra. A palavra encontra lugar na vida quando nós repartimos o pão, quando nós fazemos uma visita, quando nós escutamos com paciência, quando nós estendemos a mão a quem precisa de nós, quando praticamos a caridade. E a jornada bíblica nos ajudou a contemplar essa história de amor, pedrinha por pedrinha, mosaico por mosaico. A palavra ganhou cores, ganhou formas nas fachadas desta casa. Graças ao trabalho e à generosidade de tantas pessoas que fazem parte da nossa família dos devotos. E hoje, na missa da manhã, iniciamos um projeto muito bonito: Semear a Palavra. Para você entender o que é o projeto Semear a Palavra, eu convido você a olhar para os tetos das naves aqui do nosso santuário. São quatro naves. Veja o teto. Nesse teto, nós queremos fazer um bonito jardim para ficar bonito, mas mais do que ficar bonito, para que a gente faça um projeto pastoral de semear a palavra, de semear coisas boas, de semear o reino de Deus. Então é um projeto evangelizador. E para que esse projeto evangelizador aconteça, nós queremos deixar marcado nos tetos aqui do nosso querido santuário. E nesta Eucaristia, então, a gente quer selar esse projeto. A gente quer dar um passinho a mais para que todos voltem para suas casas animados, animados pela fé, pela força da palavra, com o coração resplandecente com esse grande projeto que nós vamos fazer juntos em comunidade. Queremos semear a palavra com carinho, com animação, com fé. Nós queremos entoar o cântico inicial, que é o hino preparado especialmente para a novena e para essa festa da padroeira deste ano. Nós temos lá o compositor, o padre Wallison, junto com o coral do Santuário Nacional, os músicos do coral. Vamos cantar com muita alegria. A missa já começou.

Meus queridos, você que já fez, cultivou um belo jardim lá na sua casa, ou talvez lá no sítio do seu amigo, da sua avó, a primeira coisa que nós precisamos para semear um jardim é ter paciência. E junto com a paciência, perseverança. Porque nem sempre as sementes brotam. Então, paciência e perseverança são as duas palavrinhas primeiras dentro desse nosso projeto, semear. Nós vamos precisar de muita paciência, mas nós vamos precisar de muita perseverança. E sabe quem foi uma pessoa, ou melhor, quem é uma pessoa que tem muita paciência e muita perseverança? Maria. Maria, a mãe de Jesus, ela teve paciência em todas as situações da sua vida. E ela jamais desistiu, ela teve perseverança. Pedindo paciência e perseverança para o nosso projeto Semear, nós queremos olhar para este corredor. Temos a porta central do santuário. E lá nós vemos o carro andor, que traz a imagem querida da mãe Aparecida. Peçamos a ela muita paciência e muita perseverança para o projeto semear, para o projeto semear na nossa vida do dia a dia. Acolhamos a mãe Aparecida.

Viva Senhora Aparecida! Uma salva de palmas bem forte para rainha e padroeira do Brasil. A mãe da perseverança, mais palmas. A mãe da paciência. A mãe da família dos devotos.

colocada nesse bonito altar que foi preparado para essa novena e festa. Ali nós podemos contemplar essa imagem tão pequena no tamanho e tão grande de amor do povo brasileiro. Estenda sua mão em direção à imagem enquanto ela é incensada e peça aquela graça que você mais necessita.

Preside a nossa celebração Padre Marlos Aurélio, superior provincial dos missionários redentoristas na província Nossa Senhora Aparecida. Nós queremos aqui fazer menção e acolher de forma carinhosa os dois administradores ecônomos deste santuário, o padre Fábio Evaristo e o padre Adam. E na pessoa do padre Eduardo Catalfo, nós queremos saudar e acolher todos os missionários redentoristas presentes aqui hoje, os padres da nossa arquidiocese, os padres visitantes, os religiosos, as religiosas e todo esse povo maravilhoso. E nós queremos manifestar a nossa satisfação de estarmos aqui e fazermos um sinalzinho de acolhida. E esse sinalzinho é uma grande salva de palmas dizendo: todos são bem-vindos!

0: Em nome do Pai, e do Filho, e do Espírito Santo.
1: Amém.
0: Irmãos e irmãs, que a graça de nosso Senhor Jesus Cristo, o amor do Pai e a consolação do Espírito Santo estejam convosco.
1: Bendito seja Deus que nos reuniu no amor de Cristo.
0: Reunidos para celebrar esta festividade da nossa mãe e padroeira, nos colocamos com confiança diante de Deus, suplicando a sua misericórdia por nossas faltas, erros e pecados. Mas acima de tudo, proclamando, como Maria, o quanto Deus fez de maravilhas em nossa vida, o quanto Ele é misericordioso. Com a confiança de filhos e filhas, a Ele nos dirigimos, suplicando o perdão.

0: Oremos. Colocamos nas mãos de Deus a intenção que cada um, como devoto de Nossa Senhora Aparecida, traz em seu coração. E hoje rezando de maneira muito especial pelas crianças do nosso país. Ó Deus Todo-Poderoso, ao rendermos culto à Imaculada Conceição de Maria, Mãe de Deus e Senhora Nossa, concedei que o povo brasileiro, vivendo na paz e na justiça, possa chegar um dia à pátria definitiva. Por nosso Senhor Jesus Cristo, vosso Filho, que é Deus, e convosco vive e reina, na unidade do Espírito Santo, por todos os séculos dos séculos.
1: Amém. Liturgia da Palavra. Deus nos fala em meio às lutas e esperanças do nosso povo. Sua palavra nos chama a defender a vida, a perseverar nas dificuldades e, com Maria, perceber o que falta aos nossos irmãos e irmãs. Abramos o coração à escuta. Jesus pode renovar nossa alegria e nos ensinar a cuidar uns dos outros. Acolhamos a palavra.
2: Leitura do livro de Ester. Ester revestiu-se com vestes de rainha e foi colocar-se no vestíbulo interno do Palácio Real, frente à residência do rei. O rei estava sentado no trono real, na sala do trono, frente à entrada. Ao ver a rainha Ester parada no vestíbulo, olhou para ela com agrado e estendeu-lhe o cetro de ouro que tinha na mão. E Ester aproximou-se para tocar a ponta do cetro.

0: Então o rei lhe disse: o que me pedes, Esther? O que queres que eu faça? Ainda que me pedisses a metade do meu reino, ela te seria concedida. Esther respondeu-lhe: se ganhei as tuas boas graças, ó rei, e se for de teu agrado, concede-me a vida. Eis o meu pedido, e a vida do meu povo. Eis o meu desejo. Palavra do Senhor.
1: Graças a Deus.

0: do livro do Apocalipse de São João. Apareceu no céu um grande sinal, uma mulher vestida do sol, tendo a lua debaixo dos pés e sobre a cabeça uma coroa de 12 estrelas. E ela deu à luz um filho homem, que veio para governar todas as nações com cetro de ferro. Mas o filho foi levado para junto de Deus e do seu trono. Quando viu que tinha sido expulso para a terra, o dragão começou a perseguir a mulher que tinha dado à luz o menino. A serpente, então, vomitou como um rio de água atrás da mulher, a fim de a submergir. A terra, porém, veio em socorro da mulher. Palavra do Senhor.
1: Graças

Naquele tempo, houve um casamento em Caná da Galileia. A mãe de Jesus estava presente. Também Jesus e seus discípulos tinham sido convidados para o casamento. Como o vinho veio a faltar, a mãe de Jesus lhe disse: "Eles não têm mais vinho." Jesus respondeu-lhe: "Mulher, por que dizes isto a mim? Minha hora ainda não chegou." Sua mãe disse aos que estavam servindo: "Fazei tudo o que ele vos disser." Estavam 6 talhas de pedra colocadas aí para a purificação que os judeus costumam fazer. Em cada uma delas cabiam mais ou menos 100 litros. Jesus disse aos que estavam servindo: "Enchei as talhas de água." Encheram-nas até a boca. Jesus disse: "Agora tirai e levai ao mestre-sala." E eles levaram. O mestre-sala experimentou a água que se tinha transformado em vinho. Ele não sabia de onde vinha, mas os que estavam servindo sabiam, pois eram eles que tinham tirado a água. O mestre-sala chamou então o noivo e lhe disse: "Todo mundo serve primeiro o vinho melhor. E quando os convidados já estão embriagados, serve o vinho menos bom. Mas tu guardaste o vinho melhor até agora." Este foi o início dos sinais de Jesus. Ele o realizou em Caná da Galileia e manifestou a sua glória, e seus discípulos creram nele.

saudação a todos os nossos concelebrantes desta missa solene no dia de Nossa Senhora Aparecida, nossa mãe e padroeira. Especialmente a vocês, devotos, filhos queridos da Mãe Aparecida, presentes aqui no Santuário Nacional, mas também quem reza conosco pelos meios de comunicação. Eu pensei para esse momento de reflexão uma mensagem muito singela, mas baseada em três M's. A letra M. Não de Mauro Vilela, nem de Marlos, nem do magnífico reitor. Letra M de Maria. É ela a razão de estarmos aqui celebrando esta Eucaristia, porque ela nos leva, nos conduz para perto de seu Filho, que é o nosso Senhor e Salvador. A primeira letra, M, nos remetendo ao Magnificat, que significa magnífico. É o hino de louvor da Mãe do Céu por todas as maravilhas que Deus realizou na sua vida, na sua história. E nos associamos muito de perto à primeira encíclica do Papa Leão XIV, quando fala do Magnificat Humanitas, esta humanidade magnífica, que nós podemos reconhecer tantos sinais de Deus, tantas coisas positivas. Uma história marcada, obviamente, por muitas contradições, muitos sinais negativos, guerras, genocídios, mas também quanto avanço, quanto progresso, graças às pessoas de bem, aos que têm fé, mas também homens e mulheres que não têm fé, não professam uma fé, mas ajudam a humanidade a progredir. E aí poderíamos pensar nas ciências, poderíamos pensar nos estudos, tantos avanços, quanta coisa bonita. E para nós que temos fé, para nós que cultivamos a esperança, um olhar sempre otimista, esperançoso sobre a realidade à nossa volta. E trazendo para bem pertinho de nós, nesta novena e festa de Nossa Senhora Aparecida, como não reconhecer os sinais bonitos, a beleza da nossa fé e da nossa devoção? Hoje, 12 de outubro, passaram pelo Santuário Nacional 175 mil pessoas, devotos da Mãe Aparecida. E nós podemos dizer, se o Brasil ainda é católico, é graças à devoção à Nossa Senhora. Ela continua sendo nossa mãe e padroeira, dando alento, dando motivação para seguirmos em frente com a nossa caminhada, com a nossa esperança. Segunda letra, M. Maturidade. Veja o tema que norteou esta novena em preparação à festa de Nossa Senhora Aparecida. Com Maria, em comunidade, conhecer e praticar a palavra. Nós não queremos apenas cultivar um devocionismo à Mãe de Deus. Não queremos uma superstição mariana, mas queremos que todo gesto, todo ato, toda expressão da nossa devoção esteja calcada, fundamentada, inspirada na palavra de Deus. E quando nós percebemos a caminhada da Igreja, quantos progressos nós fizemos nesse sentido? Uma fé que seja esclarecida, uma fé que nos comprometa com Deus e o seu reino. Não se esqueçam, estamos no mês de outubro, mês missionário. A insistência
dos papas, dos bispos, para que sejamos cada vez mais uma igreja comprometida, missionária, discípula de Jesus Cristo. E é isso que alegra o coração de Nossa Senhora. Ela que acolheu o Verbo de Deus em seu coração, mas que também praticou a vontade de Deus em sua vida. Por isso ela quer também que nós estejamos vivenciando uma fé adulta, madura, comprometida com os nossos irmãos e irmãs. Aquilo que acabamos de ouvir da primeira leitura, o exemplo da rainha Esther. Quem tem fé é solidário. Quem tem fé ama o próximo. Quem tem fé intercede em favor do povo, e de modo muito especial do povo mais sofrido, do povo mais vulnerabilizado. Então é isso que nós queremos aqui no dia de hoje também proclamar: as razões da nossa fé, os motivos da nossa esperança, porque estamos na companhia de Maria, crescendo e nos desenvolvendo em comunidade, como igreja, como povo de Deus. E a terceira palavra, com esta inicial M, memória. Memória. É importante recordar, e recordar é fazer passar pelo coração os feitos de Deus a nosso favor. Deus está sempre do nosso lado. Deus é uma companhia constante. Por isso nós devemos cultivar, sim, uma memória agradecida, olhando para a sua vida pessoal, para a vida da sua família. A gente poderia dizer que existe uma telografia, Deus escrevendo conosco uma bonita história de amor, que não é um mar de rosas. Há dificuldades, há labutas, há desafios, mas Deus está sempre ao nosso lado, nos sustentando, nos abençoando, oferecendo a sua graça. Por isso é importante que, como Maria, a gente reconheça o quanto Deus fez por cada um de nós, o quanto Deus continua fazendo no dia a dia da nossa vida, para que assim a gente consiga então cantar, proclamar as maravilhas de Deus. E olha que interessante, Nossa Senhora no seu Magnificat fala de ser reconhecida como bem-aventurada por muitas e muitas gerações. Nós somos privilegiados porque somos da geração dos que proclamam as maravilhas de Deus na vida de Maria. Mas não queremos que isso termine com a nossa geração. Queremos que Nossa Senhora continue sendo proclamada, bem-aventurada. Queremos que Maria continue sendo padroeira, sim, do Brasil, porque ela ama o povo brasileiro. Ela é a mãe dos católicos e também dos não católicos. Nossa Senhora percebeu muito de perto que é Jesus, o seu filho e nosso Senhor, que é capaz de transformar água em vinho. E a fé em Jesus Cristo, a nossa devoção em Maria, faz também que creiamos que tudo aquilo que ainda é água, tudo aquilo que ainda é dificuldade, seja transformado pela graça de Deus, se tornando vinho da alegria, vinho da fraternidade, vinho da construção de um mundo melhor. E para terminar, é preciso, irmãos e irmãs, que tenhamos também memória histórica. A fé não quer cancelar, não quer excluir a nossa memória histórica. Lembremos-nos de fatos muito recentes, mas que marcaram a história da humanidade. Como não se recordar da pandemia
quanto sofrimento, quanta dor. No Brasil, mais de 700 mil mortos. Quanta tristeza. É preciso que isso esteja presente no nosso coração, para que a gente esteja com os olhos bem atentos, voltados para a nossa realidade. Como não se recordar do período de ditadura no Brasil, 1964, sem podermos expressar com liberdade o pensamento, sem podermos manifestarmos socialmente? Quanta tristeza. Ter devoção a Nossa Senhora é ter também no coração muito presente esses acontecimentos, querendo que a Maria, que nós amamos e veneramos, nos ajuda a avançarmos e a progredirmos, sim, cada vez mais, sem retrocedermos, sem voltarmos ao passado triste e doloroso. Queremos e almejamos um futuro de paz, de alegria, de prosperidade para todos. É isso que fará com que cantemos com Nossa Senhora o nosso Magnificat, o nosso hino de louvor. E para terminar, o documento da 5ª Conferência do Episcopado Latino-Americano, que aconteceu aqui em Aparecida, no ano de 2007, produziu um documento que traz uma afirmação muito bonita, muito iluminadora, para nós que somos devotos de Nossa Senhora Aparecida. Diz assim: os pobres encontram a ternura e o amor de Deus no rosto de Maria. Nela vem refletida a mensagem essencial do Evangelho. Repito: os pobres encontram a ternura e o amor de Deus no rosto de Maria. Nela vem refletida a mensagem essencial do Evangelho. Que Maria continue sempre comunicando Deus a nós, esperança ao nosso coração. Por isso nós dizemos: Nossa Senhora Aparecida, rogai por nós.

0: e juntos renovamos a nossa fé, o nosso compromisso com Deus e o seu reino, rezando: creio.
1: Deus Pai Todo-Poderoso, Criador do céu e da terra, e em Jesus Cristo, seu único Filho, nosso Senhor, que foi concebido pelo poder do Espírito Santo, nasceu da Virgem Maria, padeceu sob Pôncio Pilatos, foi crucificado, morto e sepultado, desceu à mansão dos mortos, ressuscitou ao terceiro dia, subiu aos céus, está sentado à direita de Deus Pai Todo-Poderoso, onde há de vir e julgar os vivos e os mortos. Creio no Espírito Santo, na Santa Igreja Católica, na comunhão dos santos, na remissão dos pecados, na ressurreição da carne, na vida eterna. Amém.
0: Pai bondoso, ajudai-nos a vos dar alegria de acolher vossa vida divina, que vosso Filho veio viver e nos ensinar. Para isso vos pedimos:
1: dai-nos, ó Pai, um coração filial. Vocês? Dai-nos, ó Pai, um coração filial.
2: Para que Maria não deixe faltar o vinho melhor, o coração e atitudes de vosso Filho, que ele nos oferece em sua honra na cruz, rezemos:
1: dai-nos, ó Pai, um coração filial.
2: Para que enfrentemos com coragem invencível os dragões da vida, tendo a mãe que vós nos destes sempre junto de nós em nossas cruzes, rezemos:
1: dai-nos, ó Pai, um coração filial.
2: Para que sintamos vossa alegria de realmente nos sentirmos vivos, se procurarmos levar essa mesma vida aos mais necessitados, rezemos:
1: dai-nos, ó Pai, um coração filial.
2: Para que aprendamos a cuidar e promover nossa irmã a paz, principalmente para as crianças e os jovens, e a todos os excluídos e feridos da sociedade, rezemos:
1: dai-nos, ó Pai, um coração filial.
2: Para que Maria sustente a família dos devotos, que, com fé, ajuda a construir o seu santuário e faça cada vez mais de nós semeadores da palavra, que gera vida, comunhão e esperança para o Brasil, rezemos:
1: dai-nos, ó Pai, um coração filial.
0: Quem tem lugar pode se sentar, por favor. E agora gostaria de dirigir a Deus uma prece, porque no início da celebração, conforme acompanhamos, tivemos a alegria de receber a imagem de Nossa Senhora Aparecida em um carro andor, que recordou a parábola do semeador. E através dela, um grande bandeirão nos deu um vislumbre do que será o sonho do Santuário Nacional através da família dos devotos. É inspirados por esta imagem que queremos apresentar hoje esse projeto já mencionado, Semear a Palavra. Ao longo dos próximos anos, sobre nossas cabeças, faremos florescer um jardim para Nossa Senhora Aparecida. Mas não será um jardim como os que conhecemos. Será um jardim de mosaicos que vai revestir o teto das quatro naves do Santuário Nacional, a Casa de Maria. Uma arte concebida por Cláudio Pastro, que nos deixou esse projeto antes de sua Páscoa, formando um grande jardim para Nossa Senhora Aparecida. E esse jardim será iluminado por belíssimos vitrais que também serão instalados, para que a luz, atravessando as cores, nos recorde a luz de Deus que ilumina e transforma nossas vidas. Mas esse sonho só poderá florescer com a participação de todos nós, porque o projeto Semear a Palavra nos convida a sermos também nós semeadores da palavra de Deus, nesta casa, em nossas casas e famílias, em nossas comunidades. Por isso, como família dos devotos, seguimos juntos fazendo florescer aquilo que Jesus nos ensinou, para que a palavra encontre em cada coração uma terra boa e produza muitos frutos de vida, de comunhão e de esperança em todo o Brasil. Por isso, rezemos ao Senhor.
1: Dai-nos, ó Pai, um coração filial.
0: Atendei-nos, ó Pai, em nossas necessidades e dai-nos levar para a vida o que a Mãe Aparecida nos está oferecendo em sua novena e festa. Por Cristo nosso Senhor.
1: Amém. Liturgia Eucarística com Cristo ao Pai. Meu caro, aqui nesta casa você encontra uma palavra de esperança, não é mesmo? Essa palavra de esperança acompanha as nossas celebrações e ajuda a gente a confiar as nossas preces à Nossa Senhora Aparecida. Um convite que fazemos para você: venha fazer parte da nossa família dos devotos. Ajude outra pessoa a encontrar esse acolhimento que você encontrou aqui. É um compromisso de amor que une gente de todo o Brasil e mantém essa missão viva todos os dias. Essa família sustenta as obras sociais, cuida do santuário, permite que a evangelização chegue a tantos lares pela rede Aparecida de comunicação. E agora você tem essa alegria de participar deste projeto Semear. Você que está em casa, coloque a câmera do seu celular nesse QR Code que aparece aí na sua tela e veja como fazer parte desta nossa querida família. Você que aqui está, depois você pode procurar maiores informações aqui nos balcões de atendimento. Você que aqui está também pode fazer a sua oferta nesses cofres que estão ao longo dos corredores. Na alegria de ofertar, cantemos.
3: Número 14.

0: Continuemos rezando, irmãos e irmãs, nessa solenidade da padroeira do Brasil, para que o meu e vosso sacrifício, a Eucaristia, seja aceito por Deus Pai Todo-Poderoso.
1: Receba o Senhor por tuas mãos este sacrifício, para a glória do seu nome, para o nosso bem de toda a sua santa Igreja.
0: Acolhei, ó Deus, as preces e oferendas apresentadas na festa da Virgem Maria, a Senhora de Aparecida, Mãe de Jesus Cristo, vosso Filho. Concedei que elas vos sejam agradáveis e nos tragam a graça da vossa proteção. Por Cristo nosso Senhor.
1: Amém.
0: O Senhor

Demos graças ao Senhor nosso Deus. Na verdade é digno e justo, é nosso dever e salvação dar-vos graças, sempre e em todo lugar, Senhor Pai Santo, Deus Eterno e Todo-Poderoso, a fim de preparar para o vosso Filho, Mãe que fosse digna dele, preservastes a bem-aventurada Virgem Maria de toda a mancha da culpa original e a enriquecestes com a plenitude de vossa graça. Nela, nos destes as primícias da Igreja, esposa de Cristo, sem ruga e sem mancha, resplandecente de beleza. De fato, dela, Virgem Puríssima, devia nascer o Filho, Cordeiro Inocente, que tira os nossos pecados. Vós a colocastes acima de todas as criaturas, em favor de vosso povo, como advogada da graça e modelo de santidade. Por isso, unidos aos coros dos anjos, nós vos louvamos e cantamos, alegres a uma só voz.

Na verdade, ó Pai, vós sois santo, fonte de toda santidade. Santificai, pois, estes dons, derramando sobre eles o vosso Espírito, a fim de que se tornem para nós o corpo e o sangue de nosso Senhor Jesus Cristo. Estando para ser entregue e abraçando livremente a paixão, Jesus tomou o pão, pronunciou a bênção de ação de graças, partiu e o deu a seus discípulos, dizendo: tomai todos e comei, isto é o meu corpo que será entregue por vós.

Do mesmo modo, no fim da ceia, ele tomou o cálice em suas mãos e, dando graças novamente, o entregou a seus discípulos, dizendo: tomai todos e bebei. Esse é o cálice do meu sangue, o sangue da nova e eterna aliança, e será derramado por vós e por todos para a remissão dos pecados. Fazei isto em

0: Irmãos e irmãs, aqui, com Maria em sua casa, celebramos o mistério da fé e do amor.
1: Todas as vezes que comemos deste pão e bebemos deste cálice, anunciamos, Senhor, a vossa morte, enquanto esperamos a vossa vinda.
0: Celebrando, pois, o memorial da morte e ressurreição do vosso Filho, nós vos oferecemos, ó Pai, o pão da vida e o cálice da salvação. E vos agradecemos porque nos tornastes dignos de estar aqui na vossa presença e vos servir.
1: Aceitai, ó Senhor, a nossa oferta.
0: Suplicantes vos pedimos que, participando do corpo e sangue de Cristo, sejamos reunidos pelo Espírito Santo num só corpo.
1: O Espírito nos una num só corpo.
2: Lembrai-vos, ó Pai, da vossa Igreja que se faz presente pelo mundo inteiro, que ela cresça na caridade em comunhão com o Papa Leão, com o nosso Bispo Mário Antônio, os bispos do mundo inteiro, os presbíteros, os diáconos e todos os ministros do vosso povo.
1: Lembrai-vos, ó Pai, da vossa Igreja.
3: Lembrai-vos também na vossa misericórdia dos nossos irmãos e irmãs que adormeceram na esperança da ressurreição e de todos os que partiram desta vida. Acolhei-os junto a vós na luz da vossa face.
1: Concedei-lhes, ó Senhor, a luz eterna.
4: Enfim, nós vos pedimos, tende piedade de todos nós, dai-nos participar da vida eterna com a Virgem Maria, Mãe de Deus, São José, seu esposo, os apóstolos, todos os santos que neste mundo viveram na vossa amizade, a fim de vos louvarmos e glorificarmos por Jesus Cristo, vosso Filho.
5: Por Cristo, com Cristo e em Cristo, a vós, Deus Pai Todo-Poderoso, na unidade do Espírito Santo,

0: rezarmos essa oração que Jesus nos ensinou, peçamos essa grande graça e conjugarmos na nossa vida o Magnificat, a maturidade e também a memória. Por isso, juntos, digamos: Pai nosso,
1: que estais no céu, santificado seja o vosso nome. Venha a nós o vosso reino. Seja feita a vossa vontade, assim na terra como no céu. O pão nosso de cada dia nos dai hoje. Perdoai-nos as nossas ofensas, assim como nós perdoamos a quem nos tem ofendido. E não nos deixeis cair em tentação, mas livrai-nos do mal.
0: Livrai-nos de todos os males, ó Pai, dai-nos hoje a vossa paz. Ajudados pela vossa misericórdia, sejamos sempre livres do pecado e protegidos de todos os perigos, enquanto aguardamos a feliz esperança e a vinda de nosso Salvador, Jesus Cristo.
1: Vosso é o reino, o poder e a glória para sempre.
0: Senhor Jesus Cristo, disseste aos vossos apóstolos: eu vos deixo a paz, eu vos dou a minha paz. Não olhei os nossos pecados, mas a fé que anima a vossa igreja, e dai-lhe segundo o vosso desejo a paz e a unidade. Vós que sois Deus com o Pai e o Espírito Santo.
1: Amém.
0: E que a paz verdadeira, desarmada e desarmante do Senhor Jesus esteja sempre convosco.
1: O amor de Cristo nos uniu. Cordeiro de Deus, que tirais o pecado do mundo, tende piedade de nós. Cordeiro de Deus, que tirais o pecado do mundo,
2: tende piedade de nós.
1: Cordeiro de Deus, que tirais o pecado do mundo,
2: dai-nos a paz.
0: Somos felizes, somos alegres, somos agradecidos, porque Deus fez maravilha na vida de Nossa Senhora, mas também na vida, na história de cada um de nós. Eis o Cordeiro de Deus, aquele que tira o pecado do mundo.
1: Senhor, eu não sou digno de que entreis em minha morada, mas dizei uma palavra e serei salvo. O pão vivo descido do céu se faz alimento, alimento que ajuda a gente a caminhar com mais coragem. Aproxime-se do ministro, estenda a sua mão, receba Jesus e dê espaço para quem está pertinho de você, pois temos muita gente aqui no santuário. Eu peço para você, comungue na frente do ministro. Cantemos.

0: alimentados com o corpo e o sangue do vosso filho, nós vos suplicamos, ó Deus, dai ao vosso povo, sob o olhar de Nossa Senhora da Conceição Aparecida, empenhar-se nas tarefas de cada dia para a propagação do vosso reino. Por Cristo nosso Senhor. Amém.
1: Vocês estão cansados? Estão desanimados? Estão tristes? E vocês aguentam mais um pouquinho? Gente, eu vou contar para vocês uma novidade. Logo quando terminarmos esta celebração, nós teremos uma procissão das mais bonitas que você já participou. Quem participou da procissão ontem, levante a mão. Foi bonita ou não foi?
2: Foi.
1: Agora nós vamos fazer uma outra tão bonita quanto aquela, hoje animada pelo irmão Alain e pelo padre Ferdinando, lá em cima do devotão. Mas antes disso, eu pediria a você que está nos bancos um pouquinho de paciência, pediria que você se sentasse mais um instantezinho. Quem ficou em pé, vai apoiando uma hora numa perna, outra na outra, né? Para não cansar muito. Meus caros, chegou o momento de abençoarmos e entronizarmos o livro com os nomes dos devotos aqui debaixo do nosso altar. Diante de Deus, cada nome traz uma vida inteira, traz o que conseguimos contar e aquilo que só o coração sabe: uma alegria, uma saudade, a preocupação com o filho, uma prece que há muito espera a resposta.

0: símbolo da comunhão que nos une e continua além desta novena, além desta festa. Convidamos o padre Fábio Evaristo, que é o ecônomo administrador aqui do santuário, para que ele possa abençoar o livro dos devotos de 2026. Rezemos por cada nome, por cada vida, por toda a nossa família dos devotos.
1: A nossa proteção está no nome do Senhor,
2: que fez o céu e a terra.
1: Deus de infinita bondade, de quem procede todo bem, olhai com amor para os fiéis que erguem este santuário em honra de Nossa Senhora Aparecida, nossa mãe, rainha e padroeira. Derramai abundantemente sobre nós a vossa graça. Instruí-nos com a palavra da verdade. Fazei-nos conhecer o evangelho da salvação e fortalecei-nos sempre na caridade fraterna. Abençoai estes livros dos devotos, sinais de nossa gratidão e confiança, para que pela intercessão da Mãe Aparecida alcancemos diariamente graças e bênçãos em nossa vida. Por Cristo nosso Senhor.
0: Amém. Convidamos o nosso superior provincial, Padre Marlos Aurélio, Padre Adam, também administrador ecônomo deste santuário, e o nosso reitor, Padre Eduardo Catalfo, para que possam, em nome de todos os devotos, colocar então sob o altar central esses livros com os nomes da nossa família dos devotos. Podemos cantar.

0: nosso santuário é uma Bíblia a céu aberto. Mais uma salva de palmas à nossa família dos devotos. Nossa gratidão. E agora convido todos vocês, vamos ficar de pé. Vamos olhar para a querida imagem da Senhora Aparecida aqui nesse trono maravilhoso. E o padre Battistini vai nos consagrar todos a Nossa Senhora. Estenda a sua mão direita.
1: Ó Maria Santíssima, pelos méritos de nosso Senhor Jesus Cristo, em vossa querida imagem de Aparecida, espalhais inúmeros benefícios sobre todo o Brasil. Eu, embora indigno de pertencer ao número de vossos filhos e filhas, mas cheio do desejo de participar dos benefícios de vossa misericórdia,

0: misericórdia, prostrado a vossos pés, consagro-vos o meu entendimento, para que sempre pense no amor que mereceis. Consagro-vos a minha língua, para que sempre vos louve e propague a vossa devoção. Consagro-vos o meu coração, para que depois de Deus vos ame sobre todas as coisas. Recebei-me, ó Rainha incomparável, vós que o Cristo crucificado deu-nos por mãe, no ditoso número de vossos filhos e filhas. Acolhei-me debaixo de vossa proteção, socorrei-me em todas as minhas necessidades, espirituais e temporais, e sobretudo na hora de minha morte. Abençoai-me, ó celestial cooperadora, e com vossa poderosa intercessão, fortalecei-me em minha fraqueza, a fim de que, servindo-vos fielmente nesta vida, possa louvar-vos, amar-vos e dar-vos graças no céu por toda a eternidade. Assim seja.
1: Dai-nos a bênção, ó Mãe querida, acenando para nossa

0: Hoje pela manhã, nosso arcebispo Dom Mário Antônio nos recordava de rezarmos pela saúde do Papa Leão XIV. Então, uma vez mais, queremos dirigir como povo brasileiro essa prece a Deus. Amanhã o Papa será internado e deverá passar por um intervento cirúrgico, para que tudo corra bem, para que o Papa Leão tenha muita saúde e venha, oxalá, visitar o Santuário de Aparecida. Por isso nós rezamos: Ave Maria,
1: cheia de graça, o Senhor é convosco. Bendita sois vós entre as mulheres. Bendito é o fruto do vosso ventre, Jesus. Santa Maria, Mãe de Deus, rogai por nós, pecadores, agora e na hora de nossa morte. Amém.
0: O Senhor esteja convosco.
1: Ele está no meio de nós.
0: Pela intercessão da querida Mãe Aparecida, padroeira do Brasil, que venha sobre vós, as vossas famílias, a bênção, a saúde, a alegria deste Deus, que é Pai, Filho e Espírito Santo.
1: Amém.
0: Ide em paz e que o Senhor e a Senhora Aparecida sempre vos acompanhem.
1: Graças a
2: Deus. Onde estão os devotos da Mãe Aparecida? Os dois braços lá em cima, uma salva de palmas. Viva a Senhora Aparecida! Viva a Rainha e Padroeira do Brasil! Viva Jesus Cristo! Agora, meus caros, a nossa bonita procissão, a celebração continua com muita fé, com muito amor. Nós vamos sair aqui pela ala norte. Lá fora, o devotão, caminhão de som do santuário, com o padre Ferdinando e o irmão Alain. Vamos todos na procissão. Cantemos o cântico final.

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1: Para nos conduzir como povo de Deus, como igreja peregrina. Então, vamos acompanhando esta procissão com sua vela acesa e vamos terminá-la lá na tribuna Bento XVI, com a nossa consagração a Nossa Senhora, mais uma vez pedindo a sua bênção, a sua proteção. Quero ver se você está ligado a esta hora desta caminhada, respondendo viva, viva Senhora Aparecida!
2: Viva!
1: Isto, muito bem, em nome do Pai, do Filho e do Espírito Santo.
2: Amém.
1: Ave Maria, cheia de graça, o Senhor é convosco.
2: Bendita sois vós entre as mulheres.
1: Bendito é o fruto do vosso ventre, Jesus.
2: Santa Maria,
1: Mãe de Deus,
2: rogai por nós, pecadores,
1: agora e na hora de nossa morte. Amém.
2: Amém.
1: Que bonito aqui de cima do devotão olhar o povo de Deus. Anima a gente na esperança, que a esperança more em seu coração. Digam comigo, eu sou cheio de esperança,
2: de
1: paz
2: e de paz.
1: Amém.
2: Amém.
1: Isto, podemos iniciar a procissão, carros movimentando, caminhando, carro andou. Isto, cantando Nossa Senhora. E vão orientar todos vocês, vão caminhando, seguindo a orientação dos seguranças, para tudo sair bem, em harmonia e em paz, viu? Vamos passar na Praça das Palmeiras, contornar o santuário, e assim vamos seguindo, com fé, com esperança e cheios de paz, cantando.

0: vamos, que bonito, vamos caminhando com Nossa Senhora. Quem caminha com Maria só pode ser cheio de esperança e de paz e de alegria, porque Maria caminha conosco e nos leva até junto de Jesus. Vamos rezar por você, querido peregrino devoto de Nossa Senhora. Você que vem a este santuário cheio de amor, com o coração em festa. Que bonito, com alegria vamos também para o céu. Nós vamos rezar pela nossa pátria, pelos doentes, pelas famílias e por tantas necessidades entre nós. Ave Maria, cheia de graça, o Senhor é convosco. Bendita sois vós entre as mulheres, e bendito é o fruto de vosso ventre, Jesus.
1: Santa Maria, Mãe de Deus, rogai por nós, pecadores, agora e na hora de nossa morte. Amém.
0: Irmão Alain, tá lindo ou bonito a nossa procissão?
2: Tá uma beleza, Padre Ferdinando. É bonito demais ver o povo de Deus caminhando, porque é linda a fé que você traz no seu coração, a alegria da devoção. Quem é devoto da Padroeira do Brasil, diga eu! Ô, Padre Ferdinando, que pena que não dá pra não dar uma salva de palmas.
0: Pois é, não dá. Tô com a vela na mão. A vela numa mão. Olá, o senhor. A veia na outra.
2: E vamos tocando.
0: Segura firme. Vamos lá. Bonito.

0: querido peregrino de Nossa Senhora, olhando lá para o lado do santuário, olha lá o povo descendo, que bonito! O povo de Deus peregrino, povo de Deus caminhando com Maria. Viva o povo de Deus!
1: Viva!
0: Quantos peregrinos nesses últimos dias aqui em Aparecida, hoje, quase 180 mil pessoas, que beleza! O Brasil vai para frente ou não vai?
1: Vai!
0: Claro, e ninguém vai tirar Nossa Senhora como nossa padroeira, como mãe de nossa pátria, viu? Ninguém tem esse direito, é de direito divino. É bom você saber, é bom você saber, tá? Não se esqueça, Nossa Senhora como mãe e rainha do Brasil é direito divino, não é direito humano e nem político. Tá certo ou não tá? Vocês querem Nossa Senhora como rainha e padroeira? Isto, cantando, viva Mãe de Deus e nossa, nossa querida senhora e mãe.
1: E o povo quer, ó Padre Ferdinando, e o povo quer, Ferdi, quer devoto da padroeira do Brasil, levanta a vela! Aê, tá no coração do povo que ama Nossa Senhora e que tem fé, saudando 12 de outubro, é a grandiosa festa, é a procissão solene de encerramento. Vamos cantar a sua.

0: e com a mãe Aparecida. Assim rezamos neste tempo de novena, em comunidade. A nossa vida é comunitária, ninguém se salva sozinho, porque nós estamos unidos a Jesus Cristo. E com Maria em comunidade, nós queremos conhecer e praticar a palavra do seu filho. Qual é essa palavra, meu querido irmão, minha querida irmã? Ouvimos no Evangelho desse dia 12 de outubro, no Evangelho de São João, o mandamento bíblico, a ordem, o pedido de Nossa Senhora: fazei tudo o que ele, o que Jesus, o que meu filho lhes disser. E o que é que Jesus está te pedindo? Põe a mão no seu coração, escute a voz do Senhor. Deus fala conosco, e o que o seu coração pede, faça, para que a vida aconteça, para que nós possamos, ouvindo o Senhor, cumprir a vontade do Pai Eterno. Jesus foi assim, Maria foi assim. Nós rezamos, vivemos esse dia tão bonito aqui em Aparecida, que é a terra da padroeira do Brasil, que é a capital mariana da fé. E aqui com a mãe Aparecida, nós nos comprometemos em sermos discípulos e missionários dele, a favor da vida. Por isso, querido devoto, fazer o que Jesus nos diz é viver a alegria do amor, é viver o perdão. Quem sabe você precisa dar um perdão que ainda não foi dado. É construir a paz, chega de divisão, de ódio, rancor. Não leve nada disso na sacola, na bagagem da sua viagem, não. Leve a fé viva no coração, leve a esperança, leve bênçãos e graças desse 12 de outubro e da sua Romaria. Aí nós vamos ser mais de Deus, nós vamos ser mais de Nossa Senhora. Fazendo essa caminhada bonita, Padre Ferdinando nos lembrava: somos o povo de Deus em Romaria. Por isso, caminhemos sempre com Jesus, com Maria, para que um dia possamos participar do reino da eternidade. Quem um dia quer ir para o céu? Tem alguém querendo ir agora? Ah, não, agora não. Tá tão boa a Romaria, tá linda essa festa. Vamos fazer tudo muito bonito para que um dia sim, porque vivemos bem a palavra do Senhor, como Nossa Senhora nos pede, aí estaremos felizes na eternidade, na glória, na casa do Pai, aqui na casa da mãe, como povo de Deus. Vamos cantar, caminhando juntos?
1: O povo de Deus,
0: cadê o povo de Deus aí?
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0: e à sua frente

entrando na procissão. Que maravilha. Só tinha esperança. Não deixa a esperança terminar. E o pó da estrada. Agora levanta a vela, levanta o braço. Também sou teu povo, Senhor. Só vocês.

sei mais nada. Agora, mais uma vez, vamos lá? Também sou teu povo e estou nessa estrada. Quem vai com a gente?

0: A procissão está sendo como um rio de gente, um mar de gente, e como afluentes de um rio, uma procissão descendo aqui nesta rampa e a outra rampa de lá. Que bonito! Viva o povo de Deus!
1: Viva!
0: Viva a Senhora Aparecida!
1: Viva!
0: Digam, eu vou dizer e você repita bem forte e bonito: Jesus é nosso caminho!
1: Jesus é o nosso caminho!
0: Jesus é nossa verdade!
1: Jesus é nossa verdade!
0: Jesus é nossa vida!
1: Jesus é nossa vida!
0: Jesus é nossa paz!
1: Jesus é nossa paz!
0: E agora você vai levantar a vela a hora que eu disser e você repetindo: Jesus é nossa luz!
1: Jesus é nossa luz!
0: Viva Cristo!
1: Viva!
0: Viva nosso Senhor!
1: Viva!
0: E agora vamos lembrar, nós tivemos hoje a bonita missa das crianças. As crianças, seres sagrados, benditos de Deus. Infeliz quem ofende uma criança. Está ferindo a pupila dos olhos de Deus. Vou repetir: quem ofende uma criança está ferindo a pupila dos olhos de Deus. Por isso, povo de Deus, vamos rezar pelas crianças. Isso, parando um pouquinho, viu? Só para a gente controlar direitinho, não haver, né? Isto. Olha lá que bonito. Acho que são os hoteleiros saudando Nossa Senhora. Imagino que sim, não tenho informação. Viu? Isto, bonito, obrigado. Participando, os hoteleiros. É, e eles têm que amar Nossa Senhora. Isto, nós estamos assim, parando um pouquinho para que quem está descendo as rampas possa se unir também nesta procissão. Pode ir caminhando devagarinho.
1: O povo de Deus aqui, gente, atrás, devotão, motorista, vamos nós. Todo mundo atrás do carro andor, tá bom, gente? Ó, tem a nossa guarda patrimonial acolhida, os ministros da Sagrada Comunhão. Então, pra gente organizar bem, tá bom? Deixa o carro andor da imagem chegar mais à frente, espera um pouquinho.
0: Isto, irmão Alain, vamos rezar pelas crianças, vamos. Povo de Deus. Ave Maria,
1: cheia de graça, o Senhor é convosco.
0: Bendita sois vós entre as mulheres.
1: Bendito é o fruto do vosso ventre, Jesus. Santa Maria, Mãe de Deus, rogai por nós, pecadores, agora e na hora de nossa morte. Amém.
0: Cantem comigo, rezando e reze cantando.

0: Criança. Viva as nossas crianças!
1: Viva!
0: Que participaram com alegria na casa de Nossa Senhora. Mais uma vez, eu digo e você repete: Jesus é nosso caminho!
1: Jesus é nosso caminho!
0: Jesus é nossa verdade!
1: Jesus é nossa verdade!
0: Jesus é nossa esperança!
1: Jesus é nossa esperança!
0: Jesus é nossa vida!
1: Jesus é nossa vida!
0: E agora, bem bonito! Jesus é nossa luz!
1: Jesus é nossa luz! Por isso nós vamos cantar para Jesus Cristo, Padre Ferdinando. Bem bonito! Vamos lá, levante a sua vela com alegria, na fé. É a procissão solene, é 12 de outubro, é festa da padroeira. Nossa Senhora nos traz Jesus, nos leva para Jesus. Por isso, vamos lá!
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0: Jesus Cristo! Viva o nosso Santíssimo Redentor! E vamos também lembrar nessa nossa caminhada, pedindo pela juventude, para que a juventude tenha no seu coração o vigor de Deus, para que a juventude seja feliz, para que todos aqueles que governam deem lugar para a juventude, para o seu desenvolvimento humano, que a juventude seja cristã, cheia de fé, cheia de esperança. Rezemos pela juventude, que também se fez presente na novena de Nossa Senhora. Ave Maria, cheia de graça, o Senhor é convosco. Bendita sois vós entre as mulheres. Bendito é o fruto do vosso ventre, Jesus.
1: Santa Maria, Mãe de Deus, rogai por nós, pecadores, agora e na hora de nossa morte. Amém.
0: Isto, vamos cantar todo o povo aquela grande esperança que cantamos, o dia da paz, quando esse dia nascer de verdade. Vamos cantar.
1: Vamos cantar juntos, lembrando um tema tão urgente que o nosso Papa Leão XIV, logo no começo do seu pontificado, e a palavra do ressuscitado, a paz esteja convosco. Como é que é?
0: A paz esteja convosco.
1: Vamos desejar essa paz entre nós. Vamos levantar essa vela que seja a nossa bandeira da paz, e a paz do mundo começa no seu coração. Vamos cantar a paz.

0: irmão.
1: Olha que mundo novo, reinado do povo.
0: Estamos contornando o santuário. Uma multidão, ainda lá, como a gente diz, no portão da rádio e da TV Aparecida, ainda tem gente acompanhando a procissão. Que beleza! É isso que Deus quer. Uma igreja unida, caminheira, uma igreja da fraternidade, onde há amor, Deus aí está. Como que é? Onde há amor, Deus aí está. Vamos repetir? Onde há amor,
1: Deus aí está.
0: Que bonito, uma igreja, Concílio Vaticano II, não uma igreja fechada em si mesma, cheia de belezas internas, mas descompromissada com a vida, com a justiça, com a paz. Uma vida, uma igreja descomprometida com a cidadania. Que pena! A fé não nos separa da vida e a vida não pode estar separada da fé. Por isso, sejamos esta igreja comprometida de verdade com os valores do reino, com os valores da vida. Vamos cantar. Vamos, bem bonito.
1: Vamos cantar, Padre Ferdinando. Nós vamos cantar exatamente esse chamado que nós temos. Você é chamado, meu querido e minha querida, para fazer esse reino. Nossa Senhora é discípula missionária desse reino, da vida, na vida do povo. Por isso, vamos cantar bem bonito, declarando nosso amor a Deus. Deus, no seu imenso amor, nos deu Maria por mãe. Você conhece, eu quero ver. Solte a voz, ô gente. Nós vamos virar aqui agora. Tem que ir seguindo atrás do carro andou, porque graças a Deus tem muita gente. A hora que a gente chegar lá, nós temos que fazer um momento bem bonito, tá bom? Vamos juntos, vamos juntos. É a procissão solene de encerramento. Canta.

0: vocês cantando. Ó, atrás lá. Me puseste uma brasa no peito e uma flecha na alma. E agora, vai lá. É difícil, hein?
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0: Levanta a vela, levanta o braço. Cuidado aí, gente, espera.

agora é só vocês, vamos lá. Te amar, tá bonito demais. Te amarei, eu só encontro. Ó Jesus, não me deixe jamais caminhar solitário.

0: Regina.
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0: De que jeito? No amor dos irmãos.
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0: E agora vocês, forte e bonito, avela o braço,
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0: Vamos caminhando e cantando.

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1: Te amarei, Senhor.
0: Tá muito bonito, mais uma vez o refrão.
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0: Vamos lá de novo? Declare seu amor ao Senhor.

0: o lugar do encontro. O santuário é o lugar que nos acolhe, porque é a morada de Maria. E Maria nos acolhe como filhos e filhas, como igreja viva, como igreja participante, igreja que vive em comunidade, solidária e fraterna. Que o seu coração, querido peregrino, bata bem forte, porque a sua fé não pode esmorecer jamais. A esperança não pode jamais terminar. Você pode ficar indignado, mas não perca a esperança. É o que meditamos esses dias da novena de Nossa Senhora até o dia de ontem. Sermos o povo da esperança, o povo que constrói e defende a vida, o povo que quer ser solidário e ser irmão. Que você seja feliz, querido peregrino, nesta casa de Nossa Senhora. Que você ajuda, sendo da família dos devotos. Que você ajuda com sua presença. E olha lá, de tudo aquilo que é bonito no santuário, nada é mais bonito do que você, que enfeita este santuário com o seu amor, com a sua fé, com a sua presença. Por isso, viva os peregrinos de Nossa Senhora!
1: Viva!
0: Viva o povo de Deus!
1: Viva! Vamos louvar o Senhor, louvar Maria pelos peregrinos, pelas romarias. Dê um jeitinho aí, dê uma salva de palmas, dê uma salva de palmas. Você merece pela fé, pela devoção.

gente pensando nesse louvor ao Senhor, como Maria, ela falou Magnificat. Então nós vamos falar alguns motivos, você vai levantar a vela e dizer obrigado, Senhor. Como é que é? Eita, meio fraquinho, pode ser mais forte e bonito. Obrigado. E a mãe Aparecida. Então nós vamos falar assim, ó, pelo dom da nossa vida, obrigado, Senhor, pelas nossas famílias, por aqueles que são membros da família dos devotos, pela palavra de Deus, pelos sacramentos, que são sinais do reino, sinais visíveis da presença de Jesus entre nós, pelo dom da nossa fé, porque Maria é nossa mãe, pela beleza da nossa Romaria. E agora pensa um motivo assim bem especial que você quer agradecer. E vamos dizer cheios de fé juntos: obrigado, Senhor. E porque aqui em Aparecida Deus ofereceu ao Brasil a sua mãe, obrigado. E por esse 12 de outubro, e por tantos romeiros aqui em Aparecida, louvemos Nossa Senhora, porque ela é mãe do Salvador, é a mãe do pescador, é a mãe de todos nós.

0: Aparecida é a mãe de todos nós. Ô, gente, nós vamos organizar com tranquilidade esse momento. O devotão tá virando. O nosso querido missionário redentorista, o padre Ferdinando Mancílio, ele vai pegar a imagem. O senhor chega um pouquinho para lá, meu querido. Ele vai pegar a imagem de Nossa Senhora. Então, com muita tranquilidade, vamos devagar. E aí nós vamos chegando aqui no espaço da tribuna Papa Bento XVI. Ali nós vamos ter o coroamento dessa noite, a mensagem de esperança, as bênçãos para você, para quem volta hoje, para os objetos de devoção. Vamos ter uma palavra, está programado, ele está presente conosco também, do nosso querido Dom Mário Antônio, nosso arcebispo de Aparecida. E falando no nosso arcebispo, hoje de manhã, na missa das 9, ele agradeceu tantos servidores lá nas bodas de Caná. Ele lembrava, foram os serventes que ajudaram, que seguraram as talhas d'água. Ah, vamos agradecer os que servem na comunidade. E aqui do lado, dê uma olhadinha nessa tenda dos peregrinos. Muita gente aqui serviu voluntariamente, com alegria. Gente que nem católico é. Olha que beleza! Isso é a nossa fé. Isso é a confirmação de que Nossa Senhora nos reúne. Por isso ela é a padroeira do Brasil. Ontem, hoje e sempre. É ou não é? Vamos pedir que Nossa Senhora Aparecida cubra com o seu manto protetor tantos voluntários, essa iniciativa da tenda dos peregrinos. Tanta gente que se colocou à disposição, que partilhou um abraço, um sorriso, um copo d'água, uma massagem, fisioterapia, um atendimento, um olhar. Tem muito jeito de você ajudar. Para todos os voluntários e as nossas muitas equipes, setores, projetos do Santuário Nacional. Todo mundo trabalhou aqui porque ama Nossa Senhora, mas para acolher bem você, que você merece. Nós vamos rezar uma Ave Maria na intenção dessas pessoas. A Suzy e eu vamos rezar a primeira parte e todos vocês responderão com fé. Ave Maria, cheia de graça, o Senhor é convosco. Bendita sois vós entre as mulheres. Bendito é o fruto do vosso ventre, Jesus. Todos, Santa Maria. Nossa Senhora Aparecida,
1: rogai por nós.
0: Nossa Senhora Rainha da Paz, Nossa Senhora da Esperança, Nossa Senhora do Perpétuo Socorro. Olha, vamos rezar assim. Nossa Senhora lá nas bodas de Caná teve coração sensível. Vamos então falar assim, ó, Nossa Senhora da Sensibilidade, rogai por nós. Nossa Senhora ajudou a solução resolver. Por isso que o nosso povo diz assim, onde Maria passa, tudo desembaraça, é ou não é? Tudo por Jesus, nada sem Maria. Peça a mãe que o filho atende. E o padre Ferdinando Mancílio está conduzindo a imagem da mãe Aparecida lá para a tribuna Papa Bento XVI. Dê uma salva de palmas a Nossa Senhora Aparecida. Mais palmas, mais forte, mais bonito. Viva Senhora Aparecida!
1: Viva!
0: O Suzy, pelas estradas da vida, Maria vai conosco.
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0: Vamos caminhando com tranquilidade.
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Padre Jorge Américo, seguindo aí na tribuna.

0: Nossa Senhora Aparecida e o tamanho do amor e devoção do povo brasileiro para com a sua mãe. E quem está sentindo de perto essa emoção é a Rafaela Lourenço. Rafa, volta.
1: Você vai chegando aqui à frente, temos bastante espaço. Isso, vamos caminhando para o lado esquerdo. Você que está chegando aqui na tribuna Papa Bento XVI, vai passando aqui para o lado esquerdo. Vamos chegando mais pertinho aqui da tribuna para contemplarmos a imagenzinha querida de Nossa Senhora. Vamos dar um viva bem bonito para Nossa Senhora. Viva a Senhora Aparecida!
2: Viva!
1: Viva a Mãe de Deus e Nossa!
2: Viva!
1: Viva a Rainha e Padroeira do Brasil!
2: Viva!
1: Viva as nossas crianças!
2: Viva!
3: Querido povo de Deus, você está feliz?
4: Sim!
3: Você ama Nossa Senhora?
4: Sim!
3: Você ama Jesus?
4: Sim!
3: Então nós vamos combinar uma coisa. Eu vou dizer assim: Jesus é o caminho, e você responde. Eu digo: Jesus é a verdade, e você responde. Mas não é com voz michuruca, não. Tem que ser para valer, é ou não é? E depois eu vou dizer: Jesus é a nossa vida, e você responde do mesmo jeito, tá bom? Então vamos ensaiar. Telemetria, ensaio só, viu? Jesus é nosso caminho.
5: Jesus é nosso caminho.
3: Jesus é nossa verdade.
5: Jesus é nossa verdade.
3: Jesus é nossa vida.
5: Jesus é nossa vida.
3: Vocês estão de acordo?
4: Sim.
3: Então vamos lá. Agora para valer, telemetria, vamos lá, bem forte e bonito. Jesus é nosso caminho.
5: Jesus é nosso caminho.
3: Jesus é nossa verdade.
5: Jesus é nossa verdade.
3: Jesus é nossa vida.
5: Jesus é nossa vida.
3: E agora para valer, Jesus é nossa luz. Então agora vamos, nesse momento, escutar a palavra do nosso pastor, Dom Mário Antônio, porque ele é aquele que ocupa o lugar dos apóstolos como sucessor.

0: Nossa Senhora Aparecida, Rainha e Padroeira do Brasil. O grande tema, conteúdo da novena e da festa deste ano foi a palavra de Deus. O Antigo Testamento nos faz entender que é feliz quem anda na presença de Deus. Abraão, patriarcas, profetas. Mas o Novo Testamento nos dá algo mais. Que feliz é quem caminha com Maria, levando Jesus para o irmão e irmã. Então, olha, este momento nos compromete levar com Maria Jesus para a nossa casa, para a nossa vida e para a nossa missão. Estamos de acordo? Quem vai levar Maria no coração? Quem vai levar Jesus na sua vida? Eu vi que vocês já estão bem. Então vocês vão me acompanhar agora, antes da bênção, num dois vivas a Nossa Senhora, e o terceiro viva, eu quero que vocês me acompanhem, que vai ser para Jesus Cristo. Combinado? Viva Nossa Senhora Aparecida!
1: Viva!
0: Viva a Rainha e Padroeira do Brasil!
1: Viva!
0: Comigo! Viva Jesus Cristo!
1: Viva!
0: Põe a mão no coração. O Senhor esteja convosco.
2: Ele está no meio de nós.
0: Que o Deus Todo-Poderoso, no amor, na bondade, vos abençoe. A bênção é o sinal do carinho, do amor, do abraço de Deus para todos os seus filhos e filhas. Por intercessão de Nossa Senhora Aparecida, abençoe-vos, ó Deus Todo-Poderoso, Pai, Filho,

0: Agora você vai agradecer o Dom Mário, viu? E é assim, ó. E é o Dom Mário, e é o Dom Mário. Olê, olê. Vamos lá? E é o Dom Mário, e é o Dom Mário. Olê, olê, olá. Eu quero ver só os homens, viu? Quero ver só os homens. Olha lá. E é o Dom Mário,
1: e é o Dom Mário.
0: As mulheres! E

0: Romário já está me desculpando aqui, viu? Ele já falou para mim, eu te perdoo.
1: Eu perdoo porque ontem foi aniversário do padre Ferdinando. Salve de palmas para o padre. Como é que canta para ele?

Vamos cantar pro padre Ferdinando. E sábado que vem, onde foi o padre Ferdinando? Tem mais alguém fazendo aniversário aí? Hoje as crianças. Alô, criançada, no colo da mãe. E vamos todos ter um coração de criança, né? Jesus ensinou. Sábado que vem, no santuário, sabe o aniversário de quem vai ser? Dom Mário Antônio. Gente, vai fazer 60 anos. Nem parece, hein? Sábado que vem, se você puder estar aqui em Aparecida, vai ser na missa das 6 da tarde. Se você não estiver, pela rede Aparecida de Comunicação, TV, Rádio A12. Vamos adiantar pro Ferdi, que fez aniversário ontem, pro Dom Mário, pras crianças.

0: ser bispo! Viva as crianças! Viva a vida!
1: Viva!
0: Muito bem. Com alegria também se vai para o céu. Tá certo ou não tá?
2: Tá.
0: Muito bem. De todo o coração agradecemos a vocês sua paciência, mas o seu amor para com Jesus e Nossa Senhora. Viu? Tudo o que fizermos tem que ser por amor a Jesus e amor a Nossa Senhora. Tá certo ou não tá? Pois é, porque aí a gente nunca vai ser infeliz. Quem não ama é infeliz. Quem não tem Deus é infeliz. Porque Deus é a felicidade e a paz. Então vamos agora dar a bênção. Padre Jorge vai dar a bênção. Os redentoristas aí quiserem vir aqui para ver o povo, viu? Vocês ir treinando, vem aqui em cima. Aqui. É, você ser bom missionário depois, não? Melhorar nós, viu? Tem que ser melhor que nós, pior não dá. Então, vem aqui. Então, depois da bênção, não vai ter aspersão não hoje, viu? É, não vai ter não. É, os ministros não estão preparados para aspergir? Tá bom. Então, depois que acabar tudo. Mas depois da bênção, tem uma surpresa para você, tá? Você quer saber o que é a surpresa? Então espera, nós vamos cantar a resposta.

0: nossa proteção está no nome do Senhor,
1: que fez o céu e a terra.
0: Senhor esteja convosco.
1: Ele está no meio de nós.
0: Você vai repetir depois de mim assim: Deus é amor.
1: Deus é amor.
0: E quem permanece no amor?
1: E quem permanece no amor?
0: Permanece em Deus.
1: Permanece em Deus.
0: Ó Deus nosso Pai, que sois o Criador de todas as coisas, e que pela encarnação de vosso Filho reconstituístes a dignidade de todas as coisas, dignai-vos abençoar estas lembranças que levamos de Aparecida como recordação de nossa Romaria. Abençoai as Bíblias e os terços, as imagens e as medalhas, a água, as velas e também os objetos trazidos de casa, roupas, fotografias, documentos, chaves, exames e remédios. Abençoai as famílias, as alianças de namoro, noivado e casamento. Quem aqui é motorista? Até 100 Deus guarda, passou de 100 Deus aguarda, viu? Segura a chave do carro aí, da moto. Abençoai os motoristas, seus veículos e seus passageiros. Enfim, abençoai todos os romeiros, as romarias, aqueles que vieram a pé, fizeram o caminho da fé, os que vieram de perto, mas sobretudo os que vieram de muito longe para visitar Nossa Senhora. Fazei que pela intercessão da Mãe Aparecida obtenham a graça da paz, da esperança, da saúde, dos bens necessários a uma vida digna e feliz. Que a sua Romaria seja uma experiência de fé, de reconciliação, de perdão, de escuta e acolhida a palavra de Deus e de participação alegre na celebração da Eucaristia. Que voltem agradecidos às suas casas, às suas comunidades, e vivam de tal forma a vida na família e na comunidade que possa um dia, terminada esta grande e bela romaria chamada vida, chegar em todos como romeiros no céu. É o que pedimos por Jesus Cristo, vosso Filho e Senhor nosso.
1: Amém.
0: Amém.
1: Amém.
2: Ave Maria, cheia de graça,
3: o Senhor é convosco.
2: Bendita sois vós entre as mulheres,
3: bendito é o fruto do vosso ventre, Jesus.
2: Santa Maria, Mãe de Deus,
3: rogai por nós, pecadores,
2: agora e na hora de nossa morte. Amém.
4: Querido povo de Deus, conheça a história de Nossa Senhora Aparecida. Belo dia, naquela segunda quinzena, dizem os historiadores, no mês de outubro, de quanto mesmo? De 1717. Olha, o número 7, para o hebreu, significa plenitude, plenitude, totalidade. Quantos deus nós temos? Mas tem gente criando muitos deuses aí, viu? Cuidado as palmas que você bate para aqueles que querem deuses e não Deus. Então veja bem, 1717, não é por acaso essa data. A pesca da imagem de Nossa Senhora é de Deus. É ou não é?
1: É.
4: Não é coisa humana. Porque o grande sinal que acontece logo depois da pesca, a abundância dos peixes, aqueles três pobres pescadores, João Alves, Felipe Pedroso, Domingos Garcia, que coisa boa e bonita, homem simples. A história bíblica da salvação é feita pelos pobres, pelos humildes. Leia com atenção a Bíblia Sagrada, tanto no Antigo como no Novo Testamento. A história do Deus que caminha com os pequenos, caminha com os humildes. É assim que nós somos esta igreja bonita de Jesus. E que bom que aconteceu a novena de Nossa Senhora nesse ano de 2026. Ano que vem, 2027, você vai estar aqui? Claro, todos nós, viu? E quem não estiver aqui, viu? Na terra, vai estar junto Nossa Senhora celebrando também. É, viu? Não precisa ficar com medo não, viu? É. Então, Deus nos quer junto dele. Então, que Deus ajude você a caminhar na sua fé. E este amor tão grande para com Maria, a mãe de Jesus. Por isso agora, nós vamos fazer um grande silêncio. E depois mesmo que Dom Mário já deu a bênção, quero pedir para todos os missionários aqui que deem a bênção novamente. Todos nós juntos e juntos com Dom Mário. Aqui está o padre Fábio Evaristo, que tem uma grande responsabilidade aqui no santuário. Tudo o que você vê acontecer passa por ele, e depois ele reparte com Dom Mário, com o reitor, com o provincial e tantos outros que ajudam a cuidar da casa de Nossa Senhora. É assim que a vida vai sendo gasta pela causa do reino. Também o padre Mauro Vilela, cadê o padre Mauro? Vem aqui. Que cuida da televisão, né? Junto com o padre Camilo, junto com o irmão Alain, para que você receba a mensagem de Nossa Senhora através da TV Aparecida lá em sua casa. Então, querido irmão, querida irmã, reze por eles. Não é fácil. Administrar não é fácil. E você, participando da família dos devotos, não tenha dúvida que é você que está construindo, fazendo as belezas, como semear a palavra aqui no santuário. Você é de Deus. E o que fizermos agora, nós vamos ver e vai ficar para aqueles que virão depois de nós. Por isso vamos, em silêncio, vou pedir para que você reze.

0: intercessão de Nossa Senhora Aparecida, Mãe, Rainha e Padroeira, venha sobre você, sua família, sua romaria, sua comunidade, comunidade tão bonita da qual você participa. Venha sobre as crianças, sobre os jovens, os casais e as famílias, também sobre os doentes. Quero pedir aqui pela minha irmã, sobre os idosos abandonados. Não abandone o idoso. A bênção de Deus Todo-Poderoso, Pai, Filho e Espírito Santo. Amém.
1: Irmão Aran, ouviva agora bem bonito e depois a surpresa.
2: Que beleza, que dia bonito, 12 de outubro. E mais bonito ainda porque você está aqui em Aparecida celebrando essa festa. E Nossa Senhora está felicíssima porque você veio. Então prepare o seu coração, devoto, nesse clima, nessa fé, nessa oração. No calor da fé, na alegria da esperança, do mais profundo do coração que ama, quem é devoto da Padroeira do Brasil, diga eu! Cadê a salva de palmas? Forte, bonito, a Mãe de Deus e nossa, viva a Senhora Aparecida!
3: Viva!
2: Viva a Rainha e Padroeira do Brasil!
3: Viva!
2: Mais palmas, mais forte, mais bonito! Viva Jesus Cristo!
3: Viva!
2: Viva os romeiros de Nossa Senhora!
3: Viva!
2: Viva a nossa Igreja Católica!
3: Viva!
2: Viva a fé!
3: Viva!
2: Viva o Brasil de Nossa Senhora!
3: Viva!
2: Viva as crianças!
3: Viva!
2: Viva a vida!
3: Viva!
1: Muito bem! O Alex...
2: Opa, tem até o berranteiro ali, dando vivo.
4: É, esse é o Pensa ensaiando.
1: Meus queridos, agora surpresa para você. Viu? O Alex, atenção Alex. Olha a senha, Alex. Olha aí no bolso, você escreveu a senha. O povo não está escutando, viu? Eu vou dizer, vocês vão dizer comigo assim, 4, 3, 2, 1, 0, viu? Tá bom? Tá certo? Então vamos lá, vamos ver. 4, 3,

Mais uma salva de palmas. Amém de Deus e nós.

0: obrigado a todos os ministérios aqui e obrigado a todos os setores que ajudaram a realizar esta procissão bonita. Foi ou não foi?
1: Foi!
0: Um abraço, povo de Deus, um abraço para você.

encerrando, agradecendo. Vamos falar tchau para vocês. Amanhã, quem está aqui no santuário, a primeira missa, 6h45 da manhã, tá bom? 9 da manhã, 10h30, meio-dia. Marque a sua intenção de missa, faça parte da família dos devotos. Agora sim, ó, vamos lá, ó, gente, ó.

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16: 8:55, horário de Brasília.
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16: Segunda-feira, 12 de outubro, ano 2026, é o dia por excelência, dia de Nossa Senhora da Conceição Aparecida. O programa é o de edição de número 8.303. Bem-vindos ao programa, com a Mãe Aparecida, que está começando agora para celebrar junto com você o Dia da Padroeira do Brasil. Você acompanhou aqui na programação da Rádio Aparecida tudo aquilo que aconteceu diretamente do Santuário Nacional. E agora vamos juntos para encerrar este dia no programa com a Mãe Aparecida, acolhendo você com muito carinho. Eu, Evandro Brum, com muito carinho, como eu disse, acolho você nesta hora toda especial para juntos vivermos esse momento de fé e devoção. Até meia-noite caminhamos unidos em oração. Lembrando que daqui a pouquinho, às 10 da noite, tem o terço, viu? Com a Mãe Aparecida e você é o nosso convidado especial. Vamos rezar juntos, vamos celebrar com alegria a presença e o amor do Deus vivo e redentor em nossa vida e em nosso coração, claro, pela intercessão de Nossa Senhora da Conceição Aparecida. Agora são 8:57, horário de Brasília. Eu trabalho com a produção de Marcos Thiago, a coordenação de Paula Castro e a direção geral do Padre Vanderlei Souza, missionário redentorista. Você que está conosco através das rádios que retransmitem o nosso programa, uma excelente noite, viu? Obrigado pela presença, pelo carinho e pelo seu acolhimento. Bem-vindo, bem-vinda à nossa programação. Você que está com a gente através da Rádio Interativa FM em São José do Rio Preto, aqui no estado de São Paulo, boa noite. Boa noite quem está conosco lá na cidade de Bom Jesus da Lapa, na Bahia, através da Rádio Bom Jesus FM. E em Sacramento, Minas Gerais, Rádio Sacramento FM e muitas outras emissoras que nos ajudam a chegar na sua casa, na sua vida, através da Rádio Aparecida e Rede Aparecida de Rádio. Obrigado a todos pelo carinho, pela sintonia. Obrigado pela presença e pela sua companhia. 8:58, horário de Brasília. 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
16: Hoje é dia da Rainha e Padroeira do Brasil, por isso vamos rezar.
4: Ó incomparável Senhora da Conceição Aparecida, Mãe de Deus, Rainha dos Anjos, Advogada dos Pecadores, Refúgio e consolação dos aflitos e atribulados. Virgem Santíssima, cheia de poder e de bondade, lançai sobre nós um olhar favorável para que sejamos socorridos por vós em todas as necessidades em que nos acharmos. Lembrai-vos, ó Clementíssima Mãe Aparecida, que nunca se ouviu dizer que algum daqueles que tem a vós recorrido, invocado vosso santíssimo nome e implorado vossa singular proteção, fosse por vós abandonado. Animados com esta confiança, a vós recorremos. Tomamo-nos de hoje para sempre por nossa mãe, nossa protetora, consolação e guia, esperança e luz na hora da morte. Livrai-nos de tudo o que possa ofender-vos e a vosso Santíssimo Filho Jesus. Preservai-nos de todos os perigos da alma e do corpo. Dirigi-nos em todos os negócios espirituais e temporais.